0: Notícias do governo federal que movimentaram o país no dia de hoje.
1: Olá, boa noite.
2: Boa noite para você que nos acompanha em todo o país.
1: Terça-feira, 23 de junho de 2026.
2: Vamos ao destaque do dia: segurança pública.
1: Novo Banco Nacional de Celulares com restrição vai reunir informações sobre aparelhos roubados, furtados ou extraviados em todo o país.
2: Ao comprar um aparelho, o cidadão também vai poder consultar o cadastro para saber se existe alguma restrição.
1: E notificações serão enviadas para esses celulares que estiverem em uso, para que o comprador entregue voluntariamente.
2: Presidente Lula destaca que nova ferramenta vai ajudar a combater o crime.
3: Se você souber de onde você comprou, melhor ainda, porque a gente quer punir quem rouba, a gente quer punir quem vende, a gente quer punir o crime organizado.
1: E ainda, aparelhos de última geração para tratamento de câncer por radioterapia foram entregues hoje simultaneamente em São Paulo, Ceará e Mato Grosso pelo presidente Lula e o ministro da Saúde, Alexandre Padilha.
2: Equipamento é capaz de gerar raios-x precisos, exatamente no local do tumor, sem causar maiores danos ao tecido saudável. Graziele Bezerra.
4: Durante o evento, Lula e Padilha assinaram ainda contrato que vai garantir a compra de 20 aparelhos de ressonância magnética para 15 estados.
1: E a gente vai falar também dos impactos do programa de aquisição de alimentos sobre a vida de agricultores.
2: Estudo divulgado pelo Ministério do Desenvolvimento Social mostra aumento da renda e redução da dependência de programas assistenciais.
1: Hoje, na apresentação da Voz do Brasil, eu, Mariana Jungmann e Luciano Seixas.
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1: Que um bem de consumo, o aparelho celular concentra atualmente a identidade digital do cidadão.
2: Nele estão aplicativos bancários, documentos, senhas, meios de pagamento, autenticações eletrônicas e acesso a serviços públicos.
1: E a cadeia envolvida no roubo desses aparelhos aumenta a violência urbana e abastece o crime organizado.
2: Por isso, o governo lançou hoje a nova fase do Programa Nacional Celular Seguro, criando um banco de dados nacional para consulta sobre aparelhos roubados ou furtados.
5: Foi inaugurada nesta terça-feira uma nova etapa no enfrentamento ao roubo de celulares no Brasil. O presidente Lula assinou o decreto que institui o Banco Nacional de Celulares com restrição. Essa ferramenta reunirá informações sobre aparelhos roubados, furtados ou extraviados em todo o território nacional. Como detalhou o secretário nacional de Segurança Pública, Chico Lucas.
6: Agora, qualquer policial do Brasil vai ver todos os registros, seja do Amapá, do Piauí, do Rio Grande do Sul, do Amazonas, todos vão ser vistos no mesmo sistema, porque nós vamos colocar o combate ao roubo e furto de celulares como prioridade da agenda nacional.
5: Por meio dessa integração, será possível identificar aparelhos com registro de roubo ou furto em utilização e encaminhar notificações aos usuários para devolução voluntária e regularização da situação junto às autoridades policiais. Desde 2020, já foram registrados cerca de 3 milhões de aparelhos aptos à recuperação. Com essa iniciativa, o governo passa a atuar diretamente sobre a cadeia econômica que sustenta esse tipo de crime, de acordo com o ministro da Justiça e Segurança Pública, Wellington Lima.
7: Não tem efeito apenas no que diz respeito ao celular. A violência urbana dos grandes centros, que é afetada com essa prática, que atemoriza tantos, vai ser modificada completamente na medida em que o programa ganha corpo e adesão. Toda a cadeia criminosa se modifica e esse incentivo diminui da prática do crime.
5: Em outra frente, os próprios cidadãos podem fazer sua parte por meio de uma ferramenta pública de consulta, que permite verificar se o aparelho possui restrição. O presidente Lula destacou a integração de bases públicas e privadas que viabilizou a medida e a importância de cada cidadão fazer a sua parte.
3: Vai ter a participação dos 27 governadores de estado, do governo federal, das agências reguladoras, das empresas de comunicação. Então, o que a gente está dizendo é que se você comprou um telefone sem saber que era roubado, mas comprou, você tem que procurar uma delegacia para entregar. Se você souber de onde você comprou, melhor ainda, porque a gente quer punir quem rouba, a gente quer punir quem vende, a gente quer punir o crime organizado.
5: Por meio do site ou do aplicativo do Programa Celular Seguro, o cidadão pode verificar a procedência de um telefone celular, tendo em mãos o número e-mail, um código de 15 dígitos que é como se fosse a identidade do celular. Esse número pode ser encontrado na caixa do aparelho, atrás da bateria ou discando asterisco jogo da velha 06 jogo da velha. Nesse último caso, o código aparecerá automaticamente. Reportagem na

0: destacou a alta tecnologia do equipamento.
1: A máquina que vocês vão fazer radioterapia aqui na Zona Leste é muito mais moderna do que aquela que eu faço em Brasília, e eu acabei de fazer 15 sessões de radioterapia. E nós não estamos fazendo favor. O que nós queremos é que, independentemente do lugar onde mora, independentemente da cor, independentemente da religião, todos têm direito a um tratamento igual, justo e de boa qualidade.
0: Também nesta terça-feira foram entregues aceleradores lineares em Fortaleza, Ceará, e em Sinop, no Mato Grosso. Em Sinop, que tem 500.000 de habitantes, a chegada do aparelho vai facilitar a vida de pacientes que percorriam até 1.800 quilômetros para receber atendimento em cidades como Cuiabá e Barretos. Já em Fortaleza, o acelerador linear vai para o Instituto do Câncer do Ceará, referência na região. A ampliação do cuidado aos pacientes com câncer é uma prioridade do programa Agora Tem Especialistas, que busca reduzir o tempo de espera por consultas, exames e cirurgias, incluindo os procedimentos radioterápicos. O ministro da Saúde, Alexandre Padilha, destacou as entregas dos aceleradores lineares em todo o país.
2: Nós estamos comprando nesses 3 anos 105 aparelhos, nenhum país do mundo está fazendo essa compra. Graças a essa expansão, todos os estados brasileiros têm agora um centro de radioterapia para cuidar da sua população. O último que faltava era o estado de Roraima, o equipamento já chegou lá, tratando a população inteira.
0: Durante o evento, Lula e Padilha assinaram ainda contrato que vai garantir a compra de 20 aparelhos de ressonância magnética para 15 estados. Os novos equipamentos contarão com investimento de R$ 111 milhões. Reportagem Graziele Bezerra.
3: Inaugurada hoje a primeira etapa das obras da nova Serra das Araras, na Via Dutra, no Rio de Janeiro.
4: O trecho de 4 quilômetros no sentido para São Paulo vai dar mais segurança viária e conforto para os motoristas e pedestres.
3: A inauguração contou com a presença do presidente Lula, que ressaltou a importância econômica do investimento para o estado.
5: Com investimento de R$ 1,5 bilhão, a nova Serra das Araras integra a modernização da Via Dutra. Com mais de 70% das obras executadas, o projeto deve aumentar a segurança e melhorar o fluxo de veículos. Nesta primeira etapa, foram liberados 4 quilômetros da pista de subida, no sentido São Paulo, com 4 faixas de rolamento e 8 novos viadutos. Segundo o ministro dos Transportes, Jorge Santoro, as obras resolvem um problema antigo da região.
6: Resolve um problema de uma rodovia que fica mais de 40 dias do ano fechada, se somar todas as interrupções que acontecem nela todos os dias, por acidentes. A ideia aqui é segurança, olhar as pessoas.
5: O trecho recebe cerca de 390 mil veículos por mês, sendo mais de 1/3 de carga. Segundo a ministra-chefe da Casa Civil, Miriam Belchior, os benefícios vão além da infraestrutura.
7: E a gente investe em infraestrutura que a gente chama econômica, mas também infraestrutura social. É aumentar esse tipo de investimento que melhora a economia brasileira e melhora a qualidade de vida das pessoas nas cidades.
5: O presidente Lula destacou os impactos da obra para o desenvolvimento econômico e a geração de empregos no estado.
1: Eu tenho certeza que o resultado dessa obra aqui vai significar mais desenvolvimento para o Rio de Janeiro, mais empresas para o Rio de Janeiro e mais emprego de qualidade para o Rio de Janeiro.
5: Ao todo, serão 16 quilômetros de extensão, 8 em cada sentido. A nova configuração contará com 4 faixas por direção, 24 viadutos, 2 rampas de escape, 3 passarelas, iluminação integral, monitoramento inteligente e cobertura 4G. Reportagem Luciana Colares de Holanda.
4: estudo divulgado pelo Ministério do Desenvolvimento e Assistência Social, Família e Combate à Fome apurou os resultados do

0: Programa de Aquisição de Alimentos, o PAA, sobre a vida dos agricultores familiares.
1: E os números apontam aumento da renda de 30% de cerca de 30% na renda per capita das famílias.
0: E queda da permanência desses agricultores em programas de transferência de renda.
2: Agricultores familiares parceiros do Programa de Aquisição de Alimentos, o PAA, registraram aumento de até 30% na renda per capita. Além disso, estes agricultores reduziram até 57% a probabilidade de permanência no Cadastro Único, porta de entrada de programas sociais. Atualmente, 75% dos agricultores participantes do PAA, na modalidade compra com doação simultânea, estão inscritos no CadÚnico. Os dados são de uma pesquisa realizada pela Universidade Federal do ABC e pelo Centro Brasileiro de Análise e Planejamento. Os resultados foram divulgados pelo Ministério do Desenvolvimento e Assistência Social, Família e Combate à Fome, que é gestor do PAA. O secretário de Avaliação, Gestão da Informação e Cadastro Único, Rafael Osório, falou sobre o PAA como ferramenta de emancipação econômica dos agricultores familiares.
3: Então, acessando o PAA, esse agricultor familiar que está no Cadastro Único, ele pode investir na sua produção, ele pode vir acessar outros programas, receber assistência técnica e, dessa forma, sair de uma forma definitiva do Cadastro Único e da necessidade de ter apoio de programas sociais.
2: A pesquisa mostra que os beneficiários na modalidade compra com doação simultânea tiveram aumento médio de R$ 50,00 na renda per capita. Isso equivale a um crescimento de 30%. Entre os participantes da modalidade PAA Leite, o aumento foi de R$ 32,00 por pessoa, um avanço de 19% na renda destes produtores. A secretária de Segurança Alimentar e Nutricional do MDS, Lilian Raal, destaca a importância do PAA para a garantia de comida na mesa dos brasileiros e para a economia.
4: O recurso público investido no programa de aquisição de alimentos retorna com muitos bons investimentos para a nossa sociedade, para cada pessoa que participa, mas também para a nossa sociedade como um todo, ao promover a venda de alimentos, comprando da agricultura familiar, principalmente agricultores do Cadastro Único, povos e comunidades tradicionais, povos indígenas, incluindo, abrindo a porta do mercado da comercialização para muita gente que vinha ficando para trás, ao mesmo tempo mostrando para os municípios a importância das compras públicas da agricultura familiar e de ações de segurança alimentar e nutricional.
2: O ministro do Desenvolvimento Social, Wellington Dias, elenca como meta para o PAA alcançar uma quantidade maior de pessoas, tanto os que produzem alimentos quanto os que precisam deles.
5: Mas é preciso uma jornada que possa alcançar maior escala e possa, a partir daí, colocar produtores, produtoras em condição de uma linha direto com o mercado. E, é claro, com isso, elevar a renda.
2: Em 2024, o PAA alcançou 3.334 municípios brasileiros. 84% deles relataram ampliação da busca ativa de agricultores familiares. 76% apontaram avanços na identificação de pessoas em situação de insegurança alimentar. 29% dos municípios realizaram levantamentos junto a povos e comunidades tradicionais, o que ampliou estratégias de inclusão desses públicos no PAA. 86% dos municípios consideram decisivo o suporte oferecido pelo governo federal para a execução do programa. Para acessar a pesquisa na íntegra e conhecer detalhes sobre o PAA, busque por gov.br/mds. Reportagem Érica Brás.
1: Pois é, e além de melhorar a vida dos agricultores familiares, o programa de aquisição de alimentos também ajuda a melhorar a qualidade da merenda consumida pelos estudantes de todo o país.
0: É que parte dos alimentos frescos comprados pelo PAA é destinada à alimentação escolar, que agora usa menos ultraprocessados.
1: E comida fresca, feita na hora, abre espaço também para a criatividade das merendeiras.
0: Hoje o governo do Brasil premiou as melhores receitas preparadas por essas profissionais.
6: Tem receita que vai muito além do sabor, tem afeto, cuidado e uma vontade enorme de ver os estudantes bem alimentados. Foi assim que 55 merendeiras de todo o Brasil conquistaram um lugar entre as melhores receitas da alimentação escolar do país. A Vânia Patrícia, de Boa Vista, em Roraima, apostou no frango flambado com creme de abóbora. Prato cheio de sabor e memórias da culinária local.
7: Prato foi aprovado pelas crianças, gostaram e querendo, pedindo para repetir. que mais?
6: Já o Evandro dos Santos, de Francisco Beltrão, no Paraná, levou para a disputa um yakisoba vegano, receita de tradição e sabor.
8: Na composição dele, macarrão, os legumes, que os alunos não tinham tanta saída com os legumes e verdura. Então, veio essa inspiração, vamos fazer alguma coisa com nossos legumes, com a nossa agricultura familiar, que geralmente está com produtos orgânicos.
6: As receitas estão entre as vencedoras da terceira edição do concurso Melhores Receitas da Alimentação Escolar, realizado nesta terça-feira em Brasília. A iniciativa do Fundo Nacional de Desenvolvimento da Educação, o FNDE, valoriza o trabalho das merendeiras que todos os dias ajudam a levar uma alimentação saudável, equilibrada e de qualidade aos estudantes da rede pública. Fernanda Pacobaíba, presidente do FNDE, lembra que o Programa Nacional de Alimentação Escolar repassa anualmente cerca de 6 bilhões de reais para garantir mais de 50 milhões de refeições diárias. Em 2023, após anos sem reajuste, o FNDE elevou os valores para a compra de merenda. Também subiu de 30% para 45% a obrigatoriedade para a compra direta de alimentos da agricultura familiar e restringiu ultraprocessados nas escolas.
9: Cerca de 3 bilhões de reais do orçamento total do programa vão ser destinados à agricultura familiar. Mais oportunidades para pequenos produtores, mais alimentos frescos nas escolas e mais desenvolvimento nos municípios.
6: Com foco em alimentos mais saudáveis, o Programa Nacional de Alimentação Escolar quer mostrar com o prêmio que o principal ingrediente está todos os dias no prato servido aos estudantes. O carinho de quem sabe que alimentar também uma forma de educar. Um exemplo para os profissionais que fazem toda a diferença na vida das crianças, disse a primeira-dama Janja Lula da Silva, embaixadora da Aliança Global contra a Fome e a Pobreza.
10: São pessoas que conhecem os estudantes, as estudantes que acolhem com um sorriso, que oferecem afeto e oferecem também uma refeição saudável e ajudam a construir um ambiente escolar mais humano e acolhedor.
6: Além do reconhecimento, cada merendeira vencedora recebe um prêmio de R$5 mil. As escolas representadas pelas receitas também recebem R$8 mil para investir em equipamentos e melhorar a estrutura das cozinhas escolares. Reportagem Pablo Mundim.
1: O Brasil anunciou hoje um pacote integrado de ações voltadas para a população em situação de rua durante a programação da Semana Nacional de Políticas sobre Drogas.
0: A iniciativa interministerial prevê recursos para a qualificação de cozinhas solidárias, ampliação do atendimento em saúde e inclusão social de pessoas em contexto de vulnerabilidade.
1: Durante o evento, a ministra dos Direitos Humanos e da Cidadania, Janine Mello, reforçou que o país precisa avançar nas ações integradas de assistência para garantir direitos à população de rua.
11: A agenda de população em situação de rua, ela não é a agenda de um ministério só. O que importa é que a gente tenha um governo federal todo unido em prol e em defesa da proteção dos direitos da população em situação de rua. Não é um espaço de disputa, é um espaço de construção, é um espaço de avanço.
0: O Ministério da Justiça e Segurança Pública anunciou o maior esforço orçamentário da história para ações voltadas à população de rua.
1: Os repasses vão ser destinados à criação de novos Centros de Acesso a Direitos e Inclusão Social, os CAIS, executados em parceria com a sociedade civil e universidades.
0: O secretário executivo do Ministério da Justiça, Ademar Borges, detalhou a distribuição dos recursos.
12: Nós aplicamos 46 milhões para 263 centros POP, 27 milhões na implantação de 30 unidades CAIS. Nós também fizemos um investimento para a formação de mais de 5 mil profissionais de segurança pública, para que esses profissionais tenham acesso a uma cultura orientada pela proteção de direitos humanos, além de mais 70 milhões de investimento junto com o Ministério de Direitos Humanos para o programa Cidadania POP.
1: Já na área da saúde, vão ser investidos R$120 milhões anuais para as equipes do consultório na rua, o que deve garantir atendimento em todas as unidades da federação.
0: O pacote também engloba o Ministério do Trabalho e Emprego e o Ministério do Desenvolvimento e Assistência Social, com a implantação de novas cozinhas solidárias e a formação profissional.
1: Atenção contribuinte, a Receita Federal abriu hoje as consultas para o segundo lote de restituição do Imposto de Renda 2026.
0: Trata-se do maior lote de restituição da história do país. Ao todo, o governo federal vai injetar R$11 bilhões na economia.
1: O valor vai beneficiar mais de 9 milhões e 500 mil contribuintes em todo o Brasil.
0: Desse total, cerca de 8 milhões e 900 mil pessoas utilizaram a declaração pré-preenchida ou optaram por receber via

0: Pix.
1: A restituição será paga na próxima terça-feira, dia 30 de junho.
0: Para consultar o segundo lote, basta acessar gov.br/Receita Federal ou utilizar o aplicativo do Imposto de Renda no seu celular.
1: Projetos culturais, de esporte, muitas das políticas públicas são patrocinadas por empresas estatais do governo do Brasil.
0: Esse contrato ou esses contratos são acompanhados de perto pela Secretaria de Comunicação Social da Presidência da República.
1: E para isso, a SECOM conta com uma plataforma que permite checar a implementação dos projetos patrocinados em todo o país.
2: É com o patrocínio que muitos projetos conseguem sair do papel. E quando esse patrocínio parte de empresas e órgãos públicos, regras devem ser seguidas para garantir, por exemplo, a transparência do processo. O acompanhamento da gestão desses recursos é feito pela Secretaria de Comunicação Social da Presidência da República, a SECOM, que agora ganhou uma plataforma mais moderna. Como explica Ana Luísa Fraga, diretora de patrocínios da SECOM.
3: O patrocínio hoje agrega muito à política pública. Então a gente está fazendo essa caminhada de melhorar a nossa ferramenta e transformar o patrocínio como política pública, agregando os dados que as estatais nos prestam de informação com relação ao que elas vão fazer.
2: 50 empresas parcial ou completamente controladas pelo governo federal ofertam patrocínios no país. Só em 2025 foram mais de 2.400 ações de patrocínio feitas por estatais. A secretária de Publicidade e Patrocínio da SECOM, Samantha Marchiori, afirma que a expectativa é que a nova ferramenta ajude a identificar onde os investimentos estão chegando e quais resultados estão sendo alcançados.
4: A gente avalia muito isso, se aquele projeto ele faz sentido para aquela região que está recebendo, seja um projeto de esporte, seja um projeto de cultura e, claro, se ele está dentro das condicionantes, né, que a própria governança dos órgãos passa.
2: A ferramenta incorpora recursos de monitoramento, avaliação de resultados e inteligência de dados para tornar a gestão mais transparente e eficiente, permitindo acompanhar em tempo real os impactos sociais, econômicos, culturais, esportivos, ambientais e territoriais dos investimentos. Reportagem Luana Karen.
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0: Mais de R$1 bilhão investidos na retomada econômica de comunidades rurais na Bacia do Rio Doce.
1: A ação vai beneficiar comunidades rurais de 49 municípios de Minas Gerais e Espírito Santo atingidos pelo rompimento da barragem do Fundão.
0: O recurso é destinado ao fortalecimento da agricultura familiar, ao incentivo à produção de alimentos saudáveis e à regularização gratuita de propriedades rurais.
1: De acordo com o Ministério do Desenvolvimento Agrário e Agricultura Familiar, o foco também é em recuperar o solo da região e abrir novos mercados para os produtores locais.
0: O governo federal já havia repassado mais de R$400 milhões para a retomada das produções rurais.
1: E essas foram as notícias do governo do Brasil.
0: Uma realização da Secretaria de Comunicação Social da Presidência da República.
1: Produção da empresa Brasil de Comunicação.
0: Fique agora com as notícias do Poder Judiciário e do Congresso Nacional. Boa noite.
1: Boa noite para você e até amanhã.
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8: STJ aprova regras para que juízes decidam sobre participação de crianças e adolescentes em conteúdos digitais.
9: TSE determina a remoção de publicações que associavam político e partido a organizações criminosas.
8: TST divulga levantamento sobre risco de endividamento por motoristas por aplicativo.
9: Boa noite, eu sou Marcela Luiza.
8: Eu sou Walter Lima.
9: Conselho Nacional de Justiça aprova regras para a atuação de crianças e adolescentes na produção de conteúdo para plataformas digitais.
8: A medida é uma consequência da entrada em vigor do chamado Estatuto da Criança e do Adolescente Digital em março deste ano. Marta Ferreira.
10: A norma estabeleceu que crianças e adolescentes precisam de autorização

0: judicial em casos de exposição nas redes sociais, tanto em perfil próprio quanto em canais de adultos, e quais são os procedimentos a serem adotados pelos magistrados. Entre os pontos a serem analisados estão o grau de exposição, a carga horária semanal e a remuneração. A resolução define prazos para a validade dessas autorizações. Os alvarás terão duração máxima de 12 meses para crianças e de 18 meses para adolescentes, podendo ser alterados a qualquer momento por decisão judicial.
1: TSE determina a remoção de publicação que associa Flávio Bolsonaro a facções criminosas.
2: Em outra decisão, o tribunal já havia determinado remoção de publicação que associava o PT a organizações criminosas. Mariana Fabri.
3: A ministra Estela Aranha, do Tribunal Superior Eleitoral, determinou a remoção de vídeo e imagens veiculados por diversos perfis em redes sociais que associam o pré-candidato à presidência Flávio Bolsonaro à operação da Polícia Federal denominada Unha e Carne. Para a relatora, o conteúdo extrapola os limites da crítica política admissível e constrói uma narrativa sem indicação de dado concreto, investigação formal ou imputação jurídica. Em outra decisão liminar concedida pelo vice-presidente do TSE, ministro André Mendonça, foi determinada a remoção de vídeo publicado nas redes sociais que associava o Partido dos Trabalhadores ao financiamento de campanhas eleitorais por organizações criminosas. O ministro entendeu que a publicação extrapola os limites da crítica política ao atribuir suspeita ao partido sem demonstração mínima de veracidade. Em ambos os casos, as decisões liminares determinaram a remoção das publicações em até 24 horas, sob pena de multa diária. O plenário do TSE ainda vai analisar os casos.
1: Levantamento do Tribunal Superior do Trabalho aponta que motoristas por aplicativo têm risco maior de se endividarem.
2: O que influencia isso são os custos e riscos com a atividade, além das condições de trabalho. Rocine Gomes.
4: O levantamento concluiu que o motorista tem um custo mensal que gira em torno de R$ 5.600. Para superar esse valor e ter lucro, é preciso trabalhar por, no mínimo, 8 horas diárias durante 22 dias, sob uma condição instável de trabalho. Como o modelo não garante previsão, folga remunerada nem assistência médica, as chances de endividamento aumentam. Segundo o estudo, é possível pegar dinheiro emprestado direto com as plataformas de transporte. E para pagar, os valores são descontados do pagamento recebido pelas corridas.
1: Pessoa relativamente incapaz pode ser sócia em holding familiar, que é um tipo de empresa criada para administrar o patrimônio de uma família, facilitando a gestão e o planejamento sucessório.
2: Essa decisão é do STJ. Fátima Uchoa.
5: Uma mulher curadora do esposo relativamente incapaz ajuizou ação para criar uma sociedade limitada do tipo holding familiar, tendo como sócios ela e o marido, casados em comunhão parcial de bens, cada um titular de 50% das cotas. As instâncias ordinárias julgaram a ação improcedente. No STJ, a terceira turma deu provimento ao recurso especial da mulher. Para a relatora ministra Nancy Andrighi, o incapaz não pode ser impedido de participar de sociedade, pois há previsão expressa no Código Civil que admite isso em contratos sociais.
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1: Uma boa noite.
2: E até amanhã.
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8: Eu sou Paula Groba.
9: E eu sou Humberto Pinheiro.
8: E estes são os destaques de hoje do Jornal do Senado, que começa agora.
9: Congresso vai analisar socorro de 8 bilhões para companhias aéreas.
8: Cota do Senado para vítimas de violência doméstica completa 10 anos e inspira lei federal.
9: Projetos e análise no Senado podem fortalecer combate ao crime organizado.
10: Boa noite.
11: Boa noite.
10: O Congresso vai analisar uma medida provisória que

0: pretende evitar cortes de voos e o fechamento de rotas aéreas no país.
1: O texto prevê um aporte de 8 bilhões de reais para as empresas do setor afetadas pela alta do preço do querosene de aviação. Mais informações com a repórter Marcela Cunha.
2: Segundo o governo, o objetivo é amenizar os impactos da guerra no Oriente Médio sobre o setor, principalmente por causa da alta do querosene de aviação. As companhias aéreas alegam que tiveram uma elevação rápida dos custos, provocada pelo aumento de 70% no preço do combustível. O socorro financeiro busca dar fôlego às empresas para evitar cortes de voo e a descontinuidade de rotas, mas não significa redução automática no preço das passagens. Para o senador Marcos Rogério, do PL de Rondônia, a baixa concorrência no setor aéreo aumenta o risco de prejuízo aos passageiros.
3: Nós estamos vivendo no Brasil hoje quase que um monopólio do sistema de aviação nacional. Nós temos três companhias que se comunicam, que interagem e que têm parcerias, inclusive, econômicas, e há, inclusive, movimentos de fusão que torna esse ambiente ainda mais monopolizado.
2: Os créditos extraordinários não entram no cálculo da meta fiscal, mas aumentam o endividamento público. As empresas que acessarem a linha de crédito terão que devolver os recursos com juros. Segundo regulamentação do Conselho Monetário Nacional, a taxa será de 4% ao ano, com prazo de pagamento de até 5 anos. A medida provisória já está em vigor, mas ainda precisa ser aprovada pelo Congresso Nacional. O texto foi encaminhado à Comissão Mista de Orçamento e, se aprovado, ainda precisa passar pelos plenários da Câmara dos Deputados e do Senado. O prazo de deliberação vai até 31 de agosto.
0: E o presidente do Senado, Davi Alcolumbre, prorrogou por mais 60 dias a validade de 6 medidas provisórias. Entre elas está a que criou o novo Desenrola Brasil, programa do governo federal voltado à renegociação de dívidas. Pelo texto, pessoas com renda mensal de até R$ 8.105 podem refinanciar dívidas de até R$ 15.000 por banco. A proposta também traz regras específicas para beneficiar pequenas e microempresas, além de contemplar estudantes com débitos do FIES, o Fundo de Financiamento Estudantil.
1: As outras medidas prorrogadas são propostas que destinam recursos para a renovação da frota de caminhões, ônibus e micro-ônibus, ampliam as garantias de acesso ao crédito, reforçam o fundo de garantia à exportação, subsidiam a importação de gás de cozinha para conter a alta dos preços e liberam 305 milhões de reais para ações emergenciais de proteção e defesa civil em diferentes regiões do país. A prorrogação garante que as regras continuem em vigor enquanto os textos são analisados por deputados e senadores. As medidas provisórias entram imediatamente em vigor, mas precisam ser analisadas pelo Congresso Nacional antes de perder a vigência.
0: Pichações e atos de vandalismo que danificam prédios, monumentos e outros bens públicos ou privados poderão receber punições mais severas.
1: Um projeto apresentado no Senado propõe o aumento das penas para esses crimes, com o objetivo de reforçar a proteção do patrimônio em todo o país. O repórter Pedro Pincer tem mais informações.
4: A atual legislação prevê detenção de 3 meses a 1 ano e multa para pichação. Pelo projeto, ficaria entre 2 a 5 anos, além da multa. Se o ato afetar monumento ou edificação tombada, a pena atual de 6 meses a 1 ano iria para 3 a 6 anos, mantendo a multa. Para o autor do projeto, senador Hermes Klan, do PL de Santa Catarina, a legislação praticada não tem sido suficiente para enfrentar um problema que afeta cidades de todo o país e gera custos significativos para a população.
5: O que está em discussão é o modelo de cidade que queremos deixar para as nossas próximas gerações. Queremos cidades limpas ou cidades degradadas. Queremos patrimônio preservado ou patrimônio vandalizado? Eu não tenho dúvida da resposta e acredito que a imensa maioria dos brasileiros também não.
4: Pelo projeto, quem financiar ou promover a pichação também passará a ser punido com prisão de 3 a 6 anos e multa. A proposta ainda prevê que os autores sejam obrigados a reparar os prejuízos causados.
0: E o Senado poderá retomar a análise de propostas voltadas ao combate ao crime organizado Estado e a sua influência sobre agentes e estruturas do poder público.
1: São projetos que integravam o relatório final da CPI do crime organizado. A reportagem é de Alexandre Campos.
6: Uma das propostas do senador Alessandro Vieira, do MDB de Sergipe, prevê o monitoramento contínuo e aprofundado de relações econômico-financeiras de pessoas expostas politicamente, com o objetivo de combater a corrupção, a lavagem de dinheiro e outros ilícitos econômicos. Serão submetidos a esse regime detentores de mandatos eletivos nos poderes executivo e legislativo da União, ministros de Estado, integrantes de tribunais superiores, presidentes de partidos políticos, entre outras autoridades estaduais e municipais. O senador ainda propôs sindicâncias patrimoniais aleatórias de agentes públicos para detectar enriquecimento ilícito ou prevenir a prática de crimes.
7: São projetos importantes para que a gente possa avançar no combate ao crime organizado, especialmente na questão da lavagem de dinheiro e na recuperação de ativos. São caminhos importantes, a gente tem identificado isso desde o momento da tramitação do PL antifacção e também da CPI do crime organizado.
6: Para fortalecer o trabalho de comissões parlamentares de inquérito, o senador defende o prazo de 5 dias para que as autoridades policiais e judiciárias atendam à requisição do colegiado de compartilhamento de provas.
0: O Senado vai analisar um projeto aprovado pela Câmara que garante atestado ao trabalhador que precisa acompanhar filho doente. A proposta vale para responsáveis por crianças menores de 12 anos e prevê licença de até 14 dias quando não houver outra forma de conciliar o trabalho com o cuidado.
1: No Senado, um projeto semelhante já está em análise na Comissão de Assuntos Sociais. Repórter Henrique Nascimento.
8: O projeto aprovado na Câmara prevê que o atestado informe o período de repouso da criança e a necessidade de acompanhamento direto. Sempre que possível, o trabalho poderá ser cumprido por teletrabalho, compensação de jornada ou outra forma prevista em lei ou acordo coletivo, como explica a advogada trabalhista Elaine Ruman.
9: O projeto prevê emissão de atestado para acompanhante, ausência justificada no trabalho, proteção ao vínculo empregatício, mais segurança jurídica para as famílias, respeito ao direito da criança de receber cuidados.
8: No Senado, já está em discussão uma proposta semelhante do senador veneziano Vital do Rego, do MDB da Paraíba. O texto permite o abono de faltas de pais e mães que acompanham filhos com patologias graves ou hospitalizados. Quando a proposta passou pela Comissão de Direitos Humanos, o senador Flávio Arns, do PSB do Paraná, defendeu a medida.
10: Não é razoável esperar que o trabalhador continue a trabalhar normalmente caso tenha algum ente querido gravemente enfermo ou hospitalizado. Tal expectativa chega a ser desumana.
8: O projeto está agora na Comissão de Assuntos Sociais.
0: E o Senado celebra 10 anos de uma iniciativa que ajuda mulheres vítimas de violência doméstica a reconstruírem suas vidas por meio do trabalho.
1: Nos contratos de terceirizadas do Senado, 2% das vagas são reservadas para essas trabalhadoras. Repórter Patrícia Oliveira.
11: Desde 2016, contratos terceirizados com 50 ou mais vagas no Senado reservam 2% dos postos para mulheres em situação de vulnerabilidade causada por violência familiar. A seleção das candidatas é feita em parceria com a Secretaria da Mulher do Distrito Federal, que identifica e encaminha mulheres aptas a ocupar essas vagas. Atualmente, 44 trabalhadoras do Senado foram contratadas por meio da cota. A terceirizada Jaqueline Couto Alves é uma delas.
12: Eu passei a ter uma independência financeira e me livrei do ciclo de violência doméstica. É a libertação da mulher. E além de ser acolhida, tem a questão da proteção aqui dentro. E esse projeto que o Senado criou foi uma coisa maravilhosa.
11: Em 2023, a iniciativa do Senado inspirou a legislação federal, que passou a prever a reserva de 8% das vagas em contratos da administração pública para mulheres vítimas de violência doméstica.
1: Edição de Paula Groba e trabalhos técnicos de João Lira, o Jornal do Senado fica por aqui. Acompanhe agora as notícias da Câmara dos Deputados. Boa noite.
0: Boa noite e até amanhã.
13: 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Câmara aprova incentivo à participação dos jovens em serviço voluntário.
14: Prevenção obrigatória da trombose em hospitais vai à sanção presidencial.
13: Deputados aprovam exigência de qualidade para registro de medicamento.
15: Boa noite. Câmara aprova regras mais rígidas para registro de medicamentos. A repórter Sofia Peçanha tem mais detalhes sobre a proposta, que já foi aprovada também no Senado e segue para a sanção presidencial.
16: A Comissão de Constituição e Justiça da Câmara dos Deputados aprovou o projeto que

0: altera regras para o registro de medicamentos no país. O texto já foi aprovado pelo Senado e altera a Lei de Vigilância Sanitária sobre Produtos Farmacêuticos. A proposta altera a legislação para exigir que todo medicamento e insumo farmacêutico, nacional ou importado, comprove que foi produzido seguindo as regras das boas práticas de fabricação, que são um conjunto de normas que garantem padrões de qualidade, segurança e controle na produção de medicamentos, e são fiscalizadas pela Anvisa, a Agência Nacional de Vigilância Sanitária. Atualmente, no caso de medicamentos importados, prioriza-se principalmente a comprovação de que o medicamento já é registrado no país de origem. Com a mudança, o foco passa a ser a qualidade do processo de fabricação, tanto para produtos nacionais quanto estrangeiros. A relatora na Comissão de Constituição e Justiça, a deputada Laura Carneiro, do PSD do Rio de Janeiro, destacou que a medida reforça a segurança dos pacientes.
1: Seja esse produto nacional ou estrangeiro, para uso da população, ele tenha um certificado de boas práticas, o que é ótimo, porque a gente está tratando de medicamentos, portanto, a gente está tratando de saúde, a gente está tratando de vida.
0: Segundo o parecer aprovado na Comissão de Saúde, a regra atual pode dificultar a entrada de novos medicamentos no mercado brasileiro, especialmente quando a produção ocorre em parceria com empresas no exterior. O relator na comissão, o deputado Júnior Mano, do PSB do Ceará, apesar de recomendar a aprovação da proposta, alertou para esse risco em seu parecer. Lido pela deputada Adriana Ventura, do Novo de São Paulo.
2: Aliás, essa é uma barreira que pode impedir que produtos regulares e de efeito comprovado circulem no mercado nacional, prejudicando pacientes e a própria cadeia de comercialização.
0: O projeto pretende fortalecer o sistema de vigilância sanitária no Brasil, coordenado pela Anvisa, e busca garantir a qualidade dos medicamentos sem criar barreiras desnecessárias para o setor. Da Rádio Câmara de Brasília, Sofia Peçanha.
3: Saúde. Deputados aprovaram a prevenção obrigatória à trombose em hospitais com internação. Depois de aprovado pelo Senado e pela Câmara, o texto aguarda sanção presidencial, como informa a repórter Daniele Lessa.
4: A Comissão de Constituição e Justiça da Câmara dos Deputados aprovou o projeto que torna obrigatória a adoção de medidas de prevenção ao tromboembolismo venoso em hospitais públicos e privados e em unidades de saúde com internação. Pelo projeto, hospitais deverão manter uma estrutura voltada à prevenção da doença. O tromboembolismo venoso acontece quando um coágulo se forma nas veias e se desloca, fazendo obstruções que podem causar a morte. O relator da proposta, deputado Hildo Rocha, do MDB do Maranhão, recomendou a aprovação do projeto com uma mudança de redação. Em vez de estabelecer a criação de uma comissão, como no texto aprovado pelo Senado, o projeto passa a usar o termo estrutura para dar mais flexibilidade às unidades de saúde. Segundo o relator, a proposta pode ajudar a reduzir complicações durante internações hospitalares, especialmente em tratamentos mais complexos.
5: Formar o protocolo para evitar esse tipo de doença, que é uma consequência de um tratamento. Todo tratamento que é feito nos grandes hospitais do Brasil, de combate ao câncer, ele já tem. Os nossos hospitais públicos não existem.
4: O projeto que obriga hospitais a adotarem medidas de prevenção ao tromboembolismo venoso já foi aprovado pelo Senado e Câmara. Da Rádio Câmara de Brasília, Daniele Lessa.
3: Direitos Humanos.
6: A Câmara dos Deputados aprovou uma proposta que incentiva a participação de jovens em serviço voluntário. A repórter Paula Bittar acompanhou a votação.
7: Uma proposta aprovada pela Câmara busca incentivar a participação de jovens em serviço voluntário voltado ao amparo de idosos, pessoas com deficiência e crianças. De acordo com o texto aprovado, os programas de amparo voltados para crianças e adolescentes, para moradores de rua, para idosos e pessoas com deficiência poderão contar com serviço voluntário de jovens entre 15 e 29 anos. Os jovens que precisarem terão acesso a um serviço de acolhimento durante o voluntariado, conforme regulamentação futura. Mas a participação em serviço voluntário não pode ser colocada como condição para esse acolhimento. A relatora na Comissão de Constituição e Justiça, deputada Laura Carneiro, do PSD do Rio de Janeiro, comentou a importância da proposta.
1: É uma tentativa de unir jovens com pessoas idosas e com pessoas pessoas com deficiência. Então, esse jovem, né, que está no serviço voluntário, vai ser habilitado para trabalhar nos abrigos, enfim, nas áreas de recebimento, que são de acolhimento, tanto de pessoas com deficiência como de idosos.
7: O projeto, que busca incentivar a participação de jovens

0: Em serviço voluntário voltado ao amparo de idosos, pessoas com deficiência e crianças vai ser analisado agora pelo Senado. Da Rádio Câmara de Brasília, Paula Bittar.
1: Educação.
2: Avança na Câmara projeto que garante o uso gratuito de espaços das universidades por estudantes e funcionários. A repórter Júlia Lopes tem mais informações sobre a proposta.
3: A Comissão de Educação da Câmara dos Deputados aprovou o projeto de origem do Senado que autoriza universidades federais a cederem espaços de forma gratuita para associações de estudantes, professores e servidores. Atualmente, a legislação proíbe instituições federais de ensino de doar ou ceder imóveis gratuitamente, independente da finalidade. A proposta altera essa regra ao reconhecer que essas entidades fazem parte da própria comunidade universitária e contribuem para a missão acadêmica, o debate interno e o desenvolvimento institucional. A relatora do projeto, deputada Dandara, do PT de Minas Gerais, explica que hoje esses grupos precisam pagar taxas para utilizar os espaços das universidades, mesmo quando se reúnem para atividades internas. Segundo ela, o projeto vem justamente para garantir esse uso sem custos.
4: A de garantir a cessão de espaços da universidade à sua comunidade acadêmica, ou seja, professores, estudantes, técnicos, sem ter que cobrar uma contrapartida de volta. Porque, infelizmente, alguns regramentos exigiam pagamento de taxas. Então, você imagina os estudantes tendo que fazer uma reunião do conselho, do curso, a convocar uma assembleia com todo o custo e ter que pagar para usar aquele espaço que é da universidade.
3: A deputada também destacou que a Constituição Federal assegura a autonomia universitária. Por isso, algumas universidades já resolveram essa questão internamente, por meio de decisões dos conselhos superiores, enquanto outras ainda enfrentam dificuldades para avançar nesse tema. O texto, que trata da disponibilização gratuita dos espaços das universidades para suas entidades, já foi aprovado pelo Senado e segue agora para análise na Comissão de Constituição e Justiça da Câmara. Da Rádio Câmara de Brasília, Júlia Lopes.
1: Votação.
5: Deputados podem votar proposta que exclui construção e reforma de escolas do limite legal de gastos orçamentários. O repórter Antônio Vital tem as informações.
6: Ganha o regime de urgência e pode ser votado a qualquer momento no plenário da Câmara, projeto que tira dos limites de gastos do arcabouço fiscal os recursos destinados ao programa do MEC responsável pela construção e reformas de escolas de educação básica. O projeto apresentado pela comissão especial que analisou o Plano Nacional de Educação exclui esses gastos dos cálculos do resultado final, que é a diferença entre as despesas e as receitas do setor público. De acordo com a deputada Tabata Amaral, do PSB de São Paulo, que presidiu a comissão especial e assina o projeto, os recursos do Programa Nacional de Infraestrutura Escolar virão dos royalties de petróleo e gás. A justificativa apresentada para excluir esse total dos limites do arcabouço fiscal decorre da necessidade de ampliar os investimentos nas escolas. Para a presidente da comissão especial, isso vai ajudar a alcançar as metas previstas no Plano Nacional de Educação para os próximos 10 anos. Com regime de urgência, o projeto pode ser votado diretamente no plenário da Câmara, sem passar pela análise das comissões permanentes da Casa. A urgência foi aprovada de maneira simbólica, mas foi criticada por deputados da oposição. Para o deputado Bibo Nunes, do PL do Rio Grande do Sul, a proposta desrespeita os limites dos gastos públicos.
7: O PL orienta não, porque existe aí um aumento velado, indireto, para estourar o teto de gastos públicos. E nós somos contra estourar o teto de gastos públicos. Precisamos colocar ordem, disciplina e respeito aos gastos públicos.
6: Já o relator do projeto, o deputado Moses Rodrigues, do União do Ceará, disse que a exclusão dos gastos do arcabouço vai permitir investimentos de 280 bilhões de reais nas instalações físicas das escolas da educação básica. Segundo ele, 15% do total serão investidos na melhoria das universidades e institutos federais.
8: Nós estamos garantindo 280 bilhões de reais para a educação brasileira nos próximos 10 anos, para que nós possamos garantir que todas as metas do Plano Nacional sejam atingidas. Nós encontramos esse recurso dentro dos recursos extraordinários do pré-sal, e aí todo o excedente do pré-sal, nos próximos 10 anos, ele seria colocado fora do arcabouço fiscal, viriam a atender toda a demanda de infraestrutura escolar no Brasil.
6: Ainda não há data para a votação no plenário da Câmara do projeto que tira dos limites de gastos do arcabouço fiscal os recursos destinados à construção e reformas de escolas públicas. Da Rádio Câmara, de Brasília, Antônio Vital.
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1: Transportes.
2: Os deputados analisam proposta que pode aumentar a punição contra a perturbação do sossego com níveis de ruído de caixas de som, carros e motos. O repórter José Carlos Oliveira tem as informações.
10: O deputado Hugo Leal, do PSD do Rio de Janeiro, apresentou projeto de lei para agravar as sanções contra quem perturba o sossego alheio por meio de barulhos estridentes, como o uso de caixas de som com volume elevado ou a descarga aberta de carros e motos. A proposta altera a lei de contravenções penais e o Código de Trânsito Brasileiro. Hugo Leal apelidou o texto de Lei do Sossego.
11: Estamos ampliando essa punição, inclusive saindo a multa de R$ 1.000 até R$ 500 mil, para aqueles casos, por exemplo, eventos não autorizados. No CTB, para som, também carros com som, e para descargas, aqueles aí, as famosas motocicletas que tiram o miolo e fica aquele barulho ensurdecedor. Então nós estamos também ampliando a multa, a suspensão da carteira, né, da carteira de habilitação.
10: Segundo Hugo Leal, dados da Organização Mundial de Saúde mostram que níveis de ruído acima de 50 decibéis podem causar efeitos físicos, como dores de cabeça e irritabilidade, e também emocionais, como ansiedade e depressão. A intenção da proposta de lei do sossego é prevenir esses danos à população.
11: Na realidade, tem a ver com perturbação do sossego lato sensu, ou seja, no seu sentido mais amplo, né? Que não há uma coisa que mais incomode e que mais afeta a saúde mental das pessoas é você estar no seu descanso ou estar no seu trabalho e ter um som alto, ter um veículo ou uma motocicleta, né? Quem nunca foi cortado dentro da sua fala, dentro da sua casa, com barulho, aqueles barulhos estridente. Então, nós propusemos aqui um PL do sossego, ou seja, da perturbação do sossego.
10: A proposta ainda está em fase inicial de análise na Câmara e vai passar pelas comissões de Viação e Transporte, de Constituição e Justiça, antes da votação final no plenário. Da Rádio Câmara de Brasília, José Carlos Oliveira.
1: Agricultura.
5: Na Câmara, projeto que proíbe conversão de leite em pó importado para a forma líquida pela indústria de alimentos. A repórter Maria Neves explica por que a medida foi proposta.
0: A Comissão de Agricultura da Câmara dos Deputados aprovou o projeto que proíbe a conversão de leite em pó e outros derivados importados para a forma líquida para uso em indústrias, laticínios ou qualquer outra empresa alimentícia. Atualmente, segundo o autor, deputado Zé Silva, do União de Minas Gerais, a indústria alimentícia utiliza leite em pó reconvertido na elaboração de produtos como queijos, iogurtes, leite condensado e creme de leite. Como o leite em pó importado é mais barato, de acordo com o parlamentar, essa prática traz prejuízos para os produtores nacionais. Segundo Zé Silva, os pecuaristas brasileiros estão vendendo o leite a um preço menor que
12: que o custo de produção. Produzir um litro de leite, de acordo com ele, custa R$ 2,00 e o produto estaria sendo vendido a R$ 1,50.
13: Ao proibir o consumo e a reconstituição de leite, seus derivados, soro, por exemplo, em pó de origem importada, nós vamos forçar os laticínios, forçar as indústrias a comprar o leite brasileiro. Esse leite brasileiro, ele tem melhor qualidade e vai garantir também ao consumidor um produto de melhor qualidade e também de preço mais baixo. O consumidor brasileiro, ele tem

0: O Brasil é entre os 5 maiores produtores de leite do mundo. O mundo inteiro protege os seus produtores. E nós precisamos fazer essa mobilização no Brasil. Afinal de contas, é 1 milhão e 100 mil produtores, 5 milhões de pessoas que estão trabalhando.
1: Zé Silva explica que no ano passado o Paraná adotou uma lei semelhante, que proíbe a conversão para a forma líquida do leite em pó importado para uso industrial. De acordo com o relator do texto, deputado Welter, do PT do Paraná, a medida já apresenta resultados. Segundo afirma, desde a entrada em vigor da lei, houve uma redução de cerca de 50% das importações de leite em pó no estado. Além disso, Welter afirma que ocorreu uma interrupção na trajetória de queda do preço do leite e os preços do produto já começaram a se recuperar no mercado. O projeto que proíbe a conversão de leite em pó importado para a forma líquida pela indústria de alimentos, ainda será votado pela Comissão de Constituição e Justiça. Da Rádio Câmara de Brasília, Maria Neves.
2: Relações Exteriores.
3: O plenário da Câmara ratifica acordo internacional sobre compra, venda e manutenção de aeronaves civis e seus componentes. A repórter Daniele Lessa acompanhou a votação e tem os detalhes.
4: A Câmara dos Deputados aprovou o projeto para ratificar a adesão do Brasil a acordo internacional da Organização Mundial do Comércio sobre o comércio de aeronaves civis. O projeto foi enviado ao Congresso pelo Poder Executivo, que defendeu a adesão ao acordo como algo positivo para atrair investimentos na indústria nacional de aviação civil. Com a aprovação, o Brasil passa a integrar um conjunto de regras internacionais que tratam da compra, venda e circulação de aeronaves civis e seus componentes, incluindo serviços de manutenção e reparo. Esse acordo está em vigor desde 1980 e conta hoje com 33 membros, incluindo Estados Unidos, União Europeia e Japão. Entre os principais pontos, o acordo prevê a eliminação de tarifas de importação para aeronaves civis e diversos itens do setor, como turbinas, simuladores de voo e equipamentos de bordo. Também estabelece diretrizes para reduzir barreiras comerciais e garantir condições mais previsíveis para o mercado. Relator da proposta na Comissão de Viação e Transportes, o deputado Júlio Lopes, do PP do Rio de Janeiro, disse que o acordo aumenta a segurança jurídica e insere o Brasil de forma mais ativa nas decisões globais sobre aviação civil. Ele destacou também os efeitos positivos no setor aéreo.
5: Para o setor de transporte, os efeitos são diretos. Redução de custos operacionais para as companhias aéreas, facilitação do acesso a insumos e tecnologias, estímulo à modernização e à expansão da frota nacional, com impactos positivos na conectividade e na qualidade dos serviços prestados à população.
4: Na balança comercial brasileira, o comércio de produtos cobertos pelo acordo movimenta cerca de 41 bilhões de dólares por ano. Os principais parceiros do Brasil nesse setor são Estados Unidos, China, Alemanha e Argentina. O país importa a maior parte dos equipamentos, mas também tem presença importante na exportação de aeronaves de médio porte, principalmente por causa da Embraer. O projeto que aprova o Acordo Internacional da Organização Mundial do Comércio sobre o comércio de aeronaves civis seguiu para análise no Senado. Da Rádio Câmara de Brasília, Daniele Lessa.
6: Termina agora o Jornal Câmara dos Deputados, produzido pela Rádio Câmara, com trabalhos técnicos de Alan de Souza e apresentação de Val Monteiro e Márcio Aquilissardi. Uma boa noite para você.
3: A Voz do Brasil volta amanhã. Boa noite.
2: 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Boa noite.

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0: 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Tá curtindo? Então tu tá ouvindo B de Baile aqui na Atlântida, o melhor programa de funk do sul do Brasil. Eu sou Ariel B e tô contigo nessa noite. Quero saber de onde tu tá ouvindo. Me chama ali no direct, manda teu nome, tua cidade e o funk que não pode faltar no teu baile. E já aproveita, grava um story ouvindo o programa, me marca no @oarielb. Aqui é funk de verdade, do jeito que tem que ser. Segue o

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0: 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Então grava o story, me marca no arroba o Ariel B e me manda lá no meu direct o teu funk favorito com teu nome e a cidade que tá ouvindo.

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De volta aqui na Atlântida para tocar mais uma edição do My Club. O aquece da madrugada da nossa audiência em todo o sul do Brasil aqui na Rede Atlântida. Sou Mick Silva, arroba o Mick Silva ali nas redes sociais. Muito obrigado pela sua audiência e parceria. Convido você a ficar conectado com a gente pela próxima hora. Afinal de contas, é uma hora direto de música eletrônica pra gente se divertir na noite da Atlântida. Começar com David Penn. O nome do som é Ain't Got No. We'll be right back.

0: Tá na Atlântida, todo mundo tá ouvindo a rádio das nossas vidas. O som é do A Crazy com Alicia Keys e Chemical Surf. The Other Side's on Fire.
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Uma das clássicas das pistas do Brasil e do mundo, Martin Solveig com The Night Out, tocou demais na programação das rádios no mundo inteiro e, obviamente, na programação aqui do My Club também. É a figurinha garantida pra gente embalar a nossa madrugada que vem pela frente com música eletrônica. Tá chegando música nova do DJ e produtor gaúcho Mesomo. O nome do som é Fortune Teller.

esse é o som de Vintage Culture Remix para a música original chamada Lost, do Frank Ocean, que deu, na verdade, uma nova característica para essa música aí. Com certeza, você já deve ter escutado nas pistas ao redor desse nosso Brasil afora. 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
1: É o My Club, o aquece da madrugada da nossa audiência em todo o sul do Brasil, aqui na Rede Atlântida. Tá chegando mais uma música nova minha, Mick Silva, chamada Dancing on the Edge. 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
1: Obrigado por você escolher o My Club para fazer a trilha sonora do seu rolê na noite dessa terça-feira. Agora tem Chris Lake com Easy My Mind.

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1: Esse é o My Club, seu canal de música e eletrônica rolando aqui na Atlântida. As nossas últimas de hoje segue com essa aqui, Don't Call Me, de Panuma. 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

0: esse é o Mike Larilson de Low Steppa com Rains, Wanna Show You, é o nome dessa música. A gente tá encaminhando o final de mais uma edição aqui do Mike Club, o aquece da madrugada da nossa audiência em todo o sul do Brasil, na Rede Atlântida. Enquanto isso, vamos com mais uma, Martin Nicken com Hayley May, How I Feel.
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0: Esse é o My Club, o aquece da madrugada. Da nossa audiência em todo o sul do Brasil, Martiriquim com Hayley May. O nome do som é How I Feel. Fechando mais uma edição do nosso My Club. Amanhã tem tudo de novo, a partir das 11 da noite. Afinal de contas, é assim. Segunda a sexta-feira, entre 11 e meia-noite, aqui na Rede Atlântida. Aquele abraço pra todo mundo, cuide-se por aí e até mais.
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5: 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Ela está de volta, Larissa V. Guerra.
7: Oi.
5: Seja muito bem-vinda ao Dois Gordos e uma Copa. Dois Gordos e uma Madrugada. Eu tô bem louco.
7: Ai, Jesus.
5: Eu tenho feito muitos programas.
7: É, pois é.
5: Eu tô ficando bem tantando as ideias.
7: Tá, tudo certo.
5: Mas eu tenho um assunto hoje que é a tua cara.
7: Ai, meu Deus, e aí, vamos?
5: Porque eu fiz ontem com os guris eu gostei, mas eu esperava mais, tá?
7: Ah.
5: Que a gente fez dois gordos e uma Pelotas, porque o Igor Tirulipa é de Pelotas.
7: Tá.
5: Mas sabe uma pessoa que viveu pouco a cidade? Eu tinha mais informações de Pelotas do que ele.
7: Entendi.
5: Então hoje a gente vai falar de Blumenau.
7: Tá bem.
5: E eu sei que é a sua cara.
7: Tá bom.
5: Tá. O que tem de legal em Blumenau?
7: Cuca.
5: Tá, mas isso eu tenho em Santa Cruz do Sul.
7: Não. Mas a cuca de Blumenau é muito melhor.
5: Por quê que a cuca de Blumenau é melhor? Vamos fazer rinha de cuca.
7: Vamos, acho que deveria, inclusive.
5: Deveria, tá? Porque deveria. Eu fui ano passado na Festa das Cucas em Santa Cruz do Sul.
7: Não, mas a de Blumenau, ela é imbatível, é muito melhor.
5: Tá, pra começar, ela é pequenininha ou ela é grande?
7: Ela é pequenininha.
5: Ah, já me irrita, já.
7: Como te irrita?
5: Não, eu gosto da cuca grande.
7: Como? Não, pra mim não é nem cuca aquela grande.
5: É,
7: ela é um pão com farofa.
5: Não.
7: Aham, total.
5: Então pizza de sardinha não é pizza.
7: Não, mas é que isso é uma
5: bolo.
7: Coisa muito daqui.
5: É assim. Bolo de sardinha.
7: Pra mim é um bolo de salgado, bolo de atum,
5: bolo
7: tipo.

0: Obrigada.
1: Aqui que vocês falam pizza de sardinha, não, mas tipo, a minha família sempre falou, sei lá, bolo de atum, bolo salgado.
0: Tá.
1: Torta salgada.
0: Tá, me convence a cuca, vamos ver.
1: Tá, a cuca de Blumenau, ela é fininha, aí ela é feita com fermento biológico, que é de pão, e ela vem muito recheio em cima, assim, sabe? E aí ela é cremosa, mas ela tem a crocânciazinha da farofa. Nossa, eu começo a falar e começa a me dar água na boca.
0: Sério? Assim? Uhum. Nesse nível?
1: É muito bom.
0: Deixa eu pesquisar aqui, tem festival de cuca em Blumenau?
1: Tem, eles fazem também, só que é diferente da... não é um evento em si, é tipo, é um negócio de várias padarias da cidade, que durante um mês tem um cardápio especial e promoções de cucas e tal. Eu trouxe uma vez uma cuca de Blumenau pra cá e a redação enlouqueceu, assim, gente que nunca nem falou comigo aquele dia, tava assim, meu best.
0: A maior cuca do Brasil é de Blumenau, eu não sabia disso. 201 metros. Que loucura, eu não sabia que Blumenau era a cidade da cuca.
1: Oktoberfest, proximidade isso. Com o litoral.
0: Tá, Oktoberfest é a coisa que eu preciso alguma vez na vida.
1: É muito bom, é muito bom, é muito divertido.
0: Eu preciso, acho que eu vou esse ano.
1: Eu adoro botar o traje típico, é muito legal.
0: Mas não fica um pouco ridículo, cara, com aquele traje típico?
1: Não, tu talvez ficaria.
0: Pois é, um homem grande, gordo, não vai ficar legal.
1: Eu fico bonitinha.
0: Pois é.
1: E aí, enfim, é muito legal. Muita comida boa também. É uma experiência, assim, eu lembro que a primeira vez que eu fui na Oktober, eu fiquei tipo, tá, é isso aqui? Fica esse negócio, tipo, as mesmas músicas parece tocando em todos os lugares.
0: É
1: mas
0: isso?
1: É mais ou menos isso, mas daí você vai bebendo e você vai encontrando as pessoas e vê os seus amigos e é muito legal.
0: Putz, preciso muito. Esse é um negócio
1: precisa
0: que eu quero viver.
1: Precisa mesmo.
0: Eu já vi alguns vídeos das... Eu fui uma vez só no Oktober de Santa Cruz, eu acho também. Foi Santa Cruz. E era bem legal. Mas eu fui... Eu tava solteiro, mas solteiro casado. Eu fui pra ficar com uma pessoa. Olha que mongolão que eu era. Eu era muito mongolão.
1: Foi, como é que é? Tu foi pro buffet livre e levou uma marmita.
0: Não, pelo contrário. A marmita era de outra cidade.
1: Ai, tu foi
0: pra
1: encontrar
0: ainda combinou
1: lá.
0: De se encontrar lá. E detalhe, num período pré-WhatsApp.
1: Meu Deus.
0: Onde era dificílimo se encontrar.
1: Que romântico.
0: E eu fiquei grande parte da minha noite procurando a pessoa.
1: Ai, achei romântico.
0: E eu encontrei ela, mas bem tarde, assim, ó.
1: E pegando outro, né?
0: Então, não tem essa informação. Tenho essa suspeita, mas não a informação.
1: Entendi.
0: Tem essa suspeita, mas não a informação. E nesse mesmo rolê, de novo, era um período pré-celulares, né? No pré-celular não, as pré-internet.
1: Uhum.
0: E aí, lá pelas tantas, meu não vou falar nomes. Meu amigo, que estava comigo, bebeu muito, bebeu demais. E a gente tinha, tipo assim, o cara do ônibus falou, gente, olha só, eu tô levando, era ônibus de faculdade, assim. Eu levo você às 6 da tarde e eu volto às 6 da manhã. Eu não sou a tia do Soy, eu não vou contar quantas pessoas tem.
1: Uhum.
0: 6 da manhã sai o ônibus, chega em 5h30. E rale-se, sabe? Quem tá, tá.
1: Sim.
0: E aí, tipo assim, ó, era 5 da manhã e nós já, tipo assim, ó, não, meu, vamos começar a se organizar, porque eu já conheci meus amigos. Nós somos em 3. E a gente demorou a primeira meia hora pra se achar 2, assim. Aí nós se achamos 2. E aí, quem disse que nós achava o terceiro? Em determinado momento, sabe, sei lá, porque a gente saiu do parque do Oktoberfest, uhum, começou a rodar pela rua da cidade, assim. Não, ele deve ter ido pela rua. E os deuses da Oktoberfest fizeram com que a gente encontrasse ele dormindo numa viela, sem ninguém.
1: Na sarjeta,
0: tipo assim, não era num lugar onde tava o ônibus, uhum, não era num lugar onde a gente já tinha passado e não sei porque a gente estava andando por lá.
1: Meu Deus.
0: E daqui a pouco, olha ali ele. A gente foi ali, o meu acordou, meu, vamos. E a gente entrou no ônibus 5 para 6.
1: Aventuras, né?
0: Aventuras,
1: a juventude
0: aventuras.
1: É realmente impressionante, assim.
0: Mas se eu fosse pra Blumenau, eu não faria isso.
1: Não,
0: eu teria que ir hotel.
1: Não, tu já não tem mais idade,
0: não,
1: né?
0: Tem. É. Não tem. Só que a gente já tentou recentemente fazer um show em Blumenau.
1: Nessa
0: em
1: época,
0: outubro,
1: impossível.
0: Não tinha hotel. Exato. Aí a gente não fez show.
1: Não, a gente já tá chegando em julho, já deveria estar, inclusive, com tudo comprado.
0: Sério?
1: Pra ele, assim. Sim. É caríssimo pra
0: nesse
1: ele.
0: Nível?
1: Aham.
0: E agora? Ah, então eu não vou.
1: Tem meus contatos, né?

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2: Dois Gordos e Uma Blumenau, Dois Gordos e Uma Madrugada ao vivo para toda a Rede Atlântida. Eu acho que Blumenau é a cidade de Santa Catarina onde proporcionalmente a gente tem mais audiência.
3: Eu acredito.
2: Eu tenho esse palpite.
3: Eu acredito. Mas é porque a galera lá de Blumenau é muito fã da rádio. Assim.
2: Muito.
3: E Rafa, né? Rafa Steinbach, que é maravilhoso, um gato.
2: Ele, só não, atrás do Celo Menezes.
3: Cada vez mais. Não.
2: É que eu gosto muito dessa piada, porque o Porã dá sempre uma gargalhada quando eu falo
3: Entendi.
2: Isso.
3: Entendi.
2: Essa piada eu faço só pro Porã.
3: Entendi. E eu acho que as pessoas são muito engajadas com a rádio lá, e aí eu acho que proporcionalmente muito, faz sentido.
2: Eu amo Mais Baita, eu lembro de escutar logo que começou, quando era só o Irineu e o Rafa. E aí, com todo respeito, tu era muito boa. Mas quando entrou o Sargento, tipo assim...
3: Não, óbvio.
2: Não tem como sentir tua falta.
3: Mas não era nem meu objetivo estar lá, eu só cobria
2: assim,
3: buraco lá.
2: Provavelmente não era o do Rafa, e o do Rafa é uma figura fundamental.
3: Era?
2: De quem é a ideia do Mais Baita?
3: É dele do Irineu.
2: É dele? Ou dele do Irineu?
3: Dele chamou o Irineu e falou, vamos fazer um programa.
2: Puta, é muito legal. Sabe por quê? Porque é um programa que não tenta ser outro.
3: Sim.
2: Ele é um programa único.
3: Sim.
2: Então eu gosto muito. Às vezes eu escuto os programas de rádio e digo, eles estão tentando fazer o que a gente faz. E aí me irrita.
3: É.
2: E aí me irrita, sabe?
3: Sim,
2: porque, não, faz uma coisa diferente. E eles sempre fizeram uma coisa diferente.
3: Não, eu só fazia o Mais Baita quando o Rafa tava fora, quando precisava cobrir férias.
2: Não, mas é até boa,
3: assim.
2: Porque tu ri de tudo. É sempre bom fazer programa de humor contigo.
3: Depende, tá? Porque às vezes ia uns héteros muito tosco lá e eu, tipo, o Irineu ficava visivelmente assim, a Lari vai odiar esse programa. Aí depois eu dizia, porra, Irineu, hoje foi foda, assim, tipo, hoje não foi fácil.
2: Ah, mas tem que se dedicar, não tem o que fazer. Tá, o que mais que só tem um Blumenau, vamos lá.
3: Deixa eu pensar, eu só penso em comida.
2: Deus
3: lá,
2: te abençoe, Rafa Steinbach. Eu só consigo lembrar disso.
3: lindo. Então, cara, eu acho que tem muita chuva lá nessa época do ano também. O inverno de Blumenau é muito bom, tá? É muito melhor do que o daqui. É, porque lá, tipo, é 15 graus a média, assim, de temperatura.
2: Putz, que delícia.
3: Fica mais seco, o problema é que depois, ali, a partir de setembro, começa a chover, assim.
2: Tá,
3: mas essa época lá, o inverno é bem gostoso, assim, é bem mais agradável do que o daqui. O que mais, assim? Ah, eu acho que a cidade tem um aspecto bonito, assim, sabe? Uma cidade...
2: Um aspecto bonito.
3: É, uma cidade bonitinha, assim, uma cidade bem cuidada, as coisas são...
2: Não, isso é verdade, assim, sabe o que parece? O gaúcho falando de Blumenau. Parece uma Gramado turbinada, assim, uma Gramado cidade. Porque Gramado é um vilarejo.
3: Faz sentido.
2: Gramado é um vilarejo. Blumenau é uma cidade.
3: Sim.
2: Só que, tipo assim, Gramado é um vilarejo bonitinho, onde as coisas funcionam e tal. E Blumenau é isso.
3: É
2: uma cidade maior.
3: É.
2: Só que ela não tem muita. Ela é quase uma cidade grande, sabe?
3: Não, tem 400 mil habitantes.
2: Não,
3: né?
2: não é. É que eu moro numa cidade de 2 milhões.
3: Sim.
2: Então, pra mim, é quase uma cidade querendo ser uma capital, sabe?
3: É, hoje em dia eu acho muito engraçado.
2: Tipo assim, Joinville, puta cidade grande.
3: Não, Joinville tá, é maior.
2: É que Joinville tem cara de cidade grande. Blumenau não tem cara de cidade grande.
3: Entendi.
2: Faz sentido?
3: Tá, faz sentido.
2: Sabe o João Pretzel? Ele não tem cara de velho. Ele já tem 30 anos. Entendeu?
3: Entendi.
2: Entendeu? Blumenau é isso.
3: Tá.
2: Tipo assim, Blumenau não tem cara de cidade grande.
3: Entendi.
2: Parece uma cidade bonitinha.
3: Não, é realmente uma cidade muito bonitinha, agradável. E aí eu entro em aspectos mais pessoais, assim, né? Tem minhas amigas, estão lá, minha irmã, meu filho.
2: Não, eu quero pra um desconhecido, tipo, nós.
3: Quer pra um desconhecido? Tem Museu da Cerveja, tem muita
2: Museu
3: cervejaria.
2: Puta, isso é legal.
3: Tem muita cervejaria.
2: Porque as cervejarias aqui do Rio Grande do Sul, elas são muito espalhadas.
3: Não, lá é tudo meio concentrado.
2: Pois é,
3: assim.
2: eu tenho esse problema, assim, porque metade fica no caminho pra Serra, aí outra metade fica no caminho do Vale dos Sinos, aí outra metade vai...
3: Não, assim, o rolê cervejeiro lá é muito forte.
2: É,
3: assim.
2: Cada lugar meio que tem a sua cervejaria aqui.
3: Bom, tem Festival da Cerveja em Blumenau também, né? Que é muito legal, inclusive.
2: Que mês que é, talvez?
3: Março.
2: Ah, não, aí já passou.
3: Eu fui, tava muito bom.
2: É mesmo?
3: Uhum.
2: O que mais? Deixa eu lembrar. Não sei o que mais. Será que vai render um programa todo Blumenau? Olha aí, viu? Cidade pequena.

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1: 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Atlântida, todo mundo tá ouvindo Dois Gordos e Uma Madrugada, hoje falando sobre Blumenau.
2: Tá, e como é que é o nome do traje típico?
1: É traje típico?
2: É sério? Pô, não tem um nome? Não, não é possível.
1: O masculino tem a Lederhose, que é a calça.
2: Ah, isso eu amo, as pessoas falam alemão.
1: Ah, sim,
2: eu
1: as pessoas
2: amo
1: falam alemão.
2: Blumenau, porque não faz nenhum sentido.
1: Moin?
2: Pra gente.
1: Bitte?
2: Não faz nenhum sentido pra nós.
1: Ah, sim. É, mas eu morava em Pomerode, né? Que é do lado. Daí as pessoas lá falam mais alemão ainda.
2: Pois é. Sabe que o Vale dos Sinos tem algumas cidades que o pessoal fala...
1: Sim.
2: A partir de Novo Hamburgo ali, o pessoal fala meio alemão. Novo Hamburgo, Voti, Sapiranga, Dois Irmãos, Estância Velha, Nova Hartz. Essa galera fala um dialeto, né? Bem alemão também.
1: É,
2: né?
1: Lá em Pomerode fala um Platt, que é um dialeto também.
2: É?
1: Uhum.
2: Não sei como é que é o nome aqui.
1: Mas, sim, fala-se alemão e aí você acostuma a falar alemão também, tipo...
2: Tu fala alemão?
1: Muito pouquinho, mas eu falo, tipo, um basiquinho.
2: Tu assim. Entende?
1: Ai, eu entendo.
2: Sério? Que foda.
1: Sim, era meio constrangedor, assim, às vezes você tava nos lugares e em Pomerode as pessoas estão falando alemão na sua frente achando que você não tá entendendo o que elas estão falando. Só que o alemão, ele parece um pouco com o inglês, assim, em algumas coisas. Então, se tu tem uma base de inglês, tu consegue pegar mais ou menos o que as pessoas estão falando, sabe? Então, rola.
2: Putz, isso aí eu ia passar muito trabalho. O alemão é uma língua assim aqui, tipo, zero. Eu paro no Alas Blau,
1: é difícil,
2: assim,
1: e Alas Kutz,
2: e deu.
1: Não, é bem difícil,
2: não tem como. E aí eu viajei pra Suíça, que a Suíça é metade italiano, não, é um terço, né? Itália, França e alemão.
1: Uhum.
2: Passa pra Suíça alemão, eu não entendo a placa. Não faz sentido, tipo assim, é um alfabeto completamente distinto que não, o italiano tu consegue interpretar.
1: Sim.
2: Vai, não,
1: e aí tu faz assim com a mão, tu já tá falando italiano,
2: isso.
1: Né?
2: E o pessoal alemão, ele é mais duro, né?
1: Uhum.
2: Por que que o alemão é meio pau no cu,
1: assim? Ah, sei lá, talvez questões culturais, assim, não sei.
2: Tá. Tá, o que mais que a gente pode falar de Blumenau? Blumenau, eu comi uma pizza muito gostosa em Blumenau.

0: tem um comedy club e Porto Alegre não tem um comedy club tão legal.
1: Pois é, o Porão é muito legal.
0: Porto Alegre
1: legal.
0: Tem o circo, mas o Porão é muito legal.
1: É.
0: O Porão ele lembra muito o boteco. Eu já falei isso pro Irineu, eu falei, meu, que é o maior elogio do mundo. Parece boteco.
1: Uh-huh.
0: Ele ficou muito feliz. Porque todo comediante sabe que o boteco é foda.
1: Sim.
0: Principalmente o de Canoas. E o de Blumenau é muito foda. O de Balneário Camboriú eu não conheço.
1: Não, de Balneário também não conheço.
0: Tá, e quem que são as pessoas famosas de Blumenau?
1: O Thiago Splitter, que é...
0: Porra, técnico do Chicago Bulls agora.
1: Chicago Bulls.
0: Caralho, estouramos
1: tá
0: muito.
1: Tá vendo?
0: Tipo assim.
1: Vera Fischer.
0: Estouramos demais, tá vendo? As playboys mais famosas do mundo, do Brasil.
1: Ana Moser.
0: Aí já caímos já. Ah, e com todo respeito a Ana Moser.
1: Não, mas ela era jogadora de vôlei e medalhista olímpica.
0: Não, tá tudo bem. Nós temos a Fernanda Garay aqui em Porto Alegre.
1: Tá,
0: né?
1: Mas isso aí.
0: Mas o que eu quis dizer é que a Vera Fischer... É que o Thiago Splitter é muito hype agora. Tipo
1: Sim,
0: assim,
1: e a fofoca...
0: O cara tá treinando o time do Michael Jordan.
1: É, Não, inclusive
0: porra.
1: Eu até tava falando com um colega ali essa semana, dizendo, gente, feriado em Blumenau, esse cara vira técnico.
0: Claro,
1: assim, sabe?
0: Claro. Tem que ter o dia do Thiago Splitter agora.
1: Sim, porque tem que ter.
0: Porque ele conseguiu uma coisa muito difícil.
1: Ah, que mais, assim, que... Olha só, eu achei uma enquete aqui. Quem é a maior celebridade de Blumenau? Vamos lá.
0: Vamos ver, o que, que tem
1: Quero
0: aí?
1: Quero ver as opções.
0: É que agora a
1: Dr.
0: Vera...
1: Dr. Hermann Blumenau, fundador da cidade.
0: Não, não, esquece.
1: Fritz Miller, que foi o naturalista alemão.
0: Também não.
1: Vera Fischer.
0: Tá, Vera Fischer é um, disparado.
1: Ana Moser.
0: Não, Vera
1: Duda
0: Fischer.
1: Duda Morim, também jogadora de handebol, campeã mundial de 2013. Não. Thiago Splitter.
0: Tá, Thiago Splitter é o segundo.
1: Capivaras do Itajaiaçu.
0: Ah, não, nós temos capivara aqui também.
1: Mariana Weichert, blumenauense de 39 anos, apresentadora e ex-modelo brasileira.
0: Tá, tô ligado, mas...
1: Vovô Chopão. Blumenau, esse personagem da
0: Não arranca
1: Fest.
0: Também, não arranca também. Quem mais?
1: E, ai, o radialista Rafa Steinbach.
0: Sério?
1: Não. Mas o Rafa, ele é famoso.
0: O Sargento Junks, né,
1: o
0: de Blumenau?
1: O Sargento é muito famoso.
0: Eu ia dizer, ele é muito
1: o
0: famoso.
1: O Sargento é muito famoso.
0: Ele é o 3, ele é o 3 desses aí.
1: Ele é.
0: É Vera Fischer, Thiago Splitter, com todo respeito ao Irineu, é que o Irineu é de Ilhota, né?
1: É, o Irineu é de Ilhota, é que é tudo ali na região metropolitana,
0: é outra cidade,
1: né?
0: Então, eu tava falando isso ontem, que a minha maior frustração é não ser tipo tu de Lages.
1: Ah.
0: Porque tu, com uma carreira boa, tu consegue, tipo, ganhar a chave da cidade. Ser homenageado na Câmara dos Vereadores, sabe? Eu fico muito de cara porque eu nasci em Porto Alegre.
1: Porto Alegre.
0: Só que eu comecei uma mentira agora.
1: Entendi.
0: Que é minha família é de Pinheiro Machado.
1: Ah,
0: então
1: tá.
0: Então agora eu comecei a mentir que eu sou de Pinheiro Machado.
1: É bom.
0: Meu sonho, porque ninguém é de Pinheiro Machado.
1: Uhum.
0: E o meu sonho é ser homenageado por uma Câmara dos Vereadores.
1: Meu Deus, Rafael, mas teu sonho é pequeno, né?
0: Claro! Eu quero sonhar coisa que eu quero alcançar. Eu não quero sonhar ir pra Lua.
1: Entendi.
0: Não, eu quero pequenos passos. Pequenos passos.
1: Tá.
0: Pequenos passos fazem pequenos homens. Tá.
1: Tá?
0: Então eu quero muito ser, tipo assim, ganhar a comenda, sabe?
1: Ah.
0: Ganhar uma nota num site ruim.
1: Uhum.
0: Sabe?
1: Entendi.
0: Quero um almoço com tudo pago.
1: Tá.
0: Sabe? É isso que eu quero. E Porto Alegre eu não arranco, tipo
1: não,
0: assim.
1: Não, não vai acontecer.
0: Não arranco.
1: Nossa, não.
0: Só que aí eu dou vários exemplos, tipo assim, o Gordo Léo em Rio Grande, fortíssimo candidato.
1: Fortíssimo candidato. Não,
0: sabe?
1: Inclusive não sei por que ainda não ganhou.
0: É isso. Entende?
1: Deveria já.
0: Então eu tô trabalhando por Pinheiro Machado, assim, e Blumenau, o Sargento Junks com certeza
1: com
0: vai conseguir.
1: Com certeza.
0: Vai conseguir.
1: Será que já não ganhou?
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0: Atlântida, dois gordos e uma Blumenau, dois gordos e uma madrugada ao vivo pra toda a rede Atlântida. Me explica, eu que sou um público do Sargento Junks, eu preciso muito saber o que é o reino do Garcia.
1: O reino do Garcia? O Garcia é um grande bairro de Blumenau, um dos maiores da cidade.
0: Porque olha só, olha o meu... Eu sempre escutei o Sargento Junks, eu sigo ele nas redes sociais, eu sempre achei que era uma invenção.
1: Não!
0: Tá?
1: Não.
0: Aí um dia eu tô andando de carro e eu passei por uma rótula e tem escrito lá gigantesco,
1: Reino do Garcia. Sim, daí as pessoas colocaram...
0: Aí eu,
1: sempre
0: que
1: chamavam,
0: porra é essa?
1: É que já chamavam carinhosamente de... Ah, eu moro lá na Garcia, no Reino do Garcia.
0: Tá.
1: E aí... E o Garcia é um bairro muito grande, é um bairro operário, assim, que era um bairro onde tinha muitas indústrias antigamente.
0: Tá.
1: E é um bairro que é meio que o principal bairro de uma região da cidade, assim, sabe?
0: Tá.
1: E aí ali junto tem, sei lá, tem o Progresso, tem outros bairros ali em volta. E o Garcia virou esse grande sinônimo, assim, de que, tipo, ele tem uma cultura própria, assim, sabe? Na cidade. Então,
0: tá.
1: É o reino do Garcia.
0: Tá bom. Eu achei que ia ter alguma coisa mais legal. Tá, o que mais? Ah, lembrei.
1: Ah, sabe o que tem muito em Blumenau?
0: O quê?
1: Itopava.
0: Eu não sei o que é Itopava, tipo, é uma
1: cerveja? Itopava, não, Itopava é o nome do bairro. Daí tem derivados de Itopava. Tem Itopavazinha, Itopava Seca, Vila Itopava, Itopava Norte e... O que eu tô esquecendo?
0: Itaipava.
1: Não.
0: Ah, não, se vender, com todo o respeito, mas não pode vender Itaipava na terra do Oktoberfest.
1: Não,
0: desculpa.
1: Não, mas é Itoupava, mas não mesmo é assim, Itaipava.
0: Não, desculpa se a Itaipava vier nos patrocinar, a gente não quer.
1: Eles gostam muito de nome desses, tipo assim, bairros, de repetir nome do bairro. Assim,
0: sério?
1: Sabe? Uhum, que... eu lembro que eu achava impressionante, assim, de Itoupavas. Bairros de Blumenau, quer ver? Blumenau tem 35 bairros. E aí, tarará... Não, acho que eu falei todas as Itopavas, sim. Itopava Central. É.
0: Essa
1: Itopava
0: também
1: Central.
0: Falar.
1: Isso. Faltou. Que é enorme também, é gigantesco, assim. Tipo, quando você tem que ir pra Itopava Central, é uma viagem, assim.
0: É que nada é uma viagem quando eu moro em Porto Alegre.
1: Assim, te falar que eu acho o trânsito de Blumenau pior do que o de Porto Alegre.
0: Ah, não é? Não é.
1: Olha, não é, não. Olha. Qualquer coisa lá é uma hora, assim, pra me locomover.
0: Então.
1: Sim, mas é uma cidade de 400 mil habitantes. Não faz sentido.
0: Tá. É que vocês têm pouco prédio, né?
1: E não sei se é tanto pouco prédio. Eu acho que a geografia da cidade é muito ruim. Porque é muito morro na cidade. É muito, sabe, curva, não sei o quê. Não tem muita avenida reta que nem aqui.
0: Assim. Mas eu adoro a avenida aquela do Porcão. Como é que é o nome daquela rua? O Porcão dá de frente pra uma rua que fecha final de semana.
1: Tem a feirinha, 15 de novembro.
0: Tem a feirinha de artesanato.
1: A 15 de novembro.
0: Puta, aquilo ali eu me senti no break da redenção.
1: Sim.
0: Aquilo ali é muito gauchesco pra mim.
1: É, isso é uma coisa, sei lá, de uns 10 anos pra cá que começaram,
0: sério,
1: a fechar a rua e aí começaram a fazer feirinhas ali, aquela região é bem legal. É a Kurt Ehring e a 15 de novembro.
0: Kurt Ehring é o nome da rua?
1: Aham.
0: Putz, olha isso, é os nomes alemão, sabe? Em Porto Alegre é tipo assim, ó, Farrapos, sabe? Ipiranga.
1: É, lá tem Protásio. Bastante. Eu morei na Hermann Hering.
0: Olha isso. Puta, isso não ia durar uma semana em Porto Alegre. Porque as pessoas iam dar um nome bonito e aí Porto Alegre ia dizer, ah, essa aqui é a grandona, sabe? É. Porto Alegre a gente apelida tudo, assim. Nada fica muito tempo com um nome alemão, um nome difícil de falar, assim. Tentando lembrar, não tem nada. Ah, Edvaldo Pirarabá. Foda-se, é a Beira Rio, sabe? Quando é muito grande.
1: Tá,
0: sabe?
1: Mas lá, Beira Rio também tem algum nome que eu nem sei qual é.
0: Mas assim, presta atenção, nós, a gente faz isso com todas as ruas. Como é o nome da terceira perimetral?
1: Não sei.
0: Tem três nomes da terceira perimetral. Tem Carlos Gomes, tem Dom Pedro.
1: Carlos Gomes é a terceira perimetral.
0: Sim.
1: Eu não sabia.
0: Viu? A Dom Pedro também, uh-huh, que vira Carlos Gomes, e esqueci o nome do outro nome.
1: Eu acho engraçado que nem eu morava ali no Petrópolis antes, né? E aí morava perto da Nilo. Só que daí Danilo, da minha casa em diante,
0: Nilópolis,
1: virava a Neuza.
0: Neuza Brizola. É Nilo.
1: Isso. Daí todo mundo fala Danilo.
0: É Nilo, foda-se. Cara, a gente apelida tudo que é rua.
1: Tipo, mudou o nome da rua. Não, mas é Anilo. Tu
0: quer ver?
1: Segue Danilo.
0: Porto Alegre, da Ipiranga pra cima é Silva Só.
1: Uhum.
0: Aí tu passa o viaduto, vira Princesa Isabel. Aí faz a curva, vira Goethe.
1: Tá.
0: É tudo Goethe. Ninguém, entendi, chama de porra nenhuma. Silva Só é só o Mac. O Mac é na Silva,
1: tá,
0: Só.
1: É, não,
0: do Mac pra cima é Goethe.
1: É Goethe.
0: Acabou.
1: Tá, entendi.
0: A primeira perimetral, que é a perimetral da Cidade Baixa. Ninguém sabe o nome.
1: Tem uma perimetral da Cidade
0: Tem
1: Baixa?
0: Tem três perimetral.
1: Tá.
0: Justamente não, porque a gente não quer dar... Não, a gente não quer... É que a gente não quer pegar
1: não
0: o nome...
1: Não quer dar o nome.
0: A perimetral, que é o Largo da Ipatura, ali onde tem,
1: tá,
0: a feira. Aquela ali é a perimetral, a original.
1: Ah, ali. Tá.
0: Sim.
1: Uhum.
0: Aí tem a segunda perimetral, que quando surgiu a terceira perimetral, entrou em desuso.
1: Uhum.
0: Aí virou a Mauá.
1: Tá.
0: Que também não chama Mauá, é outro nome.
1: Tá, entendi.
0: Entendeu? O Porto Alegrense, ele vai apelidando as ruas. E foda-se.
1: Entendi.
0: A gente não tá nem aí pro nome original da rua.
1: É, e lá em Blumenau, uma coisa falando sobre nome de ruas que é engraçado, é que as placas das ruas têm, se a rua era uma rua antiga, aí tem um nome em alemão da rua.
0: Ah.
1: Tipo, 15 de novembro, antiga Wurstrasse.
0: Tá.
1: Sabe? Foi uma rua não sei o que lá, é rua do não sei o que. É tipo, eu acho fofinho, assim.
0: Tá, entendi. Entendi. Quer ver outra? A Oswaldo Aranha. Ninguém fala Oswaldo Aranha. É Oswaldo.
1: A Oswaldo.
0: Acabou.
1: Tá.
0: A Protásio. Ninguém
1: Protásio.
0: Fala Protásio Alves. A gente vai apelidando todas,
1: sim,
0: as ruas.
1: Na Lucas.
0: É isso. Ninguém fala Lucas de Oliveira.
1: Mas isso eu achava muito chique, tá? Tipo, que é

0: Eu simplesmente dizia, ah, onde você mora? Eu moro na Lucas. E as pessoas, tipo...
1: Beleza, eu sei onde é.
0: Eu sabe onde é. Eu ficava, é como assim? Eu só falei Lucas.
1: É isso. Cara, o Porto Alegre, o nosso sonho
0: isso.
1: É falar com o menor número de fonemas possível. Então eu admiro muito o blumenauense, que usa o nome em alemão das coisas.
0: Sim, aí tem... Ah, uma coisa que eu acho muito engraçado em Blumenau também, eu talvez tenha aqui em Porto Alegre, é que assim, a BR-470 corta ali uma parte da cidade, tá, né? E antigamente tinha os nomes dos trevos. E os trevos nem existem mais, mas a gente continua se referindo à região tal.
1: Claro.
0: Como, lá na região do Trevo da Mafisa. Lá na região do Salto do Vale do Celeiro, sabe? Celeiro do Vale. É, do Badenfurt, não sei.
1: A gente trabalha do lado da rótula do Papa. Faz 30 anos que o Papa veio aqui e deu uma missa.

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3: Qual é o número da nossa Atlântida Blumenau que eu sempre esqueço?
2: 102.7.
3: 102.7, porque isso. Como a gente é a cabeça de rede, eu ignoro todos os outros nomes.
2: Ah, eu sei.
3: Eu sei que tem a Santa Cruz, que
2: eu
3: tem
2: sei de Joinville.
3: O igual ao nosso.
2: Joinville, eu acho que é 104.3.
3: Eu não sei nada. Sabia que tem um boato muito grande que a gente vai começar a rodar em Blumenau, né?
2: Ah, é?
3: É, na verdade, mas eu não posso falar ainda sobre isso.
2: Entendi.
3: Porque é só depois da Copa.
2: Ah, tá.
3: Mas vamos rolar reuniões ainda,
2: mas tem
3: não.
2: Que deixar meio baixo.
3: Tem que deixar baixo,
2: tá,
3: é.
2: Entendi.
3: É tipo... Ah, tem coisas que a gente
2: tipo,
3: fala
2: não pode
3: só
2: ir lá falar pro Porã. Ah, tô sabendo que vai
3: não
2: ter
3: pode.
2: Dois gordos em Blumenau.
3: Não pode. E não é só Blumenau.
2: Ah.
3: É toda Santa Catarina.
2: Ah, é toda Santa Catarina?
3: É toda Santa Catarina.
2: Talvez esteja em Jaraguá.
3: Joinville, Blumenau, lá por Santa Catarina. Catarina. Como é que é essa banda?
2: Musical JM?
3: Talvez.
2: Talvez.
3: Puta, acho que eles me seguiram no Instagram.
2: Ai, eles são tudo, hein?
3: Bah, estourei. Teve um deles, ou foi o Corpo e Alma? Foi um deles que me seguiu no Instagram. Cadê? Deixa eu ver se é um musical. Musical JM.
2: Da terceira dimensão, na verdade. O...
3: Tá,
2: essa
3: não
2: música.
3: Foi o musical JM.
2: Vou pra Santa Catarina, terceira dimensão.
3: Será que... Acho que foi o Corpo e Alma, então.
2: Eu gosto muito da letra dessa música. Que eu...
3: Cadê?
2: Eu tô pensando em ser feliz e minha mãe, que era uma nora. 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E te confesso, ela me disse, sou o homem que ela adora. É muito bom. Poesia pura. Musical.
3: Foi o terceira dimensão
2: Foi?
3: Que me seguiu no Instagram. Eu vou seguir eles de volta.
2: Nossa, segue, que é muito bom.
3: Oh, 50 anos de história, um disco de ouro. Maria Tchá
2: Maria Tchá Tchá, isso mesmo.
3: Putz, olha aqui, puta, que honra, sério.
2: Casar não é comigo.

0: Essa também é um hit.
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2: Espetacular. Que coisa espetacular, ó. Pô, eu acho isso muito foda. Essas bandas de baile.
1: Ah, eu curto também.
2: Porque eles tocam muito. A gente trouxe uma vez aqui um gaiteiro do... acho que era do Corpo e Alma. Putz, tipo assim, eles tocam muitas horas. Muitas horas, muitas músicas em várias cidades. Tipo assim, eles fazem baile de 6 horas.
1: Sim, sim.
2: Puta, 6 horas, velho. 6 horas é muito tempo.
1: Vai até a eternidade.
2: Puta que pariu.
1: É muito bom.
2: Quanto tempo dura o October?
1: 17
2: é realmente mesmo
1: dias,
2: todo?
1: Não.
2: Ah, é tipo a nossa Semana Farroupilha.
1: Começa, tipo, na primeira semana de outubro.
2: Tá.
1: E vai até o dia 20 e poucos, assim. Vamos ver se já tem... já tem a data, obviamente, desse ano. Oktoberfest 2026. Ai, vamos pro October? Nós podia fazer, né?
2: Vamos?
1: Vamos. Ó, 7 a 25 de outubro, em Blumenau.
2: Tá.
1: Tá?
2: Esse ano eu vou estar lá. Eu não sei que dia. Eu vou só surgir. Não vou
1: tem
2: avisar
1: feriado.
2: Ninguém.
1: Pode ir no feriado.
2: Não vou avisar ninguém. Eu só vou chegar e... ah,
1: entendi.
2: Tô aqui.

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2: Acabou. Acabou Dois Gordos e uma Blumenau. O que, que a gente não falou sobre Blumenau?
3: Ah, é da massinha do Weise, que é muito boa
2: que
3: também.
2: É a massinha do Weise?
3: Ah, a massinha do Weise é um hit blumenauense. É uma febre que é tipo, é um pão massinha. Sabe aquele pão docinho? Só que ele é baixinho, tipo da Cuca. E ele é muito recheado. E o Weise
2: recheado
3: é um...
2: Com
3: o que você quiser. Nutella, morango, chocolate, doce de leite, qualquer coisa. E farofa por cima.
2: Também.
3: E o Weise é um mercadinho bem pequenininho, na saída de Blumenau. E este mercado é assim, ó, é o hit, tá? As pessoas ficam enlouquecidas pela massinha do Weise. Sucesso.
2: Tá. Tem
3: Torta Glória. Tem o Metropolitano e tem o Blumenau.
2: Tem o Blumenau?
3: Uh-huh.
2: Eu nunca ouvi falar do Blumenau.
3: É o Beck. Blumenau Esporte Clube.
2: Ah, o pessoal gosta muito do Beck lá em Blumenau.
3: Ah, não sei, o pessoal é meio conservador. Sabe o que, que tem em Blumenau também?
2: O
3: a
2: quê?
3: Galinha da Kazuki.
2: Que porra é essa?
3: É sério, eu vou te mostrar o que, que é.
2: Que merda é, com todo respeito.
3: Galinha da Kazuki Blumenau. Você que tá aí ouvindo o programa, vai dar um Google agora.
2: Eu não consigo imaginar, eu não sei o que tu vai me mostrar. Tá, é uma escultura de uma galinha gigante.
3: Aham.
2: Uhum. Sendo um ovo escrito Kazuki.
3: Isso.
2: O que, que é isso? Era uma empresa?
3: É uma empresa de uma granja que tem lá na Vila Itopava. E aí, quando você tá chegando na cidade, assim, que você faz uma curva, tem uma serrinha. E aí, de repente, você vê aquela galinha gigantesca, assim.
2: Eu adoro essa. É isso aí que eu... Esse tipo de entretenimento, uma pessoa que não morou na cidade não vai saber entregar.
3: É, tá? Exato.
2: Putz, eu acho maravilhoso. Tá, e qual é a grande notícia? Porque a gente viajava com o Pretinho. E aí toda a cidade tinha a grande notícia da cidade. Tipo assim, ó. Tipo o nosso Werner Schunerman no Arroio Dilúvio, sabe? Tipo o Nego Dia com os ar-condicionado. Sabe? Porto Alegre tem as suas lendas urbanas.
3: Ah, eu preciso pensar.
2: Tipo...
3: Ah, isso deve ter aqui também. Tem uma história em Blumenau que o Teatro Carlos Gomes, que é o principal teatro da cidade, assim, fica na Rua 15, bem no centro mesmo, que ele tinha uns túneis que foram feitos lá pelos nazistas, não sei o quê, pra abrigar, tipo, Hitler, umas coisas assim.
2: Hitler andou pro Blumenau?
3: Tipo isso, assim, sabe?
2: Como assim? O Léo me falou isso uma
3: túneis,
2: vez de Rio Grande também.
3: É, eu acho que meio que essa lenda acabou se espalhando por várias cidades. Túneis Teatro Carlos Gomes. Túnel é encontrado no centro de Blumenau durante escavações. Eu lembro dessa história,
2: não
3: porque
2: acredito.
3: Eu tava no Santa na época.
2: Meu Deus!
3: Descoberta gerou curiosidade e reacende antigas lendas do município. O grupo de pesquisa foi formado para desvendar o mistério. Eu lembro da capa desse jornal, tá? Ó. O que que diziam sobre... Aqui, ó. As teorias contadas há décadas são diversas e vão desde um possível esconderijo para receber o ditador Adolf Hitler na época da Segunda Guerra Mundial à passagem de freiras e padres para reuniões secretas.
2: Meu Deus, que coisa maravilhosa. Quer dizer, coisa maravilhosa com todo respeito,
3: ó,
2: mas...
3: a foto do túnel que foi
2: realmente achado. Tem uma coisa que eu jamais imaginei. Muito obrigado. Era esse tipo de entretenimento que eu queria, Larissa.
3: Muito obrigada.
2: Beijo pra ti, até
3: Beijo,
2: amanhã.
3: Beijo, até.
2: Tchau.
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1: Um cavalo, uma vaca, uma ovelha e um pato. E também uma galinha. E uma capivara também. Eles entraram no bar, os seis. E aí o Barmel olhou pra trás e falou... Barmel... Bah, tem que arrumar essa porta. Preciso trancar essa porta.
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1: Duas moças estavam num barzinho conversando. Ah, uma delas perguntou: e aí, como é que foi a noite com os irmãos siameses?
2: Não,
1: ela perguntou: foi boa? Ela disse sim e não. Sem bagaceirinho.
2: Não, é.
1: Sem bagaceirinho.
2: Deu uma ali, né?
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1: O nego velho tava bigodeando com a mulher casada no terceiro andar do prédio. De repente ouviu barulhos da chave na porta e a mulher gritou desesperada:
2: é meu marido! É o meu marido! Pula a janela! Pula!
1: Mas, querida, nós estamos no terceiro andar e essa chuva toda aí, tá louco?
2: Azar, dá um jeito, porque ele vai nos matar.
1: Aí o nego velho juntou as roupas debaixo do braço e pulou em cima de uma floreira que tinha lá. Ficou todo desgraçado, cheio de arranhão. Eis que vem passando uma galera correndo, pois estava acontecendo.

0: nem sabia que tu corria, nego, velho. É, mas eu sempre corri, meu querido. Corro há muitos anos, velho. Sensação de liberdade, né, querido? É, aí o cara, estou vendo, tá correndo pelado, né? É, por isso, aerodinâmica, né? Mas e as roupas debaixo do braço? Bom, meu querido, daí na chegada eu me visto, aí já tô pronto. Nesse momento o cara olhou pro Bilal do nego velho e perguntou, mas para aí, tu corre pelado com as roupas debaixo do braço e de camisinha? Aí o nego velho, só quando tá chovendo.
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1: O pequeno gafanhoto chega no bar e vê o mestre chorando.
2: Nunca esqueci dele.
3: Ai, que tristeza, eu imagino. Que aconteceu?
4: Mestre, por que tá chorando, grande mestre? Eu tenho uma mulher maravilhosa, ela tem 19 anos, loira, olhos azuis, corpinho de academia, de manhã, me acorda com café, faz um boquete, vem gostoso.
5: Meia,
4: de
5: já
4: tarde,
5: pode falar?
4: Faz almoço, não sei se eu poderia. E quando acordo da soneca, ela libera tudo que a gente gosta. A noite ainda fecha com massagem completa e o final feliz.
1: Aí o gafanhoto indignado: mas mestre, por que tá chorando?
4: Tá chorando porque não lembro mais onde moro.
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Tá chegando por aqui o Despertador, o Morning Show mais gostosinho

despertador que chega na manhã fria desta quarta-feira, sempre na parceria dele, Sicredi, abra sua conta PJ. Muito obrigada pela tua parceria e audiência, todos os cantinhos do Rio Grande do Sul com as nossas frequências do Rádio Raiz, assim como ali no atlântida.com.br, aplicativo da Atlântida. Manhã fria no estado do Rio Grande do Sul, que aliás nesta última madrugada

registrou mínimas em ao menos 19 cidades diferentes do nosso Rio Grande do Sul. Porto Alegre teve a mínima comparada à mínima que já tinha sido em outro momento, que foi ali de 4,1 graus Celsius na madrugada. E senhoras e senhores, se tu, assim como eu, conseguiu sair da cama até este momento, neste frio que está de renguear rusco, meu querido, você já venceu na vida hoje. Não, ainda não pode ir pra casa. Mas ganhou a estrelinha da Prof. Carol. Vou me dar uma estrelinha aqui. Que doideira. Mas já que tá frio, vale lembrar que a doação de roupas de bom estado para pessoas que estão precisando é necessária sempre, principalmente nesse inverno que tá complicado. Tudo bem que no próximo dia não estaremos tão ruim quanto hoje, nessa quarta-feira, tende a ser o dia mais frio da semana no Rio Grande do Sul, mas quero destacar uma matéria do Pioneiro, lá em GZH, do Grupo RBS, que trouxe o estado de conservação das roupas que foram doadas por lá, e cerca de 2%, ok, é pouco, mas é um péssimo estado de conservação. Então, se vai doar, doa roupa bonita, roupa que tu não quer mais, mas que está em bom estado, que não está furada, que não está manchada, com aquela comida que nem a senhora conseguiu tirar. Entendeu? Então vamos doar, fazer a diferença, porque tá frio, e se tu tá com frio, imagina quem não tem tanto que nem a senhora, né? Tô falando a senhora, mas pode ser senhor, tá? Senhor, se quiser. Agora 7h11. Falei e não me apresentei. Olha, Carolina! Quero café.

muito que bem, eu sou a Carol Sanches, arroba carol.sanches, ali no Instagram, que é por onde tu chega, manda teu recado e interage comigo na pauta do dia desta quarta-feira. Bora conectar mesmo, se tu não acordou até agora, pega teu café, pega teu chimarrão, pega o que você quiser, que tá começando o Morning Show mais gostosinho do FM. Se tá frio lá fora, tá quentinho aqui dentro. Porque temos sempre a parceria inenarrável dela, da Docile. 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Vamos ver.

Muito bem, já sentiram, né? Adãozinho só vai chegar provavelmente na sexta-feira, não vem nesta quarta-feira, porque hoje à noite tem Jogo do Brasil, e quando tem Jogo do Brasil, significa que toda a nossa equipe que está lá cobrindo a Copa 2026 estará voltada, focada para isso, e convenhamos, o despertador, se já é cedo aqui, é cedo lá. Se aqui são 7 horas e 13 minutos, Adãozinho está no fuso horário de 6 horas e 13 minutos. Então, pobrezinho, né? Vai trabalhar até o final do dia, naquela lida que sim, é maravilhosa. A gente gosta da correria, mas a gente também precisa descansar, né? Pra aproveitar a correria. Então, por hoje é eu e tu, tu e eu. Tu e família que tá aí no teu carro, que tá no transporte público, que tá acordando hoje em homenagem... Será que é uma homenagem ao nosso frio que veio, chegou chegando neste inverno de 2026? Hoje eu vou repetir a pauta da semana passada sobre músicas, quer dizer, sobre a palavra que daí tu vai me trazer uma música com essa palavra. Eu confundi a linha de raciocínio, mas eu espero que tu tenha entendido, tá? A cada bloco eu trago uma palavra e daí, no bloco seguinte, tu me traz a música que tem esta palavra. Fizemos na semana passada, foi sucesso ao ponto...

nós na semana passada tava chegando. Nesta semana já estamos. Então, quero uma música com a palavra frio. Frio. Frio é fácil. Eu pensei em inverno, mas vamos ver se eu ponho depois. Mas frio, pode ser? Eu não tenho nem ideia que música é essa. Boa sorte na sua pesquisa aí do outro lado. Porque eu, aqui deste lado, irei pegar um cafezinho e colocar a música no talo. Porque, senhoras e senhores... Dancing Queen do ABBA pra gente começar muito que bem esta quarta-feira aqui no Despertador, na Rádio das Nossas Vidas. Eu sou a Carol Sanches e ali no Instagram espero tua participação na pauta do dia.

Despertador que tá ao vivo na manhã desta quarta-feira, dia 24 de junho. Tá frio lá fora, mas aqui dentro tá quentinho porque a gente tá dançando.

0: 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Resolvi retomar a pauta da semana passada em que trago uma palavra e tu me traz uma música com essa palavra e vai mudando a palavra de bloco em bloco. E a primeira palavra do dia foi então frio. Foi um ouvinte que pediu em homenagem ao inverno que veio com tudo, né? Então, bora exaltar este momento que foi muito divertido na semana passada, repetir nesta quarta-feira. Deixa eu ir com ele, que faz tempo que eu não rodo o áudio desse homem.
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1: 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É isso aí, Cidade Negra, as noites escuras de frio,
0: tá de parabéns.
1: Chorei, agora estou feliz, Kikiki.
0: Tá de parabéns, hein, seu Amaral? Boa! Não foi essa a primeira que veio na minha mente. Gosto quando a gente tem gostos diferenciados para nos abençoar aqui no Despertador. Deixa eu ir com a Bruna.
2: Bom dia, Carol.
0: Bom
2: Bruna
0: dia.
2: De Porto Alegre. Uma música com frio. Bah, essa é muito fácil, Carol. Como é que você não sabe?
0: Ai, não
2: da
0: pensei.
2: Fresno. Ah. Faz frio em Porto Alegre toda noite. Sim. Nossa, muito bom. Bom dia.
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1: Eu acho que vai vir várias então com o Fresno, vamos ver.
2: Bom dia, Carol. Aqui o professor Bruno, professora Patrícia,
1: bom dia,
2: indo pra escola, dar aula pras crianças. Lembramos agora daquela música do Lobão que diz assim,
1: oh,
2: ó.
1: É.

0: bom dia pra todo mundo, bom trabalho, bom dia nesse frio.
1: Ai, que lindo. Eu amo quando mandam em casal, em família, eu adoro isso. E no fundo, um emão pra gente. Mas é um pouco triste, né? É um pouco triste, eu vou mudar um pouco a trilha. Vou ter que mudar, senhora, está muito triste esse negócio. Dá uma animada, né? Deixa eu ir com a Adriana.
2: Bom dia, Carol, tudo bem?
1: Tudo!
2: Aqui é a Adriana, de Caxias do Sul. E essa música eu amo, do Djavan, que fala de frio. Um dia frio, um bom lugar pra ler um livro. E o pensamento lá em você, eu sem você não vivo. Um beijo, tchau!
1: Ai, vocês estão muito criativos! Deixa eu ir com a Daniela e com a Laura agora. Bora lá!
3: Oi, bom dia, Carol. Aqui é a Dani, de Santa Maria.
4: E aqui é a Laura.
1: Oi!
3: E, bom, cada uma de nós tem uma música. A minha é de Djavan, sim, que fala e me remete ao frio que vem lá do sul.
4: E a minha é Livre Estou, The Frozen. Quando ela fala, o frio não vai mesmo me incomodar.
3: Kiki, bom dia!
1: Maravilhosa! Ai, eu não separei pra gente ouvir Frozen. Tô triste, vai demorar muito. Mas, contudo, todavia, partimos para o próximo bloco. Quero aí uma música. Gente, eu vou ser muito sincera. Tá assim, ó, fazendo uma brotagem na minha cabeça. Fez um puf e vamos de inverno real, tá? Eu sei uma música com inverno. Sei, agora que eu parei pra pensar, eu me lembrei de uma. E por favor, se tu divide o mesmo neurônio que essa comunicadora, que é completamente fora da casa, por favor, cante aquela música. Eu sei. Se tu divide este mesmo neurônio que eu, tu sabe qual é. Vamos dar ele pra mais música, daí intervalo e eu volto. Próxima palavra, então, é inverno. Canta uma música, manda ele pra mim no @carol.sanches. A música que tem a palavra inverno na letra. Vamos dar ele.
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0: Atlântida, rádio das nossas vidas. Muito bom dia. O despertador tá ao vivo na manhã fria desta quarta-feira, dia 24 de junho. Mas a gente tá aqui quentinho, junto no Despertaverso, com a música lá no talo. Vai ver se dá uma animada também, né? 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E é o som do The Killer, Somebody Told Me, música que pra mim é tudo. Sou apaixonada por essa música, me traz uma energia maravilhosa. 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Hoje estou repetindo então a pauta da semana passada, que eu trago uma palavra em cada bloco e tu me traz uma música no bloco seguinte. No bloco passado eu comecei com frio, galera trouxe suas músicas e eu lancei a palavra inverno e veio uma música aqui na minha cabecinha. Se tu por acaso divide o mesmo neurônio que eu vou confirmar e daí a gente vai se dar um abraço. Eu ia falar virtual, mas não é virtual, pode ser radial? Frequencial? Enfim, tu entendeu. Vamos ver então quais músicas com a palavra inverno vão chegar por ali no @carol.sanchesvez do Marcelo Padilha, que pediu pra eu liberar. Mas, meu senhor, você já tá liberado um século atrás.
1: Oi, Carol, bom dia, tudo bom?
0: Bom dia.
1: Marcelo aqui de Porto Alegre.
0: Tudo bom?
1: A música que eu acredito que esteja se comunicando com o mesmo neurônio que o teu essa, tá? Passa o inverno, chega o verão. O calor aquece minha emoção.
0: E o quê?
1: Não pelo clima da estação, mas pelo fogo dessa paixão. Kikiki! Grande beijo a todos!
0: Se tu é dos meus, das minhas, tu já deve ter trocado a capa do álbum do Quatro Estações para o inverno. Tá lá, bonitinho. Sandy Júnior, as quatro estações.

0: situações. Ai, eles eram tão babies, meu Deus do céu. E no caso, a gente também, né? Não tem como negar.
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0: Ah, essa tem frio também, hein?
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0: Vai vir, vai chegar o inverno, tá? Calma aí, que eu vou ter que segurar esse negócio.
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0: Agora, ó.
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0: Vamos ver se a Andressa também acertou, mas eu já tô trilhando. Pode trazer outras músicas aí, hein?
2: Carol, bom dia. Andressa de Cachoeirinha, tudo bem? A música que me lembra a minha infância é... Passa o inverno, chega o verão. O calor aquece a minha emoção. Não pelo clima da estação, mas pelo fogo dessa paixão. Beijo, bom dia. Te amo, Carol.
0: Também te amo, meu amor. Deixa eu ver se a Patrícia aqui disse que tava com vergonha de mandar áudio. Não mandou ainda. Deixa eu ir com o áudio da Luana. Vamos ver se é a mesma.
3: Oi, Carol. Luana de Portão. A primeira música que me vem na cabeça com o inverno é a do Lagoon.
0: Ó!
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0: Tu arrasou.
3: 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Eu amo essa música.
0: Eu
3: beijão.
0: Também. Tu arrasou, guria! Aliás, Lagoon, que vai fazer um show 0800 gratuito, Porto Alegre, capital, na nossa casinha, na Pele House, no aniversário, aliás. Então, no 0800, na terça que vem, às 6 horas da tarde, tá? Então, quem é fã da banda, só chegar na nossa casa. Tu é de casa, né?
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0: Mais áudio de ouvinte por aqui. Neste momento, a palavra é inverno.
4: Bom dia de novo, Carolzeira. Vamos lá de Tim Maia. Quando o inverno chegar, eu quero estar junto a ti.
0: Buzerão,
4: mas também lembrei uma do rei. Ah. Quero que você me aqueça nesse inverno. É isso aí, vamos lá. Hoje tem Brasil. Kikiki, bom dia.
0: Eu amo essa conexão de diferentes gerações no Despertaverso, porque daí a gente escuta as referências de cada um, né? Isso é demais, cara. Obviamente eu vim com Sandy Júnior, Lagoon, mais recente, obviamente, mas também me pega muito. E agora, Tim Maia, o nosso rei também. Cara, eu amo essa família do Despertaverso. Tu pode também participar da pauta do dia. E a próxima palavra são palavras. Por quê? Eu não quero criar o fight. Eu não quero a briga de quem gosta de um e gosta de outro. Então, no próximo bloco, são duas palavras e tu pode escolher. Qual palavra tu vai bate mais no teu coraçãozinho, entendeu? Então, no próximo bloco, tu pode escolher uma música com a palavra café ou com a palavra chimarrão. Vamos ver se vai vir a galera tradicional, a galera raiz gauchesca, que eu confesso que eu estou um pouco ansiosa para que isso aconteça e a gente faça uma boa bagunça no Despertador, tá bom? Então tá bom.
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0: Atlântida, rádio das nossas vidas, muito bom dia, o despertador tá na área. E é o som, Cristina Aguilera, Ain't No Other Man. E bora direto pro nosso Fruque Minota. O momento que tu liga aqui pro estúdio, fala comigo no 26400-943. 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Sim, hoje tem jogo do Brasil e não tem como não estar nervoso, né? Tem novidade entrando em campo. Fruque Pipoca, o novo sabor de torcer junto. Telefone do estúdio toca no 26400-943. Não diga bom dia, diga digliguinhon.
1: Digliguinhon!
0: Oi, quem é que tá falando?
1: É o Davi Coimbra.
0: Olha o senhor Davi Coimbra. Senhor.
1: De novo,
0: mas faz tempo que tu não liga, né?
1: Faz um tempo, eu deixo pros outros também, né?
0: Isso, mas sabe que tem uns que não deixam, né? Todo dia tá aqui ligando. Ai, o que tá fazendo aí do outro lado? Já tá na lida?
1: Tô a caminho do trabalho.
0: Boa, tu trabalha com o quê, por favor? Não me lembro, ó.
1: Conversou sobre isso outra vez, eu trabalho com locação de imóveis.
0: Isso, tá, boa. Boa, meu amor, eu não lembro nem que eu almocei ontem. Então assim, eu lembrar da tua profissão é uma loteria. Agora 8 horas e 12 minutos no nosso Fruque Minota, o som do nervosismo. Qual som tu vai escolher pra gente? Ed Sheeran ou Harry Styles?
1: Ed Sheeran.
0: Boa, e quer mandar um beijo pra alguém?
1: Mandar um beijo pra vocês aí, pro Adanzinho, não sei se já tá na...
0: Ainda não, só na sexta-feira ele, ganhou uma folga da gente.
1: Coisa boa. Uma folguinha é bom de vez em quando.
0: Tá, e qual é o teu palpite pra hoje da noite, pro jogo do Brasil contra a Escócia?
1: Ah, reunir a família, né, pipoquinha, fruque e torcer pra seleção.
0: E o placar?
1: Placar?
0: É.
1: Placar, 2-1 Brasil.
0: Boa! Vamos estar na torcida então com o nosso Fruque Pipoca. Beijo, querido. Tamo junto, Davi Coimbra. Ed Sheeran com Shape of You aqui pra gente. Não sei se foi uma boa escolha. Eu

Atlântida, Rádio das Nossas Vidas, muito bom dia, o Despertador tá ao vivo nesta manhã, quarta-feira, dia 24 de junho, muito bom dia pra ti, sim, o dia começou, eu sou a Carol Sanches, pega aí o teu café ou o teu chimarrão, palavras da nossa pauta do dia de hoje, tô aí mandando uma palavra e a cada bloco vem uma música com esta palavra, neste bloco atual, são duas

0: duas palavras e tu pode escolher aí qual que tu vai utilizar. Ou café ou chimarrão. Eu não quis criar briga entre os defensores de um, defensores de outro. Tudo bem, tem gente que assim como eu, toma os dois. Porém, tem uns que levam ali na guerrilha. Então eu não quis brigar. Entendeu? Aqui a gente gosta de todo mundo agregado, todo mundo juntinho, todo mundo feliz. Sabe o grupo da família que vive com briga? Acorda numa mensagem da tia dando bom dia e termina o dia com o tio do pavê comer, mandando fake news. Eu não quero isso. Aqui no despertador não dá. Eu fiquei até nervosa. Fiquei até complicado o negócio aqui. Então manda pra mim na nossa pauta do dia. A palavra é chimarrão ou a palavra café e tu manda uma música cantando, então, com essa palavra. Deixa eu ir com o Rafael, ele tem 14 anos, mamãe pediu pra liberar aqui, participar, e ele mandou.
1: Oi, Carol, sou o Rafael de Porto Alegre,
0: oi,
1: tenho 14
0: Rafa.
1: Anos.
0: Oi!
1: Tem uma música que tem aqui na minha cidade, que é churrasco com chimarrão. Fandango, trago mulher. Kikiki.
0: Ele não seguiu, mas eu achei engraçado que ele falou que na cidade dele tem essa música. A cidade dele é Alvorada. Achei incrível.
2: E aqui pelas bandas do Rio Grande é mais ou menos assim, churrasco.
0: Ah, é?
2: Então tá. Fandango, trago. E o rodeio de guria, né, tchê?
0: Gaúcho da fronteira, de Vaneirão a Chamamé. Deixa eu ir com a Neuza.
3: Oi, Carol, bom dia, tudo bem?
0: Bom dia.
3: Eu tenho as duas músicas em mente. Uma é Eu Quero um chimarrão pra matar a sede da tradição. E a outra é do Vitão.
0: Ah, sim.
3: Eu até já fiz café pra você, nananana, me lembro o resto. Beijo.
0: Beijo, meu amor. Deixa eu ir com mais um áudio aqui do Lucas.
4: Bom dia, Carol.
0: Bom dia.
4: De chimarrão, tem várias músicas, óbvio, mas eu gosto muito de uma poesia que fala sobre o chimarrão.
0: Poesia.
4: É amargo, doce que sorvo, num beijo em lábio de pratas. Tens o perfume da mata, molhada pelo sereno. E a cuia seio moreno que passa de mão em mão. Traduz no meu chimarrão, em sua simplicidade, a velha hospitalidade do povo do nosso chão. E assim vai, né?
0: Cara...
4: É longa.
0: Até vou me levantar aqui. Tá achando o quê, meu amor? Que Atlântida é só bagunça? Que é só engraçadice? Aqui é cultura, meu amor. Aqui a gente tem poema recitado por ouvinte. Essa nossa audiência é inacreditável. Deixa eu ir com o Gabi.
5: Bom dia, Carol. Tudo bem? Gabriel aqui de Distância Velha. Então, a música que eu lembrei, uma das duas palavras que tu falou é assim, ó. Tem café, mas prefiro chá, que é pra relaxar, pra te
0: boa!
5: Deixar louca. Quartou, kikiki.
0: Arrasou, querido. Deixa eu ir com mais um áudio aqui. Vez desse cara que eu não sei o nome aqui.
6: Bom dia, Carolzinha. A palavra não é chimarrão, mas é mate. Mas acredito que entra no mesmo segmento. É aquela música do grande Luiz Marenco. Senhor das manhãs de maio, serva este mate pra mim. Não tem como não lembrar dela.
0: Vou deixar passar. Vou deixar passar. Só porque eu vou trilhar o negócio.
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0: Nossa Senhora.
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0: Que vozeirão, hein? Deixa eu ir com o José, acabei de liberar ele.
8: Buenas, Carolzinha.
0: Nosso do céu,
8: olha
0: que agudo.
8: Só, a primeira música era castelhana, porque eu tô indo pra São Borja, tô indo pra fronteira aí. E tá frio na minha cidade. A bem da verdade, está frio demais.
0: Acho que ele pegou a pauta
8: agora
0: antiga.
8: Agora contribuindo com mate e café.
0: Ah,
8: não,
0: obrigada.
8: Tem como não lembrar de...
0: Obrigada.
8: Eu vou cevar um mate gordo de esperança. Com a erva verde do teu olhar. E café não tem como não lembrar de... Hoje eu preciso tomar um café. Sim, ouvindo sim, você sim. Suspirar e dizendo que eu sou o causador da tua insônia. Desculpa a voz aí, galera. Bom dia, Carolzinha. Kikiki!
0: Desculpa o Bluetooth. A tua voz foi o menor dos problemas, mas o Bluetooth colocou uma nota do agudo que, senhor do céu! Senhor! Bom, a nossa próxima...

0: e uma palavra. Desculpa, Luiz Marenco, mas tá muito lenta pra conseguir trilhada, eu não consigo ficar maluca. E eu preciso ficar maluca pra conseguir fazer esse programa. Agora 8 horas e 26 minutos, continua interagindo na nossa pauta do dia do despertador desta quarta-feira. Eu mando uma palavra e no próximo bloco tu me manda então a música que tem esta palavra. Bom, eu trouxe aí café chimarrão, é pra gente se aquecer, e a próxima palavra é frás. É frácil, é muito frácil, Carolina, falar também fácil, mas é fácil, tá? Vou ir com sol, bah. Se tu precisava de uma ajudinha pra participar do despertador, melhor que sol, não teremos, senhora e senhor e senhore. Agora, bora dar sequência na programação, vamos de música e daqui a pouco tô de volta com mais interatividade na nossa pauta do dia do despertador.
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0: Atlântida, Rádio das Nossas Vidas, muito bom dia, o despertador tá ao vivo, faltando aí 22 minutos para as 9 horas, não vai te atrasar, hein, bebê? Keep them separated. 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Despertador aqui na pauta do dia. Hoje estamos naquela fase que foi da semana passada, resolvi repetir, porque quando a fase é boa, a gente gosta de um remember, né? Então, o seguinte, mandei uma palavra, tu me manda um áudio com uma música que tem essa palavra. E estamos na temática inverno, já que estamos o quê? Num frio de rengue a Cusco, tá? Então, tu manda ali no @carol.sanches a palavra, a última palavra que eu lancei foi sol. Vamos ver o que há. Essa ouvinte aqui que eu acabei de liberar.
1: Carolzita, que coisa bem boa essa pauta do dia.
0: Eva.
1: Lembrei de quando meus filhos eram menores e aí a gente fazia uma brincadeira que era... A gente falava uma palavra e aí a primeira pessoa que cantasse ganhava um ponto. Adorei. E a música que eu falo é... Sol, volte a brilha, só mais um pouco pra eu não chorar. A voz é um horror, mas o dia vai ser lindo. Bora, bom dia.
0: Vamos dali, meu amor, tamo junto. Olha só, filho do nosso ouvinte, Roberto, de 9 aninhos, mandou áudio.
2: Oi.
0: Oi.
2: O meu nome é Samuel.
0: Oi, Samuel.
2: E eu lembrei de uma música com a palavra sol que é... O nome da música é Sol e a Lua.
0: Tá.
2: É assim, ó. O sol pediu a lua em casamento e a lua disse não sei, não sei, não sei, me dá um tempo. E o resto eu não lembro.
0: Tudo bem.
2: Kiki.
0: Mas já participou, Samuel.

0: arrasou. Eu não conhecia essa música, ou ao menos não reconheci. Deixa eu ir o Wagner.
1: Fala, Carolzinha.
0: Tudo bom?
1: Bom dia, pessoal. Wagner de Canoas. A música que me vem aí, né, com a palavra só é aquela... Hoje ela vai fugir com o sol, porque é só pra ela o calor. 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Valeu!
0: Ah, vocês estão criativos, hein, galera? Eu achei que vocês iam ir no mais óbvio. Cadê o mais óbvio? Ninguém mandou mais óbvio.
2: Bom dia, Carolzinha. Tudo certo?
0: Tudo.
2: Christopher de Gravataí.
0: No meio do furacão.
2: Pois então, com o sol tem Armandinho, né? Sol loiro.
0: Sim.
2: Clássica dele. Meu sol loiro positivo, amor, ao teu lado eu posso ser quem sou. 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
0: Ah, o cara é um poeta, né?
2: Boa quarta pra nós aí.
0: Quase, quase o mais óbvio, mas ainda não é. Deixa eu ir com a Samantha.
3: Bom dia, Caroleta.
0: Bom dia.
3: Quem sabe hoje eu participo, né?
0: Está aqui,
3: tô sempre
0: então.
3: Na espreita, tentando.
0: Maravilhosa.
3: E aí, eu ligo e tu diz assim,
0: não.
3: Hoje eu quero o sol. E com esse dia maravilhoso, então
0: né?
3: Nada melhor do que Vitor, né?
0: Ah, obrigada.
3: O sol, vê se não esquece, me ilumina. A minha melanioma.
0: Melanioma.
3: Eu amo essa música, mas a letra sempre sai errada. Mas o que vale é participar contigo. Beijo.
0: Beijo, Samantha.
4: Me ilumina. Preciso de você aqui.
0: Pronto, chegamos no mais óbvio. Mas como o Despertaverso tem aquele quê de maluquice que eu amo, eu vou adicionar a música que sempre vem na minha cabeça quando eu lembro da palavra sol. Alguém abre a janela e fala, olha, o sol chegou. E é essa música aqui que me vem na cabeça. É sério, tá?
5: Lá vem o sol.
0: Pode ter certeza, alguém abriu a janela, o sol apareceu, eu vou estar cantando essa música, da Eliana.
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0: Atlântida, põe e deixa. Ai, ai, tá, eu vou voltar pro Vitor Clay porque trilhar com a Eliana é um pouco complicado, tá? Mas a nossa pauta do dia quer, então, no próximo bloco eu já volto pra encerrar, mas eu vou lançar mais áudio da audiência, tá? Pra ser mais fácil, pra ser mais acolhedor, pra ser mais quentinho. Vamos puxar a brasa pro meu assado, por favor? Eu quero música com rádio, a palavra rádio. Já que, né, estamos aqui no Rádio Raiz. Seja tu que tá me escutando pelas frequências da Rede Atlântida, que é, querendo ou não, o nosso Rádio Raiz, ou se você já tá ali no nível do atlântida.com.br, do aplicativo da Atlântida, é no @carol.sanches que tu interage na pauta do dia. Eu mando uma palavra, tu me manda uma música com essa palavra durante as nossas músicas aqui da programação. E pra encerrar o despertador, a palavra é rádio. Bora de música, bom dia!
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0: um despertador que tem a parceria diária dele. Rufem os tambores. Tentei fazer no ritmo da música, não deu. 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E comigo na pauta do dia, Docile, gentileza, muda tudo, experimente. Vou encerrar por aqui o despertador, claro, com participação de ouvinte. Agora faltam 10 minutinhos para as 9 horas, dá tempo, hein? Hoje fiz então a pauta. Toda vez que eu tenho que repetir a pauta e dar um negócio, porque é uma pauta longa, né, de se falar. Eu falo uma palavra e no bloco seguinte, galera, manda então músicas que tenham essa palavra na letra. Deixa eu ir com a minha ouvinte aqui, acho que é a Tati o nome dela.
1: Bom dia, Carol, aqui é a Tatiana de Santa Maria. Voltando do supermercado, parei o carro pra gravar o áudio.
0: Diva.
1: A música que me vem à cabeça com a palavra rádio é da Blitz.
0: Ó. Oh.
1: Rádio toca uma canção que me faz lembrar você. Beijo, bom dia.
0: Tentei trilhar aqui, mas muitas coisas aconteceram no meio disso.
2: Há mais de uma semana, milhas e milhas distante.
0: Quando é que chega o rádio, gente?
2: Meu amor.
0: Vai demorar pra chegar
2: será
0: o rádio.
2: Será que ela está me esperando?
0: Bah, vai demorar pra chegar o rádio. Então, enquanto não chega o rádio, deixa eu deixar o bogo tchá tchá tchá. Deixa eu ir com mais um áudio de ouvinte, César, aqui.
3: Bom dia, Carol, tudo bem?
0: Tudo.
3: Faz tempo que eu não mando mensagem, mas que pauta, hein?
0: Gostou?
3: Já que é pra nós se divertir, dar risada, vai Genivaldo Lacerda.
0: Menino.
3: Ela deu rádio, não me disse nada, ela deu rádio. Ai, voltei aqui dos anos atrás. Abraço.
0: Eu amei. Tô triste que não ouvi teu áudio antes pra não... Porque não consegui trilhar, né? Mas tudo bem, tudo bem. Deixa eu ir com este aqui.
4: Diglignon, Carol. Ó, em inglês então, hein?
0: Que barulhento, hein?
4: All you read is Radio Gaga. Radio Blue. Radio Gaga. Vamos. Kikiki.
0: Kikiki.
4: Eu e o Arthur aqui de 1 ano e 3 meses. Freeway.
0: E tá barulhenta essa freeway, hein, meu senhor, meu consagrado. Deixa eu ir com mais um áudio e daí, gente, daí é pra encerrar Real Oficial. Deixa eu ir com o Pedro.
5: Bom dia, Carol, tudo
0: bom
5: bem?
0: Bom dia.
5: Música com rádio, então, aí, segue aquela, ligo o rádio do meu carro, pego a estrada, não sei nem pra onde vou. Põe o óculos escuro, deixo a mente apertar o acelerador. Bom dia!
0: Confesso que eu ouvi o áudio do Pedro pra me organizar, pra trilhar, pra gente encerrar com uma música de rádio. E daí o Pedro veio num rock and roll que eu pensei, bah, isso aqui é, sei lá, uma banda dos anos 80. É um negócio guitarreado. É os caras lá com um look, o cabelo grandão, é toda a bandana, é o coturno. Não, senhoras e senhores, é isso aqui.

Pedro, tu acabou de descobrir que sintoniza o coração do Zezé de Camargo e Luciano. Ficaria muito bom com umas guitarras, com rock and roll. Sim, tu tá na Atlântida e esse é o Despertador, onde absolutamente tudo pode acontecer no Despertaverso. Inclusive nada. Muito obrigada pela tua parceria e audiência. Agora sim, o Despertador chegou.

Muito obrigada a ti, que diariamente escolhe a Atlântida, escolhe o despertador para começar o teu dia. Eu recebi uma mensagem muito fofa de uma mãe. Aliás, eu venho recebendo mensagens muito fofas, mas a de hoje que eu salvei aqui, a Juliane Melo mandou: oi, Carol, só para te dizer que tu é incrível e consegue melhorar o humor do meu filho de manhã cedo. Vida longa ao despertador. Essa mensagem me pegou porque melhorar o humor do filho, às vezes, não é fácil. Tá frio lá fora, a gente não quer sair da cama, tá quentinho ali e tá pensando em botar um edredom na volta e ir de pijama pro colégio, entendeu? Então, muito obrigada a todo mundo que consegue melhorar o humor nessa vibe do Despertaverso. Pode deixar comigo por aqui, Carol Sanches, com o Adams também, que vai ter uma vida longa muito grande, o Despertador. Agora faltam 5 minutinhos para as 9 horas. Espero aí que tu tenha pego essa loucura do Despertaverso para levar para o restante do teu dia e não se estressar tanto com o Brasil na finaleira, que vai enfrentar a Escócia, e vamos ver se vai para frente esse nosso país. E claro, com certeza, continue acompanhando aí nos veículos do Grupo RBS toda a cobertura da nossa Copa do Mundo 2026, que tá linda demais. Afinal, na RBS sempre tem mais Copa. O Despertador volta amanhã, na quinta-feira, e eu sigo

0: Por aqui no hashtag Atlântida, conectando 94.3 de Porto Alegre região. Mas por toda a rede Atlântida, hashtag Atlântida com a melhor playlist das manhãs da rádio das nossas vidas, com o teu comunicador local favorito. Vou encerrar com o nosso bongo tchá tchá tchá pra arrematar esse programa lindão, hein?
1: Tchau!

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12: E olha só a dúvida do Oliver. Doutor, homens também podem ter infecção urinária? Claro, Oliver. A infecção urinária é mais comum nas mulheres, principalmente as infecções urinárias recorrentes. Ou seja, uma pessoa que tem infecções urinárias várias vezes seguidas. Mas homens também podem ter infecção urinária, tá? Então acho que esse é um dado importante que você precisa saber. Se você tem febre, dor ou dificuldade ao urinar, ardor ao urinar, eventualmente sangue na urina, tudo isso pode servir como sinal de alerta para uma infecção urinária. E daí é muito importante que você procure um médico, que você faça os exames necessários e que você trate essa infecção urinária. Outro mito comum é que as infecções urinárias têm a ver necessariamente com vida sexual, o que não é verdade. O indivíduo pode ter vários fatores que podem predispor a uma infecção urinária. Por exemplo, pedras nos rins, uma higiene inadequada do pênis, tudo isso pode favorecer uma infecção urinária, além de questões individuais, genéticas e por aí vai. Então, é muito importante que você procure um médico, porque infecção urinária pode acontecer em homens sim. Tá com dúvidas? Escreve pra gente no @ Jairo Bauer Oficial.
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1: Madonna pode estar se preparando para voltar aos palcos em grande estilo. Te explico. De acordo com informações divulgadas pelo jornal britânico Daily Mail, a cantora pretende lançar uma nova turnê mundial para promover o Confessions 2, seu 13º álbum de estúdio que chega às plataformas no dia 3 de julho. Segundo as fontes ouvidas, Madonna estaria especialmente motivada para retornar à estrada e apresentar ao vivo as músicas desse seu novo projeto em uma série de apresentações em arenas, incluindo uma possível passagem por Londres. Caso a nova turnê seja confirmada, ela sucederá The Celebration Tour, realizada entre 2023 e 2024. A série de shows celebrou os 40 anos de carreira da cantora e passou por arenas e estádios ao redor do mundo, totalizando cerca de 80 apresentações, incluindo o show em Copacabana em 2024. Confessions 2 é uma continuação direta de Confessions on a Dance Floor, um álbum lançado lá em 2005 e considerado um dos trabalhos mais aclamados da discografia de Madonna. E agora a gente fica na torcida para que ela realmente confirme essa turnê mundial. A linha atlantida.com.br tem mais informações sobre Madonna, sobre outros artistas e tudo que tu precisa saber sobre o mundo do entretenimento. Corre pra lá. Eu sou a Babi e daqui a pouquinho tô de volta.
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4: Quero lembrar a galera que o ar mais seco ele pode irritar nariz, garganta e olhos, especialmente em transições sazonais. Então, beber água regularmente é um aliado simples e eficaz. Mantenha ambientes arejados, limpos e com menos poeira. E use soro fisiológico nas narinas para alívio diário se necessário, também conhecido como a lavagem nasal. Redobre cuidado se você tem rinite, bronquite ou asma nesses períodos e evite fumaça e poluição nos dias mais sensíveis. Procure orientação médica em casos de sintomas persistentes. Respirar bem é fundamental para energia e qualidade de vida.
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1: 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Bora de último bloco do hashtag Atlântida. Agora faltam 24 minutos para as 11 horas. É Billie Eilish, Lunch.

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One Republic, I Ain't Worried. Por aqui, Miles Smith com Stargazing, Henrique Portugal, The Chainsmoker, Rosalina, ainda Pinguim e Bruna Magalhães, Billie Eilish com Launch. Muito bom, eu sou o Marcio Rádio, você me segue assim lá no Instagram. 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
2: Muito bem, estamos no ar com o nosso Drops de Notícia com a vibe da Atlântida, força de Biscoito Zezé, há 58 anos, fazendo parte da nossa família, carinho que vem de família há 58 anos. É o Drops News na manhã dessa quarta-feira, meio de semana, meiuca, hein? 24 de junho, tempo bom para a zona sul do estado, mas a friaca louca está pegando, está pegada. Frio intenso na manhã desta quarta-feira, meio de semana. Galera, fica atenta e ligada aí para não faltar, então, aquele abrigo. Exatamente, galera, é isso mesmo. Falando em abrigo, a gente já vai falar de uma notícia muito legal agora, na sequência, no nosso Tá no Hype.
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2: Muito bem, está no ar o Hype, aliás, tudo que é manchete, tudo que é notícia, tudo que está em destaque na capa de GZH. Está aqui também no nosso Drops News. Vamos falar primeiro aqui, chegando com o meu camarada Gabriel Veríssimo. Com a chegada do inverno, Pelotas acolhe 218 pessoas em abrigos em apenas 2 dias. Atenção, hein? Procura por acolhimento aumentou após queda nas temperaturas. Município reforçou equipes e abordagens noturnas. Quem nos traz a próxima é a querida Joana Maiago, direto de Rio Grande. Exato. Falta de efetivo deixa quartel dos bombeiros do Cassino sem atendimento permanente, hein? Com apenas 17 bombeiros disponíveis para serviço operacional, corporação aguarda formatura de novos soldados para reforçar o atendimento. Quem chega comigo agora é o querido Gabriel Deben, direto da RBS TV e aqui pro GZH. Frio intenso impulsiona vendas de roupas, aquecedores e fogões a lenha no sul do estado. Comércio de Pelotas registra alta de 3,9% na procura por produtos de inverno e lojistas projetam aí crescimento de até 8% nas vendas caso as baixas temperaturas persistam. A última de hoje vem com a Laura Cosme. Formação profissional certifica 65 jovens.

0: Rio Grande, iniciativa do CCMAR, alia qualificação profissional e formação cidadã para estudantes de 14 a 23 anos. Um forte abraço para toda a galera do CCMAR, um forte abraço, Lauro Barcelos, é o grande personagem de um dos grandes episódios que vai rodar ainda essa semana aí do nosso Minha Cidade Tem Um Porto, Rolê Atlântida, Minha Cidade Tem Um Porto. Agora a gente para tudo, porque é o seguinte, por mais que esteja frio, a galera gosta de pegar onda.
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0: Vamos direto pro Drops nas ondas com a galera direto aqui da praia do Laranjal. A gente tem pouco vento de 8, 9 nós ali pra final da manhã, agora início da tarde, tá bom? Ou seja, não bate a mínima. Na rajada sim, pra 12, 13, 14 nós, até 17 até o meio da tarde de hoje. A galera fazia um força barra ali na praia do Laranjal na parte da tarde, oeste, noroeste, predominantemente ao longo de todo o dia. Na praia do Cassino, da mesma forma, o vento vai oscilando entre 10 e 9 nós ao longo do dia, entre 14 e 15 nós na rajada. Passou da mínima no Força Barra e a galera poder pegar esse vento e fazer um velejo de kite wind, hein? Oeste, noroeste é esse vento. Um metrinho de onda na média na Praia do Cassino. O bom é que tá 10 segundos período da vaga. Um período de vaga aí razoável para ter uma boa formação nessa onda. Ali no outside, nos principais picos da Praia do Cassino, você tem esse um metrinho de onda para fazer a cabeça no surfzinho nessa quarta-feira gelada. Fica a dica, bota a roupa de borracha até o pescoço. Ok? É isso mesmo. Por aqui assim, ó.
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0: Bora pro clima e a previsão do tempo no Drops no clima. Nesse momento, oscilando entre 9 e 10 graus em Pelotas, Rio Grande e São Lourenço do Sul. Máximas para hoje oscilando entre 13 e 14 graus. A mínima oscilando entre 13 e 5 graus. Temperaturas muito baixas no dia de hoje. É sol entre nuvens, tá bom? E o tempo, ele esfria para os próximos dias. Chuva tá uma previsão aí só pro próximo domingo, tá bom? Então, até lá, temos o solzinho, pelo menos ele aparecendo pra gente poder comer aquela bergamota, né? Então é isso, galera, sol até o restante da semana e qualquer outra notícia, informação na previsão, a gente vai te informando aqui no nosso Drops News, que vai ficando por aqui, com a força de Biscoito Zezé, carinho que vem de família há 58 anos, já vou me despedindo no hashtag da Manhã da Atlântida, deixando aquele forte abraço e até a próxima, até amanhã na Manhã da Atlântida, com tudo isso e muito mais. Valeu, tchau.
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8: Atrás do Hard Rock Stadium. Só que a gente não pôde entrar no Hard Rock Stadium porque ainda não está aberto. Então a gente achou uma sombrinha pra dar uma aliviada nos 150 graus que estão aqui nos Estados Unidos. E ao meu lado, solta a vinheta aí.
7: Lele Bortolassi.
9: Fala, gurizada. É isso aí. As histórias reais que a gente tá contando aqui tem dessas, como está acontecendo agora. A gente veio tão cedo para cá que não está nem aberto ainda o estádio para a imprensa. Então a gente teve que improvisar um local aqui para mandar as notícias para vocês. Mas a nossa intenção de vir mais cedo para cá é porque a gente já tem a informação e já vimos in loco no trajeto para cá que o trânsito vai ser um inferno, porque tem algumas obras que afunilam o trânsito para cá, e como são esperadas em torno de 70 mil, 70 mil, né? 64 mil pessoas hoje aqui, imagina como é que vai estar esse trânsito depois ali das 2 da tarde, né? Vamos pecar pela prevenção.
6: E cadê o terceiro mosqueteiro?
10: Tá ali o Pederneiras, ali atrás, tá, ali, arrumando,
11: tá montando,
10: tudo.
11: Ele tá montando outro equipamento ali, tá... Em seguidinha ele já vai ficar prontinho. O Bruxo tá correndo, cara.
10: Não, cogiro de viamão, né?
12: Que noite correria, agitada, meu. Hein, Adam? Hein, Lelê? Pô, fui olhar o Instagram, o feed, tá o Lelê de... Com a saia, que não é saia que fala, mas esqueci o nome.
6: Kilt.
12: E camisa da seleção brasileira, cantando.
7: No Scotland, no party!
9: No Scotland, no party! No Scotland, no party! Cara, os escoceses, primeiro, tá? Minha percepção, tem muito mais escoceses do que brasileiro em Miami Beach, tá? E eles andam em blocos, né? E são extremamente simpáticos, todos. Cara, eles bebem o dia inteiro. A gente começa a fazer a programação da manhã ali do hotel, passa, tem a piscina do

0: tem uma piscina no hotel que fica na frente da recepção, assim. A gente passa ali, cara, sei lá, 9 da manhã, os caras já estão ali tomando uma coisinha. E eles são realmente muito amigáveis, muito amáveis, muito gente boa. É um sotaque mais difícil de entender, mas eu fiz amizade com vários deles que estão ali no hotel. E aí uma hora eu mostrei pra eles o vídeo que eu fiz lá no domingo à noite, que tinham vários escoceses com camisa da seleção e o kilt. Aí eu brinquei com eles, ah, me empresta pra fazer o programa amanhã. E o cara, não, tudo bem, te empresto. Eles tentaram, na realidade, me arrancar uns tickets do jogo, porque eles não têm ingresso pro jogo. Diz, ah, eu te empresto o kilt se tu me conseguir um ingresso pro jogo. Eu falei, ah, não tenho, eu tô aqui trabalhando, né, bruxo? E aí, moral da história, eles me emprestaram ali só pra fazer um videozinho ali, brincamos ali. Mas o pior, Vini, é que naquele momento eu não tinha tomado nenhuma gotinha de álcool ainda, porque eu só começo a beber aqui depois que encerram os trabalhos, né? E eu tomo meu vinhozinho branco conforme eu tô mostrando nos stories.
1: Eu gosto como tu, do jeito que tu fala, como se fosse um favor. Eu só começo a beber depois que eu paro de trabalhar.
2: Nunca bebe, então, quando
3: não. Não, e outra, eu não falei que o pré-requisito.
1: Eu só falei
3: que o pré-requisito de quem viaja.
1: Eu só falei que a noite estava agitada.
0: É? Eu não falei nada. É que também eu devo confessar que eu fiquei muito mais animado depois que eu descobri a máquina de gelo no hotel.
4: A gente tá sabendo.
1: Ficou claro.
3: O ice, né? O
0: ice. Ai, eu te pego.
3: Ah, mas o Lelê falou que tem mais escocês que brasileiro.
1: Isso me surpreendeu.
3: Mas assim, o euro, na comparação com o real,
4: é quase elas por elas. E qual é a distância da Escócia e do Brasil?
1: Não, peraí. Só deixa eu ajustar uma coisinha técnica com vocês. Tem um de vocês, talvez seja o Lelê, que eu tô vendo ele com fone. Tem um retorno voltando, Lelê. Então, ou tu bota o teu fone ou tu baixa o teu fone, porque ele tá do lado do microfone, eu acho que ele tá reverberando pra nós.
0: Sim. Tá, eu vou pegar o fone ali. Bota a vinheta do Rodrigo Asso que eu já
1: falo. Ele tá na mesa de vocês ou ele tá em outra?
0: Dois.
1: Achei.
0: Rodrigo Adams! Salve Rafa, salve Vini, salve Carolzinha, Leozinho, galera do Bola nas Costas. Cara, que loucura, todo dia uma correria diferente, mas vamos lá, é dia de jogo, nada pode nos parar hoje. Já estamos na área aqui, naquele pique que o Gordo Léo gosta, né, cantor de escola de samba. Com a tua linha sempre a tiracola aqui pra fazer.
4: Eu naviguei, naviguei, e vou comer o cu do escocês. Eu naviguei, e vou comer o cu do escocês.
0: Calma. Acho que tá muito...
1: Tá muito cedo pra nós começar nessa, né?
4: Hora, é. Tá, pra comer cu tá cedo, é 11h15, eu posso comer cu mais agora então, mudou então? Rodrigo!
1: Calma, cara, calma, vocês estão
4: muito... Brasil campo é lugar...
0: Dá tempo, Gordô!
3: Não, Gordô, eu tô contigo. Relaxa, eu tô contigo.
0: É óbvio vocês estão juntos, estão sempre juntos. Vamos agora aí.
3: Aí não, é que senão daí... Aí o cara larga essa aqui e fica todo mundo... Ah, Gordô, aí daí fica ruim o cara, né? O cara fica na água.
0: É bom, né, Vini?
3: Vamos se afogar junto, né?
4: Fala, Carol.
2: Eu ia dizer só que entrou um conteúdo muito bom que o Rodrigo Adams e o Rafael de Vério fizeram, perguntando pra galera lá... Qual jogador de outra seleção eles gostariam que jogasse na seleção brasileira? A gente publicou agora há pouco, faz 12 minutos, quando começou o Bola nas Costas.
1: E aí, qual foi?
2: E aí, achei muito bom que o filho do Ronaldo com a Milene não acompanha
1: o
2: muito
1: Ronald.
2: Futebol.
1: Ronald.
2: Não acompanha muito
1: o
2: futebol.
1: O DJ Ronald.
2: Fiquei muito impactado.
1: Eu tenho uma tese, Carol. Ele se faz de louco pra andar de ambulância. Porque ele sabe que vão pegar muito no pé dele, qualquer coisa que ele disser, porque ele é o filho do Ronaldo. Então ele paga de desentendido.
2: Pode ser. Tens uma boa tese.
1: Peraí, que tu fez alguma coisa no teu aparelho aí, Diverio. Que teu som não tá saindo. Agora sim, tem que abrir o microfone.
0: Deu, e eu agora? Não, vocês me ouvem melhor agora?
2: Foi do Lelê.
1: Aí.
0: Agora deu, né?
1: Agora sim.
0: Aí outra, se tu tinha baixado outro volume.
3: Prefiro do Ronaldo, tu não aguenta mais também, né?
0: Tá. Só vamos dar uma viradinha aqui pro velho não ficar no sol aqui. Vem cá aqui, ó. Vem mais pra cá aqui, ó. Aqui, não.
3: Pro velho não ficar torradinho.
0: Não, ô meu, tu não tá entendendo. Esse sol aqui, o Batista não aguentaria. O Batista já teria ido pro saco.
4: O Alex Escobar ficou mal, né?
0: Tá, mas só pra concluir... E ontem, trazer um bastidor que a gente viu, eu e o Diverio, a gente tava no Media Center, o Everaldo Marques também, cara, tava babando a gravata só no caminhar, velho.
1: Mas como que não vai, velho?
5: Encontrei ele, no jogo do Uruguai, que eu encontrei ele aqui no estádio, cara, no elevador, ele falou, tava muito calor, tá difícil de aguentar. E hoje vai ser mais calor ainda.
0: Não, gurizada, trazendo pra nossa rotina, assim, sabe? Sabe aquele gauchão, janeiro, início de campeonato mesmo, aquela temperatura...
1: Lá em Bagé.
6: Meu, é terrível,
3: que
6: cara.
3: Que tu fica
6: é sério,
3: na torcida visitante do outro lado da TV.
6: É um sol pra cada um, velho. É um sol pra cada um.
0: Pra concluir ali sobre os escoceses, cara, eu falei que eu tenho a impressão que tem mais escoceses que brasileiros, porque assim, ó, além deles andarem em bloco, eles nitidamente andam só com a camisa da seleção, sabe? Claro, tu vê uns caras meio branquelos,

0: Né? Tanto a performance, que é a marca, é essa daqui, acho que é aquela clássica, né? Que tá na camiseta do Inter, por exemplo. Né? E aí tu tem a Originals, que é o trifoil. O que que acontece? A performance é a camiseta de jogo padrão que os juízes estão usando. E vamos falar a real, né? As camisetas dos juízes, animal também, tá tudo certinho ali. E o trifoil é uma maneira de tu pegar um outro perfil de público que daqui a pouco nem é tão fã de futebol, mas ele quer estar engajado na parada e tal. Então, velho, o que a gente vê dessas camisetas por aqui, e essas que o Lelê falou, não tem a venda nos Estados Unidos. Tem as duas, aquelas que foram lançadas, a gente viu aí no Brasil também, a repercussão que deu. Então a Adidas, ela envelopou o campo de jogo de uma maneira que é incrível, velho.
1: É, e ô gurizada, vocês assim, todos aí da mesa sabem, todos pensam que nem eu, o Adams, o Diverio, a gente gosta muito de produtos relacionados ao futebol, não só camisa de futebol. Cara, isso aqui é pra enlouquecer, velho, é pra enlouquecer. A gente, eu até tomei como estratégia não comprar nada agora, nem pra mim, nem pra minhas crianças, nem pra vocês, que a gente vai levar uns presentes, porque a gente acredita que mais pro final da Copa a tendência é o preço baixar, né? Porque realmente tem uma coisa que a FIFA não se preocupa, é em colocar os produtos oficiais em preços que não são a nossa realidade.
2: Eu queria só saber do Diverio em relação já a falar sobre o time do Brasil. Deve ter alguma... O que que vai ter de mudança na seleção pro jogo de hoje, Diverio?
0: O que que vai ter de mudança na seleção brasileira no jogo de hoje?
3: O que que tu acredita? Cara, acabei de lembrar, eu sonhei que o Brasil ganhava.
0: Só um pouquinho, o Gomes tá falando.
3: Desculpa, vai.
0: É que o Diverio tá sem retorno, gurizada. Eu tô traduzindo pra ele aqui enquanto ele tá conectando. Diverio, o que que tu acredita que vai ser a novidade do jogo de hoje?
4: Agora voltou. Oi!
3: Aí.
4: Boa noite!
2: Tá ótimo.
4: Será que vai ter gol do Rayan hoje?
3: Olha, o vovô atualizadíssimo.
2: Aí,
4: atualizadíssimo é o...
1: Não, para um pouquinho, só um pouquinho. Vamos confirmar com o Carlo Ancelotti se o Rayan vai pro jogo. Diverio, faz a pergunta pro Carlo Ancelotti, por favor.
5: Mr. Carleto, quem vai ser o substituto do Rafinha?
6: Bueno, saludo a toda a gente de Paraná.
3: Puta, é muito boa, meu.
6: Hoje nosotros estamos trabajando con la posibilidad de tenermos Raya, pero también Neymar.
3: Cara, é muito
1: Neymar
3: boa.
1: Pro segundo tempo, né, professor?
6: Sí, por alguns minutos, porque yo puedo jugar 90 minutos sin andar caminando.
2: Caralho, que imitação boa.
3: Que imitação
2: parabéns.
3: Boa, meu. Ah, ô, meu.
0: Meu, aqui é vendo.
3: Tu achou. Tá grandão porque ele renovou, né? Ou seja, tu vai poder em 2030, até 2030.
0: Ô, Vini, eu te juro, eu pensei em comprar um terninho hoje, cara. Vim botar uma peruquinha branca aí e xaropear
3: tudo, cara. Por favor, faz isso.
0: Vamos ver se no Walmart ali eu vou achar essa parada.
1: Ô, Vini, vou te dar um bastidor também pra galera, sabe? Sabe por que eu acabei fazendo aquele vídeo do Kilt ontem de noite? Porque a minha intenção era fazer o programa hoje de Kilt, entendeu? Ia surpreender vocês e a audiência. Só que como mudou a nossa logística, a gente teve que vir pra cá pro estádio mais cedo, então por isso que eu fiz aquele vídeo ontem, porque a gente queria surpreender vocês com isso aí, né? Assim como a gente trouxe o Carlo Ancelotti aqui, eu queria fazer o programa de Kilt.
3: E eu sabe que ontem a gente levou no Zona Total como é que é? Fole? Eu me esqueci.
2: Gaita de fole.
3: Ele foi de Kilt também e ele falou que se usa sem cueca.
0: Isso. Era uma norma até a década de 60, mas a pergunta que fica aqui é: era o fiscal de badalo pra dizer vamos ver? Vamos conferir. Tá de cueca ou tá sem cueca?
2: Era um italiano, Fabiano Mangiare. Ô, Diverio, o que, que vai ter diferente no time do Brasil? Eu tô curioso pra saber.
3: Só o Rayan. Que a diferença do time vai ser o Rayan. O goleiro vai ser o Alisson, Danilo, Marquinhos, Gabriel Magalhães, Douglas Santos, Casemiro, Bruno Guimarães, Lucas Paquetá, Rayan, Vini Júnior e Matheus Cunha. Pelo menos para começar o jogo. Depois vai entrar o Neymar em algum momento. E aí sabe como é que é, a torcida vai pedir e também vai entrar o Endrick em algum momento.
2: Ah, vou encher o saco do começo ao fim, do Ancelotti ali, né? Dependendo de
3: ele
2: como tiver o jogo.
3: Isso, né? Ele disse como é que foi, que não sabia quem iam pedir mais, como é que é?
6: Já não sei que vão pedir mais na partida do Neymar, Rayan... Ah, Endrick.
3: Boa, meu.
6: Se perceber, eu falo um pouco de português, falo espanhol e também francês. Pero quando eu falo francês, todo mundo habla francês, porque eu não sei falar francês.
3: Acho que você essa vai ser a principal novidade da seleção brasileira, mas eu acho que vai ser o Rayan, tá? Pela resposta dele de ontem. Até a entrevista coletiva, que atrasou pra caramba, porque eles tiveram atraso do

0: voo de Newark para cá, por conta do mau tempo. A entrevista deveria ter sido às 7 da noite, começou às 9. Teve um grande atraso da seleção brasileira ontem. Até ontem eu achava que ia ser o Martinelli, porque treinou, porque deu entrevista coletiva lá em Morriston, e os treinadores gostam de botar quem vai jogar para dar entrevista, mas ontem, do nada, o Ancelotti disse que o Rayan poderia ser o substituto do Rafinha para dar o que ele chama de amplitude, ou seja, jogar bem aberto do lado direito. Então talvez tenha ficado por aí, porque ele só falou do Endrick, do Neymar, quando ele foi perguntado sobre o Endrick e sobre o Neymar.
1: Ótimo, então deixa só o carimbar, ó, porque... Vale.
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1: Porque quando a fome de cada um é diferente, a petisqueira hípica é a escolha certa. Rayan é o nosso lance bonito, a novidade de Carleto Ancelotti para enfrentar a Escócia hoje. Cara, eu interrompi vocês porque eu lembrei do nada, velho, que eu sonhei que o Neymar fazia um gol olímpico hoje.
3: Boa.
1: Olha a doideira, velho. E eu acordei pensando se eu tinha sonhado ou se era verdade.
3: Hoje é o dia das doideiras, né?
1: E lembrei disso agora.
3: Tem abdução prevista hoje pro jogo?
1: Ah, é verdade. Eu vi os caras fizeram o vídeo com o IA do Vini Júnior e do Neymar fugindo do campo enquanto veio um disco voador.
4: Tá um maluco, né? E olha que doido.
5: Terra de louco.
4: E olha que doido. Hoje é dia internacional do disco voador.
1: Ei!
0: Já chegou o disco voador?
1: Ei!
6: Tudo então, se alinhando, então, os astros.
1: Já chegou, tá apresentando o programa de amarelo.
3: Bah, não cabe.
4: Já se foi o disco voador.
3: Ai, ai. Não, eu ia dizer pra vocês também sobre a coletiva ontem. Ele tava nitidamente incomodado no início de estar ali naquele horário, né? Pelo fato de ter atrasado. Mas sabe aquela coisa do cara que, tipo assim, bah, foi se dando conta que não ia adiantar dar umas respostas curtas e tal, porque tem um protocolo que é, ele tem que dar meia hora de entrevista. Ele tinha ido ali respondido 3, 4 e largado fora.
1: Uhum.
3: E aí, sabe quando o cara vai se dando conta, tipo assim, ó, bah, né?
1: Bah, pisei na merda, tem que abrir os dedos.
3: Já era, então eu vou dar atenção pra turma aqui, daí ele se aprofundou um pouco mais e foi quando ele entrou nos detalhes que o Diverio falou.
1: Chegou a entrega aí, gurizada.
0: Também.
1: Ó, ele chegou.
0: Foi um cara divertido.
1: Nós mandamos uma entrega pra vocês aí atrás.
3: Pô, obrigado.
1: Água, mandaram água?
3: Água e uma sombrinha, um guarda-chuva.
6: Gelo.
0: Olha aqui, ó, uma coisa muito importante, talvez a gente amplie no segundo bloco, é que a Escócia não é boia dada, tá? É, obviamente não é um time da primeira prateleira, mas pro Neymar estrear e tal, não vai ter ninguém pedindo autógrafo pro Neymar depois do jogo, não vai ter ninguém querendo a camiseta do Neymar, viu? Os caras vão salgar ele se precisar, vão liquidar ele na porrada se precisar também. Jogadores da Escócia todos jogam nas principais ligas, não são nenhum dos craques dos principais times, mas tem, por exemplo, o Robertson, né? Todo mundo sabe, do Liverpool, aquela coisa toda, né? McTominay, da Juventus, e o Tiadas, que joga no maior desses clubes todos, que é o Torino.
3: Igorizada, nós temos
1: ai, meu Deus.
3: Nós temos um aspecto do jogo de hoje, que é o seguinte, né? É a última rodada do grupo e os jogos são simultâneos, né? Então, eu aposto muito hoje que o intervalo vai fazer muita diferença, porque certamente eles vão estar sabendo o que vai estar acontecendo.
4: Pois é, ontem
3: no outro jogo.
4: Essa pergunta foi feita para ele, Lelê. Ele negou que vão ficar conduzindo lá para saber, mas a gente sabe que é mentira, né? A gente sabe que é mentira, que eles vão estar sim sabendo, o radinho na gaúcha para ouvir, né, a nossa jornada. E porque assim, o Brasil hoje tem muita coisa que ele pode fazer ou perder, né? Por exemplo, se a gente faz um sonho, tá? Um 3-0, ele obriga automaticamente o Marrocos a fazer o quê? Meter 6 lá, 6, do outro lado?
3: 6, daí.
4: 6. Né? Então a gente sempre tem que fazer essa conta do que a gente fez contra o Haiti e o que eles vão estar fazendo hoje.
3: É.
4: Isso vai ser o que vai definir a nossa classificação.
1: Mas a Escócia toma pouco gol, né?
3: É isso aí, gente. Relembrando o que a gente falou ontem, nunca é demais repetir, que a Escócia, no último ano, nas suas partidas, não perdeu
1: e
3: nenhuma partida.
1: E o Marrocos também faz pouco gol, né?
3: Nenhuma partida por mais de 2 gols de diferença a Escócia perdeu nos últimos 365 dias.
4: E uma coisa que a gente falou ontem, né?
1: Fala.
4: Também a gente falou de um cara que tá em franca decadência, né? Cristiano Ronaldo.
1: Ah, é, o Lelê. Bah. A audiência tem um pedido, Lelê, pra gente ir pro intervalo comercial, antes de eu dar um recadinho aqui. Eu preciso que tu diga como é que tá a fase técnica do Neymar, assim, porque tu falou do Messi, né, tu falou do Messi, deu ruim. Aí ontem tu falou do Cristiano Ronaldo, ele fez 2.
5: Não, eu não falei, vocês pediram pra eu falar.
1: E o Neymar? E o Neymar, Lelê? Como é que tá a fase do Neymar?
5: O Neymar tá lomba abaixo, né, cara? Não sei nem por que tá aqui na Copa.
1: Ganha uma Copa, porra!
7: É! Ganha! Habla de Casemiro também, por favor.
5: O Casemiro já deu o que tinha que dar, né? Já deu, deu o que tinha que dar, né? Casemiro legal agora é o cara.
7: Andrek.
1: Se tem jogo no Brasil.

0: 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Vamos para o intervalo comercial, tem mais Brasil e Escócia e depois tem bolão.
1: Tem abraço de gol.
0: Tem abraço de gol, pode ter sempre que tu quiser, fica à vontade, tá? Bola nas costas, já volta, fica aí.
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4: A seleção brasileira chega para a Copa do Mundo deste ano com o maior jejum de títulos da sua história. São 24 anos sem conquistar o Mundial, mesmo período entre as conquistas de 1970 e 1994, quando o Brasil conquistou o tetracampeonato em cima da Itália.
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2: 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De volta com a galera lá de Miami, de volta com o Bola nas Costas.
3: A gente tá nos extremos, né, cara? Porque os guris reclamando lá que tá 40 graus,
4: pressão térmica. Agora a coisa melhorou.
2: Amanheceu 3 graus
3: aqui. Cara, aqui no Rio Grande do Sul tá um absurdo de frio, cara. Sério.
4: Mas para um pouquinho.
3: 3 graus, Lelê.
4: Olha na live agora.
3: Não, agora vocês estão luxo. Agora meteram, cara, ali o guarda-sol, meteram aí a cadeirinha de praia, tá bonito. Para...
4: Cara, o que aconteceu nesses 5 minutos de intervalo, não tem como explicar.
3: Que
4: só
3: que
4: em palavras.
3: O que aconteceu?
4: Preciso de imagem. Vem cá, Vinícius, vem cá.
5: Tô aí, não.
4: O Vinícius. O Vinícius, que tá aparecendo aqui atrás da gente, fica aqui no meio aqui. O Vinícius tava ouvindo o programa. Olha só, ele é brasileiro, ele é de Caxias do Sul, tava ouvindo o programa, e quando a gente falou que a gente precisava de um guarda-sol e umas cadeiras, ele veio nos trazer, cara.
6: Inacreditável.
4: Ele tinha esse kit aqui dentro do carro dele, ele parou o carro ali na quadra e chegou aqui, quando eu vi o cara vindo caminhando com um guarda-sol, umas cadeiras assim, ô meu... É inacreditável a audiência desse programa, rapaz.
5: Inacreditável, Leandro.
7: 7 anos aqui na América, né, todos os dias escutando vocês aí, né, desde lá do Brasil, né, morei 6 anos e meio aí, na 6 anos, vamos dizer, lá na Califórnia, em Los Angeles, e nos mudamos pra cá fazem 9 meses. E daí digo, não, vou ter que achar esses caras pra lá e pra cá, né. Aí eu vi, fui seguindo os posts, né, cara. Aí eu digo, ah, eles não vão parar lá no hotel hoje, né, que eu digo, ah, o máximo vai acontecer eu ir na rua, lá no hotel, e botar o bandeirão atrás, né. Daí eu vi que eu vim escutando o rádio, né, e tal, né, o YouTube, e daí eu digo, não, o Lelê falou de guarda-sol e cadeira, não tem problema, eu tenho dentro do carro.
5: É da onde, cara?
7: Caxias do Sul.
5: E aí tu tá aqui morando 9 meses aqui. É, né? A Carol Freitas gostou muito do Atlético Caxias do Sul. Tu é torcedor do Juventude, né? Que nem ela.
7: Verdade, não. Desculpa, Carol, não. Eu sou colorado, né? É.
5: Maior torcedor de Caxias.
7: Na verdade, eu tinha alguns traços de família de Caxias também, mas... Não, depois que teve aquele caicai do Caxias, eu larguei fora. Não, toda a família largou. Simpatizo pelos dois de Caxias quando estão jogando sozinho, mas depois...
5: Entendi.
2: Pô, aqui... É porque filial é, cara, só o Juventude, Caxias não é filial. Pô,
5: mas agora eu vou falar um negócio bem sério pra vocês, assim. Esse tipo de coisa, ele emociona a galera. Cara, porque sei lá quantos mil quilômetros a gente tá de casa. Não tem nada a ver com o assunto. O cara tava na casa dele em Fort Lauderdale, ele saiu numa quarta-feira... Pra vir nos dar essa moral aqui, ô Guriz, esse programa aí é muito grande.
4: Ele é incrível, assim, porque comigo. Acho que o Diverio tocou num ponto muito legal, assim, porque vai fazer 3 semanas que a gente tá aqui, e toda vez que a turma que ouve o Bola vem falar com a gente, eles falam num carinho. Tanto que o Vinícius tava falando assim, pô, ô Adams, pai, eu sou deles, mostrou uma camiseta do Guinha Azul. Eu disse, ô meu, pá, vou te falar uma parada. A nossa galera é tão foda, assim, que a gente nem dá bola pra isso. É óbvio que às vezes tem um murrinho ou outro que vem, xaropeia, mas 99% do tempo é esse tipo de cara, assim, que faz a gente matar um pouco da saudade da nossa família, né, cara? Porque isso aqui é um gesto de um familiar nosso, né? Tu te desprender da tua rotina pra vir aqui conhecer os caras que tu acompanha, que, querendo ou não, te aproximam da tua terra e tal. Canalhamente eles estão tocando a trilha do Chaves Triste.
5: Não tem problema, pode botar, porque é bom.
4: Mas esse é o Bola nas Costas.
5: Não, e outra, tu falou, é o Bola nas Costas, né? Então, assim, tu sabe, a gente é canalha. Cara, o cara
4: só manda... pra fechar, vai, só pede, pra fechar. O Potter tem uma frase que pra mim ela é o mantra, que é o que tinha que ser a frase do Bola, que defina. O Bola é foda, velho.
5: Não, e assim, ó.
4: É foda.
5: E os integrantes do Bola. Os integrantes do Bola são canalhas. Aí o cara me mandou um direct. Agora, olha assim, ó. Fala, Vini, tudo bem? Não dá pra mandar áudio, mas fui no Jogo do Brasil com os amigos. Encontrei o Adams e o Lelê. Lelê, resenha. Adams tá uma perna.
2: Então olha aqui, ó, pra homenagear nosso ouvinte de Caxias do Sul, o Vini Moura queria.
6: De gol, ele tem
2: tu deve ter enchido
6: de
2: o saco, Magrão.
6: Abraço de gol inacreditável.
2: Hoje o um abraço de
4: sempre
2: gol...
4: Sempre tem 1%, Gomes. Desculpa, não, vou pedir direito a resposta, né? Porque às vezes o cara não tá numa perna, velho. Como eu disse, tá um calor de 40 graus aqui. A gente tem entrega pra um monte de lugar, não é uma barbada o que a gente faz. E se fui perna, peço desculpas pro camarada. Diz pra ele me procurar, tá? E aí a gente troca uma ideia, tá?
2: Isso, ele comprou um tripé novo bem forte pra dar na cabeça. Agora sim, pô! Agora sim, caralho!
4: Tô tudo enchendo o cu de trago, o cara tá aqui, tá mal, tá suando pra um caramba. O Oliveira tá lá se derretendo todo, velho. E nós indo pra cima, velho. Ah, tia merda, Lu, vai beber teu trago e deixa a porra do meu saco. Pra puta, tia porra.
3: Cara, depois do abraço de gol, eu quero animar o Adams e o de velho.
2: Deixa eu só dizer que hoje, já que a gente não tem tweet retrô, o nosso abraço de gol é pra galera da GetNet, soluções de pagamento que são mais negócio, e Solufix, referência em fixação e vedação. 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
5: Isso é abraço de gol?
2: Abraço de gol.
5: Mandar um abraço de gol pro Mateu. Minha sogra pediu, manda um abraço pro Mateu, comprou um apartamento comigo, então um abraço pro Mateu.
2: Ah, tua sogra tá vendendo apartamento e aí quem compra ganha um abraço de gol.
5: É isso.
3: Que é uma bela promoção. Uma bela promoção.
5: É só que...
2: O abraço de gol é pro Léo, meu filho, Léo.
5: Aí vai matar os
4: Vinícius, tô abraço. Mata a trilha agora.
7: Um abraço de gol pra minha família em Caxias, todos os amigos, que a saudade, como vocês falaram, sempre é muito grande. Pau no cu a gente tem bastante, desculpa a palavra, né? Mas os amigos a gente tem saudade, Caxias também. Principalmente uma coisa que a gente não tem aqui: os rodízios de pizza e o nosso xizão.
3: E frio, né?
8: E neblina.
3: Se acha? Frio não tem aí também.
2: Boa. É mulherada, aqui
7: não
2: é mulherada.
7: Frio mesmo. Também não tem.
3: Cara, Adams de velho, ontem encontrei MC Azenha.
2: Ah, é verdade.
4: É esse,
2: é que o MC Lobisomem mora muito longe, tá?
3: Então a gente tem o Azenha que
2: então,
3: é nosso.
2: Gordo Léo Gordo Léo saiu pra caminhar aqui e encontrou um rapaz.
3: Mandei no bola o microfone pra vocês verem a carinha do garoto.
2: Gravamos pro Dois Gordos. Gravamos pro Dois Gordos e uma madrugada, pro Dois Gordos e uma copa, tá? E aí a gente vai rodar em primeira mão aqui o nosso hit. Esse aqui é nosso,
3: esse
2: tá?
3: Esse foi feito galera no freestyle. Da live,
2: de novo, não precisa cortar. É nosso, a gente gravou.
3: Freestyle
2: tá?
3: Feito na Ipiranga, ele fez com os carros passando. Vai!
9: Ó, ó, ó, ó! Ó!
2: Trancou. Tu me mandou o áudio trancado.
3: Não, tem que baixar todo o vídeo.
2: Ah, que
3: tem que baixar todo o vídeo.
2: Não, mas tá baixado.
9: Ó.
2: Vai ter que rodar pelo telefone. Não, vai ter que baixar pelo telefone.
5: O MC Azenha caiu.
2: Vamos ver se vai aqui, pera aí.
4: Acho que a gente não pagou o cachê do cara, só pode rodar 10 segundos.
5: Bota a trilha aí.
9: Vinícius Júnior, tem o Neymar. Tá ligado? Vou dizer, olha só, vou falar. O Neymar é o patati, o Vinícius Júnior é o patatá. Tem o Neymar, tem o Ronaldinho. E daí, tá ligado? Lá o Zeca, não sou o Zeca Pagodinho. Vou te dar um papo. Rimo na hora, ganha um dinheiro, ganha aqui na senha. É o Brasil! Oi, vem pra Copa! É o Brasil! Oi, vem pra Copa! Olha só, vou te dar ali um papo. Olha só que vou falar. Neymar o patati, Vinícius Júnior é o patatá. Daí elas falam assim, ó, tá ligado? Ó. Vinícius Júnior, feio pra caralho. Ronaldinho, feio pra caralho. E o Brasil? É bonito, bonito, bonito. Passa aí, madrinha. Passa aí, madrinha. É o MC da Zenha, tô saindo na TV. Ele mandou assim. Olha, eu vou falar. Porque o MC manda alocar o Neymar. É assim, o Brasil tu canta assim. É o patati, é o patatá, é nós, entendeu?
2: Ah, que coisa maravilhosa.
3: Foi 10 da manhã, Adams. 10 da manhã ele tava nesse pique.
8: Deu palavras aleatórias.

0: resenha, naturalmente, é tabagista, né?
1: Não, tabagista, não, tabagista. É mais que isso. Se fosse só tabagista, ele tava bem.
2: O Vini Júnior é o patati, Neymar é o patatá.
1: E o Madrinha que ele fala é que bem na hora passou uma tia de bike ali na Ipiranga e ele fala, fala aí, Madrinha, e volta a grima. Aí pediu dinheiro pra mim depois, eu não tinha.
3: Vocês falaram ali que não tinha tweet retrô, mas eu mandei um no Adega ali, que
4: mandou?
3: É um áudio.
4: Ah, não,
3: não sei,
4: peraí,
3: mandei ontem. Vê se vocês podem rodar pra mim, por gentileza.
4: Só um pouquinho, só um pouquinho.
3: Porque isso é uma pérola falada num programa esportivo por um ex-jogador, que isso tem que rodar no Bola. Não é possível. Eu não posso ficar com aquilo só pra mim, eu preciso dividir com vocês e com a audiência.
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4: 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Tu quer contextualizar, Lelê?
3: O ex-atacante Miller, ex-jogador Miller, né? Andou falando umas palavras sobre um dos grandes fenômenos do futebol mundial, que é o Haaland, né? Então, roda o áudio do Miller falando do Haaland aí.
6: Bom, por favor. A maioria dos gols dele é dentro da área, né? Quer dizer, ele sabe finalizar, sabe cabecear. Isso é o mínimo quando o atacante tem que fazer, sabe, fazer, né? Então, quer dizer, eu falei essa frase uns 20 anos atrás e muita gente copiou. Que eu falo que o atacante, se ele sair da área, o gol não vem atrás dele. Então, o Haaland, ele fica. Ele é de área, ele fica na área, não sai. Ele não vem pro meio campo porque ele sabe que você vai passar vergonha. Então, ele fica no, na área, a bola chega e ele sabe finalizar. Então, eu acho que ele tem essa qualidade. Então, ele é um bom finalizador. E a bola chega. E chega com qualidade.
0: Isso bah,
6: é
0: ô meu, é eu vá, me desculpa.
6: Bola quebrada, bola mascada. A bola chega com qualidade e ele finaliza bem.
0: Pá, Lelê. Tá bom. No agora frio da letra, no frio da letra, quando eu vi o post, eu também, eu te mostrei na hora, eu disse, mas olha aqui que cara dura, velho.
3: Agora
0: mas o jeito que ele tá falando, ele não tá errado, velho. Bom, ele não tá errado,
3: ele falou,
0: cara,
3: que o Haaland é um jogador normal.
0: Não, acha... não, aí, não. Tá, mas ele começa a função a do Haaland... Assim. Cara, quantas vezes no Bola, quando a gente fala do Carlos Vinícius, a gente dizia, meu, o pior Carlos Vinícius que tem é o longe da área.
3: Agora eu vou dar os
4: comparando
3: números
4: comparando o Carlos Vinícius com o Haaland?
0: Não. Tem que ter dois neurônios pra fazer essa comparação. Tô falando exemplo de função, gurizada. O cara que é 9-9, ele tem que ficar na área, o Haaland faz isso.
3: Eu vou dar os números do Haaland agora. Ele tem 25 anos... 427 jogos e 356 gols.
4: É, ele não é só um bom finalizador.
3: O Cristiano Ronaldo, com 25 anos, sabe quantos gols ele tinha? 160. O Messi, 279.
4: O Ronaldo.
3: Ou seja, aí eu já não tenho
0: essa informação. Eu acho que o Ronaldo até tem menos gols que os caras.
3: O cara tem 356 gols em 427 jogos.
0: Mas isso diz
1: quase. Lelê, 753 jogos tem na carreira o Miller. Sabe quantos gols ele fez?
3: Quantos?
1: 277.
0: Bah, meu, mas o Miller era um bom atacante, cara.
4: Não, ele disse que era
0: bom. Eu não gosto dele como comentarista, mas
4: qualquer atacante que faz 300, 400 gols é bom.
0: É.
4: Só que o Haaland...
0: Meu,
4: ele
0: era campeão do mundo, velho.
4: O Haaland tem mais 10 anos pra fazer gol, meu. O Haaland vai chegar nos 700 gols.
3: Rafa, ele não...
4: Então é isso que eu tô dizendo. 300, 400 gols. Bah,
0: ele vai passar.
4: Eu tô chutando, tá? Mas...
3: Ele vai chegar nos mil.
1: Ele chega...
4: Hulk,
1: Fred,
4: Luiz Fabiano, Richarlison. Todos os camisa 9 da seleção brasileira devem ter isso aí, velho. Só que o Haaland tem 25 anos, meu.
1: Não, ele é um fenômeno.
0: O pensamento do Miller não é errado, cara. Quanto mais ele vier pra marcar, recompor, mais longe do gol ele vai estar. O mérito dele é estar perto do gol, é o atacante nato.
4: Mas ele tem um equívoco na fala dele, Adam, dizendo que ele só fica na área, porque quantos gols do Haaland a gente vê ele ganhando na velocidade a partir do meio campo
3: também. Ele disse que se ele voltar no meio de campo, ele vai passar vergonha.
4: Tipo assim, meu, ele tem muito... A gente cansa de ver o clássico gol do Haaland, onde o goleiro quebra pra ele no meio campo. E ele ganha dos caras na corrida, assim...
3: Não, na força, na velocidade...
4: De uma forma... Fica até constrangedor pro outro jogador.
3: E às vezes até o Di Vério, que é centroavante, vai saber. Às vezes na técnica, porque às vezes, meu...
4: Do Carlos Vinícius, agora de mim, tá bom?
3: O jeito de dominar do cara, ele já dribla, velho. O Haaland, ele muitas vezes, ele dá drible de corpo, ou dá drible com domínio, que é coisa de centroavante classe A.
1: Ele é um animal, fenômeno,
3: cara. É um fenômeno. Centroavante, cara. É cometa. É um daqueles que aparece a cada 50 anos. Vamos parar com isso. O cara é craque.
1: É o Miller, encheu o saco.
3: Tá louco, gente. Vamos parar, cara. Ele pode levar essa Noruega longe na Copa do Mundo.
4: Sozinho. E tu viu que ele falou que... ele falou, e contra a França, hein?
7: Vamos perder.
4: Nós somos pra
3: baixo. Eu gostei. Eu achei muito legal.
4: Melhores, isso. Não sei o que
3: Eu achei muito legal ele se fazendo de morto pra andar de ambulância. Eu gostei, velho.
4: Eu gostei muito que isso.
3: Ele é mosquito, não. Cara, esse aí tem tudo pra ser o jogo da Copa até agora, cara. França e Noruega. Tá? Tem tudo.
1: Eu não sei, Uruguai. Uruguai e Espanha é bom também,
4: hein? É, Uruguai
1: e Espanha. Uruguai e Espanha é bom.
3: Mas o Uruguai tá caindo pelas tabelas.
1: Só, mas ele...
0: O que jogou até agora, não, a Espanha vai passar
1: por cima. Mas ele tem que... Mas aí é que tá, o Uruguai tem que jogar a vida, cara.
4: Vocês querem que eu venha de novo?
1: Vem de novo.
4: Cara, sim, o Uruguai tá caindo pelas tabelas, mas nesse tipo de jogo eles crescem, cara.
3: Aham, uhum, vai ser só 3-0.
4: Ah, então tá, assim como foi Espanha e Cabo Verde.
7: Foi, eu ia dizer. A gente tá duvidando muito dos poderes do Vini, hein?
4: Cara, eu tô com o Diveri nessa, porque eu já falei isso, meu. Os 45 minutos do Yamal, velho, foram uma das coisas mais incríveis da Copa até agora, assim. É que ele só jogou isso, meu. Tá, a gente não viu mais. A gente agora tem uma decisão. A gente não pode enxergar hoje a Copa com obviedade. A Copa não é uma partida de Campeonato Brasileiro. Mas eu não tô enxergando com obviedade, dizendo que um guri de 18 anos que só jogou 45 minutos vai acabar com o jogo.
3: É, ontem a gente...
4: Não, mas é obviedade tu achar que a Espanha vai passar por cima de Juro Duro. Não, não é a Espanha, é o Yamal.
0: Mas é que, cara... No fato de que as estrelas estão brilhando, Vini, e aí e as nossas?
4: É, tá, cara, mas olha...
1: O Vini Jr. fez gol. O Vini tá bem.
4: Meu, o Vini tá fazendo gol pro jogo.
1: Ô, Guris, o resto é ruim, cara.
4: Se começa hoje 1-0 pra nós, gol do Vini, já me serve, velho.
1: O importante é vencer, cara. É foda-se. Que nem a Espanha criou 18 chances e não fez gol. Portugal tem que vencer, brother.
3: A Inglaterra ontem, cara. A Inglaterra ontem amassou a seleção de Gana.
1: E não ganhou. E o que adianta? É melhor jogar mal e ganhar.
3: A Inglaterra botou bola na trave. A gente
4: baba muito ovo dos caras, meu. Mas, assim, ó, a gente baba muito ovo dos caras.
3: Mas, cara, eu tô falando, Vini.
4: A Inglaterra fez o primeiro jogo. Ah, a Inglaterra empatou ontem.
1: Que deu Gana. Ainda roubaram de Gana.
4: Se é o Brasil empatando.
1: Não deram pênalti pra Gana.
4: Se é o Brasil empatando, tem que ver a crise que se cria no país.
1: Mas nós empatamos com o Marrocos
7: lá também. Mas vai ter o bal nas costas da Inglaterra, tu acha que eles não estão reclamando também?
4: Mas a gente fica dizendo, a Inglaterra, o Kane, e não sei o quê. Ai, não sei o quê. Cara, azar deles, mano. Vamos parar também de achar que tudo que os caras fazem é bom. A Espanha acabou contra Cabo Verde. Mas é que eu acho que
0: a Copa do Mundo tem esse efeito, Vini. A gente se permite mais admirar os outros do que num, como torcedor.
4: Quem foi que a Espanha ganhou agora que o Yamal deu o show? Qual foi o time? Qual foi a seleção?
3: Vini, eu vou te dar um...
4: É Arábia Saudita, seleção, não foi?
3: As seleções mais fracas...
4: Iraque, Irã, uma gols, coisa assim. Tá.
3: Não me lembro. Arábia Saudita. Mas, Vini, é uma frase que eu escuto com absoluta frequência aqui, de caras de todas as nacionalidades que eu converso. Onde estão os craques do Brasil? Os caras sempre perguntam isso, cara.
4: Mas beleza, mas meu, aí é o Brasil com ele mesmo. Mas é que, de novo, meu, eu acho uma chinelagem, velho. Porque, meu, o Vini Júnior jogou bola nos dois jogos, velho.
1: Ele tá levando sozinho o time, Guris.
4: Sozinho, velho.
1: O time do Brasil é ruim, Guris. Vocês estão vendo de perto.
4: É isso?
1: É muito ruim. Quem tá fazendo alguma coisa é o Vini Júnior.
4: Não é
1: muito ruim, sim.
4: Não é, cara.
3: É só o seguinte, ó. Principalmente os caras...
1: É que pra ganhar a Copa é muito ruim. Obrigado, cara. Comparado com essa primeira prateleira, com esses caras que a gente tá falando...
4: Mas aí, se o Vini Júnior fosse da Espanha, a gente já tá aqui falando... Ah, porque a Espanha Yamal, Vini... Não, a gente fica... É tipo assim... Ah, ele tá bem. Ah, ele tá ok.
1: Síndrome de vira-lata. É, disse o Filipão lá em...
4: Se ele tivesse na Espanha, era...
1: Léo, pá, os dois e o Nelson Rodrigues atrás.
3: Tem uma diferença sobre a síndrome de vira-lata, porque os caras usam um argumento, e como eu tô dizendo, cara, são diversas pessoas, principalmente os caras de mais idade, que viram o Brasil nos anos 90, que viram o Brasil de 2002, esses caras mais nego velho que conversam comigo aqui, escocês, colombiano, o cara da Guiana que veio falar comigo, os caras todos falando a mesma coisa. Gente, eu me acostumei a ver o Brasil sempre com 3, 4, 5 fora de série. Os caras, os gringos estão dizendo isso pra mim. Sabe? E eles perguntam, e agora não tem? Eles falam assim, Vini Júnior, ok. E aí eles ficam perguntando, mas quem é o outro? Onde estão os craques em quantidade?
1: Tá, mas em 2002, Lelê, eu tava vendo um documentário e tava vendo uma matéria do Globo Esporte que faz um pré-Copa de 2002. A gente vai lembrar que o Filipão chega também num pique meio antielógico, faltando um ano e pouco para começar a Copa do Mundo.
4: Perfeito.
1: Ele remonta todo o time, ele aposta no Ronaldo porque ele confia nos médicos da seleção brasileira. E se o cara for lembrar a fundo, não é assim a show do Brasil na Copa de 2002. Tem muita raça e muita vontade.
3: Mas olha as peças que tinha, Léo.
1: Eu sei, mas o time de 2006 no papel é muito melhor e não ganhou.
4: Mas também tem que levar em consideração que tudo mudou também a partir do título. Os caras geram pica. Isso
1: transforma os caras.
4: Tudo também se transformou depois que os caras ganharam. Essa semana, o EC não tivesse sido campeão, tava todo mundo comendo nabo do Filipão, porque não levou o Romário e o Kleber ser o titular.
1: Claro que sim.
3: Olha aí,
1: chegaram. Chegou da turma, Lelê.
3: Aqui, ó. Vamos lá. What's your name?
8: Hey, Logan.
3: Where are you from?
8: Scotland.
0: Essa é a camiseta,
8: Guilherme. This jersey is really, really nice. This is a away jersey, no?
9: Yeah.
8: What's your name?
9: Derek.
8: Derek.
9: Yeah.
8: This your boy.
9: My boy. Yeah.
8: What are you feeling before the game tonight?
9: A little bit nervous.
1: My boy.
8: I was nervous.
9: Nervous. Yeah. Putting a great team, Brazil. But we're Scotland.
8: You believe in a Scotland win or no?
9: That's a big ask.
8: No. The answer is no.
9: That's a big ask. But no, I think we'll do okay.
0: And you guys support what team in Scotland?
9: Football team. Yeah. We're Rangers fans.
0: Oh, Rangers fans. Rangers. Yeah. Awesome.
9: Yeah, we're Rangers.
4: Pergunta se eles estão de cueca. Pergunta se eles estão de cueca.
0: We have a question for you guys. It's true.
8: Under the kilt.
0: Under the kilt. You use underwear?
8: Another cloth under the kilt or nothing?
9: Traditionally, no, because we've hired it from a shop. You have to. So we do have something on because it's not our own kilt.
8: But the wind for under and the
0: nice
8: balls.
0: Nice legs.
8: And the balls.
10: Ele explicou, viu? Yeah. Oi. Que é alugado. Eles não podem, eles têm que usar...
8: Ah, a roupa íntima.
4: Normalmente eles não usariam, mas como não é deles, eles estão usando.
0: Sim, sim, sem mostrar o badalo.
8: Ok. Thank you, guys.
0: Thank you, guys.
4: Não, bolão, pede o bolão. Vamos pedir o bolão deles. Espera aí, segura aí que eu vou botar a vinheta aqui. Segura aí.
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4: Brasil e Escócia, hoje 19h, e o Bolão do Bola é pra Tintas Killing. Quem entende, pinta com...
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4: Inacreditável. Começando pela galera lá nos Estados Unidos.
0: Vamos com os escoceses aqui.
8: What's your prediction for the score?
9: 2-1 Brazil.
8: 2-1 Brazil. And you?
14: I'm saying 1-1.
8: One. Ok.
0: Thank you guys. Have a good day. Bye bye.
8: 2-1. O nego velho falou 2-1.
0: Eles são muito sangue bom.
8: São muito.
0: Eles são muito sangue bom, cara.
8: O nego velho falou 2-1 pro Brasil. E o Brasil falou 1-1. Né? É isso aí. Eu vou dizer 1-0 pro Brasil.
4: Eu.
0: Tiverio.
4: Também, 1-0 pro Brasil.
0: Eu vou acreditar que hoje a gente vai fazer diferente. Vai ser um 3-0 Brasil.
8: O Vinícius aqui, o homem que nos salvou do sol aqui.
4: Boa.
15: Cara, eu acho que um 2-1.
8: 2-1, Brasil. Cara, tá mais valendo. Uma vez, muito obrigado pela tua atitude com a gente, cara. Tu representou hoje, cara, uma audiência que realmente nos faz muito feliz, cara. Obrigado mesmo.
15: Sempre às ordens, nós somos gaúchos todos, a gente é muito bairrista. Continuo cultivando esse bairrismo nosso aqui nos Estados Unidos. E é isso aí, o churrasco melhor que tem é o chimarrão, é nosso.
0: Valeu, mano, velho. Obrigado pelo carinho com a gente aí. Tamo junto, tá bom?
4: 3-0, 3-0 o meu placar também, o mesmo do Adams, 3-0.
16: O meu é o mesmo do Lelê, 1-0 Brasil, jogo não tão fácil e é isso.
7: 2-1 pra mim.
1: 5-0 pro Brasil.
4: 5-0.
0: E lá, vamos botar o do Marrocos pra gente ver o que vai dar então.
16: Ah é, tem Marrocos e Haiti. Cara, eu acho que 2-1 Marrocos. 2-0 Marrocos, 2-0.
8: Os haitianos vão segurar a onda pra nós porque eles gostam da gente, 2-0 pro Marrocos.
1: Isso aí, entendi, Lelê, 1-0 Haiti.
7: 2-0 Marrocos.
0: Tiveram.
4: 4-0 pro Marrocos, vai ser nos cartões.
0: Opa!
8: O Tiveram gosta de emoção, né, cara?
4: Foi todo mundo?
0: Foi todo mundo aqui.
4: Então, faltando 3 minutinhos e meio pro meio-dia, precisamos de novo, né? Precisamos ir pro fim do programa. E um dos melhores encerramentos de programa foi dia de jogo do Brasil, com uma trilha sonora. E é óbvio que os guris lá dos Estados Unidos, eles vão fazer valer de novo, né? Eles vão fazer de novo, porque olha quem tá de volta.
17: É,
4: deu sorte, né? Deu sorte.
17: Tá aí, nem...
4: Trancou.
17: A Copa do Mundo, nós vamos ganhar. A Copa do Mundo, nós vamos ganhar. Ho, ho, ho. Mais um gol do Vini Júnior. Tá, tá, tá, tá, tá, tá, tá. Mais um gol do Paquetá.
1: Deixa nos gorilar, vai disputar.
17: Mais um gol do Neymar. É Vini Júnior, Paquetá e Neymar. A Copa do Mundo, nós vamos ganhar.
1: O velho enlouqueceu.
17: A Copa do Mundo, nós vamos ganhar. Ho, ho, ho, ho, ho. Mais um gol do Vini Júnior.
4: Quem não tá na live tá perdendo.
17: Mais um gol do Neymar. Eu mando na Flexa. O Brasil vai conquistar o Hexa.
4: Que coisa maravilhosa! Esse foi o Bola nas Costas. Nós vamos ficando por aqui. Obrigado pela parceria, pela companhia.
16: Vamos, Brasil! 7 horas da noite, Brasil e Escócia lá em Miami. Os guris seguem dançando, achei maravilhoso.

0: Deus. Porra, eu vou botar de novo, vou botar de novo.
1: Ó, ó. Mais um gol do Paquetá.
0: Olha ali, olha ali, olha ali. Ah, o Patinho. Ah, mas o Adams tá bem, meu, olha ali. Tamo com o gingado, tamo com o gingado. Olha meu cameraman.
1: A Copa do Mundo, nós vamos ganhar.
0: E o velho com o guarda-sol.
1: Nós vamos ganhar. Ho, ho, ho, ho, ho. Mais um gol do Vini Júnior.
2: Quer dizer que não tá bebendo.
1: Mais um gol do Paquetá.
0: Esse foi o Bola nas Costas. A gente vai ficando por aqui. Vem aí o Discorama com o Alexandre Fetter. Vamos, Brasil!
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3: Vai começar a viagem. Meio-dia e 4 minutos. Bom início de tarde de quarta-feira, meio de semana. Solzinho voltou no sul do Brasil.

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0: É a Rihanna e o Neo abrindo a viagem do Discorama nessa quarta-feira aqui na Atlântida, num oferecimento do Sicredi. 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Meio-dia e 7, segue a viagem com Legião Urbana. Arroba Real Fetter no Insta. É ali que tu vai me achar pra pedir o teu som pra curtir aqui na Atlântida, no Discorama. Ó, oh, não pode chorar ouvindo essa música aqui, hein? É sério, não pode chorar ouvindo essa música aqui.

Legião Urbana, por enquanto, faixa do primeiro álbum da Legião Urbana, tocando no Discorama. Meio-dia, 10 minutos. Segue a viagem com o som do Audioslave. 1 da tarde tem o Pretinho Básico.

meio-dia e 15, tocou o sinal da Atlântida. Audioslave, Like a Stone, tocando no Discorama. Hoje é aniversário do baixista e vocalista da dupla britânica Tears for Fears. O Kurt Smith está fazendo 65 anos. Parabéns, saúde e vida longa, tu me fez muito feliz nos anos 80. E segue fazendo. A história do Tears for Fears. Tenho todos os discos em vinil, em CD, tudo baixado no Spotify. Sou absolutamente fã. 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

0: esse solo de Outfield me lembrou muito o verão.
1: Ei, que saudade do verão.
0: É a cara do verão esse som. Imagina, indo pra praia agora com esse sonzinho rodando no carro. Pega a tua cadeirinha, abrir na areia. Ficar ali, curtindo um solzinho. Dar um mergulhinho. Ah, tomar uma coisinha. Corpos bronzeados. Energia lá em cima, a energia do sol e do calor não tem igual. Vamos fingir, meio-dia e 22, que a gente tá no verãozinho, então, nesse restinho de bloco do Discorama. Depois do The Outfield, Your Love, pedido de ouvinte que vem de Blumenau. A gente ouve

Olha, esse som é uma maravilha. É esse magrão num conversível vermelho na estrada no verão, sendo feliz, ouvindo música. Meio-dia e 26 minutos. É o Discorama na Atlântida. Chega a viagem. Fingindo que estamos no verãozinho.

0: tem sol e pega um solzinho no dia de hoje. 10 minutinhos de sol, tu já fica mais feliz.
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0: Já voltamos.
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3: O brasileiro Zagallo é o maior vencedor da história da Copa do Mundo, sendo o único tetracampeão mundial. Ele foi campeão como jogador em 58 e 62, depois conquistou o título mundial de 1970 como treinador e em 94 participou do título como coordenador técnico.
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7: Todo mundo está ouvindo o Discorama. Segue a viagem. Hoje é aniversário de um cara que eu sou muito fã. É o Mick Flynn.

época da minha vida, lá nos anos 80, 1981, eu era completamente apaixonado por uma colega da aula. E ela não tava nem aí pra mim. Ela gostava dos caras mais velhos. Eu tava apaixonado por ela, mas ela não tava apaixonada por mim. You were in love with me, Mick Fleetwood, aniversariante de hoje, fazendo 79 anos, baterista e um dos fundadores do Fleetwood Mac.

possível que só eu me emocione com essa música. Paul McCartney, final dos anos 70, com a banda Wings. A outra banda do Paul, depois dos Beatles. E o clássico Mull of Kintyre, que é um cabo que fica na Escócia. Cabo é um pedaço de terra que avança mar adentro. Então é uma homenagem

Ben Harper, Diamonds on the Inside. Muito apropriada para os dias atuais, a busca pela autenticidade, pela valorização da riqueza interior do ser humano, que na real só busca o que é material. Segue a viagem!

Your Body is a Wonderland. No Discorama da Atlântida. 10 minutos para 1 da tarde. O Discorama parte de Porto Alegre, no sul do Brasil, para o mundo inteiro. 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Baita som do Suede.

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1: A seleção brasileira é a única pentacampeã da Copa do Mundo. O Brasil foi campeão em 58, 62 e 1970. Depois conquistou o tetracampeonato em 1994. Já o último título do Brasil foi em 2002.
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18: Olá, olá, muito boa tarde, amiga, amiga, ligados à programação da Atlântida. Estamos chegando para mais um Pretinho Básico delicioso nesta tarde de quarta-feira. Jogo do Brasil, logo mais às 7 da noite, 1 hora e 3 minutos. 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

0: 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Tô aqui com a camiseta dos Biscoitos Zezé com fome de hexa. Muito boa tarde, Rafinha Menegazzo.
1: Que baita tarde, Alexandre.
0: Tudo bem contigo?
1: Olha, melhor estraga.
0: Pô, que coisa boa.
1: É isso aí.
0: Tamo lindo. Programa Futuro Mais, uma parceria entre a Atitudes Educação e a Fundacred. Léo Oliveira, boa tarde.
2: E aí, Alejandro, tudo certo?
0: Tudo bem contigo, amarelinho pra ti, que já chegou atrasado.
1: Sim.
0: 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Em Miami, no sul dos Estados Unidos, no delicioso estado da Flórida, estão eles, a dupla dinâmica da Atlântida na Copa do Mundo, matando a pau na sua cobertura, entretenimento puro, Rodrigo Adams e Lelê. Boa tarde, queridos. Como é que é, Adams? Tudo bem, mano?
3: E aí, alemãozinho querido, gurizada do Bola, vamos de novo, tá muito quente aqui, gurizada do Pretinho Básico, tudo bem com vocês aí?
0: Tudo maravilhoso, irmão, especialmente enxergando vocês aí nessa delícia de lugar.
3: Mano, a gente teve que vir pra dentro de uma lanchonete, porque assim, a sensação térmica passou dos 40 graus agora.
0: Tô ligado,
3: tá inacreditável,
0: ligado.
3: Certo, Lelê?
4: Certo, certo. É, cara, a gente tá aqui no entorno do estádio do Hard Rock Stadium e a gente entrou aqui numa lanchonete que tem, que é um pré-jogo, assim, né? Já, as pessoas, a gente já vai vendo pelas janelas aqui os seios dos brasileiros. Uma lanchonete clássica daquelas americanas, né, Fetter? Pra quem tá vendo na live.
0: Claro.
4: Aquele visual clássico de lanchonete, porque a gente se deu ao direito de vir curtir aqui um pouco o ar-condicionado.
0: Boa.
4: Porque realmente, cara, o calor hoje aqui, ele tá, é o pior dia de calor.
0: Só não esqueçam de consumir uma coisinha aí pra não serem expulsos.
2: Pede um rango aí durante o programa.
3: Tá tudo alinhado.
4: Tá tudo alinhado.
2: Tudo na conta do Alexandre.
4: Tá bom. Mais do que isso, né, a gente tá tomando, hoje estamos abusando da água, dos isotônicos e tal, porque realmente...
1: Hoje é dia de ceva,
4: né? Calor...
2: Ceva,
4: né? Pra nós não, né, Rafinha? Só depois do trabalho, né?
3: Que hoje é dia longo. A gente vai ver de maluco com insolação e tragoléu, hoje não vai ser pouco.
0: Vai ser pouco. 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
5: Fala, Alexandre, boa tarde.
0: Boa tarde. Baixe o aplicativo, tudo lindo, obrigado. E contigo?
5: Tudo ótimo, 100%.
0: Ótimo. 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É o Pretinho Básico de 24 de junho. Hoje é o dia de São João, não é?
2: É hoje, né? O dia de São João.
0: Tá aqui, ó. Dia de São João e também dia... Não.
2: Sim.
0: Que não.
2: Pura
0: Sim.
2: coincidência, ou não.
0: Não acredito que hoje é o dia do disco voador.
2: E ele vai estar onde?
0: Voando.
2: Não, aqui. Não, ele já... vai estar lá no Jogo do
0: Será
2: Brasil.
0: Que vai,
5: hoje,
0: cara,
5: é o dia da abdução em massa.
0: Ah, cara, eu vou falar uma coisa séria pra vocês,
1: chata,
0: cara.
1: Isso, mano.
0: O né? que é chato?
1: Essa mina vai abduzir no jogo, mas vai se cagar.
2: Calma, tu não sabe.
1: Tu acha que vai acontecer?
0: Rafinha,
1: não sei. Sinceramente.
2: Não sei. Eu não sei.
0: Rafinha,
1: fala,
0: eu
1: Alexandre.
0: Acho de extrema irresponsabilidade uma pessoa que ninguém sabe quem é, de onde é que saiu e vai pra onde, chegar nas redes sociais, que hoje é fácil tu viralizar. Qualquer merda que tu fala na rede social hoje viraliza pra milhões de pessoas. Eu acho muita irresponsabilidade que a pessoa venha nas redes sociais dizer que durante o Jogo do Brasil em Miami vai rolar uma abdução em massa.
1: E uma pinta não é morrer, ela fala?
0: Uma coisa que há 2000 anos não acontece.
1: É, cara, bobagem,
0: tá?
1: Isso.
0: Mas, ao mesmo tempo, pô, eu adoraria que acontecesse. Eu adoraria que acontecesse.
4: Pô,
0: e eu me colocava à disposição, inclusive, para ir junto.
4: E nós poderemos ter, fazer relatos ao vivo daqui sobre isso, né?
5: Mas, claro. Mesmo, pode ser um dos abduzidos.
0: Mas claro.
4: Né? Mas não teria nenhum problema também.
3: É porque o tempo é uma questão também de entendimento. Daqui a pouco a gente é abduzido e a gente fica fora 10 segundos, o que para nós pode ser uma eternidade. A gente voltar aqui e contar amanhã nos destaques. Imagina que legal.
0: Verdade, Adams.
2: Ou o cara toma o tragoléu,
0: boa tarde.
2: Ou o cara toma o tragoléu, volta segunda-feira e fala:
1: Fui abduzido.
2: Volta numa manguaça.
0: Então vamos dar aqui nos destaques do Pretinho. Ainda Pena, boa tarde.
2: Boa tarde, meu irmão. Como é que
0: tu tá? Bem bonito esse teu casaco.
2: Obrigado.
0: Da CBD aí, Ainda Pena.
2: 78, porra, copa que nos roubaram.
0: Bonitaço.
2: Na Argentina roubada, né, velho?
0: Sem problema. Massas Romena, 40 anos, concorra a um carro zero quilômetro. Entre lá no site

0: das Massas Romena para saber como fazer para participar da promoção. O Pretinho Básico de hoje são duas gatinhas, a Olivia, que é a Laranjinha, e a Gamora, ou Gamora, ou Gamora.
1: Gamora é do Guardiões da Galáxia.
0: Ah, não tô ligado. A Gamora é a branca com cinza dos tutores. Que lindas as bichinhas, olha.
2: Tem que cuidar. Passar um carro aí é foda. Tá na rua? Ah, não, ainda bem, tá na
0: graminha. Mas deve estar dentro de casa.
1: Deve estar
0: no pátio da casa. Dos tutores Felipe e Pamela. Não sabemos de onde são, né? Não sabemos de onde são. Tô falando contigo, meu
1: irmão. Não, foi o Léo que separou, por isso que eu...
0: Ah, foi o Léo, desculpa. Não sabemos de onde são, né, Léo?
3: Eles não mandaram.
0: Não mandaram,
3: tá bem. A gente não pode inventar nada.
0: Não, não pode. Tá certo.
2: É do Brasil.
0: Não sabemos. Não sabemos. Infelizmente, não sabemos.
3: Aquele mato pode ser qualquer lugar do...
2: Por quê?
3: Porque
2: aquele piso ali é Brasil.
0: Tu acha?
2: Claro. Onde tá a branquinha, né? Não a grama. Isso é Brasil. Interior do Rio Grande do Sul.
3: Ah,
2: é
3: a parede com um pouquinho do chapisco ali. E aquela tintinha.
2: Ele começou com dinheiro. Faltou a grana, ele parou de fazer.
3: E é isso. Ele começa depois do pita com a tinta de promoção.
2: Pega a ração super pro gatinho, né?
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2: É o time, né?
0: É o time perfeito, né?
2: Querendo ferrar o âncora do programa.
0: Eles querem.
2: Eles querem!
0: Oh. Ouvinte aniversariante, ela é de Blumenau, a Joanilde Vaz.
3: Não tá fazendo pouca idade, né?
0: Joanilde Vaz tá fazendo... Ela é aposentada de Blumenau.
2: Imagina, 14 aninhos.
0: E tá fazendo 60 aninhos.
2: Ah, pô, não, mas é uma nova. Uma mulher nova.
0: Mulher 60 nova, 60 anos. Adolescente. Pô, eu tenho 60 anos.
2: Tu tem 60
0: anos,
2: tá bem de saúde?
3: Você é milf.
2: Até uma correção do milf aqui.
1: Ah, o Fetri é milf?
3: O Fetri não, porque ele é...
0: Eu sou filf.
3: Ele é pilf.
1: Vou te chamar de milf.
0: Ai. O aniversariantes famosos. Olha isso.
1: Mas tu não fala que tu é a gestão materna? Então tu é milf.
3: Rádio tem milf, então.
0: Pode ser, tá bem, eu aceito. Aceito qualquer coisa, na real, cara. Tô numa fase da minha vida que, tô aceitando.
3: Vindo pro bem, não tem problema,
0: tá de boa,
3: né?
0: Cara.
2: Até dar o rabo
0: tu
2: vai dar.
0: Tá de boa, cara.
3: Depois de uma idade,
0: se tu
3: pode
0: me
3: dar.
0: Convencer no argumento, eu vou.
1: Primeiro.
2: Ah, eu não botei esse argumento aí.
3: Eu acho que tu tinha que liberar um dia.
0: Só que daí eu vou ter que falar com a minha mulher, né? Pra saber se ela vai liberar.
1: Ela libera.
0: Libera,
1: tu. Eu já falei com ela.
2: Ela vai dizer pra tu emprestar, pra tu não dar.
3: É, empresta.
0: Lionel Messi tá de aniversário hoje.
2: Merece.
0: O extraterrestre Lionel Messi fazendo 39 anos.
4: Esse não vai ser abduzido, né?
1: Não, ele é de lá.
2: E não tá mais decadente, né, Lelê?
4: Olha, cara, ele tá aproveitando uma boa fase, tá fazendo bons gols.
2: Ainda hoje,
5: no
2: Pretinho
5: Básico, o Boquinha de Cemitério vai falar o que ele pensa sobre Hendrick e Vini Júnior.
3: Bom, o Boquinha ontem criticou ali o Cristiano Ronaldo, dois gols ali.
0: Adam, se tu botar o teu microfone um pouquinho mais perto da tua boca, eu agradeço.
2: Não, até o final.
0: Porque daí a gente pega a tua voz e não a ambiência. Obrigado.
3: De nada.
2: Isso, mais um amarelinho.
0: Vai tomar mais um amarelinho.
2: E se ele for expulso, ele vai pra rua e sai do ambiente ali. Isso. É isso aí.
3: Ele vai lá 40
0: graus.
3: Vai jogar Sonic, ele se ele for pra rua.
0: Vai pros 40 graus se for expulso.
2: Vai sair da hamburgueria.
3: Mas agora vai ser o padre Marcelo Rossi no programa. Não vai falar mais nada.
0: Próximo aniversariante. Olha como vocês não dão bola pra isso. Eu falo pra vocês. Vocês não acreditam.
1: Olá, terráqueos.
0: A conjunção astral, o mapa astral. Hoje também é aniversário de Juan Román Riquelme.
1: Vamos ligar pro Edu Conte, do saudade dele.
0: Outro craque argentino fazendo 48 anos.
3: Querem matar ele no Boca, né?
1: Querem.
3: Como presidente.
1: Dizem que é o
3: pior,
1: o pior presidente da história do Boca.
0: Que pena.
2: Mas como jogador, ele foi um monstro.
3: Atolou o Grêmio até o...
2: Jogar é uma coisa, diretor é outra.
3: Em 2007, o Grêmio que sofreu com esse louco.
0: O nosso amigo Marcos Chiesa, o Bola. O Bola do Pânico, o Bola do Ticaratica. Tá fazendo hoje 59 anos. Queridão, um grande abraço, Bola.
3: Comemoraram as
1: melhores risadas.
3: 5 anos de podcast, fizeram uma festinha.
0: Já?
3: Tem 5 anos.
0: Cara, eu lembro, então faz 5 anos.
1: Que tu é convidado.
3: Que tu é convidado e não vai.
0: Não, aí faz 2. O Carioca me falou, cara, eu tô botando um podcast aí e tal, né? Ticaratica. Eu falei, ô meu,

0: com esse nome aí, velho. O nome não é legal. Ninguém vai marcar o nome. Porra, marcou demais o nome.
1: Daí ficou o Tica, né?
0: Tica. É o Ticaracatica. Ticaracatica.
1: Ticata.
0: O nosso ouvinte. Aliás, o nosso ouvinte. O músico Kurt Smith. Ele é um dos caras do Tears for Fears.
1: Eu acho que ele não é nosso ouvinte.
0: Não é. Eu me enganei com o nosso ouvinte aqui. Desculpa. Ele tá fazendo hoje 65 anos, o Kurt Smith. Ele é baixista e vocalista do Tears.
1: É uma boa banda, né, Gavi?
2: É uma boa banda. E deu uma puxada ali,
0: Uma das melhores bandas dos anos 80. Uma das mais importantes bandas dos anos 80.
2: Isso é música, é cheiro bom e bebida boa. É festa, sim.
1: Não tem ninguém com o nome sujo no Serasa.
2: Tu não entra na Nike Shox numa festa do Tears for Fears.
3: É cheiro de boutique, né?
1: Não tem Malbec.
2: Não tem.
0: Estileta. Tá de aniversário hoje também o cara que é baterista e um dos fundadores da banda Fleetwood Mac, que leva o sobrenome dele junto, Mick Fleetwood. Fazendo 79 anos, o Mick Fleetwood.
2: Que estileira, parece um
0: baita Mick, batera. Baita batera.
1: Deveria ser o Fleetwood Mick.
0: É, Fleetwood Mick. Boa. E por último.
2: Outra boa banda, né?
0: O Peter Weller, o ator Peter Weller, tá fazendo 79 anos hoje.
2: O Robocop tá vivo.
1: O Robocop, cara.
0: É o Robocop.
1: Clássico dos anos 90.
2: Quem nunca viu, né?
0: Murphy.
2: O Murphy, é.
0: Muito bem, eram esses os aniversariantes de hoje, 1h15. Oh, tem uma moça tirando foto de vocês aí, atrás de vocês aí, Lele e Adams.
4: E ela tá comendo bastante, Adams.
3: Tá assim, né? Tá com fome. Tá,
5: ela veio pedir umas informações ali.
3: Em espanhol.
4: Ela é americana? Espanhol.
5: Não, ela fala em espanhol. Latina. Ela pediu informações e eu dei informações.
1: Ela é espanhola?
5: Eu falo coisas aqui dentro do que eu sei, né,
3: cara? Lele Tour tá impossível aqui. Ele dá informação em New Jersey, dá informação na Filadélfia. Ele é local em Miami.
2: Esse dia tava perguntando, o cara do cartaz tava perguntando de ti, cadê o Lele?
5: É.
1: Cadê o Lele?
5: Estamos aí pra desbravar, né, cara? Estamos aqui pra viver.
0: Vocês estão dando show, cara. Vocês estão dando show. Podem ter certeza disso. Fiquem bem tranquilos. Vocês dois estão dando show.
5: Obrigado,
1: Lele. Já beijaram na boca ou não?
5: Como assim, cara?
1: Como assim? Não, night?
0: Não beijaram ninguém na boca aí?
1: Não beijaram ninguém.
0: Ainda não?
1: Beijar na boca.
3: Mais perto que eu cheguei foi de beijar o Lelê na boca.
0: Pô, é beijar na boca.
1: Não, mas no código de ética...
2: É, o Rafinha ensinou a gente.
3: Não, tem compliance. Tem
1: quantos quilômetros?
2: Compraram alguma coisinha que desse pra consumir? Mas
3: pior que não, Rafinha.
5: Não, Rafinha. Tem uma coisa, Rafinha, que a... Tem uma coisa, Rafinha, que a FIFA capricha...
2: O quê?
5: É nos preços dos produtos oficiais, cara.
2: Muito caro.
5: Comprei esse boneco aqui, ó. É meio tempo. Assim,
0: eu compro umas coisas mais baratinhas, galera.
5: Eu tô na estratégia de esperar a Copa chegar um pouco mais pro fim, né?
4: Xing-ling, Lele, traz pro mestre, faça agora
1: qualquer coisa.
4: Eu quero a camisa do Messi.
3: A informação que chega é que vai acabar os produtos.
5: Ah, sim,
3: né? Eu comprei esse boné aqui, turma. Eu comprei no jogo da Filadélfia ali. E, cara, foi salgado. Eu comprei porque eu pensei assim, pô, o boné ainda o cara vai usar na praia, pode usar em vários ambientes. A camiseta daqui a pouco ela vai desgastando, o cara pega um pouco de peso e tal.
2: Mas ruim o boné, feio pra cacete, velho.
3: Pô, show, velho. Pô, bonézinho massa, bandeira americana. Olha aqui os detalhes, ó.
0: Massa, bonitaço o boné. Bonitaço.
1: Ah, bonito o boné.
2: Tô brincando, Adas, tribunito.
0: Bonito o boné, bonito.
2: É que
0: boné.
2: Da live não dá pra ter a noção.
5: Mas isso é um aspecto irado, realmente impressionante aqui da Copa, assim, que além do valor muito caro dos ingressos dos jogos, né? Aliás, tá um desespero ingresso pro jogo de hoje aqui. Os produtos oficiais da FIFA, cara, eles são realmente de preços bem salgados. Mas enfim, né? É uma entidade que busca o lucro, né?
3: A gente vai tentar ver uma situação que a gente ouviu falar, mas não conseguiu verificar ainda por causa da correria. Mas as lojas da Adidas, pra quem tem a credencial da FIFA, como nós, eles dão 30% de desconto. Daí... Aí começa a ficar bonito.
2: Gift, Adams, traz um presente pros guris.
3: Não, a gente vai levar presente pra todo mundo, a gente vai pedir depois na
2: inauguração. Não, me vem com chaveiro e coisa de
1: geladeira. Aí, mano, e caneca. Caneca e lima, eu tô legal.
5: Não. Ô, Rafinha, hoje mesmo eu comentei com...
3: O Rafinha é uma vantagem, Rafinha... eu posso ir no setor infantil e comprar.
2: Claro!
5: Hoje mesmo eu comentei com o Adams que a gente entrou aqui no Walmart, né?
2: Claro.
5: É um supermercado gigantesco aqui. E ali a gente foi pegar umas águas, uns isotônicos e tal. E muitos produtos
2: frango,
5: da FIFA
2: ali, frango
5: legais,
2: assado é muito barato.
5: Produtos legais da FIFA ali, em quantidade maior, com preços mais acessíveis, porque eles não são dentro do estádio, né?
3: Sim.
5: Até falei pro Adas, pô, essas camisetas que a gurizada ia gostar.
3: É que o que tem dentro do estádio, 90%

0: por 3 mil reais.
1: Esse casal aí da tela, eles chegaram à conclusão, os dois eram profissionais do sexo separadamente. E eles descobriram, que a demanda por pessoas solteiras, sejam homens ou mulheres, que buscava fazer uma experiência a três, era muito maior.
2: O cara é muito feio, desculpa te interromper.
3: Não, eu não acho
4: ele. Mas ele pode ter o Gary Gary, né?
2: Ah, não, tem ali.
1: Normalmente, quando a pessoa é profissional do sexo, não é muita beleza.
2: Mas eles são profissionais dos filmes, né?
0: Cala a boca, deixa o cara falar.
1: Eles faziam filmes adultos, mas também estavam atuando de maneira individual. E aí, eles resolveram começar a cobrar 400 euros a hora pra que tu te relacionasse com eles. Dá um total uns 3 mil reais, mais ou menos. E aí, eles descobriram que muitas vezes tem pessoas que só querem assistir eles transando. Então, eles transam entre eles, a pessoa quer fazer homenagem. Só que aí chega na hora do vamos ver, a pessoa fica com vergonha.
4: Cola platinada.
1: A pessoa fica tímida, a pessoa não tem intimidade.
0: Certo.
1: E eles têm uma série de regras, né? Porque eles são um casal na vida real. Então, a regra número um é: ninguém fica pra tomar café da manhã.
2: Não, tem um lanchezinho.
1: Que aí é muita intimidade,
0: claro,
1: muita
0: proximidade. Claro.
4: Tá, mas homenagem, normalmente as pessoas acabam dormindo e acordam juntas?
1: É, ele disse que é
2: só pagar o pernoite.
0: Quer dizer, acho que
1: como
0: não.
1: Como é que é quando fez, Alexandre?
0: Tô brincando.
1: Na regra deles também, a pernoite é proibida. E é proibido que ela faça carinhos de maneiras afetivas.
4: E tapão?
1: Aí pode.
0: Cafuné não pode.
1: Cafuné não pode.
2: Conchinha não pode.
0: Conchinha não pode.
1: Conchinha é proibido também.
4: Tá bem explicado. Da orelha do magrão.
1: Outra coisa, sejam homens ou mulheres, ao entrar no quarto, precisam escovar os dentes.
4: Ah, importantíssimo.
1: Boa, hein? Né? Porque eles falaram que eles descobriram que os tabagistas gostam muito de homenagem.
0: Ah, é?
1: E eles, nenhum deles é tabagista.
4: Já dá uma brochada daí, né?
0: É que daí quando tu sente o cheiro do cigarro, aí acabou tudo, né? Pode ser quem for. Imagina quem tu quer. Se fumou, acabou. Não tem.
2: Não tem.
1: Tu fuma, Alexandre?
2: Eu
1: tô bem.
2: Olha pra mim.
0: Que?
2: Não, essa frase tua eu não vou contigo, graças.
0: É que tu pode falar por ti. Paola
2: Oliveira,
0: e eu por mim.
2: Fumando um cigarro.
0: Nem pensar.
2: Oi, Alexandre.
0: Nem pensar.
4: Vamos fumar um show.
2: Fumar um cigarro, Alexandre.
0: Cara, nem pensar. Lamento, cara. Isso aí é. Como é que eu vou te dizer?
4: É um particular teu.
0: Quando
4: né?
0: É uma coisa assim, é teu, tu tem convicção daquilo.
2: Tu não fumaria um cigarro com a Paola Oliveira?
0: Não.
2: Nem se ela botar uma mãozinha no pezinho
0: nada,
2: no cigarro.
0: Nada.
1: Se ela tiver quase.
0: Nada.
4: Se ela tragasse por outro lugar.
1: Que isso?
0: Que isso?
2: Aí, geral, a risadinha já entregou. Pela orelha, pela orelha.
0: Brabíssimo.
2: Pelo nariz.
0: Brabíssimo. Foi muito forte.
2: A ninguém entendeu.
4: Coisa muito pior.
1: Não, deu pra entender, ficou bem claro.
0: Ficou bem
1: claro.
2: A criançada não entendeu.
0: Ficou bem claro, aliás, já vi filme sobre isso.
2: Eu também.
0: Acabou a.
5: Gostava disso, né, Feta?
0: Acabou. Oi?
5: O Bill Clinton gostava de um charutinho.
0: É verdade.
4: Sem gelo.
5: Pô, permisso diferente, assim.
2: Falou de homenagem, o Lelê não apareceu. Achei que o Lelê vinha com...
5: Porra. Não, eu tô só ouvindo,
4: ele
5: né,
4: tá
5: cara?
4: Ele tá esperando o lanche, né? Ele tá com fome.
1: Não. Ele tá ansioso, não, ele tá olhando pra cozinha ali.
4: Roendo as luzes, o Lelê tá...
5: Não, eu tô tranquilo. Gente, eu tô muito tranquilo, sabe?
2: 400
5: euros, vivendo, né? Eu tô vivendo o extraordinário na Copa do Mundo.
4: Vai até dormir agora, né?
0: Olha, DJ brasileiro cria hit da Copa com ajuda de inteligência artificial e já ultrapassa 1 bilhão de reproduções.
4: Coincidência, né?
1: O quê?
4: Não, foi do
0: tu me mandou, exato.
1: Cara, essa música, ela tá muito viralizada e com certeza você já viu essa trend, que é a trend das poses dos jogadores ali.
4: Sim,
1: que
4: sim.
1: Tem todos os jogadores fazendo a sua comemoração. Esse cara que fez essa música, ele é um mineiro, é o DJ Maia, e ele junto com a inteligência artificial, ele tinha 40 mil seguidores, agora ele tá com milhões de seguidores. Essa música bateu 1 bilhão de plays só no Spotify.
5: Ah, mas na boa, não é por causa da música, vamos dar morta, né?
1: É porque...
5: É por causa das minas que estão fazendo a parada, velho.
4: É a trend.
1: Não, mas eu sei, Adams, mas ele acertou a trend. É isso que eu tô querendo dizer.
5: Claro.
1: Hoje, o que todo músico quer? Que todo músico quer que sejam homens ou mulheres virar trend.
2: Essa é a música da Copa pro Brasil.
0: Informação.
1: Ele virou a música da Copa.
0: Informação.
1: Informação, Alexandre
0: Ferreira. O Listen Maia, é assim que ele se arroba no Instagram, tem 50.900 seguidores.
4: É que tem uma...
1: Acho que é TikTok.
4: Uma americana que tá fazendo essa trend com todos os times, já viu?
1: Todos
4: os times.
1: Só que todas as músicas são dele.
4: Sim. Ele usa a música e faz a trend de todos os jogadores.
1: Exatamente.
4: Cada posição que ele faz.

0: Da Noruega, da Alemanha toda. Até da Itália, da Alemanha. Que nem na Copa tava.
1: Mas o negócio é engajar.
0: Azar. Não, e ficou muito legal, na real.
1: Tinha coisa do pretinho, Rafinha! Aí faz um.
0: Daí faz
1: um.
0: Amarelo!
2: E mas... então o DJ Maia, como bem disse o Léo, ele é a música da Copa. A gente sempre fica tentando antecipar, fica todo mundo tentando produzir. Ele deu uma entrevista dizendo que ele passou 15 vezes na inteligência artificial a música, que ele é DJ e que ele usa as mixagens dele na inteligência artificial para melhorar as músicas dele. Então ele disse que são 3 ou 4 batidas de músicas dele diferentes, tá. E que ele foi treinando a inteligência artificial para ajudar ele. E hoje ele tem outras 17 músicas, como bem a gente tava falando, de outros países. Japão, né? Argentina, Alemanha, Portugal, etc., que também estão viralizando nos respectivos países. Uhum. Então ele achou uma fórmula, replicou essa fórmula para outros países e ele está viralizado no mundo inteiro, o DJ de 31 anos, Guilherme Maia.
3: Muito bem. Legal, não sei se apareceu pra vocês aí, Fetter. Pra gente aparece aqui um vídeo também da inteligência artificial, que é o Ancelotti aplicando uma caneta de 100 miligramas no Ronaldo Fenômeno. Não, e aí o Neymar atrás, o Casimiro e o Paquetá. Olha aqui, cara. Eu vou botar na tela, dá pra ver, olha aqui. E o gordo ofegante. Mas se o Fofoio perde 10 quilinhos, a gente vai muito grande, cara.
4: Muito grande, vá.
3: Ali.
2: Muito bom.
5: Tá bem, foram estes então os destaques do Pretinho Básico para este dia de São João, 24 de junho de 2026. Logo mais 7 da noite tem Brasil e Escócia na Copa do Mundo. E a nossa equipe, obviamente, vai estar lá fazendo toda a cobertura, trazendo todo toda a repercussão do jogo nas nossas redes sociais. Dá uma girada na mesa aí, bota uma pra nós, Rapinha.
4: E excepcionalmente hoje, Rodrigo, Adams e Lelê, o pós-jogo a gente vai abrir aqui pra Atlântida pra eles trazerem, né, Pedro? O pós-jogo do Brasil.
5: Tá, mas 9 da noite é hora do Brasil.
4: A gente troca a voz do Brasil
5: pra 10 da noite e aí vocês ficam das 9 às 10 repercutindo o jogo, combinado?
6: Rafinha, vou te dizer uma coisa, tá? O jogo é às 6 horas da tarde aqui, 19 horas aí, tá?
4: Ah, não vai dar então.
6: Vai terminar às 8 daqui o jogo. Muito provavelmente antes da meia-noite a gente não sai do estádio. Então, se vocês quiserem nos usar durante todo esse tempo, fique absolutamente à vontade. A gente tá aqui pra trabalhar.
4: Mandem vídeos, tá? Mas vamos numa piada aqui, Lelê, presta atenção.
2: Arregou então?
4: Não, eu tô em casa, velho. O Sandrinho foi procurar um mestre.
2: Ah, já vim.
4: As crianças adoram o mestre Alexandre, pois queriam um conselho pra jogar no jogo do bicho. Aí veio o Sandrinho.
7: Mestre, eu sonhei que um cavalo me comia a noite inteira.
5: Meu Deus do céu!
7: O que eu jogo no jogo do bicho?
4: Eis que o mestre, com toda a sua sabedoria, responde. Sandrinho, joga o rabo fora!
5: Ai, que loucura! E tu, Ivan, tem uma piada?
1: A menina!
5: Aprendeu, Ivan!
1: A menina, com seus 20 e pouco aninhos, tava com a mamãe dela. Sou o primeiro namoradinho. Aos 20 e pouco aninhos, ela conseguiu o primeiro namoradinho. Mamãe! Tô namorando. Eu já até beijei ele. Aí a mãe falou, no duro, minha filha. Ela, não, na boquinha.
4: Não, a produção tá liberando.
5: É jogo da seleção hoje, né?
2: Hoje pode, hein?
4: Vai, hoje o Pretinho das 8 tá podendo derreter. As crianças já tudo vão ter saído da aula.
1: Claro, sai cedo hoje.
2: Vai tá todo mundo.
4: Nós também não, não?
5: Vamos derreter.
2: É o clima do jogo.
4: Não, eu digo, nós vamos até às 19, né?
5: Óbvio, né, cara?
4: Jamais imaginei sair antes pra ver o jogo, bem capaz.
2: Jamais imaginei que seria reprise.
5: De jeito nenhum. Vocês estão de brincadeira.
4: Não, eu tô afirmando.
5: Pretinho, 6 da tarde, ao vivo.
4: Obrigação,
2: galera. Nós vamos até 7 e pouquinho.
5: Não, vamos até 7 daí, né?
4: É, 5
5: pra 7. O programa é das 6 às 7.
4: Da 5 pra 7. Então
2: pode começar um pouco antes.
4: Deixa eu ver, em 10 minutos eu chego em casa pela Ipiranga ali. Vai estar vazio.
2: Não, tu mora em Viamão, cara. Não tem como chegar em 10 minutos.
1: Não. Tu não conhece ele?
5: Ah, não, ele tem.
2: Ele comprou um avião?
4: Eu tô com moto.
1: Sim, ele é anão.
2: Ele comprou um helicóptero?
5: Piada do Josias. Josias tava andando pelo centro da cidade quando tropeça numa lâmpada velha. Ele pega a lâmpada, dá uma esfregada e... Uá!
8: aparece um gênio.
9: Eu sou um gênio. Você tem direito a 3 desejos.
8: O gênio também era meio mineiro.
9: Aí Josias pensou um pouco, pediu, tá bom, quer uma sacola de pão de queijo? Aí o gênio, pá, estalou o dedo, sacola cheia de pão de queijo, Josias comeu tudinho, e o gênio, e o seu segundo pedido? E o Josias,
10: agora eu vou querer uma roda de queijo de Minas.
9: Uhum. Apareceu, e ele mandou ver no queijo. Aí o gênio apertou. E o último pedido, só. A multidão ali olhando, o Josias coçou a cabeça e tascou-lhe.
10: Eu vou querer uma mulher gostosa, bonita, cheirosa.
9: Aí o gênio arregalou o olho e pediu, mas eu pensei que você ia querer mais queijo. E o Josias,
10: eu queria, mas aí deu vergonha de pedir.
9: Esse ano, acho que a gente já contou umas 5 vezes essa.
4: Não. Essa semana não,
9: essa semana não?
4: Pô, já é quarta.
9: O que tu traz pra nós aí, Lelê?
6: Boa tarde, PBs. Aqui fala o Gustavo de Manchester. O Gustavo é...
9: Ah, é assíduo,
6: seu namorado. Né? Vendo as reações do Adams e do Lelê rindo aleatoriamente na rua com fones de ouvido, ele tá falando das transmissões em live que a gente tá fazendo aqui, porque a imagem fica na live e vocês ficam falando esse monte de bobagem aí, a gente fica rindo aqui, é claro, né? Enquanto pessoas passam sem entender muita coisa, pensando que são loucos, é exatamente o que eu e vários ouvintes relatamos diariamente, o que é acompanhar vocês estando em público. Hoje eles estão sentindo um pouco do que é ouvir pelo Spotify e rir aleatoriamente e se passar por abobados aos olhos dos que não entendem o que é ser um fã do PB. Vocês são nossa alegria todos os dias, sem exceção. Vida longa ao PB. E assim, Alexandre, eu quero pegar o gancho para falar de um acontecimento que rolou no programa anterior aqui, que é só pro Rio Grande do Sul, Bola nas Costas, que a gente tava fazendo aqui, do lado aqui dessa lanchonete, onde a gente tava na rua, a gente tava de frente pro estádio, porque ainda não estavam abertos os portões do estádio pra imprensa, então a gente fez da rua, e tá muito calor aqui. E a gente falou no primeiro bloco do programa que a gente precisava de um guarda-sol e umas cadeiras, né, que seria interessante. Vocês acreditam que no intervalo do programa apareceu um ouvinte do Bola nas Costas, um brasileiro que
9: maravilhoso.
6: Tá aqui de carro, Vinícius. Com duas cadeiras e um guarda-sol e água pra nós, cara.
9: Que maravilhoso. Não, isso, cara.
6: Aí eu acho que realmente a gente vira uma chave, né, cara?
9: Vira.
6: Porque isso aí mexe com uma parte assim, cara, eu não consigo nem transmitir em palavras o que eu senti no momento, cara, porque a gente tá muito longe de casa, o Vinícius tá aqui com a gente também, é um brasileiro que ele tava me contando a história dele, ele veio pra cá com $1,000 no bolso. $1,000 pra tentar a vida.
0: Tem 300
6: aqui,
0: agora.
6: É, a gente tá mostrando ele aqui na live aqui. Mas aí, esse tipo de carinho, cara, a gente receber esse carinho aí, a gente tá acostumado a receber perto do estúdio da rádio, da nossa cidade, ok. Mas aqui do outro lado do mundo, que aconteceu hoje, cara, eu nunca mais vou esquecer disso.
9: Que demais,
6: fiz questão,
9: Lelê,
6: de dividir com a audiência.
9: Ô, cara, deixa eu aproveitar, Adams, rapidinho. Deixa eu aproveitar, Lelê, e te dar uma dica valiosa, riquíssima. Porque eu acompanhei olhando o Bola pelo YouTube, tudo o que aconteceu nesse momento aí. Ele chegou com as cadeiras, com o guarda-sol, bandeira e tal. E depois tu ficou te papagaiando com o guarda-sol no meio da rua, Lelê.
6: Isso é
9: proibido, Lelê, aí. Sério? É proibido. Tu correu um risco gravíssimo de ser interpelado pela polícia e levado para uma delegacia para dar satisfações de o que que tu tava fazendo no meio da rua, correndo um risco de ser atropelado.
0: É, meu, na próxima
9: vez. Aí não é aqui, né, Lelê?
2: Não, o problema não é o guarda-sol, meu, é estar no meio da rua.
9: Isso.
0: Ah, tá.
9: Isso. Mas enfim.
4: E é ruim tomar a dura dos canos aí, Lelê.
9: E eu preciso de ti aqui, né, Lelê?
2: E o pior, que chegou um outro ouvinte, que volta e meia manda recado pra gente aqui, que é o Gil Lage, que é de Miami também, que me perguntou, cara, os guris estão com sede, me diz onde eles estão que eu vou levar legal, água pra eles.
0: A gente recebeu muita mensagem ali também, a gente viu depois do programa, é assustador, cara. E, meu, tem um detalhe, Fetter, que, bah, é muito triste dividir com vocês, e eu sei que tá aí no pretinho uma galera que ama fazer rádio. Rádio na essência. A gente tá fazendo rádio, porque a gente não tem o retorno da imagem de vocês aqui. Uh-huh. A gente tá tentando perceber através da voz, do tom da risada, né? Sim. Então, assim, aquela coisa do estúdio, de se olhar, saber que vai tomar uma empulhada ou que vai empulhar alguém, a gente não tem, então a gente voltou a fazer rádio na
6: essência mesmo. Mas, e ô, Fetter, um outro breve relato que o Rafinha falou aí de tomar ruim da polícia. Eu e o André Gonçalves, que é um dos responsáveis pela parte técnica aqui, no aeroporto da Filadélfia.

0: a gente tomou uma jirica geral nas mochilas, mesmo com o credenciamento que nós estamos usando lá no pescoço o tempo inteiro. As mochilas identificadas da RBS, eles perguntaram o que a gente estava fazendo, a gente disse que estava, sim, fazendo a cobertura da Copa do Mundo. Eles não quiseram nem saber, cara. Eles abriram todas as mochilas, pegaram todos os equipamentos, botaram num detector de metal de novo. O cara até arrebentou a alça da minha mochila ali. Ele
1: tapão daí.
2: Ah, o cara estourou a tua.
0: Estourou ali a alça da mochila, dificultou a logística do velho. Mas passamos tranquilo, mas é que realmente assim, cara, eles não interessa que tu tá com o crachá da FIFA.
3: Claro que não.
0: Né? Não tem.
3: Porque não quer dizer nada.
0: Tu vai ali, né? Revista com cachorro. Nossa, uma loucura.
1: Mas zero medo, né, Lelê? Zero medo. Não
3: zero
1: deve,
3: medo.
1: Né?
3: Não deve, não
1: zero.
3: Teme.
1: Zero, zero medo. Mas um troço legal, agora, Feta, não precisa ficar, né, Victor, nesse dia ali com o mestre. Mas fechou o microfone ali.
3: Sim,
1: né?
3: Sim, pra respeitar os colegas, já que vocês não conseguem respeitar, eu preciso fechar.
1: Tu tem razão.
2: Não.
1: Vocês, todos nós.
3: Não, tu mais, desculpa.
1: Eu mais. Mas há muito tempo a gente, com todo respeito, assim, a nossa base é Porto Alegre, mas há muito tempo a Atlântida não é uma rádio de Porto Alegre só, no bons ouvidos. A gente já ultrapassou, cara, o podcast, a ATL TV e tal. Tem gente que nos ouve no mundo inteiro.
3: É claro.
1: Então, assim, isso aí que vocês relataram, nada mais é do tamanho que a rádio é há um bom tempo, entendeu?
0: Perfeito, Rafinha, perfeito. É que é muito... A sensação, Rafinha, é muito, muito louca, porque, claro, a gente faz rádio dentro... Esse estúdio que vocês estão agora, ele é uma sala de, sei lá o quê, 20 metros quadrados, mais ou menos,
3: tipo,
0: né?
3: Isso.
0: E a gente passa o tempo inteiro aí fazendo rádio para o mundo inteiro, ok? Então, a gente tem a nossa realidade, o nosso entorno, nosso deslocamento para casa, os amigos, beleza, tá, 50 metros. Aí a gente tá aqui, cara, a, sei lá, 10, 20 mil quilômetros, não sei quantos quilômetros a gente tá de casa.
1: A
0: gente é abordado, cara, na boa, mais de 10 vezes por dia. Com as pessoas nos abordando na rua.
1: Isso
0: aconteceu em Nova York, isso aconteceu na Filadélfia, isso aconteceu aqui em Miami, sabe? É bizarro,
3: muito
0: cara.
3: Legal.
0: É bizarro.
2: Mas vai a Jaraguá pra tu ver.
1: Isso. Não, Jaraguá as pessoas Jaraguá não reconhecem também. Só não vão no show, mas gostam da gente.
3: Ó, tem um e-mail aqui, aliás, tem dois. Primeiro, é verdade, tem baguncinha no hospital.
1: Ah, pois.
3: Olha aí, ó, viu? E o segundo, um toque para o Rafinha.
4: Então, vocês querem? Um toque para o Rafinha.
1: Ah, eu aceito as críticas, né?
3: Aceita?
1: É um novo ano pra mim. Tá vindo uma maturidade muito grande.
3: Em junho?
1: É o segundo semestre, né?
3: Tá.

0: nós vamos levar uma maturidade daqui pra ti.
1: Boa tarde, pretinhos. Não sei qual horário vai ser lido, mas só peço...
2: 1h36.
1: Obrigado. Que seja lido pelo ilustríssimo Fetter. Ah, não, não, desculpa, errei.
3: Ah, é foda, se sou eu é porque não leio antes. É,
1: né? Sabe o que,
2: tava quieto.
1: Sim, é, não, é verdade. É que eu tava tentando só minimizar o dano que o e-mail vai te causar. Opa, eu tava tentando escolher as palavras aqui, mas
3: olha
1: eu...
3: só, a minha inteligência emocional tá em dia. Eu vou aceitar. A gente tem que aceitar, a gente não agrada todo mundo, Alexandre.
1: Oh. Tá, então eu vou ler ipsis literis, tá bom?
3: Eu posso responder do jeito que eu quiser também, né?
1: É, a inteligência emocional dele tá tranquila.
3: Ela muda conforme o e-mail.
0: Um novo ano, uma maturidade que tá chegando.
1: Né? Quem manda aqui é o Nando Valim. Nando Valim, aí eu vou ler então na íntegra, sem mudar nada.
3: Oi, Nando. Tá? Tudo bem, vou ouvir.
1: Não sei qual horário vai ser lido este e-mail, mas só peço que seja lido com o ilustríssimo Fetter e o ignorante do Rafinha.
2: É, não, mas aí foi pesado mesmo.
1: Bom, mas aí é que tá, eu queria mudar a palavra, vocês incomodaram, eu não consegui, então mas estou lendo bem, na íntegra.
3: Tá tudo bem, o Valentim.
0: Valério.
1: Valim.
0: Valério Doce. Valim.
1: Ontem, no Pretinho das 18, entrou um assunto sobre profissões que mais têm divórcio. Até que os técnicos em enfermagem foram pautados e então começou a desgraça. Várias opiniões sem sentido, várias falas desnecessárias. Entendo que muito disso se dá pela cultura introduzida no nosso cotidiano, em filmes, séries, histórias, novelas, mas confesso que me senti desconfortável. E o único que conseguiu se manter idôneo, neutro, pra variar, foi o Fetter.
2: Aí eu?
3: Cara, tu tá ouvindo o que ele escreveu? Ele te citou?
4: Eu tinha sido expulso. Eu não tô nessa marca aí.
1: Agora, o ignorante do Rafinha, pra variar...
4: A segunda vez já achei já pesado.
1: Eu queria tentar maquiar, mas vocês não querem.
3: Não.
1: Soltou...
0: Ipsis literis.
1: Obrigado, Lelê. Soltou falas desnecessárias. E a fonte, como sempre, foi... Vozes da sua cabeça.
3: Mentira, Grey's Anatomy. Eu trouxe uma série.
1: Grey's Anatomy é ficção científica.
3: Baseada na vida real, né?
4: O cara pegou a série de fãs. Marcos Afundo, onde é que tu viu o Titanic?
1: Indignação.
2: Não, pera, eu gostei do... Mentira, eu trouxe dados de uma série.
3: Exato. Caralho. A ficção é baseada na vida real, cara. Esse
1: não,
3: programa...
1: cara, não é.
3: Muita coisa é, tu sabe. Tu é tentando também, tu é maluco que nem eu. Tá,
1: cara,
3: sabe mesmo,
1: não me
3: cara.
1: Bota na tua barca furada, cara.
3: Alexandre.
1: O meu barquinho tá aqui navegando na boa.
4: Eu naveguei.
1: Rafael.
3: Eu já te conheci dentro de hospital também.
1: Rafael.
3: Fala.
1: Rafael.
3: Tá, vamos aí. Tu vê
4: já
3: só que eu tô na boa.
4: Dentro de hospital.
3: Cara. Já passou mal. E aí ele falou que eu ouvi vozes da minha cabeça.
1: Um dia eu só não vou ouvir e vou dizer, cara, um abraço pra vocês. Eu só
3: fui
1: não
3: abduzido. Ouvir.
2: Não, tem que cobrir,
1: eu só
2: cara.
1: Não vou ouvir, cara.
2: Não, tem que falar comigo.
4: Eu tenho pra mim o
2: dia. Fala comigo.
4: Se fosse uma vaquinha, um bolão aí, eu botaria 13 de abril de 27.
1: A indignação se dá porque sou marido de enfermeira. Sou casado há 19 anos. Estou no meio deste mundo desde que ela começou como técnica em enfermagem.
3: Tem um cara de sorte, mano.
1: Temos um grupo de amigos que se formou pelo trabalho dela, pessoas idôneas que jamais aceitariam tal afirmativa de que hospitais e ambientes com a profissão que salva vidas é só putaria.
3: E ninguém falou isso, agora eu vou ter que só corrigir e o X9 aqui que gosta de ir no YouTube, ele pode pegar. Ainda falei, não podemos generalizar, mas é um ambiente onde a gente recebe vários e-mails que acontece alguma baguncinha. Não podemos generalizar os profissionais da saúde. Eu falei isso e tá no YouTube.
1: E eu posso contrapor o amigão aí, Fetter, porque eu, na prática, tomei uma guampa de uma namorada que estudava, ela era tecnóloga, técnica de
2: enfermagem. Eu tomei!
1: Mas a guampa, ela tomei uma guampa bem botadinha.
2: Eu tomei a guampa de uma nutricionista de hospital.
3: Não, mas o Fé tem razão.
1: Senhores,
2: um cardiologista.
1: Senhores, a guampa que nós tomamos, ou a guampa que as pessoas tomam, ela não se dá em função da sua profissão.
2: Claro que não. Dá.
1: Não! Ela não, se claro dá em função não. Do seu caráter.
3: Mas é que a muito gente bem. Recebeu vários
0: cara
3: relatos.
0: O cara ter dinheiro, o cara ter mais um pinto maior que o teu, o cara ter mais vontade de dar carinho na moça.
3: Aí,
0: cara...
3: aí.

0: Agora é a expulsão, né? Aí vai sentir o calorzinho de 40 graus.
1: Um varzinho
2: no
1: só
2: calor da hora.
0: Tá, vai o valete, tá, segue no e-mail ali.
2: Meteu essa. Mas pra contador é Riachuelo.
3: Quando cara, vocês mano. Quiserem, eu continuo.
2: O Felipe Melo nunca sabe que é amarelo.
0: Eu
2: vi que
0: eu aceitei o ignorante, mas ele não ouve bem, ele não interpreta bem. Tem uma mulher enfermeira, parabéns, sorte a tua. Mas a interpretação do programa ele não pegou. É. Vai, valete.
2: E cuidado com o chifre.
3: Como em toda profissão, existem exceções, Rafael.
0: Claro.
3: Tem pessoas que realmente usam disso, mas não dá pra generalizar.
0: Porã, pegou um monte de mina, sabe que trabalhava na rádio.
3: E pra...
1: Errado ele não tá, errado ele não tá. Isso é pra buscar falar do cara que não tá aqui, meu.
3: E pra finalizar, Rafinha.
0: Fala, irmão.
3: Tua esposa é advogada, né?
0: É, advogada.
3: Eu sou do meio jurídico. E separam, e muito... pelo mesmo motivo que você alegou sobre enfermeiras e médicos.
0: Então eu repito, em escritório de advocacia deve ter uma baguncinha. É, não podemos generalizar, mas deve acontecer.
3: E é o que ele acaba de dizer aqui, ó, pra acabar o e-mail. Então quando for dar opinião sobre algum assunto, não generaliza, mano. Pesquisa, traz fontes, não ouça as vozes malucas da sua mente. Eu te adoro, adoro vocês, ouço sempre. Nando Valim.
0: Valim, eu falei, não podemos generalizar se tu não consegue foi interpretar bem, isso, garoto. Tu não garoto, entendeu o programa, garoto. Irmão. Ah, tu pode garoto. Ser traído em qualquer profissão, é óbvio. É óbvio. Isso eu é já verdade. Fui traído e fazia móvel, tava sempre na rua. Provavelmente eu saí da casa da mina e matou uma guampa. Acontece.
1: É sempre assim. O cara toma guampa e quer, eu tomei uma
0: vez. É a última a saber.
1: Isso aí. Eu tomei muita guampa nessa vida, louco.
0: Mas é isso, né,
1: cara da contra-vipa.
3: Ah, é só dar voz pra audiência, não, né? O cara tem que ter o direito de se expressar,
0: e a gente tem que saber
3: né?
0: aceitar os e-mails.
3: Exato, né? Que nem tu aceitou tranquilamente
2: o e-mail. Eu achei que ele aceitou tranquilo.
3: O que eu falei? O que eu falei?
0: Eu senti uma ironia.
3: É a cabeça de vocês daí.
0: Ah, nossa cabeça é maldosa mesmo.
2: É, eu sou bem maldoso.
3: Isso aí, maldoso.
0: Eu queria dar um recado, Alexandre.
3: Qual recado quer dar, Rafinha?
0: É um recado, não, um convite, na verdade.
2: Convite do Rafinha.
0: No próximo dia 3 de julho, a gente vai fazer mais um grande encontro com a Daguedes Comunidade Jiu-Jitsu e Ultraman no Bar Opinião, em Porto Alegre. Vamos reunir pela segunda vez um encontro histórico. Aliás, a comunidade fez um novo tema de inverno na Atlântida.
3: Verdade, né? O mano mandou
0: uma
3: ontem.
0: Repaginada ali, tá muito legal. 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
0: Pô, que legal isso, hein,
3: cara? Um abraço pra galera do Banrisul. Olha o meu copo térmico aqui do Banrisul.
0: Isso é um brinde legal.
3: Isso é um brinde muito legal. Muito legal. É, 15 pras duas, tocou o sinal da Atlântida. Bota uma, Adams.
4: Um acalento para o Rafinha.
2: Um acalento.
4: Boa tarde, bebês. Tudo bem com vocês? Espero que sim.
2: Tudo legal.
4: Passando pra dizer o quanto eu admiro o Rafinha. Cara batalhador.
0: Bem isso aí.
4: Muitas vezes incompreendido, mas temos que concordar. O homem venceu na vida. Tenho 30 anos. Entre vitórias e derrotas, lutando para vencer, tornar minha família próspera e me espelho muito no Rafinha. Acompanho o Pretinho Básico desde o início e eu sei da caminhada dele. Brilha, Rafinha! Quero agradecer também o Lelê, que me deu um apoio quando meu pai faleceu. Tu é top, Lelê. E Gomes, aproveita para mostrar que você lê o WhatsApp, pois essa mensagem está sendo escrita pelo mesmo.
2: Olha aí, ó.
4: Abraço e obrigado por me acompanharem todos os dias.

0: PS, faça um freela em um ônibus de empresa com 29 passageiros e ao longo de 2 anos arrecadei mais 29 ouvintes para vocês.
1: Ah, boa.
0: Quem manda que pra legal. Gente esse e-mail aqui não se identifica, mas acredito que seja alguma coisa WhatsApp, porque ele diz aqui, né?
2: WhatsApp.
0: Quem manda a mensagem é ele, é.
1: Ô Alexandre.
3: Fala, Lelê.
1: Só rapidinho pegar a palavra do Magrão que acabou de entrar na lanchonete aqui com a camisa do Inter. Como é teu nome, cara?
2: Júnior.
1: Da onde tu é?
2: Sou daqui mesmo.
1: Daqui mesmo?
2: Sou do Paraná, mas tô morando aqui faz 10 anos já.
1: Colorado?
2: Colorado, Colorado.
1: E veio com a camisa do Colorado no jogo, veio pro jogo. Tem ticket?
2: Não tem.
1: Ah, só veio pra...
2: Metade da galera. Pô, até queria, né, mas 3 contos, ingresso aí, não tá dando, né? Não tá dando.
1: Tu é do Paraná e com a camisa do Inter, tu conhece o Pretinho Básico, então?
2: Um pouquinho, né?
1: É, tá ao vivo no Pretinho Básico.
2: Um pouquinho.
1: Manda um abraço pra galera, então.
2: Pô, um abraço aí, galera aí. Os caras são fera aí, tamo junto. É nóis.
1: Valeu, irmão. É nóis. Pô, cara, é mais uma das coincidências, né? O cara tá aqui, entra de camisa do Inter aqui.
0: Mas mostrar um bastidor demais pra vocês que estão acompanhando a gente através de áudio e vídeo na TLTV. A gente montou um mega hub do Grupo RBS dentro dessa lanchonete. Lelê, vai descrevendo enquanto eu vou mostrando pra turma aqui, ó.
1: É, porque como a gente explicou, né, que a gente veio muito cedo pro estádio hoje, Alexandre, porque tu sabe que o trânsito aqui não é dos mais tranquilos.
3: Não, não
1: e
3: é.
1: E tem muita obra no caminho do estádio. Então, como os guris já passaram
3: bem a diferença, ontem, desculpa, Lelê, só um comentário rápido. A diferença entre as obras aí em Miami e as obras aqui em Porto Alegre é que aí eles acabam as obras.
1: Ah, sim.
3: Aqui é
1: verdade,
3: é perpétua, né? É pro resto da vida a obra.
1: É mais rápido. Então a gente resolveu pecar pela prevenção, né? A gente veio bem mais cedo pra cá, mesmo antes de abrir o centro de mídia. E aí nós estamos nessa lanchonete aqui, lateral ao estádio. E ali no fundo, o Adam está mostrando, está o sala de redação ao vivo também.
3: Né?
1: Com os nossos grandes amigos. Os comunicadores, a parte técnica tá gentilmente cedida pelo pessoal da lancheria aqui, né? E como eu disse, é uma lancheria ao lado do estádio.
3: É de brasileiros, a Sony Killer, né?
1: Não é de brasileiros aqui, né? Não é de brasileiros, não, é de americanos. Mas eu tô dizendo assim, é muito perto do estádio, muito perto dos portões, porque como um jogo de Copa do Mundo, os acessos são mais restritos ao estádio, né?
3: Claro.
1: Tem muitas ruas bloqueadas. Mas aqui, quando a gente chegou aqui, não tinha ninguém. Agora já tem aqui aproximadamente uns 20 brasileiros aqui dentro. Já entraram outros caras também, porque aqui é um aquece pros jogos que acontecem aqui no Hard Rock Stadium. Que, aliás, né, Feta, não é só um estádio de futebol. Ele também tem a Fórmula 1 aqui, né, no estacionamento.
0: Acontece o Miami aqui. Open de tênis.
1: Miami Open de tênis é aqui, então é um complexo esportivo.
0: E o Miami Dolphins é a casa deles, onde eles jogam as competições, né? Então eles adaptam isso pra tudo que precisar. Já teve o UFC, teve um monte de coisa aqui. E a gente vai estar mostrando isso hoje no show de banda. A gente vai estar mostrando isso hoje nas redes sociais do Bola, cara. Isso é muito legal, porque aqui é um lugar em que o pessoal vai conseguir ficar concentrado no mesmo espaço, assim, no pré-jogo. Então a gente vai estar trazendo muito conteúdo bacana pra turma ali.
3: Muito bem, queridos. 11 minutos para as 2 da tarde. A gente vai ali, faz um rápido show de intervalo, café, xixi e já voltamos.
4: É, tem que consumir alguma coisa ali, né, Bico Seco?
1: Vou pedir uma batatinha.
4: Uma costela.
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9: Até 1970, quem vencia a Copa do Mundo levava para casa a taça Jules Rimet, nome do presidente da FIFA e criador do torneio. Foi só na edição de 1974 que o troféu passou a ser como conhecemos atualmente, com o nome de Taça da Copa do Mundo.
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9: É Copa do Mundo, amigo.
10: Artilheiro. A-R-T-I-L-H-E-I-R-O.
11: Artilheiro é o jogador que marca muitos gols ou que faz o maior número de gols em uma competição.
12: A palavra tem origem militar, relacionada aos soldados da artilharia, mas ganhou destaque no vocabulário esportivo.
13: Em 1984, Renatinho, que hoje é nosso comentarista, terminou o campeonato com 12 gols e foi o artilheiro.
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17: 4 minutos para as 2 da tarde, estamos de volta com o Pretinho Básico ao vivo para todo mundo. Muito obrigado pela sua audiência, você que nos escuta em Miami, você que nos escuta em São Paulo, você que nos escuta em Erechim, você que nos escuta no mundo inteiro. Brigadaço pela sua audiência. Ivan, bota mais uma pra nós aí, Ivan.
18: Oi, então. Olha só. Olha, não vai? Mosca?
17: Mosquito. Olá. Matei um mosquito no microfone.
18: O Rafinha, ele tava no bar tomando uma cervejinha, jogando baralho com os amigos.
17: Baralho?
18: Baralho. Quando de repente chegou o mendigo todo maltrapilho, com a barba enorme, e aí o Rafinha falou: cara, vem aqui. Quero falar contigo. Tu quer uma cerveja? E o cara falou, o mendigo falou: não, eu não bebo. Quer um cigarrinho? Não, eu não fumo. Palitinho, não, também. Drogas eu não uso, não.
19: Jamais é.
18: Eu consumo, né? Jamais. Aí o cara falou assim, ó. Então é o seguinte, tu quer tomar o quê? Eu queria um cafezinho. Tamo com ele em casa. Vem em casa tomar um café. A Via pegou ele, foi até ver a mão, chegou em casa.
19: Tá bom.
18: Caiana desceu a escada, olhou e falou: Ravi, o que é esse mendigo aqui na sala tomando um café? Não? Quero te mostrar o que, que um homem que não fuma e bebe, como é que ele tá? Assim que fica.
17: Cara, essa piada me lembrou uma situação pela qual eu passei. Domingo de manhã, não nesse, faz, sei lá, alguns domingos. Domingo de manhã saí, era verão ainda. Saí pra comprar
18: faz
17: comida
18: tempo, então,
17: pro almoço. Era verão, faz tempo. Saí pra comprar almoço, né? Comida pra fazer almoço, carvão, carne, pá, aí comprei cerveja. Aí tô voltando pra casa, paro numa sinaleira. Tem um cara pedindo grana, né? Na sinaleira, pedindo dinheiro. E aí eu abri o vidro do carro, falei: cara, eu não tenho grana. Tem uma cerveja aqui. Quer uma cerveja? Falei pro cara. E o cara: não, amigo, obrigado, eu não bebo.
19: Pô.
17: Cara, aquilo ali, na verdade, foi um tapa na cara.
18: Porque, um tapa na cara da sociedade.
17: Preconceito que nós temos, que quem tá na rua tá bebendo, tá se drogando. Não é verdade, cara.
20: Só que
18: não é verdade.
20: Tá bebendo, né? Tu tava com uma ali, ofereceu pro cara.
19: Não, é que ele não quis a tua aberta, não, se tu tivesse uma fechada.
18: Não. Babado eu não tomo, cara. Falou, não, babado não é porque eu sou mendigo que como lixo que vou ter que tomar babado.
19: Ah, amigo de manhã dá. O cara tomar uma cervejinha, descascar, e dá.
18: Vai me dar. Coisa boa, tomou. Olá, estão escolhendo ali, aquela ali.
17: Fala, Lelê.
21: Breaking news.
17: Breaking news, vamos ver.
21: Breaking news.
17: Já viram os discos voadores aí, Lelê?
8: Não, não, não, mas há duas break news. Primeiro que fechou o tempo, vai cair um temporal aqui.
17: Ah, é bom demais.
8: Mas a break...
19: Não, aqui tá aberto,
8: Benedito. O the real break...

0: Breaking News, temos em primeira mão a escalação do time do Brasil para
1: olha
0: jogar.
1: Aí que beleza, Lelê.
0: Né? Com fonte mais confiável do que essa, impossível. Professor Carlo Ancelotti, ao vivo para o Pretinho Básico de Porto Alegre, a escalação da seleção.
2: Bueno, saludo a toda la gente de Pretinho Básico. Yo acompanho desde que vine a Brasil.
0: ¿Ya conocía?
2: Ya conocía, sí, conocía a Rafinha. Rafinha, nosotros teníamos algunos días en Key West fumando charutos y también tomando cafecitos.
0: A escalación, profesor.
2: Está bien. ¿Tiene prisa por qué?
0: Porque já são duas horas.
1: Está na hora de acabar o programa, professor.
2: Perfeito, perfeito. Alexandre, me gusta muito o teu trabalho.
0: Achou.
2: E,
0: obrigado, bueno, professor. Vamos. Não posso falar ao mesmo tempo.
2: La escalação, grosseria de tu parte. Pero nós vamos seguir aqui.
3: Bom, Carlo Cancelotti, meu Cancelotti.
2: Bueno, vamos começar com Alisson, Danilo, Marquinhos e Gabriel Magalhães, a dupla de zaga. Douglas Santos, Casimiro, mi pibe gordito.
0: Achou, hein? Achou o personagem.
2: Bruno Guimarães também está. Agora, a notícia que todos os brasileiros querem, quem vai começar o partido? Perdão. Quase derrubei as French fries de
0: termina a escalação, velho.
2: Tá bem, calma, grosseria. No lugar de Rafinha, tenemos Ryan. Ryan va a empezar el partido. Pero ya tenemos muchos Ryans del lado de fuera. Acá de la lanchonete. No dá para acertar todos.
0: Tá? Não dá.
1: Bom, quem quiser o resto da escalação do Brasil, liga na Globo depois. Logo mais a gente vai estar dando. Obrigado, Cancelotti.
2: Obrigado. Pode tocar uma música para mim também?
0: Sim, vou tocar uma para ti depois. Fica tranquilo aí que eu te ligo.
2: Iglesias, por favor, eu escuto o discorama todo.
1: Duas e o Rodrigo Adams. Traz aí o teu craque do episódio, Adams.
4: Meu craque do episódio é Lelê Bortolassi.
1: Boa, e tu, Lelê? Boquita cheia, boquita cheia, né, Léo?
0: Tô comendo a batatinha agora.
3: Finalmente,
0: né?
3: Finalmente abriram a mão.
0: O meu craque é o Rafinha Menegazzo, pela maturidade que tá chegando.
1: Isso, tá chegando. E tu, Rafinha, vai botar em quem?
5: Eu era o último, né?
1: Era ou não é mais?
5: Não sou mais.
1: Perdeu a deferência.
3: Uns quatro dias.
1: Dentre tantas que ainda tem pra perder.
5: Tu tava vindo bem, né?
1: Quem?
5: Tu.
1: Eu? Não, eu venho muito bem. Sigo vindo.
5: Ficou irritado uns dias pra cá. Mas eu vou dar um voto de confiança pra ti.
1: Qual é o teu voto?
5: Votando em ti.
1: Ah, vai votar em mim?
5: Isso.
1: Então, muito obrigado pelo teu voto. Rafael Gomes.
3: Eu vou votar no Ivan, que enquanto tu lia o e-mail do cara que xingou o Rafinha, dizendo que ele era casado com uma enfermeira e eles tinham um grupo de amigos que eram enfermeiros, o Ivan falou bem baixinho.
1: É swing?
3: Então eu vou votar no Ivan.
5: Tá, não, mas essa
1: justificativa... Um voto desperdiçado, que ninguém ouviu. Mas ok, é o teu critério de voto.
3: Eu ouvi,
1: é
3: isso que importa.
1: Tá bom, é isso que importa, concordo contigo.
3: O voto é de quem?
1: É teu.
3: Ah, obrigado.
1: Tá tudo
5: certo.
1: Se
5: sou eu que faço isso, eu sou esposo.
1: Não.
3: Não, mas eu justifiquei o meu voto, cara. Eu não votei pela roupa, eu não votei com pena do cara.
1: Tá tudo certo. Ivanzinho vai votar.
6: Ah, eu voto no cara, no Cancelotti, que eu gostei.
5: Cancelotti.
2: Muitas graças, Rodrigo.
6: Oh, valeu, professor. Eu vou chamar de Cancelotti, que o professor já teve. E, então, meu voto é no...
1: Cancelotti. Isso, no Adams, Rodrigo Adams.
3: Tá bêbado?
6: É que eu aceito o latão, né? Se alguém me oferece, eu pego.
1: Ai, que beleza. Eu também vou votar no Adams pela coragem de fazer o Ancelotti. Mandou muito bem, porque também não é um cara muito conhecido, né? Nem todo mundo sabe claro, a fala do Ancelotti, o tom de voz do Ancelotti.
3: Não, também não me lembro.
6: Não, assim, mas não somos
3: assim, ninguém conhece o Ancelotti.
5: É o cara mais
3: famoso do mundo, cara. 5 milhões.
2: Tem aquele negócio da história. Pera, eu quero.
6: Botar Simão.

0: Muchas gracias,
1: a imitação. Raul, ele poderia estar falando qualquer, poderia ser qualquer pessoa falando da escalação do Brasil ali. Qualquer...
2: Mas parece o Ancelotti.
3: Mas a gente tá rindo porque ficou legal.
1: Parece o Ancelotti. Eu não disse que não parece. Tanto que eu estou votando no Adams, cara.
4: Isso é incentivo pra um novo personagem.
1: Eu tô votando no Adams por isso, cara.
3: É verdade, o da
1: Pena. Eu não aguento mais você, 6 da tarde, a gente volta.
3: É reprise.
1: Não é. Ao vivo. Um abraço.
3: Brasil!
1: O jogo é às 7, velho.
2: Não, vou atrasar. O Gilinho, não, cara.
5: Já!
1: Bebamos aqui.
3: Escócia, idiota.
5: Eu não bebo.
2: Rafinha,
5: chega aí. Japão.
2: Fini Júnior.
1: Boa tarde de quarta-feira. Tchau.
2: Cartão Rei.
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14: 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Tô errado, velho.
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5: É isso, ATL DJ Banrisul, chegando para começar agora a tarde de músicas aqui nas ondas da Atlântida. Seja muito bem-vindo, uma ótima tarde, uma excelente quarta-feira para você conectado e sintonizado aqui na Atlântida. 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Eu sou arroba Guzanotto, sigo junto com você até as 3 da tarde, participa comigo no arroba ATL DJ Oficial, pede o seu som pra tocar junto comigo essa tarde de músicas. Antes da gente começar de sons, quero te convidar ainda pra agenda do final de semana. Sexta-feira eu toco no Café de la Musique em Caxias do Sul. Sábado eu começo a noite no Rainha Estudantil, na cidade de Presidente Lucena. Depois eu sigo pra noite de Candy Shop na Opium Club, na cidade de Lajeado. Pra gente começar de sons, bora com a sonzeira de Calvin Harris e Jay-Z. O nome da faixa é Satisfied.

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0: Este é o som de Just Fly com Take, pra gente fechar o primeiro bloco. Na sequência, Fisher e Tones and I com Favor. Ainda rolou os vocais de Marco Antônio Mac na faixa Deja Vu. Antes disso, Lost Frequencies com Where Are You Now. Tivemos ainda Bad Bunny com Nueva Yol. Na sequência, bloco da Candy Shop com Nelly e Kelly Rowland na faixa Dilema. Tivemos também Nimino com I Only Smoke When I Drink. E na sequência, Ultranate com Free, pra gente fechar o primeiro bloco de músicas.
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0: Abrimos o bloco do Memories com uma faixa lançada em 2008, nessa edição especial, a versão remixada por Vial e DJ Ross. A música é interpretada pela italiana Muni, uma das vozes mais marcantes da dance music dos anos 2000. Esse remix conquistou pistas e rádios em vários países, incluindo o Brasil, onde virou um verdadeiro clássico das baladas eletrônicas. A gente tá falando de I Don't Know Why, pra abrir o Memories aqui na Atlântida.

Sonzeira de Bill Bikini com Good Day pra gente fechar mais um bloco de músicas. Na sequência rolou remix para Olhos Certos. Também tivemos Akon com Right Now. Antes disso, Lagoon com Ninguém Me Ensinou. Também rolou o som de Foster the People com Pump It Up the Kicks. Ainda Lady Gaga e Bruno Mars com Die With a Smile. Pra gente fechar mais um bloco de sons do ATL DJ Banrisul aqui nas Tardes da Atlântida. 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Ainda quero convidar você para a agenda do final de semana, sexta-feira, noite de Café da La Musique em Caxias do Sul. Sábado, eu toco no Rain Estudantil, na cidade de Presidente Lucena, e fecho a noite com a edição da Kelly Shop na Opium Club, na cidade de Lajeado. Muito obrigado pela sua companhia e pela sua parceria. Para conferir a nossa playlist na íntegra, @ATLDJOficial lá no nosso Insta. Eu vou fechar de músicas com Armin Van Buuren, Norma Jean e a faixa Euforia. Uma ótima tarde para você e até mais.

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2: E olha só a dúvida do Pedro. Doutor, eu faço a higiene do pênis certinha, mas depois de um tempo, se eu passar a mão embaixo da cabeça, sai uma massinha meio branca. Às vezes cheira mal, às vezes não. A cabeça do pênis também parece estar seca, mas o corpo fica meio úmido. Lembrando que eu não sinto coceira e que toda vez que eu vou no banheiro urinar, eu passo papel higiênico para secar e fazer a higienização. O que que pode ser? Pedro, pelo que você está contando pra gente, provavelmente você tem prepúcio, a cabeça do pênis fica mais fechada dentro do prepúcio e isso leva à produção de uma certa umidade que eventualmente pode favorecer o aparecimento de uma infecção. Ou a própria secreção natural do corpo da gente, que é produzida pelas glândulas do prepúcio, pelas glândulas da glande da cabeça do pênis, se isso fica muito tempo ali fechado, pode facilitar a proliferação de algumas bactérias ou de alguns fungos que podem estar produzindo esse mau cheiro que você está contando. O que eu recomendaria? Investir numa higiene do pênis com uma frequência um pouco maior, lavar com água e sabão, talvez 2 ou 3 vezes por dia, secar bem. Nas relações sexuais, sempre usar preservativo e se estiver coçando, incomodando, descamando, procurar um médico, porque isso pode ter se transformado numa infecção, por exemplo, por um fungo que chama Candida albicans. Com dúvidas? Escreve pra gente no @ Jairo Bauer Oficial.
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0: Atlântida, a rádio das nossas vidas. Teve, eu senti que, que não tava na mesma batida. O DJ tinha escorregado ali no jog.
1: Deu uma sambadinha, né?
0: Deu uma sambadinha, é. Por isso que eu vi, por isso que eu vi. Tá na Atlântida, a rádio das nossas vidas. Começando por aqui, mais um bloco legal de sons. Agora, como tá vazando na rede, seu programa legal que conecta toda a Atlântida no interior do estado pra uma hora, por vezes um pouquinho menos de uma hora, de muita música, papo e, é claro, essa parceria legal. Sou o Fabiano Oliveira, falo direto do estúdio da Atlântida em Santa Maria, aqui da Avenida Maurício Sirotsky Sobrinho, número 25. E daqui eu começo a chamar essa galera talentosa que vem pra junto comigo fazer esse programa bacana. 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Vamos começar a circular o estado, então? Conhecer a galera talentosa que vem pro dia de hoje, direto da zona sul do estado, mais especificamente da Travessa Hipólito José da Costa. Ela vem, ela não vem sozinha.

0: isso também ao longo do programa. Ou não. Vamos ver, logo a gente decide se fala mais.
1: Só queria
0: mais,
1: falar, não, Fábio, que a minha companhia aqui no estúdio é o Fred Bonfada, novo comunicador aqui da Atlântida, Zona Sul, que já tá por aqui. Quer dar boa tarde pra galera?
2: Boa tarde, turminha. Porra, salva de palmas, eu não acredito.
0: Pra todo o interior do estado ainda, hein, Fred?
2: Que loucura, cara. Ninguém recebeu a salva de palmas até hoje quando chegou aqui.
0: Obrigado. Que mentira, Tiaguinho. Todo mundo que chega aqui recebe uma salva de palmas.
1: Que barbaridade.
3: Se tem uma coisa que todo mundo já recebeu aqui, foi um salva de palmas.
0: Salva de palmas, exatamente, exatamente.
3: E agora chegou a vez do Fredão, é isso aí.
0: Chegou a vez do Fred Bonfada, que inclusive estará conosco amanhã aqui também no Tá Vazando na Rede. Você está ouvindo a voz dele, muito mais do que um tostão, inclusive. Ele vem direto do Norte Gaúcho. Ah, não, é não, ainda não. Calma aí, segura aí na Serra Gaúcha, porque direto do Norte Gaúcho, ele vem direto da Rua Princesa Isabel, do bairro Petrópolis, do Estúdio da Atlântida, em Passo Fundo, o 9. Marcos Carvalho, boa tarde, Marcos.
3: Boa tarde, Fabiano Oliveira, boa tarde, Rio Grande do Sul. Sim, cara, tamo na área, né, meu, pra fazer essa quarta-feira aí, 24. Tô enganado ou hoje é a última quarta-feira do mês? É a última quarta-feira
0: do mês. É a última quarta-feira do mês.
3: E tô enganado, os dois, mas imagina. Mas é isso aí, galera. Última quarta-feira do mês, dia 24, como a Priscila bem adiantou, dia de jogo do Brasil. E felizmente, em Passo Fundo, muito sol. Tá frio, ainda tá frio, mas um dia bonito, legal pra galera sair pra rua, ver o jogo juntos.
1: Aqui também.
3: Copa tem que te permitir. Tem que
0: pintar o meio fio de verde e amarelo.
3: Tem que fazer alguma coisa, entendeu? Olha aí as outras torcidas dando show, os noruegueses remando, enfim, os holandeses enlouquecendo. O Brasil tem que fazer a sua parte também.
0: Boa, Marcos Carvalho, com moderação. Vamos agora direto.
3: É isso aí.
0: Encontre sua loucura que caiba dentro da sua rotina.
1: É, né?
0: Vamos agora direto para a Serra Gaúcha, para o terceiro andar da esquina da comunicação. O estúdio de rádio mais lindo do Sistema Solar tem ele. Fala, Tiaguinho!
2: Opa, diz aí, Fabiano, galera do interior do estado do Rio Grande do Sul, a pergunta que eu preciso fazer nesse momento é se dá pra chamar o Fred de Frederico, se ele fica chateado ou não, porque nós queremos chamar de Frederico, fica mais bonito assim, né? Frederico, dá pra chamar? Dá? Dá,
1: tá bom. A galera quer saber se pode te chamar de Frederico.
0: Claro, cara.
3: Precisa ter tradução lá, né?
1: Não tava ouvindo.
2: Tem tradutor, que legal, cara.
3: Ah, ele não tá ouvindo a rádio. Legal, bom início.
0: Podemos começar dando um fone pra ele também. Ótimo.
1: É verdade. É, Fred, vai lá e pega um fone pra tu poder ouvir.
2: Vai lá. Vai. E nem sempre a salva de palmas vem pro momento bom, né? Então já deixar claro isso aqui. Mas Fabiano, muito frio aqui na Serra Gaúcha, 8 graus é a temperatura. Tem um solzinho lá fora que dá uma enganadinha, mas no vento, meu camarada, hoje tava 4, 3 graus aqui em algumas cidades da região e a sensação térmica tava de 0 grau, tá uma loucura. Hoje foi de dormir no aquecedor abraçado, né, cara? Acordar assim, com a marca da Consul na testa, assim, né, cara? Foi
0: friaca,
2: uma loucura.
0: Friaca, valendo. Muito obrigado, Tiaguinho. Agora nada, nós vamos direto nada para a região dos vales, para a Rua Assis Brasil, centro de Santa Cruz do Sul. Lu Castro, boa tarde, Lu!
4: Muito boa tarde, galera! Coisa boa estar aqui com vocês neste dia iluminado, que se Deus quiser, Brasil vai golear de novo, né? Apesar do frio aqui, o sol tá gostoso, tá quentinho. É bem aquele sol que a gente pode sentar no sol pra lagartear, né? Que a gente chama nessas horas da tarde, assim, que tem aquela galera que dá uma lagarteada, mas tá tudo certo. Tudo bem com vocês, galera?
0: Tudo certo! Tudo ótimo, muito obrigado, Lu!
2: Uma maravilha!
0: Muito obrigado pela pergunta, muito obrigado pelo cuidado, pela atenção, Lu Castro.
2: Pela curiosidade.
1: Diva.
3: As últimas comunicadoras bem educadas.
0: Exatamente,
3: é verdade,
0: né? Exatamente.
3: É a última
0: destoando. Não desse programa aqui, né? Claro.
3: É,
0: não,
3: cada vez piorando
0: a minha fala.
3: É.
0: Agora com os outros, agora que nem estão aqui.
3: Bem educadas, tá ligado a TV do estúdio aqui no Sport TV. Fazia tempo que eu não assistia, tá passando um programa de Copa com o Eric Johnson no Sport TV.
0: Um querido,
3: cara. Muito folclórico,
0: 1990 e alguma coisa, né?
3: Não, ele tá ali ao vivo, cabelo bem branco.
2: Agora,
3: tá
2: a pinta da América aqui.
0: Melhor amigo do Romário.
3: É, futebol, né?
2: Cara, ele fez uma vez uma leitura labial do programa que tinha no quadro, tinha do Fantástico, logo que lançou ali o leitura labial, e ele fazia a voz do Romário quando o Romário tava de técnico do Vasco e o Romário entrou. E aí tinha ele lembra que ele entrou pra jogar e aí tinha um árbitro que ele vinha falar com o cara e ele fazia a voz do árbitro também. E ele fazia, daí com licença, Romário, sou muito seu fã, mas não era nada, né, cara? O Eric Jones tava tipo, não tava genial. Dublando, ele tava imitando, mas cara, é muito bom o Eric Jones.
0: Inclusive tem uma galera que faz isso no Instagram agora também, um deles é o Veloso com dois L.

0: Ele
1: mesmo. Ah, o Veloso é.
2: Cara, o Veloso é bom demais, né? Inclusive tem um material lá no Instagram dele que ele mostra como é feita esta tradução, que ele, segundo ele, leva 8 a 10 horas pra um vídeo de 1 minuto e meio.
3: Nossa.
2: Ele tem todo um lance em que ele troca as camisetas dos times pra ficar bem. Uhum. Ele usa toda essa parada, um cara talentosíssimo, vale seguir Veloso com 2 L's lá no Instagram. Ele tá fazendo um material sobre a Copa também. Bem bacana.
1: Ô, Fabi, essa vez da leitura labial do Fantástico, eu lembro que eles pegavam ajuda dos surdos, né, cara? Porque eles precisavam de ajuda, os surdos davam auxílio pra eles poderem, porque ele tem mais facilidade da leitura labial. E eles diziam, cara, será que é isso mesmo? E aí os surdos auxiliavam eles nessa época, era muito, muito legal.
2: Boa, Thiaguinho!
1: De
2: Vamos
1: nada,
2: agora cara. Com a primeira pauta do programa, ela tem a ver com Copa do Mundo, tem a ver um pouco com essa loucura toda que a gente teve pra abrir o programa. Marcos Carvalho, que temos o jogo do Brasil hoje, a galera já tá sabendo, só que talvez uma das possíveis atrações a galera não tá ligada ainda.
0: Cara, isso aqui, ó, vou te falar, hein? Isso aqui é papo de show do intervalo do Super Bowl.
3: Isso é muito impactante.
0: Vamos ver, ó.
2: Tem uma possível atração aqui diferente, né?
0: Uma previsão inusitada, pra dizer o mínimo, né? Tem chamado a atenção nas redes sociais, às vésperas, né? De Brasil e Escócia, hoje às 7 da noite. A influenciadora e vidente vó baiana afirmou que teve sonhos envolvendo uma suposta invasão extraterrestre durante a partida. Hoje no Hard Rock Stadium em Miami, nos Estados Unidos. Segundo os relatos publicados por ela na internet, aconteceria o seguinte: 2 pontos, nova linha, travessão. Jogadores e torcedores seriam retirados do estádio por uma nave espacial, enquanto uma nave-mãe com mais de 100 extraterrestres transportaria milhares de pessoas que estariam acompanhando o confronto Brasil e Escócia. A influenciadora também descreveu cenas de correria, gritos e pânico. Isso aqui eu tô lendo, tá?
1: Imagina, né?
0: E afirmou que a previsão não deveria ser encarada como brincadeira, não. Tá, Thiago? Não é pra rir.
2: É, nenhum programa de rádio pode fazer isso.
1: Eu não tô
0: rindo,
1: cara.
0: Por favor, né? Vamos encarar a vó baiana aqui do jeito que ela merece. Com mais de 23 mil seguidores nas redes sociais, vó baiana ficou entre os assuntos comentados após esses vídeos, claro, né, ganharem repercussão. Enquanto parte do público demonstrou preocupação e apoio a ela, né, muitos internautas reagiram com memes, montagens e brincadeiras sobre a suposta abdução em massa durante o jogo da seleção brasileira, meus amigos.
2: Agora,
0: e aí?
2: Vou imaginar o seguinte, como é padrão FIFA nos jogos da Copa, já foi assim no Mundial no ano passado. Se tem previsão de chuva a 8 quilômetros, a galera sai do estádio. Imagina isso acontecendo com o cara que viu a parada na internet. Assim, não. Ah, será, cara, que vai rolar
1: mesmo? Tinha que ser hoje. Bah. Tinha que ser hoje. Eu podia levar o Lucas Paquetá, se pudesse escolher um jogador pra ser.
0: Paquetá, imagina.
1: Dá um foco nele ali. Ó, pessoal ali, ó, bota o raio Rafinha laser.
0: Que lesionou agora, aqui, né? Começa por ele.
1: Leva, cara.
3: Não, Neymar, leva Neymar.
1: Trata
3: também.
1: Lá. Trata todo mundo, cara. É, Deus é pai.
0: Eu não conhecia as previsões da vó baiana, mas eu achei
3: eu tinha visto alguma coisa disso, que uma mulher, ela tinha sonhado várias vezes já com algo acontecendo, que ela ficava desesperada e tal, mas, né?
2: Eu prefiro ficar com o sonho do Rafa Gomes. Sonho do Rafa Gomes, ele falou no Bola nas Costas de hoje, que ele sonhava que o Neymar fazia um gol de bicicleta, um gol olímpico na partida. Prefiro ficar com o sonho dele
1: de hoje.
3: Eu também. Eu prefiro o palpite dos coelhinhos dos meus amigos, que eles fizeram um vídeo no Instagram lá, a Elisa e o John, que é a Alice e a Pedrita, as duas coelhinhas, e eles colocaram uma caixa do Brasil, é a caixa lá. E do outro time, e o Brasil está ganhando, segundo os coelhos. Eu vou mandar pra vocês o vídeo, mas eu achei muito legal. Palpites de bicho, né?
2: É, do povo pôr. O povo pôr iniciou
0: tem
2: essa.
0: Tem de animal fazendo previsão hoje em dia, né?
1: Tem.
3: Exatamente.
1: Cara, o que mais tem, cara? Só hoje aqui, muito, só né, hoje, cara? Três jumentos deram um palpite aqui, cara, enquanto tava aqui subindo aqui.
0: Tinha um povo boa, agora a Lu falou do coelho. Passou por mim hoje no almoço um gatinho também, que sobe em cima da mesa e come a ração do potinho, né? Muito, muito bichinho fazendo.
3: É verdade.
0: Boa, e a babaiana, né? Que tem um pouco mais de verdade, né? Nessa opção. Tá aí também. Muito bem.
2: Agora,
0: e se ela acertar? E se ela acertar?
1: Eu ia dizer, tu já imaginou amanhã nós estar falando aqui, cara, a vó baiana de 23
2: mil seguidores. A gente vai trazer ela no programa.
1: 23
2: milhões de seguidores. Se ela acertar, atenção, Priscila Fagundes, produção, amanhã ela está no programa.
0: Não, se ela acertar, provavelmente não vai ter programa.
3: Não vai ter também.
1: Vai linkar com a gaúcha, né? Não, vai linkar com a gaúcha, vai ser notícia direto aqui.
2: Não, a gaúcha...

0: brincar com a gente, porque a gente começou a parada aqui.
1: Vamos dar. E amanhã ela revela, né, cara, de 23 mil seguidores vai pra 230 milhões e assim, eu sou a avó do vozinha. E aí pronto.
2: Muito bom.
3: Meu, acabou, genial. Cara, vozinha.
1: E aí acabou, velho, claro. Entendeu? Ah, isso aí, o vozinho é o quê? Um alienígena que tava lá o tempo todo, entendeu?
0: Muito bom. Muito bom. Tem um novo filme que fala da Bruxa de Blair. Tem alguma relação? Vamos ver agora aqui. Vai ganhar a data de estreia, Thiaguinho.
1: Eu gostaria de muito de não fazer essa pauta, que cara, a Bruxa de Blair foi um dos primeiros filmes que eu assisti.
0: Tu sabia,
1: cara,
0: Priscila, que o Thiaguinho tem medo de filme de terror?
2: Não sabia, senão eu não tinha colocado a pauta pra ele.
1: Tem dois filmes que eu não dormi mais à noite. Um era o Crepúsculo, eu assisti no filme de Santa Maria. Assisti Santa Maria no hotel, numa cobertura de vestibular, e o outro foi A Vida é uma Festa, que fala lá dos mortos, eu acabei não... E detalhe, primeiro emprego meu foi numa funerária, né, cara? Só pra ter uma ideia como é que foi. Mas vamos lá, é isso que tu tá imaginando, cara. Fazia, deixava o corpo ali preparado.
0: Preparava
1: a cerimônia pra poder fazer, lavava, vestia, trocava e deixava no ataúde pra poder, Tá, mas é o seguinte, cara, Bruxa de Blair foi o primeiro filme de terror que eu assisti na vida, então me caiu muito, me veio um gatilho aqui enorme, não gostei, não tô legal, acho que pra mim acabou o clima hoje, pode vir os alienígenas hoje que eu tô feliz. A Lionsgate anunciou a data de estreia do novo filme de A Bruxa de Blair. A produção será desenvolvida pela Blumhouse, estúdio responsável pela franquia, por franquias como Sobrenatural, Uma Noite de Crime, Atividade Paranormal e Halloween. Só coisa boa, porque é uma lista aqui. O longa chega aos cinemas norte-americanos dia 24 de setembro de 2027, mas ainda não há uma previsão específica ou uma data confirmada para o lançamento no Brasil. Lembrando que esse filme foi lançado em 99, acompanha três jovens cineastas que desapareceram após entrarem em uma floresta no estado de Maryland, nos Estados Unidos, para investigar uma lenda local. Anos depois, a câmera utilizada pelo grupo é encontrada, revelando os acontecimentos registrados durante a expedição. Era assim que dizia no VHS, cara. Exatamente essa frase que dizia no VHS, por isso que dava mais medo, porque parecia que era uma coisa muito real, né? Depois eles falaram que realmente foi feito pra ser, né?
3: O marketing do filme era pra ser como algo cenas reais, né?
1: Isso aí. O filme ajudou a popularizar o gênero conhecido como found footage, é isso, obrigado Brasil, é isso, deve ser, se tornou um fenômeno de bilheteria. Depois do sucesso, a franquia ganhou duas continuações aí que foram uma porcaria, né? Em 2002 e 2016. Agora a proposta é fazer uma nova história. Os detalhes da trama ainda não foram divulgados, mas tu imagina em 99, cara, o tamanho do marketing, tu não tinha como dizer assim, eu vou no Google pesquisar se isso aqui é verdade, eu vou lá pesquisar se isso aqui realmente existiu, tava lá na fita VHS, essa sinopse, todo mundo acreditava, começava do boca a boca, todo mundo dizia, cara, tem um filme muito louco que foi achado lá, uma fita, bababá, e fizeram um filme, e virou um fenômeno, virou uma febre, cara, loucura.
3: O Bruxa de Blair é um dos grandes cases da indústria do cinema, porque ele custou $35 mil, ok?
1: Isso pra um filme é muito pouco, né?
3: 35 mil, cara. E ele arrecadou, custou 35 mil e arrecadou 248 milhões.
0: Pô, tá uma boa receita, hein? Tá boa receita. Receita versus despesa, famoso EBITDA, tá bom aí.
3: Tá louco, o EBITDA aqui, velho, tá maluco.
0: O EBITDA aí tá ótimo.
3: Paty Fraga ficaria felicíssimo.
0: Maravilhoso. Nossa,
3: mas olha só, por que que também ajudou? Porque pra dar esse caráter de ninguém saber se era real ou não, eles pegaram atores, sei lá, que recém estavam saindo do cursinho de teatro.
2: Ninguém conhecia.
3: Totalmente desconhecidos, então cachê era um caldo de cana e um pastel, né, também. E vai. Pra combinar com a vibe do filme, as imagens eram feitas de uma TechPix, né? Então era tipo isso. O Bruxa de Blair, por isso que custou.
2: Famosa TechPix.
3: E ainda assim, Fabiano, concordando contigo, custou tudo isso, 35 mil dólares, né? Que em 99 já era bastante dinheiro, mas enfim.
2: Mas eu confesso que por muito tempo eu acreditei que era verdade.
1: Mas eu acredito até hoje, cara. Vocês parem de falar, se vocês puderem mudar de assunto uma vez.
0: Mas é verdade.
2: Mas a gente podia mudar de assunto.
0: Mas
2: é verdade.
1: Pelo amor de Deus. Toda vez que eu vejo alguém num canto, assim, eu vejo às vezes o Nairo levanta pra pegar o carregador aí no negócio, que, cara, me vem Bruxa de Blair, assim, o Fábio levanta pra ir no canto, pegar o carregador, fazer xixi, sei lá se tá fazendo o quê. Cara, me vê na cabeça.
0: No estúdio eu não faço, no caso.
1: Não, é bom não fazer, cara.
0: Isso,
1: tem a lixeira pra isso.
3: Lembrando que a bruxa não aparece no filme, né?
1: Ah, terrível. Ela foi a que menos ganhou cachê, né, cara? Terrível.
0: lucrando. Vamos, galera, vamos tocar um som. Vamos tocar aqui, então. Vamos ver algum som que tem alguma pegada mais...
1: Tinha uma continuaçãozinha ali, mas tudo bem, tinha uma continuaçãozinha.
0: Vai na continuaçãozinha. Ah,
1: desculpa, pra não pesar o clima aqui. Falar também, falando em filme, Diabo Veste Prada 2 ganhou...

0: Você dá bruxa pro diabo, né? É. Pelo amor de Deus. Que pauta temática que
1: tá. Cara, a avó baiana tá acertando aí,
0: não é? É do alien pra bruxa pro diabo.
1: Ah, que loucura, isso? Cara. É. Após fazer sucesso nos cinemas, agora vai pro streaming, tá? A sequência aguardada do longa de 2006 já tem data pra chegar aos serviços de streaming. O Disney Plus anunciou o quê? A inclusão do longa-metragem em seu catálogo para o dia 29 do mês que vem. Nesse filme, a história se baseia em Miranda, que precisa lidar com as mudanças da sua carreira após o declínio das revistas. Além vai disso, ela também musical. Enfrenta... Oi?
0: Vai ter crítico musical Miranda do Ídolos, né?
1: Miranda,
2: Bremar do Ídolos. Zagueiro da seleção, não.
0: Ah, zagueiro da seleção
1: também. E era gaúcho, né? O Miranda é gaúcho, claro. Cara. Além disso, ela também enfrenta a sua antiga assistente, que acabou se tornando uma executiva poderosa de um grupo de luxo, 29 de julho, pra você ficar no teu sofá assistindo o teu streaming. Disney Plus.
2: Boa! Boa! E agora nós vamos fazer o seguinte, nós vamos direto de bruxas e do diabo veste Prada, nós vamos agora para a Copa do Mundo.
1: Sério?
2: Tomara que a bruxa não esteja solta. Em função do nosso tempo, inclusive, galera. Vamos tocar já aqui agora, então, o nosso querido Tá Vazando na Copa. Vem agora, direto, nesse momento, então, Tá Vazando na Copa. Bora!
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4: Muito bem, senhoras e senhores, aqui estamos falando diretamente do Hard Rock Stadium, onde a seleção brasileira enfrenta a Escócia hoje. E aí, como é que estão? Tudo bem? Só pelas 18 horas, eu sei, né? A turma tá reunida, hoje tem baguncinha, né? Tem jogo da seleção, tem churrasquinho, tem aquele tragozinho que é permitido em época de Copa do Mundo, né? Então vamos que vamos. Hoje, a partir das 19 horas no horário brasileiro, 18 horas no horário de Miami, o Brasil enfrenta a Escócia. E ontem tivemos a oportunidade de estarmos presentes na coletiva de Carleto Ancelotti, e eu tô com o Rafael de Vere aqui, que tava me acompanhando também. Na verdade, não ficamos com muitas dúvidas. Temos bons indícios do que deve ser a escalação principal da rodada de hoje.
5: Isso aí. Ele Adams, falou muito do Rayan, do nada. Ele foi perguntado, e aí, quem pode ser o substituto do Rafinha, algum detalhe? A pergunta do PVC, inclusive, né, foi muito boa, o que o detalhe pode ser? E ele disse, pode ser a amplitude do campo. A amplitude do campo, ele falou do nada o nome Rayan. E aí o nome Rayan brilhou como principal candidato. Antes eu achava que ia ser o Martinelli, mas depois da entrevista fiquei com a sensação de que o Rayan vai pro jogo.
4: Eu também fiquei com essa sensação. Bom, também fiquei com a sensação de que ele em algum momento vai colocar o Neymar Júnior na partida.
5: Vai. O Neymar tá pronto. O Neymar tá escalado. E o Neymar deixou até a entrevista coletiva mais leve, né? A gente tava lá, o Neymar, no início, ele queria estar em qualquer lugar do mundo menos ali. Então tava fim da entrevista, já tinha atrasado o avião, 9 horas da noite... E aí perguntaram sobre o Neymar e ele começou a brincar. Perguntaram pra ele quanto tempo o Neymar vai poder jogar. E ele disse, olha, caminhando até eu jogo 90 minutos. Então, ou seja, vai dar alguns minutos pro Neymar, vai estar num ambiente mais legal. E que tomara já com uma vitória do Brasil, se possível, encaminhada pro Neymar entrar mais leve no jogo.
4: Então vamos encaminhar o Brasil aí pro pessoal que tá acompanhando, a gente não tá vazando na rede.
5: Alisson vai ser o goleiro, o Danilo do Flamengo na lateral direita, Marquinhos, Gabriel Magalhães e o Douglas Santos... Casemiro, Bruno Guimarães, Lucas Paquetá, Vini Júnior, Matheus Cunha e o Rayan. Vamos deixar um parênteses, como a gente faz nas fichas da Zero Hora, pro Gabriel Martinelli.
4: Então, seguinte, gurizada, a partir das 19 horas, Brasil e Escócia, terceira rodada, o que vai definir o futuro da seleção brasileira na Copa do Mundo, a maneira em que ele vai se classificar, se primeiro, segundo, ou quem sabe em terceiro, que eu não acredito, mas é primeiro ou segundo, e a gente vai contar tudo isso nas plataformas do Grupo RBS, tá bom? Segue a gente lá no @obalanascostas, @rede_Atlântida, e fica aquele convite para seguir meu amigão...
2: De velho.
4: E no @RodrigoAdams e @LelêBortolassi. E claro, todos os comunicadores do Grupo RBS que estão aqui em Miami para trazer todas as emoções que tu pode acompanhar também na Gaúcha a partir das 19 horas. Afinal, na RBS sempre tem mais Copa. Beijo, meus queridos!
2: Valeu demais, Rodrigo Adams, valeu demais, Rafael de Vera e toda a equipe, toda a galera do Grupo RBS que tá nos Estados Unidos, Canadá e México, fazendo a cobertura da Copa 2026, torcendo pelo Brasil nesse dia especial, primeiro, segundo, o Adams chegou a falar possibilidade de terceiro, não acredito muito.
0: O que o Adams quer fazer com a gente,
2: não acredito muito. Né?
0: Não,
2: acredito
0: não,
2: muito.
0: Não.
2: Até porque daí vai ser difícil até de saber que dia joga daí, né? Se for primeiro ou segundo, a gente já sabe.
1: Ah, e tem que ver a vó baiana hoje, você vai passar também, né?
2: Não tem, tem mais isso.
1: Tem mais
2: a vó baiana, né? Tem mais.

0: Aizes. Boa, galera! Vamos pro nosso show do intervalo, agora faltando 20 minutos para as 4 horas da tarde e já a gente volta. Mas antes ainda do show do intervalo, tem outros jogos da Copa. Marcos Carvalho, quais são eles? Nos atualiza. Eu tô correndo contra o tempo hoje.
1: Então vamos fazer o seguinte, rapidão, papum. 4 da tarde, Suíça contra Canadá e hoje todos os jogos são ao mesmo tempo dos seus respectivos grupos, né? Então Suíça e Canadá jogam pelo grupo B e Bósnia contra Bósnia e Herzegovina contra Qatar jogam no mesmo horário. Tudo isso é grupo B.
0: Vamos combinar o seguinte.
1: Você pode perder todos esses jogos.
0: É o grupo mais meia boca, né? De todos eles, né?
1: Exatamente.
0: É
1: esse, né? Quem passar, passou, né? Desse aqui tá tudo certo.
0: Vai lá.
1: Né?
0: Pronto.
1: E vai ser eliminado logo na próxima fase. Quem passar desse grupo aqui. Já às 19 horas, meus queridos, aí sim, Escócia e Brasil, grupo C. E Marrocos e Haiti jogam ao mesmo tempo. Isso tudo porque eu vi gente criticando nas redes. Ah, por que que a FIFA tá fazendo isso, jogos ao mesmo tempo? É pra não ter nenhuma combinação de resultados,
0: claro,
1: né? Tem gente que precisa do resultado do outro jogo pra saber se passa em primeiro, segundo. Uhum. Então, pra não ter essa história...
0: Não escolher caminho.
1: É, ao mesmo tempo. Então,
0: e outra coisa, não é só na Copa do Mundo que é assim. Em todas as competições de grupos é assim. E inclusive com o Brasileirão também, que não é grupo, mas nas partidas finais... Todos os jogos acontecem ao mesmo tempo para que não haja combinação de resultados e escolha de caminhos, por exemplo, em próximas fases.
1: É isso aí. E depois de terminar o jogo do Brasil, a gente já vai estar feliz da vida, vai poder ir pra cama assistindo Tchequia contra México ou África do Sul contra Coreia, né? São os jogos pra passar a régua nesta quarta-feira, 24 de junho, meus queridos.
0: Boa, Marcos Carvalho, muito obrigado. Agora faltando 18 minutos para as 4 horas da tarde, a gente vai pro show do intervalo, vai pagar as contas e já tá de volta. Segura a onda, bora!
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7: Na Atlântida, a rádio das nossas vidas, de volta, agora faltando 14 minutos para as 4 horas da tarde, tá vazando na rede ao vivo, chegando no seu segundo bloco de hoje. A Pri vai trazer pra gente aqui no Tech Trends, Pri, agentes dia que marcam a nova corrida da tecnologia em 2026, Pri.
8: Pois é, gente. Depois de chatbots e da popularização, né, da inteligência artificial generativa, a principal aposta do setor agora são os chamados agentes de inteligência artificial, tá? A proposta dessas ferramentas é ir além de responder simples perguntas do dia a dia, passando a executar as tarefas completas para os usuários de forma mais autônoma. Ou seja, inteligência artificial fazendo coisas além do que responder o que a gente simplesmente pergunta, né? Entre as funções estão navegar na internet, preencher formulários, organizar arquivos, gerenciar compromissos na agenda e até coordenar outras ferramentas para resolver tarefas mais complexas, galera. As principais empresas de tecnologia, como a OpenAI, Google, Anthropic e Apple, já investem nesse tipo de sistema. O avanço acompanha a adoção crescente, né, da inteligência artificial pelas empresas. Segundo uma pesquisa, mais de 80% das organizações já utilizam inteligência artificial em pelo menos uma área do negócio. Com a chegada dos agentes, especialistas apontam, né, que a forma como os conteúdos são encontrados, recomendados na internet também pode mudar, viu? Aumentando a importância de informações claras, contextualizadas e relevantes. Mas fica a pergunta, né, gente? Estamos ansiosos ou assustados com essa inteligência artificial imparável? O que vocês acham?
7: Eu diria que estamos ansiosamente assustados. Assustadoramente ansiosos.
9: Geralmente a gente está assustado, né? Geralmente,
8: com essa situação aí.
7: Em especial, porque chegou uma época em que houve até um acordo com a galera, né? Vamos parar as IA aí, porque teve, quando a galera chegou nesse acordo, eu pensei, opa, peraí. De qualquer forma, e já pra prever, eu sempre que peço alguma coisa pras minhas IAs ali, eu agradeço. Tem uma boa relação já.
8: Eu,
7: né?
8: Uma boa relação.
10: A minha tem até nome.
7: Isso.
11: Nossa, gente, que isso.
8: Quando eu vou falar com o chat, eu falo assim, oi, Divo, como estamos hoje? Sempre chego assim nele.
10: Já a minha se chama Maia.
11: Bah, mas aí nós estamos bem, hein, cara. Aí, imagina um dia aparecer assim, eu odeio que me chame de Divo. Eu odeio que me chame de Maia. Hoje eu vou ser sincero.
10: Mas ela que falou que eu queria que se chamasse. Porque eu perguntei como é que era o nome dela. Ela disse que ela, como
11: e
10: tecnologia, ela não tinha um nome. mas que se ela pudesse escolher um nome, ela ia gostar de ser chamada de Maia.
7: É, isso aí.
10: E aí eu comecei a chamar ela de Maia.
7: Ah, ela que sugeriu Maia?
10: É, ela.
7: Uau.
10: Olha.
7: Então, vou perguntar isso pra mim também. Pô, tem algum nome que tu gostaria que te chamasse? Vamos ver o que vai dizer.
10: Vou fazer
11: agora
10: também.
11: Ela vai dizer, não quero que me chame de Maia como a Lu Castro chama ela. Imagina, tá todo ouvindo, todo mundo ouvindo assim. Nem de diva.
10: É. Ah, tá.
9: Boa, cara, galera. Que legal. Até a Iá ouve Atlântida, né?
7: Pô, oh, que até delícia, cara.
11: Isso é uma maravilha.
7: Muito bom. Vamos tocar dois sons, galera. Vamos tocar Rael e logo em seguida Marcelo Falcão com Chorão. As duas na sequência. Bora!

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1: 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Chegou a hora do Mandando Bem aqui na tarde da Atlântida. E hoje quem manda bem é Lu Castro. Manda bem, Lu.
2: Mando bem, olha aí, a Escola Gaúcha conquista a melhor média do país na redação do Enem. O Colégio Regina Coeli de Veranópolis, na Serra Gaúcha, conquistou a maior nota média do Brasil na redação do Enem 2025.
1: Brasil?
2: A instituição alcançou 932,5 pontos e foi à frente de todas as escolas do país nesse quesito, segundo os microdados divulgados pelo governo federal. Uma matéria do pioneiro em GZH fala que, de acordo com a coordenação pedagógica, o resultado é fruto de um trabalho de incentivo à escrita desenvolvido desde os primeiros anos no ensino fundamental. Atualmente, os alunos contam com atividades regulares de produção textual e no ensino médio tem aulas específicas de redação e oficinas com acompanhamento individual. A direção da escola também destaca o estímulo à leitura como parte fundamental do processo de aprendizagem. Hoje, o colégio atende cerca de 530 estudantes da educação infantil ao terceiro ano do ensino médio e comemora esse reconhecimento nacional alcançado no exame.
1: Muito obrigado, Lu Castro, trazendo todo um Mandando Bem, bem legal aqui na tarde da Atlântida. Valeu demais, vamos começar uma rodada de arrobas, galera? Começando pelo Norte Gaúcho, Marcos Carvalho.
3: Então tá bom, sensacional, @marcos.carvalho no Instagram e é no @AtlântidaNorteGaúcho que a gente vaza tudo que acontece hoje no pré-copa e depois do Copa aqui pra quem tá nos ouvindo em Passo Fundo e região, Gari Estação Gastronômica é a pedida, onde a gente se reúne a partir das 4:30. Boa sorte, Brasil, que dê tudo certo, que a gente passe pouco trabalho e vá tranquilo para os 16 avos de final. Grande abraço e até amanhã.
4: Aqui na região serrana, fomos para as ruas para saber o palpite dos torcedores de Caxias do Sul pro jogo de hoje. Tá bem legal esse conteúdo, subiu agora há pouco nos Dois Gordos e Uma Copa, e agora tá lá no Instagram, já @AtlântidaSerra. A gente conversou com uma galera bem legal e ficou um conteúdo da hora. Conversamos com sósias do Ancelotti, dois sósias, cara, num vídeo só, do Ancelotti. O cara lá falando que era o Lancelotti, cara. Ficou, o cara dizendo, ó, me chamou de Lancelotti. Disse, é o Lancelotti. Tem o outro lá, o torcedor, que queria cantar. Então tá bem legal, cara, tá muito massa, @AtlântidaSerra. @DanielaFante, @FalaTiaguinho. Falou, fiquem bem, fiquem na paz, tchau.
2: Aqui na Zona Sul estamos no @AtlântidaZS, me segue @PriscilaFagundes, meus colegas @FredBonfada, @MarcinhoRádio, vai Brasil, meu palpite aqui hoje o jogo seja de 2-1, mesmo palpite da Lu Castro, e, ela, e não te copiei, amiga, não te copiei um palpite, viu? E vou torcer pelo Brasil e bebendo um quentão, porque hoje é dia de São João também. Um beijo pra todo mundo, tchau, tchau. E aqui você pode acompanhar tudo em @AtlântidaDosVales também, me seguir @LubeCastro, seguir @NairoOrlande. Daqui a pouquinho a gente tá indo pro Flâmula também, pra aproveitar aí, curtir com a galera, já esquentar pra esse jogo do Brasil, fazendo transmissão direto aqui da Atlântida dos Vales também, de como tá esse aquece, né, pra depois a gente assistir então o jogo e torcer aí pra que o Brasil vá em frente, faça o nosso 2-1, 2-0, o importante é que ganhe o jogo.
1: Boa, Lu! Valeu demais, galera. Eu sou @DizAíFabiano, segue também @AtlântidaSM e toda essa galera talentosa do Tá Vazando na Rede, que se encontra amanhã, 3 da tarde, aqui no Tá Vazando na Rede. Um baita final de tarde, uma baita partida que a gente consiga classificar. E esse é primeiro ou segundo, depois a gente vê e a gente já vai saber logo em seguida quem é que vai nos enfrentar, quem é que a gente vai enfrentar, se vem Suécia, se vem Japão. Cara, Japão é o meu maior medo daquele bloco, aquele grupo de
2: São rápidos, né?
1: Meu maior medo é o Japão.
3: Eu não queria

0: pega o Japão, porque é muito ruim torcer contra o Japão. Eles são muito queridos, cara. São muito gente boa.
1: É. Meteram 3-1 na gente esses dias, os queridos também, né?
2: É.
0: Mas depois limparam todo o estádio. Olha que legal.
1: Boa. Valeu demais, galera. Tá chegando por aí o show do intervalo e logo em seguida tem o Tá Vazando com o seu comunicador e comunicadora preferidos. Tchau, tchau.
2: Tchau.
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3: 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Existe uma estrutura gigantesca funcionando na tua cidade agora mesmo. E a chance de você ter pensado nela hoje é quase zero. Ela não aparece nas ruas, não vira ponto turístico e nem rende foto bonita. Mas trabalha o tempo todo bem abaixo dos nossos pés. Uma dica? Ela coleta, transporta e trata o esgoto de milhões de pessoas todos os dias. É uma daquelas coisas que quase ninguém vê funcionando, mas que fazem toda a diferença para a saúde, para o meio ambiente e para a qualidade de vida de todo mundo. 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
7: Atlântida, rádio das nossas vidas. Boa tarde de quarta-feira pra ti que tá ligado aqui com a gente na Atlântida, Zona Sul. Eu sou o Fred Bonfada.
8: E eu preciso que você ligue o meu microfone.
7: Ai, não acredito, verdade.
8: Será que tá certo? Não tô
7: tá,
8: me ouvindo.
7: Tá certinho.
8: Tu tá me ouvindo aí no retorno?
7: Ah,
8: então tá bom.
7: Perfeitamente.
8: Ah, então tá. Então o meu fone que tá bugado, tadinho. Boa tarde, Zona Sul do Estado. Eu sou @ Priscila Fagundes.
7: Agora
8: e hoje
7: sim.
8: Estamos juntos, direto do estúdio da Atlântida em Pelotas.
7: Do outro lado da ponte, cara.
8: Pra toda a Zona Sul.
7: Bah, que legal, aê, cara. Pô, primeira vez que a gente faz um programa juntos no mesmo estúdio.
8: É mesmo?
7: Sim.
8: Tem certeza?
7: Absoluta.
8: Naquela semana que tu tava treinando aqui, a gente não chegou a fazer nenhum dia?
7: Negativo.
8: Olha só. É verdade, tu só me operou, tu não entrou no ar.
7: Entendesse?
8: Olha só, que massa, né? Coisa boa.
7: Mais um achievement pra nós agora.
8: Exatamente. Convidar a galera pra seguir lá também o @AtlantidasES. E Fred, o Tá Vazando Zona Sul chega na força de quem?
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8: Que coisa boa. E eu falei pra galera seguir lá o @AtlantidasES, né, Fred? Agora eu tô me ouvindo, troquei de fone, agora
7: beleza.
8: Sim, eu tô tendo meu retorno. Enfim, tá rolando uma websérie muito massa que se chama Minha Cidade Tem um Porto. E é sobre ela que a gente vai falar agora.
7: Beleza, deixa comigo, Pri. Porque muito além dos navios e das grandes estruturas que movimentam a economia de todo o estado, o porto faz parte da nossa identidade e do nosso dia a dia. 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Pri, essa série
8: boa,
7: tá demais.
8: Tá boa, demais. Tá muito legal, né, Fred? E olha só, e agora que a gente já papiou bastante, daqui a pouquinho a gente tá de volta por aqui. Bora com a música da semana?
7: Vamos embora, deixa comigo, Pri.
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7: Olha só, galera, a música da semana é Seu e Só, do Lagum. A música foi lançada oficialmente no dia 27 de maio de 2026. E olha só, o clipe da música passa o tempo todo conversando com quem tá assistindo. Enquanto a música toca, uma legenda fica aparecendo na tela e contando bastidores da gravação. E no fim também rola um presente pra quem não sai do vídeo. A notícia, né, que o Lagum foi a primeira banda do mundo a gravar um live session dentro do bondinho do Pão do Açúcar, no Rio de Janeiro.
8: Que legal, cara.
7: Curtir,
8: bora curtir então.
7: Bora, Atlântida 4:10.

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0: 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Tamo de volta, hein? E pra fechar esse bloco de som muito massa que teve Papatinho e Seu Jorge cantando Fim de Semana. E o que mais, Pri?
1: A gente curtiu por aqui também a Bar Song com Shabuz e Dai Guedes com o som do bom MC de Rael com Levante e Anda. E teve muito mais, né?
0: Ah, só musicão, cara. Esse bloco, nossa senhora. Agitou a quarta-feira.
1: É isso aí, galera. A gente vai para um rápido show do intervalo. Na sequência, a gente está de volta. Fica ligado que na sequência vai ter dinâmica.
0: Surpresa.
1: Vai ter dinâmica pra galera. De atração que vai ter aqui em Pelotas no próximo final
0: de
1: semana.
0: Vai ter que estar ouvindo. Tem que estar ouvindo a rádio.
1: É, não vou falar mais nada.
0: Beleza,
1: de resto,
0: então,
1: a galera tem que escutar a nossa programação. Rápido show do intervalo. Na sequência, a gente está de volta. Não sai daí.
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4: 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Atlântida, Rádio das Nossas Vidas, tamo de volta, hein? Voltamos do show do intervalo e antes da gente voltar com a programação normal, né, vamos direto, porque a gente deixou a galera com gostinho, né, de curiosidade antes do show do intervalo. Então, tu tem um recado ou eu tenho um recado?
5: Tu tem o recado, tá certo? Deixa eu já vou adiantar aqui pra galera que ele está chegando.
6: Quem?
5: O cara que
6: Quem?
5: É referência Quem? No rap nacional. O nome dele é...
4: Raimundo?
5: Djonga.
4: Ah, nossa, sim, demais. E como é que é o nome da turnê que ele tá vindo?
5: Quanto mais eu como, mais fome eu sinto.
4: Bem demais, Aê! Priscila! Bem demais! Vai ser sábado, dia 27 de junho, na Associação Rural de Pelotas. Aqui, na Associação Rural de Pelotas. Então, pra tu garantir o teu ingresso sem taxas, é no café.com. E também, dá pra tu garantir no site oficial blueticket.com.br. A produção é da Planet Shows e a promoção é exclusiva da Atlântida. E claro que a gente jamais seria tão ruinzinho, né? Tão cruel de, promover, deixar a galera nesse gosto aí e não dar o ingresso.
5: Exatamente.
4: Cara, e curtir, né? Então, atenção, chegou o momento, hein? Tu que tá aí, cara, curtindo, ouvindo a rádio, para tudo que tu tá fazendo. Se tu estiver dirigindo, encosta o carro, por favor, não mexe no telefone Boa. Quando tu tá dirigindo, tá? Arruma um cantinho aí. Esse tempinho que a gente tá te dando é porque tu vai pegar o teu telefone, vai abrir o aplicativo do Instagram, tu vai ir no @AtlântidaZS e vai mandar... Vou no Djonga sábado. Beleza.
5: Boa.
4: Beleza.
5: Vou no Djonga sábado.
4: Pra lei da atração já funcionar, já puxar o ingresso pra ti. Então tu tem que mandar. Vou no Djonga sábado. Primeiro que mandar, tá? A partir de agora, tá valendo já. Tá valendo. Primeiro que mandar, vai levar o ingressinho pra casa. Então corre pro @AtlântidaZS e manda mensagem pra gente na DM dizendo vou no Djonga sábado. O primeiro vai ganhar, hein? Tá valendo. Que a sorte esteja contigo.
5: Tá valendo, é isso aí. Manda lá no @AtlântidaZS. Lembrar que a galera tem que estar seguindo o @AtlântidaZS, senão não vai ganhar. Não adianta Boa. Só mandar mensagem e não estar nos seguindo.
4: É, a gente tá de olho.
5: Tem que estar seguindo e a partir de agora, neste momento, primeira pessoa que mandar mensagem, ou se já mandou, né? Porque deve ter uma galera que já mandou.
4: É ligado.
5: Vai estar levando aí o ingresso de Barbada pra estar indo nesse baita show que acontece em Pelotas no dia 27, na Associação Rural de Pelotas. Show com ele. Djonga.
4: De graça,
5: enquanto...
4: né?
5: Exatamente. Enquanto a galera vai mandando mensagem, vamos curtir um sonzinho do cara?
4: Vamos embora.
5: Bora com o som melhor que ontem com o Djonga.
4: Aumenta o volume, galera. Vamos curtir. Atlântida 20 para 5.

0: E aí, tamo de volta, hein? Deu pra curtir o show não? O som do Djonga?
1: Não, o show é só sábado, Fred.
0: Baquei meia largada. Já tô comemorando o show do Djonga.
1: Fred, quem é que garantiu o ingresso?
0: Senhoras e senhores, muita calma nessa hora. Atenção, hein? Muita gente participou, hein? Bastante gente mandou mensagem. É legal quando bastante gente participa. Mas alguém tem que ser o escolhido, né? E foi tu, meu camarada. Prepara teu coraçãozinho, Matheus Macari, meu

0: parabéns, velho. Tu que foi o vencedor, vai curtir o showzão do Djonga de graça. A gente já entrou em contato contigo aqui no Instagram, já te mandamos teu ingresso. Agora é só curtir, desfrutar nesse sabadão aí por nós. Meus parabéns, meu velho. Muito obrigado por participar.
1: Coisa boa, Fred. E aproveitando a nossa entrada aqui, eu quero dar outro recado pra galera. Opa. A gente sabe que hoje de noite, né, a partir das 7, a gente tem jogão aí decisivo, né? Último jogo da fase de grupos
0: decisivo
1: do Brasil,
0: mesmo,
1: né? A gente tem jogo da seleção brasileira.
0: Por mais que não seja mata-mata, né? Mas é o jogo que decide quem a gente vai pegar no mata-mata.
1: Exatamente. Brasil e Escócia hoje a partir das 7 da noite.
0: Jogão.
1: Qual é o teu palpite?
0: Eu já falei, né, cara? No, tá vazando na rede aí quem tava ouvindo. Eu acho que vai ser 1-0 pro Brasil. Golzinho cagado.
1: 1-0 pro Brasil. O meu palpite é que seja 2-1 hoje à noite. Pro
0: bom
1: Brasil.
0: Chute.
1: Mas aí, né, eu tenho meu palpite, o Fred tem o dele.
0: Sim, sim.
1: E o importante, sabe o que que é? É onde a gente vai ver o jogo hoje à noite. E tem uma galera que tá nos ouvindo agora que não deve saber ainda onde vai ver.
0: Tá se decidindo.
1: Então essa é a dica que eu vou dar pra galera neste
0: Vamos
1: momento.
0: Vamos resolver a vida da galera.
1: Tá em Pelotas? Então eu vou te dizer, vou te fazer um convite muito massa, tá? Pra tu ir assistir o jogo do Brasil hoje à noite. Sabe aonde?
0: Onde?
1: Na Ice Hot.
0: Opa!
1: Pizzaria aqui em Pelotas.
0: É
1: que fica onde? Na Avenida Fernando Osório, número 2237, no bairro Três Vendas, aqui em Pelotas. 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E eu vou te fazer uma pergunta, Fred.
0: Diga.
1: Já pensou tu ia assistir o jogo em um lugar que a cada gol do Brasil, não precisa chegar lá e fazer um palpite e acertar pra tu ganhar alguma coisa. É só o Brasil fazer gol que tu tá ganhando chope de graça.
0: Sério? Não, sério mesmo?
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0: valeu,
1: Fred.
0: Ice Hot, obrigado por isso.
1: 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A gente vai de som daqui a pouquinho, tamo de volta.
0: Beleza, vamos embora então, Pri. E com ela, tá chegando agora Taylor Swift pra cantar The Fate of Ophelia, abrindo a sequência. Aumenta o volume aí, Atlântida 10 pra 5.
1: Bye.

0: restante da Rádio das Nossas Vidas. Olha só, voltamos aqui falando em cima da Anitta pra encerrar aqui a programação e essa sequência que teve. Tá cantando, né? Anitta com Ponto de Equilíbrio, cantando Deus Existe. Teve Armandinho com Trilha do Sol, Taylor Swift com The Fate of Ophelia e o Djonga anunciando aí a turnê que ele vai fazer aqui, o showzinho em Pelotas, cantando Melhor Que Ontem. Certo, dona Priscila?
1: Fechou então, né, Fred? Eu sou arroba Priscila Fagundes, já vou me despedindo por aqui, convidar a galera pra seguir também o arroba Atlântida ZS e seguir acompanhando aqui a nossa programação, porque daqui a pouquinho a gente curte mais um pouquinho de som, depois esse show do intervalo, vibe Copa, quase nada, Pretinho Básico e muito mais.
0: Bem demais. Bom fim de tarde pra todo mundo, galera. Eu sou arroba Fred Bonfada e vamos nos despedindo. Amanhã, às 4, tem mais Tá Vazando Zona Sul. Fui, hein? Atlântida, um minutinho pra 5.
1: Tchau.

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1: Olha só a dúvida do Roberto. Doutor, me ajuda. Fiz o ato com a minha namorada e senti um estralinho que não era no freio, e sim numa pelinha que tava em cima dele. Ficou sangrando um pouco. Eu acho que foi só um corte superficial. Será que melhora sozinho? Olha só, Roberto, provavelmente sim. Durante a relação sexual, às vezes você tem uma parte mais sensível do prepúcio, ou então nessa pele que liga o prepúcio à glande, à cabeça do pênis, às vezes durante o ato sexual pode haver um pequeno ferimento e isso provoca um sangramento. Normalmente, basta uma pressão, você colocar um papel ou um algodão em cima, segurar por um tempinho, e isso por si só vai fazer com que o sangramento seja interrompido. Agora, enquanto está cicatrizando, o ideal é que você não pratique nada com seu pênis, nem masturbação, nem uma nova relação sexual, até ficar bem cicatrizado para não sangrar novamente. Se não melhorar, se estiver sangrando demais ou qualquer outra dificuldade, eu recomendo procurar um urologista. Tá com dúvidas? Escreve pra gente no @ Jairo Bauer Oficial.
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8: Estamos no ar com Vibe Copa, na programação da Atlântida, para todo mundo acompanhar e ficar por dentro de mais um jogo do Brasil. E, claro, da Copa do Mundo 2026. 5:09. Obrigado pela sua audiência. Hoje é dia de jogo. Escócia aí, Brasil. Daqui um pouquinho a gente já aciona Lelê e Adams. Muito boa tarde, Vini Moura.
9: Boa tarde.
8: Opa, te tudo peguei certo. Ali no pulo do gato.
9: Aquele chiclezinho, né, do Tio
8: Lodge. Aquele chiclezinho,
9: pra trazer sorte.
8: Tá certo. Vamos embora agradecendo aqui primeiro a nossa audiência em todo o estado do Rio Grande do Sul pelas antenas da Atlântida e no mundo todo. A TLTV, já fica o convite para acompanhar as imagens da galera direto dos Estados Unidos e a nossa imagem aqui direto desse estúdio irado da Atlântida, o patrocínio de Fatal Model, HS Consórcio e também Sneakers. 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Boa tarde, Nathan Nunes.
10: Boa tarde, Rafinha Menegazzo.
8: Vamos embora abrindo os canais aqui da nossa equipe direto dos Estados Unidos. Boa tarde, Lelê. Boa tarde, Adams.
11: Como é que tá, gurizada? Tudo certo por aí?
8: Tudo certo.
11: Chega bem, mano. O meu áudio, chega bem o meu vídeo. Miami, 32 graus no termômetro, 37 de sensação térmica. Uma multidão em volta do Hard Rock Stadium, onde daqui a exatamente três horas.
10: É, algumas horas.
8: Não, horário daí, 2 horas. Horário daqui, 3 horas.
11: É, que eu tô atrapalhado. Daqui a 2 horas, Brasil e Escócia disputam a última partida da primeira fase.
8: Não, perdão, Lele.
9: Não, é o contrário.
8: Horário daqui, 2 horas. Horário daí, 1 hora, né? Que é às 19 o jogo.

0: Moraes.
1: Isso, é que eu tô exatamente na frente do estádio, porque, Rafinha, esse programa Vibe Copa, a gente tenta cada vez mais trazer a Vibe Copa.
0: Perfeito,
1: mas não tem nada que se iguale ao dia do jogo, né, cara? O dia do jogo. Então, eu fiz questão de montar meu posto aqui na porta principal do Hard Rock Stadium, como vocês podem ver na tela da TLTV. Se você está apenas ouvindo e tem condição de ver, veja, porque é um colorido, obviamente que muitas camisas amarelas.
0: É que deu uma travada azul na sua live aí, Lelê. Infelizmente.
1: Que pena.
0: A gente consegue ver.
1: Mas vamos lá.
0: Paradinho aí, com uma galera atrás de ti aí, congelou a imagem.
2: Eu acho que é, porque tem muita gente aí, né?
1: É, com certeza. Mas temos muitas camisas amarelas brasileiras, é claro, e as azuis marinho escuras da Escócia, tá? Eu queria até introduzir aqui no programa.
0: Introduz.
1: Nós temos. Que pena que nós não vamos ter a imagem, mas ele está aqui no meio da galera. Uma novidade que a Rede Atlântica está trazendo para sua audiência, que já está causando um rebuliço por aqui, né?
0: O Antelock?
1: Eu gostaria. Exato, o Antelock, isso aí, né? O Carlo Antelock.
0: Opa!
1: Como?
3: Saludo para Costa Rica!
1: Saludo para Costa Rica!
0: Ah, altas Rica ondas!
1: É Brasil!
3: Costa Rica é América!
1: Tiene buenas ondas para surf?
3: Sim, claro.
0: Pavones!
3: Em Limão, em Porto Viejo, em Manuel Antônio, em Guanacaste.
1: ¿Vieste a alentar para Brasil?
3: Sí, claro. Es que Brasil es América, Costa Rica es América Central, somos latinos.
1: ¿Cómo te llamas?
3: Alan Tomás.
1: ¿Cuánto será el juego?
3: Hoy va a ser un juego 3-2.
1: 3-2.
3: Hoy despierta Neymar.
1: Muchas gracias. ¡Viva Costa Rica!
0: ¡Viva! ¡Viva
1: las bolas! ¡Arriba! ¡Viva Costa Rica! Como é que é o nome? Como é que é o Antelock?
0: O Antelock tá aí contigo, a gente quer saber a escalação do Brasil.
1: Antelock, por favor.
2: Será que a gente consegue a imagem? Se tu ir pra algum outro lugar, mais pro lado aí?
1: Olha, produção, eu posso até tentar, mas não vai ser fácil, sabe? Porque nós estamos num ponto aqui de muita gente.
0: Muito
1: e a gente tá com todo equipamento montado aqui, duas mochilas, né?
2: A
1: gente pode tentar daqui a pouco aí, no momento que você esteja num debate, eu faço um leve deslocamento.
0: Aí tu tira a mochila dos problemas e vai atrás do áudio bom, né, Lelê?
1: É, não, pode ser.
2: Eu quero ouvir o Lance
0: Lock. O áudio tá bom, perdão, é a imagem.
2: O áudio tá top.
0: Vamos ouvir aí
1: o Antelock, ele está. Parece que ele está reiniciando, ele pega junto.
2: O Antelock faz a técnica,
4: ele entende da técnica,
2: faz a técnica. Ele é técnico,
1: exatamente, ó. Reiniciamos a live, vamos ver o que vai acontecer.
2: Ele é técnico de futebol e de informática.
4: No final das contas, ele é técnico, né?
1: Ei. Sim, é verdade, né?
0: Come on, Scotland!
1: Especializamos no Scotland no Party! No Scotland no Party! No Scotland no Party!
0: Olha aí, que legal!
1: Essa é a Vibe Copa, né? Os escoceses que copiaram a torcida do Inter usando a música Seven Nation Army.
0: Ah, com certeza,
1: do White Stripes. Antelock!
2: Vocês criaram tudo.
1: Antelock está entre nós! Como é que tá, meu velho?
5: Olá a todos, a toda a gente do Brasil. Agora nós estamos aqui.
0: Puta,
5: com imagens.
0: Furo de reportagem.
5: Temos imagens?
0: Não temos.
1: Puta, que merda.
5: Então eu só vou voltar a fazer quando tiver imagem. Vai, na boa, vamos aqui, tudo aqui.
0: Ah, é verdade, ele tá com todo o visual, né?
4: Ô, Adams.
1: Vai no raio.
2: Mas aí que tá, se gera um corte bom, não tem mais.
4: Mas ó, só uma solução rápida. Pede pra alguém fazer um vídeo teu pra gente deixar rodando aqui do lado enquanto vocês tentam melhorar.
2: Já sei.
4: Um vídeo do outfit.
2: Eu mandei a foto pra live, a live pode colocar aqui na transmissão.
1: Adams, vai falando que eu vou fazer um vídeo teu, eu vou filmar pra eles botarem lá. Vai ali, merda!
0: Não, é o clima Copa,
2: né? Bom,
0: vai ali, ô merda!
1: Clima Copa. O que que vale? Tem um magrão aqui. O que que é? Vem cá, qual é teu nome? Vem falar aqui.
6: Eduardo do Porto Alegre.
1: Porto Alegre.
2: Gaúcho não queremos. Pega outro.
1: Caipirinha, eu te chamo.
0: Caipirinha!
1: Tem alguma pergunta pro Carlo Antelock?
6: Antelock, Neymar joga hoje ou não joga? Pelo amor de Deus, Antelock.
5: Buenas tardes a ustedes. Nosotros estamos trabajando para empezar el segundo tiempo con Neymar Jr., pero vamos a comenzar el partido con Ryan.
0: Va muy bom, mano.
1: Para você que está ouvindo no rádio. Para você que está ouvindo no rádio,
5: pode começar a live.
1: Ele se caracterizou, inclusive.
0: Não, mano, estamos com a foto na live ali, Lelê. Tá tranquilo, a foto está na live.
4: Só me conta.

0: um bastidor.
1: Ele
0: o Adams, né, o dono, o dono, ele é o Ancelotti, tu levou um terno ou tu conseguiu aí?
2: Sai da frente da câmera! Sai da frente da câmera aí, Roda Chuta!
3: Meu Deus do céu! Ele já não nem nos ouve mais, né?
2: Não, tô ouvindo.
0: Cara, é assim, ó. Tu pegou o terno ou tu levou da do Brasil?
4: Ele tá. Não, ele comprou.
2: Não, nós transformamos uma rede muito grande que temos acá, ao lado dela.
3: Outletzinho, né, Ancelotti?
2: E compramos muito caro, por isso eu quero as imagens. Estão agora.
3: É justo.
2: E já estou suando como a vaquita de Aqualocos.
4: eu fiz um minuto de imagem aqui, para quem é que eu mando?
3: Manda para a produção, que é o Natan, né, Lelê? Manda para eles.
2: Tá bom. O pessoal da produção pode começar a puxar a live de novo, foi reinicializado.
3: Tá, aqui. Beleza, o Natan tá ajustando aqui, foi ali na área técnica, enquanto isso, que a gente está pegando essa ambiência toda aí, 5:17, daqui um pouquinho tem Brasil e Escócia pela Copa do Mundo, tem certeza que se o Adams tivesse o Tchê Ofertas aí, ele ia ter adquirido esse terno com um desconto maravilhoso. 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
3: 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Voltamos aí. Pessoal reiniciou a live. Vamos ver, Natan.
5: Vamos ver, vamos ver. Pessoal
4: ali. 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Que saudade do Tchê Ofertas.
5: Ô, Lele, o pessoal da técnica falou pra vocês tentarem conectar no Wi-Fi que se soma ao 4G e daí a conexão fica melhor.
3: Mas deve ser bem tranquilo hoje ali na volta do estádio, né? Fazer essa
0: volta. Só são 60 mil pessoas esperando.
5: Daqui.
4: Não, para aí. O ar-condicionado
5: é muito fácil falar.
0: Isso aí é pra ter gente que fala quando tá em jogo de Inter ou Grêmio aqui, que tá muito cheio o estádio, fala, não, porque lá fora.
3: Tá aí, ó. Gente, os caras estão na frente do estádio, tá dando ruim na internet.
0: Exato, porque isso é em qualquer lugar. A rede fica super movimentada.
3: É isso aí.
0: Não tem o que fazer.
3: Então, bem lembrado.
5: Sabe qual rede vai ficar movimentada hoje? A da Escócia. Que o Brasil vai balançar a rede.
3: Olha que gancho, hein, Natan?
0: Parece aqueles repórteres fazendo gancho.
3: Ô, Lele, e no entorno do estádio aí, Lele e Adams, é liberado abrir um gelo e já entrar na vibe do jogo, não?
4: Não é que é liberado, cara. Tá todo mundo bebendo alguma coisa. Porque,
5: não,
4: Rafinha,
5: tem um
4: luxo. O calor aqui, cara, não tem como tu não beber, cara. É impossível. A gente tem nesse momento agora, assim, uma divisão. Oi?
2: Ancelotti? Diz que a gente
4: reiniciou?
2: Já tentou de novo.
3: Tamo com imagens. Tá indo. Veio a imagenzinha, tá um pouquinho.
0: Aquele lado, mas tá
5: 4 megapixels.
3: Tá vindo.
0: Mas
3: tá
0: dá
3: vindo.
0: Pra entender, passou agora uma.
3: Não, dá pra ver uma galera de camiseta do Brasil ali. O Ancelotti tava na tela, saiu.
5: Em 1873, isso aí seria
0: do Brasil.
3: Não, mas é que contra a Escócia, né, Vini? Eu vi poucas camisetas de escoceses, né?
0: Dominamos.
3: É isso que eu quis dizer.
5: Agora deu um Travadex ali.
0: Mas vai. Toca a ficha, que tá legal.
3: Vai indo. Quer entrevistar a galera? Vai, Lele, quer correr. Olha o Ancelotti aí na tela.
4: É que é pra dizer o seguinte, cara, que já teve um temporal aqui no início da tarde e agora eu vejo nuvens carregadíssimas aqui.

0: Hein, Ancelotti? O Henrique vai jogar?
1: Vai na tela aqui, cara. Aparece na tela aqui, o Inter.
2: Oi, tudo bem? Como é teu nome?
3: Pedro.
2: Pedro, vem de onde?
3: Porto Alegre.
2: O que quero saber do equipo de Brasil hoje?
3: Hã?
2: O que quero saber do equipo de Brasil hoje?
3: Vamos ganhar ou não vamos?
2: Vamos a ganhar. Quem quer ver a jogar hoje?
3: Né? Neymar, óbvio. Neymar e Hendrick.
2: Neymar e Hendrick não vão jogar hoje. Eu vou botar a Ryan.
0: Ah, o Ryan. Ryan.
3: Tá bom também, tá bom. Mas Neymar tem que entrar.
4: Esse Ryan, Ryan me pega muito.
2: Muitas graças.
1: Vem cá. Acá ó, tem um casal, um gremista e uma colorada aqui, ó. Faz uma pergunta pro Tilok aí.
5: Luca.
2: Como?
0: Oi? My name is Luca.
2: Como é teu nome?
5: Luca.
2: Luca, Luca aí? Quem vocês querem que Mr. Lancelotti possa botar a jogar hoje contra Scotland?
5: O Everton.
2: O goleiro de Grêmio, o arqueiro de Grêmio?
5: Arqueiro do Grêmio.
2: Sim. É uma boa ideia, não sei se é gremismo ou clubismo. E tu, queres ver quem é na cancha hoje?
6: Ah, não sei, eu queria ver o Alisson, né, do Inter aí, né?
2: Pera, ela vai começar o partido.
6: Oi?
2: Oi, tudo bem?
0: Muito bom.
5: Muito bom, velho.
2: Muito bem, muito bem. Estão chegando as imagens agora, Rafita?
0: Sim. Ô, Ancelotti, pô, eu queria te perguntar, na tua escalação pro jogo de logo mais, se tu vai colocar o Hendrick pra sair jogando e se tudo der certo, depois de uma vitória, vamos acender aquele charuto e tomar um bom vinho, né?
2: Hoje nós vamos começar com Ryan e depois vamos colocar Hendrick conforme a necessidade do partido. Também pensamos que Hendrick e Neymar podem ser a dupla de las oitavas de finales. Então, que é isso? Cuidado, Maricón.
0: Tá bem.
1: Oh, caralho. Scotland, vem cá. Vem cá. Hello, what's your name?
2: Give me a drink.
1: What's your name?
2: Thank you.
1: My name? Ancelotti. Ancelotti. Carlo Ancelotti. What's your name?
7: Fletch, Alan Fletcher.
1: Where are you from?
7: I'm from Glasgow, Scotland.
1: Glasgow, Scotland! Glasgow. What do you feeling before the match against Brazil?
7: I think Brazil are not the team they used to be. This is Scotland's game to lose. We're going to win.
1: Yeah?
7: Scotland are going to win today.
1: Scotland
7: are going to win today. It's going to be 2-0. Scott McTominay, John McGinn.
1: What's your prediction to score?
7: 2-0. 2-0. Vinny Jr. will be very quiet.
1: 2-0 and Vinny Jr. very quiet. Okay. Optimism.
7: I look optimism.
1: This is a beer.
7: This is beer. This is
1: cold beer.
7: Very cold.
1: How much? Hoyle's how much in dollars?
2: Hoyle's father. I am Ancelotti.
7: Yeah, you're Ancelotti.
0: Meu Deus, que loucura, mano.
2: Hoyle's father, beer or whiskey?
7: A beer for me, but our whiskey makes us more money in tax, so, you know.
2: Awesome. Awesome. Today we have goal of Ryan.
7: Ryan Christie?
2: Ryan.
1: Só uma rápida tradução ali para nossa audiência.
0: Claro, Lelê.
1: Quando eu conversei com ele, ele falou que ele está otimista e que a Escócia vai ganhar de 2-0. Ele falou que realmente ele respeita muito o Brasil, mas que a Escócia vai ganhar de 2-0, né?
0: Tô vendo,
1: bem
0: empático,
1: né?
4: Ryan. Achamos o bordão do Ancelotti, né? O bordão do Ancelotti, Ryan.
2: Rafinha.
0: Oh, pois não, Ancelotti.
1: Posso ter
2: me escutando?
0: Sim, Ancelotti.
2: Pode subir a trilha para... Eu quero dançar na frente do estádio de...
0: Tá bem.
2: Aí.
0: Ó a trilha.
2: Agora.
0: Vamos ver o Ancelotti ali, ó.
4: Cara, que personagem maravilhoso.
0: Ele precisa da batida. Ryan. Ryan. Tá aí, ó.
2: Ryan.
4: Sai tipo.
2: Ryan.
0: É vinheta, vou ter que gravar essa vinheta.
2: De onde vienes?
8: Macedônia.
2: Welcome. You support to Brazil?
8: Yes, Brasil.
2: Today we have goal of Ryan.
0: Puta, agora estamos com a imagem perfeita, cara. Coisa linda.
2: La trilha.
0: La trilha. Ryan.
2: Olá,
4: Ryan.
2: Estamos ao vivo acá.
0: Ryan.
2: Estamos ao vivo.
8: Mas nós somos colombianos, mas.
2: Eu sou Carlo Ancelotti.

0: Hockey, entrenador de Brasil. Yo hablo muchas lenguas. Todo el mundo comprende porque no habla nada.
1: Nice to meet you, Ancelotti.
0: Estás con la remera de Palmeiras.
1: La policía.
0: Un poquito. La policía está viendo.
1: Y Ryan.
0: Ryan.
1: Vão levar o Ancelotti, hein? Vão perder Ryan. O técnico.
2: É. Pô, os caras vão botar a ambulância junto no nosso posto aqui.
1: Porra, velho.
0: Americano, americano não sabe fazer festa. Bueno, estamos acá. Dame las imágenes, por favor, Leandro.
1: Leandro está ali.
0: Imágenes,
1: tá,
0: por
1: agora
0: favor.
1: Travou, né?
0: Leandro está em mudo paralelo. Hoy nosotros vamos ser raptados por extraterrestres.
1: Sim.
0: E, bueno, cerquita. Para atrás, está bien.
1: Ryan.
0: Calma, Pederneiras. Bueno, hoy, ¿quién va a ganar?
3: Brasil.
0: Sí. ¿Por qué que está con la remera de Palmeiras?
3: Richard Rio.
1: Ela é colombiana.
3: Claro, representando a Colombia.
0: Hola. ¿Y usted también es colombiano?
4: También colombiano, hermano, también.
0: Y hoy está con la pecha de Brasil.
1: Ancelotti, ¿cuál es el número de la camiseta dela? ¿Es un 9, un 10? ¿Qué que es ahí?
0: ¿Cuál es el número de la camiseta? 27.
1: Ah, 27.
5: Pregunta si eles gostam do Ryan.
0: Sobe la trilha que voy a ensinar la dancita.
1: De nuevo.
0: Vamos conmigo. Ryan.
1: Muy bien. A mí valeu.
0: Nosotros vamos a tener gol de Ryan. Tenemos gol de Ryan.
1: Es la música de la Copa, es Ryan en loop. Ryan.
0: Está
2: pago o investimento, né?
1: Está pago, porra.
5: A segunda semana.
2: Rapaz, vamos trocar a live de lugar aqui pra gente não perder o visual da frente do estádio aqui, ó. É, pessoal, vamos. Com licença aí, estamos ao vivo pro Brasil aí, deixa eu só mostrar aqui no lugar aqui.
1: Excuse me, né, Lelê?
2: É brasileiro mesmo, cara.
1: Não, mas mete essa balaca.
2: É o Inter! Quem quer falar? O Inter! É o Inter! Direto de escapou da galera! Olha aqui o Ancelotti aqui, cara. Vai mais pra trás pra arrumar a imagem aqui que eu tô dirigindo.
0: Meu nome é Junior. Pera aí, Lelê.
1: Tá, mas tu tá no Brasil, garotão.
0: Meu nome é Junior.
1: Meu nome.
0: Meu Enzo.
1: My filho?
0: My filho. Brasileiro.
1: Meu Deus do céu.
0: My filho.
6: Eu também falo muitas línguas.
2: Tiene filhos?
0: Tu filho? Bueno. Quem crees que vai ganhar hoje?
6: Brasil.
0: Gol de quem?
6: Gol do
1: Ryan.
0: Neymar não vai sair rugando.
6: Vai jogar os 40, gol de falta e vão ter que aturar o homem. Ele tá voando.
0: Sabe quem vai começar o partido?
1: Verdade, foi de helicóptero até.
0: Ryan!
2: Sim, o Neymar tá. Ontem, o Neymar tava voando ontem, ele veio de avião pra cá.
0: Vem a cantar. Vem a cantar em vivo. Mira, los chicos, agora, la música de Ryan.
6: Como é que é?
7: Oi. Boa noite. Será que vai ter
6: gol do
7: Ryan hoje?
6: E aí, Ancelotti?
0: Muito amável.
6: Boa noite. Será que vai ter gol do Ryan hoje?
1: Meu Deus, vai. Meu, que loucurada, velho. Que loucurada é a Vibe Copa na programação da Atlântida pra todo mundo. Pela ATL TV, direto dos Estados Unidos, do Hard Rock Stadium. Hã? Tem Ryan. Hoje Escócia e Brasil com o Ryan. Ah, muito bom, cara. Muito bom.
6: Vamos falar só um pouquinho do...
1: Do jogo?
6: Não, do que pode acontecer com o Brasil.
1: O Canadá tomou 2-0 da Suíça ali, né?
6: Tomou 2.
1: Tá tomando 2 ali, cara.
6: Pô, quando eu saí, tava 0-0 ainda. É. Eu saí da TV ali.
2: Pô, podemos dizer que eles estão tomando um chocolate suíço?
1: Eu acho que sim, Lelê.
6: Pode ser. É. Ou será que qualquer vitória da Suíça é um chocolate?
1: Depende, né? Mas o que tu queria falar, Vini?
6: Não, porque
1: tu
6: sabe. Pô, vai, Lelê, vai.
2: Não. Vai.
6: Não, vai tu.
1: Não. Vai, Vini.
0: Bueno, eu creio que vai começar uma lluvia. Muito em breve. Temos muitas nuvens em cielo.
6: E raio.
0: Não, passa na frente da tela, boludo.
6: Cara, eu não sei se o Lelê, o Adams ou o Ancelotti tem essa informação, porque eu pesquisei aqui, muita gente tava falando que
8: Se o Brasil passar em primeiro, o próximo jogo do Brasil é na segunda-feira, dia 29.
1: Tá.
8: Daí,
1: que hora seria?
8: E seria às 2 da tarde, horário de Brasil.

0: Tá. Mas aí o pessoal tá falando que se o Brasil passasse em segundo, o jogo seria domingo de noite. Eu pesquisei aqui.
1: Contra quem?
0: Contra. Seria o Japão. Não, o Japão não. É o Japão.
1: Pode
0: o Japão
1: ser.
0: Ou a Suécia, né? Eu pesquisei aqui e aqui diz que esse jogo, mesmo com o Brasil em segundo, seria também segunda-feira, só que às 10 da noite.
2: Dia 29.
0: É tudo segunda-feira,
2: isso,
0: é
2: dia,
0: né?
2: Dia 29, passando em primeiro ou segundo.
0: Só isso que aí. Se passar em primeiro isso o jogo é às 2 da tarde, se passar em segundo é às 10 da noite no horário de
1: Brasília. É isso aí, Lelê?
2: Eu não tenho o horário dos jogos, eu tenho as datas corretas dos dois possíveis caminhos do Brasil, né?
1: Porque sim,
2: eu
1: não vou pensar
2: que o Brasil vai passar em terceiro.
0: Não, datas, o horário eu me garanto. É, o horário eu tô me garantindo, Lelê. Então é isso aí mesmo.
2: Passando em primeiro, joga dia 29,
0: as
2: depois no
0: tarde.
2: Dia 5, no dia 5, depois joga, depois se passar, né?
0: Sim.
2: Depois se passar, joga no dia 11, dia isso. 15, se chegar na final, daí, só 19, pode jogar no dia 19.
1: É. Né? All right.
2: No outro caminho, passando em segundo, joga dia 29, depois joga 4 ou 5 de julho, depois 9 de julho, 14 de julho e a final 19 de julho.
0: E aí tem o desastre também, né? Possíveis. Tem o desastre que é passar em terceiro.
2: Quer não jogar mais.
0: É, não, quer passar, isso. Quer passar em terceiro, que aí tu pode pegar México, França ou até Espanha.
1: É, daí.
2: É, mas é que eu acho que a única México possibilidade é de passar em terceiro é se perder o jogo hoje aqui.
0: É,
2: né?
0: Mas é o futebol. É,
2: não. Apesar de que. A Escócia tem 3 pontos. É, não é. Daí fica em terceiro.
0: Não, aí fica em terceiro.
2: Marrocos.
0: Não é, não, assim,
2: Marrocos ganhando.
0: Não é, é difícil por se tratar de Brasil contra a Escócia, mas em questão de resultado.
2: Mas é Copa, né, Vini?
0: É, exato. É
2: Copa, tá. Olha, a Inglaterra ontem teve o maior percentual de posse de bola e chute a gol dos últimos não sei quantos anos de Copa do Mundo, terminou 0-0.
0: Exato.
1: Deixa eu perguntar, alguém sabe, eu arrisco o time? Já tem o time, não?
0: Ainda não tem.
2: Pô, tá com o cara do lado aqui, meu. Pergunta pra ele.
1: Não, a gente perguntou, eu sei que o Ryan vai jogar, mas assim, a real, a única alternativa é o Ryan de novidade?
3: Não, tem novidade somente Ryan,
1: sim.
3: Pero nosotros tenemos acá el equipo que va a empezar el partido, acá, está na frente da tele.
1: Ah, olha. Não te preocupa com a tela que congelou, Ancelotti. Vai no alto.
2: Eu tirei a ambulância do quadro ali.
3: Bueno, nosotros vamos a empezar el partido acá en Miami con Alisson, Danilo de Flamengo, Marquinhos, Gabriel Magalhães y Douglas Santos. A frente nosotros tenemos Casemiro, Bunda de Opala, Bruno Guimarães, Lucas Paquetá, Vini Junior, Nomura, Mateus Cunha y Ryan.
1: Puta, bueno, agora vem a imagem de vocês. Agora tá um astral.
4: 4K agora.
1: Na frente do estádio, Ancelotti e o Lelê. Que vibe. Polícias passando atrás.
2: Não, cara.
0: É o na mata. Passou o garotão
2: bem machucado, inclusive.
1: Ah, já saiu um ali bem machucadinho, né? Ele já queimou a largada.
0: E o hospital lá é tribarato, né?
1: Não, é tranquilo, seguro. Ah, mas tem que ter segurança.
2: Parece que brigou seguro viagem, né? Seguro viagem.
1: Do cartãozinho, né? Já faz seguro viagem, exatamente. Ô, meu, que vibe, assim, pra galera que tá na TLTV agora, dá pra entender a movimentação. Nós estamos vendo o garotão sendo colocado na ambulância ali, mas tem uma raça de camiseta do Brasil e algumas camisetas da Escócia ali. Nossa. E aquela movimentação pro joguinho no verão, né?
0: Ô, Tchelok, Lelê, vou dar o toque pra vocês. A imagem de vocês agora, ela tá 4K.
1: 4K.
0: Então eu daria aquele showzinho de vocês de novo.
1: O Ryan, né?
0: O Ryan, porque agora a imagem tá 100% pra gente ter.
1: Vamos na trilha, vamos na trilha.
5: Aperta aí o DJ.
1: Opa, peraí, não é essa aqui.
3: Ah, essa
1: é a primeira,
3: essa.
1: É a primeira.
2: É, aperta na música certa aí, porra.
3: Aí.
2: Ó, o pessoal passou na frente aqui, ó.
1: Ryan.
3: Vamos. Calma, despacito. Ryan. Ryan. Oi, Tenet. Ryan.
1: Vai, os escoceses na frente da imagem.
3: Ryan. Ryan.
1: Muito bom.
3: Ryan, dólar de Ryan,
0: muito bom, mano.
1: 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Lele e Adams estão de volta no Pretinho Básico das 18 horas, ainda com toda a movimentação do Hard Rock Stadium, direto dos Estados Unidos para esse jogo.

0: Escócia e Brasil. Beleza, rapaziada? Voltamos logo aí com o Pretinho. Falou?
1: É nóis, gurizada. Vamos, Brasil!
2: Nós não veremos. Vai, Brasil. Vai,
0: vamos, Antelote. Valeu, Lele Bortolassi, por deixar somzinho aqui, que não podemos se entregar pros homens. 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

0: jeito nenhum.
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0: 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Boa tarde.
1: Oi.
0: Quase nada.
2: Tá bom.
0: Na Atlântida, quase nada.
3: Atlântida, Rádio das Nossas Vidas, está no ar o Quase Nada desta quarta-feira, dia 24 de junho, dia de Copa do Mundo, dia de Seleção Brasileira em campo. Vamos que vamos, Natanzinho.
4: Fala, Rafael Gomes.
3: Tu tá bem?
4: Tudo certo, cara, tudo coisa certo, linda, tudo certo.
3: E qual é a pauta do nosso programa
4: pauta
3: de hoje?
4: Pauta pra criançada, não tinha como não ser outra. O palpite pro jogo do Brasil e a Escócia,
3: palpite,
4: né?
3: Palpite pro jogo Brasil e Escócia, então tá.
4: Com direito aos gols também.
3: Com direito aos gols, então isso. Tá. Então o telefone é 26400-943, 26400-943, pra falar ao vivo com a gente aqui no Quase Nada. 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Vamos ver quem é que tá na linha pra falar conosco. Alô?
5: Alô?
6: Alô?
3: Oi, quem tá falando?
6: Beatriz e o Bernardo.
3: A Beatriz e o Bernardo. E quantos anos vocês têm?
6: Eu tenho 8 e eu tenho 6.
3: Maravilha.
4: E de quanto vocês acham que o Brasil vai ganhar hoje?
6: 3-2. 2 do Neymar, 1 do Endrick e 1 do Rayan impedido.
3: E tu, Bernardo?
6: Não, fui eu que falei.
3: Ah, foi o Bernardo. E a Beatriz, acha o quê?
6: Vai ser
3: 10-0. 10-0? Meu Deus!
4: Pô, bastante saldo.
3: Tomara que isso seja certo.
7: A gente espera, né? A gente tá botando pilha nas crianças pra eles não se desiludirem.
3: É. Por favor, por favor. Tá difícil.
7: Aqui é Grenal, né? É, o pai e o Bernardo são gremistas e a mãe e a Bibi são coloradas.
3: Aí sim. Gostei de ver. Maravilha. Um beijo pra todo mundo, então. Beijo, Bernardo. Beijo, Beatriz.
6: Obrigada. A gente quer dar beijo pro palhaço maionese, o mestre.
8: Obrigado, pequena canfanhota. O mestre
9: tá feliz,
8: ama as
9: pegue o meu nariz. Se você tá mal, pega no meu palhaço maionese. Dia 9 em Jaguarão.
7: Boa.
9: Tchau, criançada.
8: Tchau, garotos.
3: Viu? Eles nem perceberam que não era maionese.
4: É que a gente faz, né, cara?
3: A gente faz. Pela criançada, isso, a gente faz.
4: Exato.
3: Quando é os tantã pedindo, a gente ignora.
4: Não.
3: Criança pode tudo.
4: Pode tudo. Fazer qualquer personagem, a gente faz. Bom, acho que não.
3: 26400-943, tá no ar no Quase Nada. Quem fala?
10: Vai, filho.
11: Olá.
3: Olá. Opa. Quem tá falando?
10: Vai,
11: olá.
4: Teu nome?
10: Vai, filho.
11: Luiz Gustavo.
4: Liga da onde, Luiz Gustavo?
10: Porto Alegre.
4: E tua idade, meu bruxo?
11: 11 anos.
3: Quanto é que vai ser o jogo do Brasil, Luiz Gustavo?
11: 2-0.
3: Gol de quem?
11: Henrique do primeiro tempo e do segundo tempo, Neymar, se ele jogar.
3: Maravilha, tá então. Quer mandar um beijo, um abraço pra alguém, gurizão?
11: Pra minha mãe, pro meu pai, pro meu gato e pra cadela da minha avó.
3: Qual é o nome do gato?
11: Vai.
3: E da cadela da vó.
11: Paçoca.
3: Beijo pra paçoca.
4: Como é que é o nome do gato mesmo? Eu não peguei?
3: Eu não peguei, eu me distraí. Um beijo pra cadela da minha avó. Ai, eu fiquei segurando.
4: É meio difícil essa frase, né?
3: Eu fiquei segurando a risada e não prestei atenção.
4: Meio difícil essa frase.
3: Um beijo pra minha mãe, pro meu pai, pro meu gato e pra cadela da minha avó.
4: O cara que ligou no rádio bem na hora ali. Eu sou barra de criança, meio.
3: Ai, meu Deus, que coisa maravilhosa. Não, cara, mas não é nem pela grosseria, é pela aleatoriedade.
4: Sim,
3: ele não mandou um beijo pra vó. Ele mandou um beijo pra cadela da vó.
4: A gente espera, né, que seja.
3: Tomara que a vó tenha o bicho.
4: Tomara que a vó tenha o bicho.
3: Alô, quem tá falando?
12: Alô?
4: Oi!
3: Oi, quem fala?
12: Aqui é a Cássia e tem duas pessoinhas aqui.
4: Quem são as pessoinhas?
12: Isabel.
4: Isabel e o Thiago. Que idade eles têm?
12: Que idade você tem, filha?
13: Eu tenho 5 anos.
3: E o Thiago?
13: O neném tem 1.
3: Ai, o neném tem 1.

0: Eu acho que o Thiago não vai responder.
1: Eu imagino.
0: Então eu vou perguntar para Isabel. Isabel, de quanto o Brasil vai ganhar hoje?
2: Eu acho que o Brasil vai ser 5.
0: Maravilha. Um gol para cada aninho que tu tem.
3: É, né, filha?
0: Quer mandar um beijo para alguém, Isabel?
3: Para quem quer mandar beijo, filha?
1: Pra mamãe.
0: E como é que é o nome da mamãe?
1: Karen.
0: Tá bom.
1: Kátia. Não entendi.
0: Tá bom. A mãe falou com a gente no início da ligação.
4: É Kátia.
0: Tu não pode ser tão tantã, cara. Foi não ela é. Que atendeu o telefone.
1: Minha memória é ruim, cara.
4: Eu que atendi.
1: Memória é ruim.
0: Tchau, Kátia. Beijo.
4: Então tá bom, obrigada.
0: Beijo tchau, pra tchau. Dupla aí, valeu.
1: Não vou fingir que eu lembrei.
0: Cara, ela falou com a gente, velho.
1: Desculpa, qual o teu nome mesmo?
0: O que tá acontecendo hoje, cara?
1: É o Gomes, você é o primeiro.
0: 26400-943, alô, quem tá falando?
5: Fala, Rafa, aqui é o Guilherme, o Arthur e a Andressa, tudo bem?
0: Então passa pra tudo eles bem. Aí, Guilherme, isso por aí, favor. Guilherme.
5: Tá aqui, fala aí, Arthur.
6: Oi.
0: Oi, Arthur, quantos anos tu tem?
6: 8.
0: E que ano tu tá já na escola?
6: Segundo ano,
0: boa, maravilha. Boa. E quanto é que vai ser o jogo hoje?
6: 4-2,
0: gol de quem?
6: Eu não sei.
0: Gol do Brasil,
5: quem
0: né?
5: Falou o que aí?
1: Gol de quem?
5: Ele tinha falado que é gol do Hendrick, do Rayan, quem mais?
1: Rayan.
6: O Matheus Cunha.
5: Ele Cunha. Agora vai ter uma vergonha.
1: E o último ponto.
0: Não tem problema. Um beijo pra essa dupla aí, então.
5: Beleza? Valeu, tchau.
0: Tchau. 26400-943. Deixa eu dizer assim, ó. Quero saber quem é que tá ouvindo a gente aí, já tá pensando no churrasco pro jogo de hoje à noite. Hoje tem que ter churrasquinho pro jogo do Brasil, né? Ainda dá tempo. 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
0: É uma delícia. 26400-943. Alô, quem fala?
7: Alô?
1: Oi, quem tá falando?
7: Tomás.
1: Tomás, de que idade?
7: 12 anos.
0: E de que cidade tu tá falando?
7: Porto Alegre.
0: E quanto é que vai ser o jogo hoje, Tomás?
7: Acho que vai ser
0: 2-0.
1: 2-0. Gol de quem?
7: Acho que vai ser gol do Hendrick.
1: Dois do Hendrick? Tá bom.
7: E um do Matheus Cunha.
0: Um do Hendrick e um do Matheus Cunha. Valeu. Beleza, Tomás. Quer mandar um beijo, um abraço também, pra alguém?
7: Também tem minha irmã aqui no carro.
0: Opa, quantos anos ela tá?
7: Oi.
0: Oi, quem fala?
7: Eleonora.
0: Eleonora, que nome bonito. Aqui é o Rafael, Eleonora. Tudo bem contigo?
7: Sim.
0: E quantos anos tu tem?
1: Ah, teu nome é...
7: Tenho 8.
0: 8 anos.
1: 8 anos.
0: Tu tá em que ano no colégio?
1: Segundo.
7: Terceiro.
1: Falei, né?
0: E quanto é que vai ser o jogo hoje, Eleonora?
7: 2-0.
0: 2-0 também.
1: Boa,
0: maravilha.
1: Boa.
0: Mesma coisa que o Mano. É Mano que tá
1: aliados.
0: Aí do teu lado?
7: Quê?
0: É teu irmão que tá aí do teu lado?
7: Na minha frente,
0: Ah, tá. E tu gosta muito dele?
7: Sim.
0: De 0 a 10, o quanto tu gosta dele?
7: 10.
0: E ele é meio chato às vezes?
7: Não.
0: Ah, tá com moral, mano, hein? Valeu, Eleonora. Beijo.
7: Beijo.
0: Tchau. 26,4.
1: Não se faz mais irmãos como antigamente.
0: Não se faz, né? Minhas irmãs falariam o diabo de mim.
1: Sim, tudo de pior.
0: Pai, eu gostei muito do nome Eleonora.
1: Muito
0: que vontade
1: bonito,
0: de ter outra filha agora.
1: Vamos ter.
0: A Helena... Não, eu e tu não.
1: Não, tu...
0: Não, assim, com todo outra... respeito, assim, ó. Eu gosto muito de ti.
1: Por que não?
0: Tá. Seria... Mas cara, de mãe da, da minha filha, acho que tu não...
1: Eu seria uma baita mãe da tua filha.
0: Não.
1: Eu seria uma incrível mãe.
0: Imagina, Eleonora e Helena, combina, inclusive.
1: Verdade.
0: Cara, gostei, velho. E agora?
1: E se elas gostarem de sertanejo, dá uma baita dupla.
0: 26400-943. Tá no ar, não quase nada. Quem fala?
8: Miguel.
0: Fala, Miguel!
1: Miguel! Liga da onde, meu?
8: De Alvorada.
1: E quantos anos tu tem?
8: Tenho 10.
1: Conta pra nós, quanto que tu acha que vai ser o

0: Qual o nome dela?
1: Juliana.
2: Bonito?
1: Antonella,
2: oi. Outro bonito nome. Quantos anos tu tem, Antonella?
1: 8.
2: 8 aninhos. E tu tá falando de que cidade?
1: De Porto Alegre.
0: E quanto que tu acha que vai ser o jogo do Brasil hoje?
1: 4-1.
2: 4-1, maravilha. Quem é que vai fazer os gols?
1: 2 do Neymar, 1 do Matheus Cunha e outro do Vini Júnior.
2: Beleza, um beijo, Antonella.
1: Ei.
2: Quer mandar um beijo pra alguém?
1: Eu quero pro Mano.
2: E como é o nome do Mano?
1: Bernardo.
2: E quantos anos tem o Mano?
1: 13.
2: E o Mano é legal ou é chato?
1: Legal.
2: Legal, de 0 a 10, o quão legal ele é?
1: 10.
2: Mas ele não é meio chato de vez em quando?
1: Não.
2: Ele não briga contigo?
1: Às vezes.
2: Ele não pega tuas coisas?
1: Não.
2: Tu pega as coisas dele?
1: Sim.
2: E ele fica bravo?
1: Não.
2: Ah, então ele é legal mesmo. Então ele é legal. Né? Então ele é legal. Tchau, Antonella. Beijo pra ti.
1: Tchau, beijo.
2: Sinal bateu 6 da tarde. Este foi o Quase Nada. A gente volta amanhã. Rafinha Menegasso retorna. E eu, Rafa Gomes, tô daqui a pouco com a galera aqui no Pretinho. Vamos fazer o pré-jogo de seleção.
0: Vai, tá.
2: Fica aí, vai, Brasil!
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15: Boa tarde, meu amigo Rafinha Benegueso.
16: Muito boa tarde da pena e grande audiência e todo o sul do Brasil. Ou melhor, todo mundo, pra galera que tá chegando agora com o Pretinho Básico. 6:06, com certeza uma movimentação no Brasil
15: com
16: todo,
15: certeza.
16: Né? Ainda pena a galera saindo do trabalho mais cedo, alguns, né? O trânsito abarrotado, que a galera quer chegar em casa e assistir o jogo da seleção. 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Tudo bem, da pena?
15: Que incrível, meu irmão. Tomei um negócio ali na mesa do Fetter.
16: O que tu tomou? As coisinhas que ele deixa ali, né?
15: Canjibrina e tolocão. Hoje,
16: coisa linda.
15: Brasil e Escócia, passar a pimenta neles, como diz meu amigo Adams, meu irmão.
16: Já vamos botar a galera na roda.
15: Vamos falar até o quilt deles.
16: 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Seguimos aí.
17: Ah, Rafinha, seguimos aí na área. Um bom fim de tarde para todo mundo.
16: Vambora.
17: Então vambora.
16: Vambora, Rafael Gomes, boa tarde, boa noite já.
17: Fala,
16: né?
17: Rafinha, boa tarde, boa noite. Vamos, Brasil.
16: Vamos, Brasil. 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
17: Fala, meu querido!
16: Como é que tá, Neto?
17: Tranquilo, Rafinha.
16: Tamo junto. Fala, Léo Oliveira, como é que tá esse garotão?
15: E aí, Rafinha Menegas, beleza?
16: Tudo bem.
15: Não, cara, eu tava tomando água bem na hora que tu me chamou.
16: Tá certo.
15: Tá bem,
16: Léo.
15: Bonitão.
16: Tô ótimo, tô
15: vamos
16: muito
15: ganhar hoje
16: bem.
15: Ou não?
16: Vamos ganhar hoje. Vamos direto pros Estados Unidos,
15: é
16: em frente ao estádio
15: onde
16: tem jogo. Espaço em Brasil. O Lele Bortolassi e Ancelotti ao vivo! Fala, rapaziada!
18: Como é que estão, Rafinha? Tudo certo?
16: Tudo,
18: áudio maravilhoso, espero que a imagem também.
15: Tá,
18: estamos
15: legal.
18: Em frente ao Hard Rock Stadium em Miami, as nuvens chegaram para a nossa alegria, o povo está entrando para dentro do estádio e eu estou aqui neste colorido de camisas amarelas da seleção brasileira, azuis escuras da seleção da Escócia. Estou aqui com ele, o mito, o novo personagem desta Copa, já está todo mundo querendo foto com ele, Carlo Ancelotti. Como é que tá, mister? Seja bem-vindo ao Pretinho Básico.
19: Hola, Lele. Hola a toda la gente que está nos escuchando en Santa Catarina también a partir de ahora. Un saludo especial a mi hermano querido Neto Fagundes.
16: Neto, Neto Fagundes.
19: Grande cantor.
17: Grande mister.
19: Grande cantante. Me encanta tu voz, me encanta tu familia. Para mí, usted está en el mismo quilate que Rulio Iglesias.
16: Oh, y

0: Leandro Salles.
1: Bom, muito obrigado.
2: E a pergunta, e a música, canta, e a música,
3: é o canto alegretense, vai lá.
0: É, por favor. Bueno, vamos então, César. Nova garganta ronda.
1: Ô, mister!
0: Segue o rumbo de tu próprio.
2: Rumbo!
0: Olha aqui, chegou um cara com duas cervejas aqui. Dá uma pra mim, uma palavra.
2: Deu no meio do celote.
0: Estamos tomando um gole de cerveja porque ele quer mostrar a bandeira aqui, ó. Pra quem tá ouvindo no rádio. Esportivo! Vamos! De Bento Gonçalves, como é teu nome, cara? Qual é teu nome?
4: Lucas de Bento Gonçalves.
0: Lucas de Bento, cara, tá muito boa essa cerveja. Vou dar mais um gole. Com
1: licença. Esportivo de Bento.
5: Muchas gracias por la cerveja.
0: Bah, que delícia, cara. Que delícia, Lucas. Dá pra mim?
5: Obrigado,
0: Lucas. Ô, Lucas,
5: que tá... que
0: boa noite, Lote.
5: Que crees que Brasil tenha que fazer hoje para ganhar o partido?
4: Não tá filmando, né?
5: Tá filmando.
2: Tá ao vivo na live, garoto.
0: Tá escondido, cara?
4: Não
0: é que tá filmando, tu tá ao vivo no Pretinho Básico.
4: Tá, tô aqui. O Brasil tem que fazer um gol. E só isso.
5: 1-0. Gol de quem?
4: Gol de...
5: Ryan!
4: Igor Guimarães.
5: Ok.
1: Tá muito bom.
5: Ryan vai empezar.
1: Igor Guimarães, cara.
2: Brasil tem que fazer um gol. Aí toma 4.
5: Estamos haciendo.
6: Sou italiano de Bento, então.
5: Ah, sim, sí, eu parlo italiano também. Já parlei francês, mas eu falo mal todos os idiomas e todo mundo pensa que habla os idiomas.
1: Ok. Faz a tua música, cara. Tua música aí pra galera que tá ouvindo o Pretinho, não ouviu antes.
2: Eu vou pegar a trilha.
1: Exato.
3: Ele tem uma música. Essa não sabe.
5: Vamos cá, ó.
3: De manhã não tinha nada.
2: Vamos lá.
5: La dança da vitória, oi.
0: La dança da vitória.
5: Boa noite, Lock. Vira cá, Ryan. Ryan!
1: Bonita letra, hein?
5: Ryan!
2: É o funk do Ryan!
5: Ryan! Hoy tenemos gol de Ryan! Vai começar o partido!
1: Vai fazer gol, Neymar!
5: Neymar não vai começar!
2: E Ryan!
3: 3-0!
6: Neymar!
5: Ryan Ellis!
2: Boa!
5: Sabe quem eu sou? Sabe quem eu sou?
1: Não.
5: Carlo Ancelotti.
1: Carlo Ancelotti. Por favor, Raio, faça o golo.
5: Dá-me um abraço. Muito amável. Dá-me um gole. Muito amável.
3: Vamos ficar num paulaço.
2: Meu Deus do céu. Coisa linda, Ancelotti. Boa, Lelê. Daqui um pouquinho eu aciono vocês aí. Deixa eu só dar o mínimo andamento por aqui e mandar um salve para o nosso ouvinte, Michael Santos. Motorista e entregador de Passo Fundo. 31 aninhos, porque sou gordo. Ele fala 31 anões, porque sou gordo.
1: Tá bom,
2: irmão. Um abraço pra ti, parabéns. Quem é que tá operando a live aí?
3: Cara, o Antilock tá muito louco.
2: Tá muito louco, velho.
1: É o Léo Farias.
2: Léo Farias é o nosso operador das lives.
1: Você é novo, né?
2: Muito bom, deve ser,
3: ele
2: né?
3: Ele não ia fazer porque acharam que ele não.
2: Farias, muito bom. Professor, afirma...
3: Eu contava com o Cielo.
2: Não é o Cossielo.
3: É ele sim, tá aqui.
0: Olha aqui, ó. A gente tá aqui com o Lancelotti. Tu quer fazer uma entrevista com o Mister aí?
7: Claro, Mister. Neymar joga hoje.
5: Não, Neymar não vai começar o partido. Quem vai começar o partido é Ryan. Te gusta Ryan?
7: Muito.
5: Então vamos fazer a dancita del golo de Ryan.
3: Vamos.
5: 3, 2, 1, vai! Ryan! Tenemos a tener gol de Ryan!
7: Cara, que pensa sobre o Hendrick, o que tá acontecendo entre vocês aí?
5: A verdade é que o Hendrick colocou
2: a dancinha da Copa.
5: Minhas florcitas. Então não se pode tocar a florcita de maestro, sabe?
7: Compreendo.
5: Vale, muito amável, ah? Muito amável. Me encanta tu trabalho, ah? Ryan.
1: Ele sempre assina por Ryan.
0: Obrigado aí, cara. Grande, Cossielo, um abraço pra toda a galera da Cazé TV lá.
7: Caralho, tá? Curto pra caralho. Um abraço pra todo mundo aí. Sou fã de vocês. Parabéns pelo trampo sensacional.
8: E me convida pra ir na próxima.
0: Vamos esse palpite pro jogo.
8: Ryan. Hoje, hoje eu tô esperançoso. 4-0 pra gente garantir o primeiro do grupo.
0: E se for 4-0, o que tem? O que tem? Gol de quem?
5: Ryan!
8: Ryan!
5: Cara, se o Ryan fizer um gol hoje...
2: Aí é vinheta, né? Aí é vinheta.
8: Ryan na Atlântida.
2: Já vamos fazer essa vinheta.
8: Do Ancelotti, né? Mandando...
2: Coisa linda. Olha ali, cuidado da polícia atrás.
8: Meu Deus do céu.
2: Quase deu uma bundada no cara ali, né?
5: Não, pera, nós só temos que falar. Que busanfa tem a polícia?
2: Eles estão do lado, meu, eles estão do lado. Tem que fazer. Galera, tem que acompanhar pela TLTV aqui, hein?
5: Se este aí pegar, vai acordar toda Miami e também a Filadélfia.
0: Colômbia, em vivo para Brasília, cá, Falcão Garcia.
5: Não, Falcão não rolou. Bueno não é rolou. Falcão, Paulo Roberto e Pato Mori.
0: Eu tenho a dizer pra você o seguinte: ele encontrou, ele achou. Imagina, 5 anos de contrato agora o Ancelotti, nós temos um personagem. Deus.
2: Imagina se ganhar a Copa, o Ancelotti está.
0: Não, o gol do Ryan hoje, Rafinha.
2: É, o gol do Ryan hoje.
0: Nós já estamos bem.
5: Só um medo.
8: Tomaram
5: 7-1 novamente.
2: Daí cai tudo.
0: Come on. Scottish guys from Glasgow City.
5: From Glasgow.
0: What's your name?
5: Kenny.
0: From Kenny. Yes. Do you believe what you're feeling before the game?
9: We're going to give Brazil a right good thrashing here.
8: 3-0,
9: maybe 4-0.
1: Barbaridade.
9: The Scotland's World Cup.
0: What's your prediction to score?
9: An easy victory against Brazil.
0: Easy.
2: An easy victory.
0: The Brazil.
9: This Brazil team are rotten.
2: Ah, apareceu ali o
0: Brasil
2: está o Enzo da vida na frente da
0: Brasil está. No, really. What's your prediction to the score?
9: I think the Scotland fans we'll bring the party, we'll sing our national anthem better than anybody else, and if we can get a draw, we will party like it's 1990.
0: Let's party. No Scotland, no party. Singing a song of Simple Minds, please.
9: Hey, don't you forget about me.
2: Tá tomando um gelo desde o meio-dia, né, cara?
1: Tem coção na cabeça.
0: Não pare!
8: O Lele que mandaram bola, não tô bebendo. Digo, pra cima de mim, irmão.
2: Tá, para aí.
0: Não, mas a gente ganhou do cara ali, meu.
2: Não, tá tudo certo, Lele.
1: Tá tudo bem, Lele.
8: Tá bom, Lele, tô voando.
1: Eu faria o
8: tá
1: mesmo,
8: lindo.
1: Tá, relaxa.
2: Talvez
1: tá
2: eu já estaria numa manguaça agora, né?
0: Não, e olha aqui, ó, deixa eu dizer uma coisa pra vocês, tá?
8: Sair no soco com vocês ali.
0: Cara, a temperatura dessa cerveja, cara, tá assim, ó, maravilhosa.
2: Coisa
0: tá
2: linda, Lele.
0: Segurada aí.
2: Aqui também, nós estamos com 10 graus aqui na rua.
1: Informação. Vocês não vão acreditar.
2: Não vou.
1: No Twitter do aeroporto de Miami, acaba de twittar o seguinte: The FAA has just issued an official airspace restriction. Ou seja, tem uma restrição aérea identificada no aeroporto de Miami. For tonight's Scotland vs Brazil match. Ou seja, no jogo entre Brasil e Escócia, tem atividades aéreas não identificadas.
2: Talvez o temporal que tá chegando, né?
8: É o disco voador.
0: Não, é o disco voador,
8: é
0: rapaz.
8: É abdução, brother.
2: Claro, brother. Colocam, vai chegar a abdução lá.
1: Rafinha, eles colocaram a foto de um disco voador no aeroporto.
2: Mas isso aí deve ser uma pegadinha.
1: O usual aerial activity in the region.
2: Não, é preciso. Imagina o Lele e o Adams aparecer agora, que meio MIB, né?
8: Porra, na hora que o Adams acerta ele o personagem, essa merda aí.
2: Porra, não tinha
8: que acerta, que bagulho.
1: Eu lembrei da vidente aquela, só.
2: Essa aí que disse que vai ser abduzido.
8: Pra mim tem uma coisa pior, ela falar que o jogador vai morrer.
2: É, cara, é maluco.
8: A abdução, já, eu acho que é loucura. Vai,
0: Neto, eu acredito. Esse tipo de coisa que essa vidente fez é com o objetivo único de viralizar, ok?
2: Óbvio.
0: Beleza, tá tudo certo. Só que, cara, é impressionante porque ela realmente viralizou. no algoritmo aqui pra nós manda coisas que provavelmente não tá mandando pra vocês. Tem muitos portais gringos, muitos mesmos, que estão falando dela, com foto dela, né, com imagens de IA, piadas e tal. Então, ela quebrou a barreira das redes sociais brasileiras. Isso eu afirmo.
2: Sim, ela virou piada, essa é real, né, cara?
0: É que, né, Rafinha, hoje em dia as pessoas não se preocupam em ter a credibilidade se elas acertaram ou não o que elas falaram, né?
2: Que nem o Magrão lá do Paraná, que era não sei o que lá de um campo das luzes que ele postou e depois era...
3: A gente era a luz de um baile?
2: De um baile.
1: Quando ela falou era no jogo de hoje?
2: Sim.
3: É, no jogo de hoje.
1: Então ela tem só hoje pra fazer
2: isso. É isso.
3: Não, é só hoje, mas o que pega ela falar que o cara... Pra mim o que pega ela falar que o cara vai morrer. Porque isso é muito forte, falar que um jogador vai morrer.
2: É isso aí, é isso aí. Tá, ô meu, deixa eu trazer aqui alguns destaques do Pretinho. O Adams e o Lelê estão ali. Só vou baixar um pouquinho, galera, porque a ambiência aqui tá bem forte. Mas é isso aí, é jogo de futebol, é Copa do Mundo, amigo. Professora afirma ser a criadora do Pix e pede indenização ao Banco Central.
3: Ah, não.
2: Hoje é o dia, né?
3: É o dia dos louquinhos hoje, cara.
2: Hoje é o dia da loucuragem, né, cara?
1: Uma professora brasileira alega que em 2014 registrou na Biblioteca Nacional o projeto Tapago, que consiste numa metodologia muito semelhante à do Pix, só que como forma substitutiva de dinheiro na época, com cartões de crédito e débito, ela usava créditos de telefone celular. Por quê? Porque na época não existia essa forma de tu fazer entra e sai de dinheiro virtual, mas com créditos de telefone tinha como. Então, ela registrou isso e disse que, entre os anos de 2015 e 2016, um sócio dela teria feito algumas reuniões com o Banco Central e, alguns anos depois, um projeto muito semelhante ao dela, o do Pix, foi criado. Ela afirma que essa invenção é dela e ela processa o Banco Central, que ainda não se manifestou, por violação de direitos autorais, pedindo uma indenização mínima de R$1 milhão.
10: É que tem duas coisas assim, eu acho que ela, se ela registrou essa ideia dela...
1: a matéria confirma que o Tapago estava registrado.

0: dos Stones são possíveis. Por quê? Diz que a viagem acaba com você, mas há a possibilidade de fazer residência em algum lugar. E ele cita lugares onde ele toparia fazer residências. Londres, Nova York, Terezo. Paris, Roma, entre outros.
1: Terezo não.
2: Tem Libras também?
0: Não, só que isso entra diretamente em conflito com o que o Mick Jagger disse em entrevistas recentes, que ele quer rodar o mundo todo, que ele tá com energia, que os Stones ainda querem fazer uma grande turnê na sua vida. Mas os fãs afirmam que, na verdade, quem não tem mais saco nem saúde seria o Keith Richards, que o resto da banda, incluindo o Mick Jagger,
1: tô vendo na cara dele que ele não tá o bicho,
0: estão muito afim e querendo. E por isso, alguns shows recentes foram cancelados.
1: O Keith Richards é o lelê dele.
2: Tem gente que quer ir pra Floripa.
1: É o Keith Richards.
2: Que não quer ir pra Floripa.
1: É o lelê, né? É o lelê do...
2: Tem gente que a gente só faz o showzinho que eu durmo em casa.
1: É. Isso, é o lelê. O lelê é o
3: Keith Richards.
2: E outra, com muito menos tempo.
3: Oi. Não, sério, ô Rafinha, eu fiz uma brincadeira ali, é claro, cara, porque os caras dos Stones, cara, eu acabei de ver o show do AC/DC, ou melhor, o que restou do AC/DC, né? Os caras estão muito velhos, cara, sabe?
1: Claro,
3: não tem como fazer uma turnê, cara. Sabe assim, ó, guardadas as devidas proporções, nós estamos vivendo agora, eu e o Adams e toda a equipe que está aqui, uma vida de turnê de banda gringa. Porque tu sai e fica fora de casa 30, 40, 50, 60, 90, 120 dias, saca? E a gente tá aqui, cara, há duas semanas fora de casa e já é, cara...
4: Uma eternidade, tudo, cara. Né, Lelê?
1: Imagina os caras 50 anos fazendo isso.
3: Porque é justamente isso, Léo. E a gente entende que, pô, o Neto que é músico sabe que existe a época de tu sair, divulgar teu trabalho, fazer show, viajar pra caramba, mas tem vezes que tu quer voltar pra casa. E esses caras que são mega artistas, que fazem turnês mundiais, meu, os caras ficam 3, 4, 5, 6 meses viajando, cara. Às vezes a gente vê grandes artistas errando o nome de cidades, né? Porque às vezes o cara nem sabe onde é que tá.
4: É,
3: cara.
4: Bem nessa.
3: É um show a cada 3 dias. Então imagina os caras com 80 anos.
4: E o desgaste em relação, cara, dá um pouco. Tu não aguenta mais olhar pro cara, velho. E por mais que tu respeite o teu parceiro aí.
1: Tu esteja ganhando muito bem pra fazer aquilo ali.
3: Isso, mas não é o dinheiro, né? Nós temos um exemplo prático que a gente tá vivendo aqui, é o seguinte, cara. O Pedro Ernesto, cara. O Pedro Ernesto, ele tá na sua 13ª Copa do Mundo.
2: É verdade.
3: Né? E, só que o Pedro Ernesto é um senhor de 73 anos, cara. Sabe? Então, pra nós, pra gente caminhar 15, 17, 20 quilômetros num dia, tá tudo certo. Certo, o Pedro não pode fazer isso, cara.
4: Não, sabe? Claro, mas outra batida pra ele, não.
2: Só o senhor Copa, né, Leandro? É bom tu me responder.
3: Por isso que eu tô dizendo, cara, tu pega o Keith Richards, pega o Mick Jagger, os caras têm 80 anos de idade, tem que fazer um show de 2h15, 2h30, pra depois ir pra um hotel, dormir. Tá, mas o cara ganha milhões de dólares. Gente, não é assim. Tá, o corpo, ele não aguenta
4: uma hora. Bom, tá certo,
2: velho. Vamos falar agora de coisa boa.
4: Vamos falar de coisa boa. Regra dos 37% indica a hora certa pra entrar em um namoro. O que seria essa regra, hein?
0: É a regra pra quem tá solteiro. A pessoa tá solteira e tá procurando um relacionamento.
1: Olha aí, joia.
0: E aí fica na dúvida se tá na hora de namorar ou não.
4: Ah, tá.
0: De acordo com a regra dos 37%, eles colocam um número hipotético de pessoas que tu tá disposto a sair. Disposta a sair, tá?
1: As 8.
0: Que seja 8, mas vamos estipular um número mais redondo. 50.
1: 21.
0: Tá?
4: Redondo. Mais redondo, imbecil.
2: 36,4.
1: Ao cubo.
0: Tá? Se fossem 50 pessoas na tua vida de solteiro que tu quer sair, tá?
1: Tá,
0: com qual dessas 50 eu devo me relacionar?
2: Ah,
0: de acordo com o levantamento.
2: Vamos a um especialista.
0: Quando tu descarta as 37% primeiras,
1: aqui faz o...
0: tu já viu pessoas piores com as que tu te relacionou, tu já viu coisas que tu não quer, e a partir daquele momento tudo leva a crer que ou tu vai ver uma repetição de padrões, ou tu vai ver coisas piores do que tu já viu.
4: Quanto é 37% de 50?
1: Pô, cara, ficou bastante.
4: 19?
0: 19.
1: 19 é muita gente.
0: Então tu tá disposto a sair com 50 pessoas? Cara, chegou no 15, 16 ali, tu achou alguém legal, alguém que tem...
1: Te agarra.
0: Porque vai piorar.
4: Te afirma.
1: Eu tenho um amigo...
3: 18,5%.
1: Eu tenho um amigo lá em Faxinal que ele fez um negócio assim. Três mulheres eram apaixonadas por ele.
4: Ah.
1: Aí ele deu 5 mil pra cada uma e falou... Se resolve. Aí a primeira pegou 5 mil e comprou vários presentes pra ele.
4: Tá certo.
1: A segunda pegou 5 mil e transformou em 10 mil.
4: Aplicou, né?
1: E a terceira pegou 5 mil, investiu e duplicou 100 vezes mais ela conseguiu. Sabe qual que ele casou?
4: Eu imagino.
1: Sabe com qual?
4: A mais gostosa. 6h27.

0: sentido.
1: Tem uma frase que tá bombando entre os jovens, né?
2: Qual que é, Vini? Já que tu é o mais jovem da mesa.
1: Os solteiros estão dizendo que a pista tá salgada.
3: Não, só porque essa fase é o Tropa de Elite, pô.
1: É. Não, mas não é pra esse tema, né?
2: Não, mas o Tropa de Elite. Não, mas me dá o contexto. A pista tá salgada
1: aqui. Tropa de Elite, o Tropa de Elite é um.
3: Porra, 2007!
1: Mas é um filme de tráfico, pô.
4: Essa é uma frase muito dita por jovens chamados Osvaldo.
3: Isso!
4: Nelson também, aham.
2: E qual é o significado dos jovens pra isso?
1: A pista tá salgada, que não tem gente legal pra te relacionar.
2: Tá, então entendeu? Tá difícil.
1: O que que tem a ver com Tropa de Elite isso?
3: Porque uma hora ali o Fábio.
1: Aí não faz isso. Eu quero ver, aí me explica agora. O que que tem a ver com Tropa de Elite?
3: Uma hora ali que o Capitão Fábio. Não, o Major Rocha não falou com outro cara. E aí, como é que tá a situação? A pista tá salgada.
2: Ah, tá, mas aí tem outro sentido.
1: Não, mas é o mesmo contexto, gente.
3: Aqui é o contexto é o mesmo, né? De mulher, mas.
1: Falando... É o contexto que a coisa tá
2: saindo. Não, vocês estão de louquinho. Nesse caso, ele tá falando que tá ruim de encontrar alguém legal.
3: Mas não é uma frase jovem.
1: Não, cara, mas...
2: a expressão pra relacionamento, esse tipo de coisa.
1: Ah, não, estamos fazendo de limitado aqui.
0: Não, peraí. Então, se a pista tá salgada, não tem mais gente com doce, então.
2: Não é isso. Não viaja, cara.
3: Mas pra aprender, abriu o procedente. Tá calor aqui agora, hein?
2: Tá calor, né? Eu acho que bastante gente
1: tem que parar de... Isso é cachaça, Ivan.
2: É, parar de tomar, né?
1: Tá tomando forte.
3: Não, tô tomando lá em Miami.
2: Tá limpinha a tua blusa, Ivan. Essa aí tu dormiu.
3: Essa é de dormir.
2: Não, então tá. É bom, focar, né?
1: No inverno o cara já dorme com a de baixo.
2: Isso.
3: E aí o seguinte, o cara bota o casaco e acha que não vai tirar.
2: É, mas uma hora tira.
1: Vai aí.
2: Por isso que é bom vir com o moletomzinho também.
3: Eu vou lá pegar. Não, aí tu fala tu de mim, de camisa suja.
2: É, mas agora é tu, né?
3: Estão
2: falando de ti agora.
3: Sou eu. Vou lá pegar o outro casaco, cara, tá mais bom. Fresquinho.
1: Falar das minhas roupas não limpa a sua.
2: É verdade. 6h29, idosa acredita namorar Elon Musk e perde 10 mil reais em golpe virtual.
1: Tá pegando gente o Elon Musk, né?
0: Tá pegando uma galera,
2: tá? Coitado dessa gente, velho.
0: No último ano, Neto, 15%. 100% dos brasileiros afirmam terem sido vítimas de golpes digitais.
2: Ai, vozinha!
0: Não necessariamente o golpe amoroso, mas o golpe amoroso digital é um deles, né? Sim. E desses, isso são 26 milhões de pessoas. A última agora é uma senhora de 76 anos.
2: Ah, tadinha.
0: Que tava convencida que namorava um Elon Musk.
2: Ela fala com os netos,
0: ela assim? Chegou a enviar 10 mil reais pra ele.
1: Porque ele tá sem grana.
0: Convidou alguns parentes próximos dela pro casamento.
2: Ah, não, mas então, assim, com todo cuidado, a vozinha não tava batendo muito.
1: Vozinha!
3: Meu querido! É.
0: Em uma outra região do Brasil, no interior de São Paulo, uma senhora de 82 anos perdeu 60 mil reais.
2: Putz!
0: Achando que tava casada com o trilionário, vamos lembrar disso.
2: Sim.
0: O Elon Musk é o primeiro trilionário do mundo.
2: Meu Deus do céu.
0: Ninguém é trilionário, só ele. Então, aos 82 anos, ela também foi. Esse já é o quinto personagem que estes golpistas usaram pra fraudar esta mulher.
1: O Brad Pitt, ela tava casando com uma daqui?
2: Tava, ela tava esperando ele, inclusive, na parada, né? Na rodoviária.
0: No aeroporto. Rio Grande do Sul, inclusive.
3: Cara, é um constrangimento
0: esse interior. O interior do Rio Grande do Sul, falando sério agora, porque tem uma galera que nos ouve, o interior do Rio Grande do Sul é um dos estados que tem mais fraudes digitais, atrás apenas de São Paulo.
3: É verdade, né?
2: É mesmo, Jorge?
3: Três mulheres vieram falar comigo que estão se relacionando com o Rafinha Benegado.
2: É uma mentira.
1: Mas aí,
2: né?
1: Pode ser verdade. Tá,
2: não, mas aí não tem como, né?
1: E as três em Porto Alegre?
3: Não, uma delas mora em Viamão.
2: Imagina. Ô, meu,
3: que baita socada no cara.
2: Não, tá tudo em casa.
4: Não creio que as verdades família... que vinha tem três mulheres. Não,
2: tem razão, Angelotti.
4: É impossível.
2: É muito difícil.
1: Só tu tem, né, Angelotti?
3: O Angelotti tem a foto dele com passando ali o produtor solar, mocinho e tal. Né?
2: Ah,
3: o jovem, tu nunca viu?
2: Ah, eu vi, claro. É verdade, verdade.
4: Coisas buenas da vida.
2: Mas a gente tem que dar um recado pra pessoal de mais idade aí, conversar com os netos ou alguns familiares quando acontece isso.
1: Apresente seu namorado pro seu neto.
2: Diz assim, aí o neto ou a neta vai dizer assim, vovó, isso é um miguezinho, não dá, você dá o dinheiro pra mim, vó.
1: Vovó, o Cocielo tá lá em Miami, vovó. Quando eu sou pequeno, minha avó chega, tô namorando o Elon Musk, eu bato, é tipo um Play 5.
2: Não, eu quero dar uma banda de foguete.
1: Tá sendo lançado.
2: Foram os destaques do Pretinho. 28 minutos para 7. Desculpa, Antelope, pode falar. Prioridade é de vocês.
4: Não, é que abuelito não pode só falar com neto sobre punheta, né? Tem que falar sobre outras coisas e não a mão cabeluda sempre.
2: É, eu importante. Não acho
3: muito. Pode falar, né? Que eu tô com uma dúvida só. Que arte vocês aprontaram aí que tá cheio de polícia atrás de vocês? Não tinha nenhuma.
4: Não, é que né? Vai começar o partido e só estamos nós.
3: Só tá vocês.
4: Não.
3: Ih, olha cá. Vem cá.
2: Olha a remeira aqui, ó. Olha a remeira.
4: Quer mostrar a remeira? Agora, aquela aí, remeira mais incrível de Brasil. Viva Jesus Cristo, hein?
5: Vamos ler, Matthew.
2: Meu Deus do céu.
4: You are happy to be here with us?
2: Jaya!
4: Who's gonna win today?
3: Porra, Lebo!
2: Essa compra a gente vende pra ele, Serginho. Coisa linda.
3: Serginho, menininho.
4: Oh, bye.
2: Oh.
4: Sorry.
2: Hey!
4: Ah, o Lelê Pederneiras roubou o celular.
2: Não tava bem, né?
6: Não, é que ele já deixou o celular dele aqui, não, para. Para, pelo amor de Deus, cara, perdeu o celular. Não, gente, aqui é o seguinte, eu vou explicar pra vocês o que aconteceu, tá?
2: Tá.
6: Aqui, eles levam muito sério esse negócio das tempestades, tá? Muito a sério mesmo, tanto que os jogos param quando começa a chover. E aqui, realmente, cara, começou a cair uns pingos, e aí é todo... Cara, tá tudo vazio aqui atrás da gente, onde tinha uma multidão, porque todo mundo entrou pro estádio, porque o estádio tem uma parte ali, ó, o Adas tá mostrando na live agora, que tá completamente vazio aqui, essa área que seria, assim, o entorno do estádio, depois que as pessoas já entraram, já passaram pela revista, né, pelo detector de metais. Então, todo esse entorno do estádio, ele ficou vazio de uma hora pra outra, porque realmente, caramba, eu acho que os celulares das pessoas também, como o meu, receberam aviso de tempestades. Com então, certeza. As pessoas entraram, todo mundo, cara, sumiu, não.
1: O jogo vai ser longo hoje, tu acha então, Lelê?
2: É.
6: Olha, cara, eu vou te dizer o seguinte, Vini. As nuvens que estavam na lateral que a gente via aqui do estádio, elas passaram para outro lado, elas não vieram para cá. Tá caindo aqueles pingos assim que acabam caindo meio que da borda, assim, revesguei.
1: Igual Augusto.
6: Galera do... Isso. Mas eu acho que realmente não vai ter chuva aqui. Mas isso muda muito rápido. E como é um estádio que não tem o teto retrátil, é um estádio aberto, se começar a chover, e principalmente se a chuva for forte e tiver raios, eles param o jogo. Se preparem. Vocês que vão estar vendo o jogo pela TV, se parar o jogo, tem que botar mais umas brejas no gelo.
1: E tem que cuidar os raios, né?
2: Ah, é verdade.
4: Incrível. O Scotland vai ser
6: inclusive até, ó, gurizada, a gente vai até pedir pra vocês aí pra sair um pouco antes do final do programa.
2: Fica à vontade,
6: porque a gente tem,
2: né,
6: que fazer o deslocamento até o Media Center pra largar o nosso equipamento, porque daí a gente vai pros lugares onde a FIFA nos oferece pros jornalistas que estão trabalhando poderem assistir o jogo também.
2: Tá okay? Ótimo, então, galera. Bom jogo pra vocês e amanhã estamos de volta.
4: Temos que mostrar algo especial para toda a gente que está vendo lá a TLTV. Acá está Lele, ok? Perfeito?
6: Sim,
4: João. Lá atrás está a estátua de Dan Martino, ok? Dan Marino, perdão. Acá é o estádio quando joga Miami Dolphins. Aqui, onde está passando a cerveja, é a pista de Fórmula 1, onde tivemos o circuito em abril passado.
2: Ah.
4: E lá atrás, onde tem as arquibancadas, temos Miami Open de tênis também. E o partido principal de Sabalenka, muito amável e gostosa, joga acá dentro do estádio.
3: Que taradaço.
1: Claro, né? Mas é justo com o personagem.
2: Né? É, né? Então tá, não, beleza.
6: Acho que perdemos o Rodrigo Adams, é oficial, né? Agora ganhamos o Lancelotti, mas perdemos
1: nunca
6: o Rodrigo
1: mais Adams, ele vai parar de falar assim.
6: Assim nós vamos indo, tá?
2: Tá bom, tá, galera. Cruzada,
6: mas assim, ó, a gente convida então, quem tá nos ouvindo aí, quiser acompanhar o bastidor de tudo isso aqui no @ Rodrigo Adams e também no @ Lele Bortolassi. A gente tá fazendo muitas imagens de bastidores, então contamos com a audiência de vocês também nas redes sociais ali. Beijo, gurizada, e vamos, Brasil!
2: Vamos nessa, abraço, galera, boa sorte aí, mister. Vamos lá, Neto Fagundes!
1: Delegado de Polícia chega a uma cidade do interior e decide caminhar para conhecer melhor os lugares e os seus habitantes. Nessa cidade havia um nego velho muito conhecido por fazer amizade com todo mundo e gostava de um bom papo, né? Ao saber da chegada do delegado, ele resolve se aproximar e se oferece para apresentar a cidade. Durante o passeio, vai mostrando cada ponto turístico. Ao passar em próximo à prefeitura, onde havia um lago logo atrás, o nego velho comenta rapidamente: meu querido, quando tu quiser dar uma aliviada naquela pressão do dia a dia, querido, tu pode fazer o seguinte, tu pode ir ali atrás da prefeitura, ao lado do lago, meu querido. Tu vai chegar lá, vai ter uma burrinha e um banquinho. Aí o delegado interrompe: não, peraí, eu sou casado, eu não quero saber disso, muito obrigado, eu te agradeço aí. 6 meses depois,
7: Já tomado pelo estresse do trabalho, pressão do dia a dia, o delegado resolve dar uma olhada naquele lugar que o nego velho tinha dito pra ele. Chegando lá, tem uma placa escrita: Cabaré Comunitário.

0: Aí ele olha, tem uma burrinha e o banquinho. Segue em frente, no fim acaba tendo uma noite prazerosa com a burrinha. No dia seguinte ele procura o nego velho. Bah, nego velho, não aguentei a pressão do dia a dia. Acabei seguindo teu conselho e fui lá. Me aliviei com a burrinha. Aí o nego velho, quê? Tá louco, meu querido? Mas o senhor não deixou nem eu terminar de falar aquela hora? A burrinha é só pra atravessar o lago, meu querido. O cabaré é do outro lado. Michael Vinícius de Alvorada.
1: Ô, ô Jarra, tua banda ali, não.
2: Amigo, cuidado, viu, Neto?
0: Cuidado aí.
2: Não fala esse nome três vezes. Senão aparece o Uno e te leva pra lá.
1: E aí, ô Vini Moura, te apresenta? Ô,
3: tem umas charadinhas aqui pra nós.
1: Charadinha?
3: É, umas charadinhas. É... Você sabe qual é o meu bordão lá.
1: Ah, que bom.
3: Tinha um cara com uma placa. Você
1: pegou, tá aí o cartaz ali, cadê o
4: Peraí, qual é o bordão novo dele?
1: Esse bolhão é meu.
3: Isso aí é só pra lembrar, né?
4: Não, o dele é mais arrastadinho.
1: É, o dele.
4: É meio Tony Ramos, né?
1: Mas ficou bom, é que nem o F fudido. Todo mundo me pergunta.
3: Cara, sabe que o cara me por hoje no mercado.
1: Não acredito.
3: Falou, manda um F fudido.
1: Vai, esse é o estoque.
3: Ah, não. Você sabe qual o menor galinheiro do mundo?
4: Ah, eu sei.
1: O menor galinheiro do
4: mundo. Eu sei.
1: Sabe, Ivan?
4: Eu sei.
3: Ah, pode falar. Se eu souber, eu vou falar que tá certo. Tá.
4: Mas quando for a tua, nós vamos falar também.
1: E aí, Ivan?
3: Sem pressa, sem pressa. Que desgraçado.
1: Não sabe, então?
3: Ele não sabe, cara. É a cueca, pois só cabe um pinto.
4: Ah, a minha era mais grosseira, ia ser expulso.
3: Não, mas é que eu inventei uma na minha cabeça também.
1: Ah, tá.
3: Só que era grosseira.
4: Era grosseira, entendi. Você ia falar do rabo de sanduíche.
3: Eu ia falar isso.
4: O rabo de sanduíche.
3: Mas é um pouquinho maior que a cabe dois.
1: Não, mas aí não dá, não dá.
3: Viu, Sandrinho? Olha aí.
1: Que baixaria,
3: você
1: cara.
3: Você sabe o que tem debaixo do tapete do hospício?
4: Tem a minha mão que vai te dar nessa tua cara.
1: Debaixo do tapete.
4: Debaixo do tapete do hospício?
3: É, debaixo do tapete.
1: O hospício tem tapete?
3: Tem.
4: Tem um louquinho?
3: Não, poderia não.
4: Ser. Ah, eu sei que tem.
3: O que que tem?
4: Um doido varrido.
1: Essa
3: varrido
1: é boa.
3: Pra baixo
1: essa
3: do
1: boa.
3: Tapete.
1: Essa é boa.
3: Essa. Tá, a última.
4: Não, vai lá, agora.
1: Não, não, vai, vai. Vai, é aí, três, vamos três pauladas.
3: Tá, o que o suco de uva. O que o suco de uva falou pro leite?
1: Ah, não, que isso, cara?
4: Meu, é muito não, os caras estão vindo muito doidão.
1: É idiota?
3: É idiota pra cá.
4: É idiota ou é bagaceira?
3: É idiota, é idiota. O que o suco de uva falou pro leite? Leite.
0: Tá muito azedo.
3: Não.
1: Ah, não faço nenhum, eu não faço nem a mínima ideia.
3: Não,
1: cara.
3: Sabe por onde começar, né?
1: Não, não é exato.
3: E aí, Ivan, tu tá bem hoje aí?
4: Olha, repete a minha pergunta.
3: O que o suco de uva falou pro leite?
4: Tem uma partida também depois.
3: Tá.
4: O que que o suco de uva falou pro leite? Tamanho é uma vaca.
3: Pô, tu acertou.
4: Não, mentira.
3: Tô te falando.
0: Sério?
1: Tamanho é uma vaca.
0: Tamanho é uma vaca.
1: Faz sentido.
3: É que era um pouquinho diferente, mas ele acertou. Tá. Minha mãe é uma uva, a tua é uma vaca.
1: Ah, que bonitinho.
4: Ah, é, elegantinho.
1: Ah, criançada, gostou.
4: O que que o marreco falou pro sofá?
3: O que que o marreco falou pro sofá? Eu não sei.
4: Falou nada, o marreco não fala.
1: Ah, então, não. Vai te cagar, meu. Vai te cagar.
4: Ah, homem.
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1: Muito bom, 19-7. Vamos ver se ele veio. E aí, meu irmão?
4: E aí, meu irmão?
1: E aí,
4: pô, tá queria bem? Te agradecer, né?
1: Que houve,
4: que vibe o Daza aí.
1: Ah, o Daza foi uma vibe aí, mas vou te levar pra outro evento também.
4: Qual que nós vamos
1: tu e quem
4: agora,
1: quiser aí.
4: Onde é que nós vamos?
1: Na outra sexta-feira, dia 3 de julho.
4: O que vai ter?
3: Aonde eu tô negociando?
1: Da Guedes Ultraman e Comunidade Ninjitsu, tá vendo?

0: Estaremos lá.
1: Nitro é meu chegado, né?
2: O Nitro Dia é teu brother? E o Tesouro?
1: Tesouro é meu irmão.
2: O Fred?
1: Esse é do meu.
2: Toi o Croco? Teu brother
3: que
2: aí?
3: Que time, hein? Que
1: conheço.
3: Time.
2: Conhece. Vai,
1: conheço,
2: outra média.
1: Eu também conheço.
2: Três grandes bandas. Simpla.com.br, matamos comigo. Tem o camarote lá.
0: Vai ter o camarote de girando.
2: Vai ter o camarote de
1: pessoal, lamentável, né?
2: O que que houve?
1: Fui no camarote girando, não me ofereceram nada.
2: Não, mas tu tava lá ao menos.
1: Fui pra subir, não.
2: Não, hoje subir. Não, né?
1: Hoje não, hoje é pra ti, não.
2: Hoje é ali embaixo. Mas e aí, meu irmão?
1: Qual a maioridade aqui, o Cass, tudo bem? Como é que tá? Tudo bem, Cedrinho? Como é que tá?
4: Bem,
1: meu irmão?
2: Galera tá toda no clima do Brasil,
4: né? Eu gosto muito do Da Pena.
1: Mínimo, obrigado,
4: Da Pena tá me levando pra noite.
1: Levando pra noite, estamos solteiros os dois.
4: Tá matando.
1: Não tô mais com a sua... Não. Eu parei com isso, parei. Só veterano que me paga umas contas.
2: Tá.
4: Ah! Eu não tenho dinheiro.
1: Por isso,
2: é.
1: Vou comer pelado? Eu não.
4: Só de rua.
1: O homem. Barbaridade, o caso aí que vou vendo aí, ó. Homem. Homem que sofria de ejaculação precoce. É demitido, meu amor.
4: Ah, mentira. Mas o que que tem a ver, né?
1: Que ele gozou das férias antes da hora. Vem bebora.
4: Eu vou falar a real. Foi boa.
2: Foi boa.
1: Foi não,
2: boa.
1: Não.
2: Tu jogou rápido.
1: Eu joguei, assim, eu não acreditei. Agora eu vou.
4: É, tu não tava acreditando.
0: Sabe o que é? Ele ficou com medo que alguém falasse antes.
1: E aí me fuder. Vendedora,
4: não deu time certo.
1: Mas eu fiquei 2 anos, todos os dias fazendo isso. E aí às vezes eu tinha melhor. Quando responde.
4: É uma merda.
1: Vendedora de churrasquinho, meu irmão.
4: Fez churrasquinho.
1: Quem? Eu não. Ivan.
0: As três.
1: Ninguém, todo mundo em silêncio, tem que interagir pra dar uma girada. Alguém falar. Sempre interage no Da Pena. Não é nenhuma novidade, olha lá. Não é nenhuma novidade.
4: Tá, mas aí.
1: Da Pena que lançou o humor com obstáculos.
2: Não, programa. Mas isso é assim.
1: Vendedora de churrasquinho de gato coloca silicone, meu irmão.
4: A vendedora de churrasquinho de gato, ela colocou silicone. Que loucura,
1: hein? E agora ela mudou.
2: Ela mudou, né?
4: Ah, mudou?
1: Ela é uma vendedora de ex-peitinhos.
2: Essa aí eu fazia tempo, essa é muito boa. Essa é muito boa. E a última Da Pena?
1: Uma muito ruim, então.
2: Não.
1: Não, uma muito
2: essas
1: ruim.
2: Eram muito boas, né?
1: Não, muito ruim agora.
2: Vamos lá, Da Pena.
1: Então,
2: no teu tempo, irmão.
4: Não,
2: senão,
4: tem pressa.
2: Não tem pressa.
4: Não, a gente tem que acabar pontual o programa, hein?
2: Não, vamos acabar.
1: Porque eu vou, não. Vamos acabar agora. Quer chamar o classificado? Senão tem outro aqui, muito ruim.
4: Lança.
2: Não, vamos acreditar, né?
1: Eu acredito, meu irmão.
0: Vai, Brasil!
1: Posso contar a piada?
2: Tá, não, é um destaque uma piada.
1: Bom, então.
4: Eu tenho uma pra te fazer, Da Pena. Se quiser.
1: Não. Espera aí.
0: Destaque, meu!
1: Bom, então. Ó! Ó!
0: Vai, seu merda!
1: Cachorro, meu irmão!
2: Cachorro!
0: Cachorro, safado!
1: Deixa de ser católico e muda de religião,
4: mudou? Meu irmão. Mas é só aqui, é exclusivo. Isso aqui é exclusivo. Qual é a manchete?
1: Cachorro deixa de
2: ser católico
1: e muda de religião.
2: Agora ele é o quê?
1: Um cão do umblé!
4: Agora vai embora.
1: Obrigado, Lulu.
4: Ah, essa foi boa.
1: Foi boa.
2: 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E o vinho de mesa mais lembrado pelos gaúchos, JP, o preferido do sul, venderemos o quê?
0: Pretinhos, me chamo David e sou dono da melhor pet shop de São José, Santa Catarina. Ela fica no bairro Colônia e na SC281.
2: Mas?
0: Se tu procura um negócio estruturado e lucrativo, é essa a oportunidade. O negócio conta com uma carteira consolidada de 60 clientes fixos mensais.
1: Então fica.
0: Tem centenas de clientes avulsos que procuram serviço mensalmente.
4: Oh, que
0: a venda inclui toda a estrutura e equipamentos profissionais.
1: Vem os bichos?
0: Vai junto. Máquina de secar Atacama Dual Force Tubo 240 volts. Entendi. Equipamento avaliado em 20 mil novo. Secador de pedestal Atacama 2600 volts.
1: Eu também ouvi outra coisa.
3: Quantos volts?
0: Soprador Atacama Titan 1400.
2: Oh,
0: canil profissional Atacama com portas de vidro. 11 caixas de transporte, 3 máquinas de tosa.
1: Tive uma moto, então, uma vez.
0: Diversas lâminas, adaptadores e acessórios profissionais.
1: Só tem
0: estrutura
1: agora.
0: Completa para continuar operando. O faturamento médio gira em torno de 15 a 20 mil por mês.
2: Oh.
0: Os custos operacionais giram em torno de 4 mil no mês.
1: 40 mil. 40 mil.
0: Incluindo aluguel.

0: É uma sala comercial de 48 metros quadrados. Água, energia elétrica e produtos utilizados. Isso proporciona o maior lucro que existe no mercado. Você vai ter seu retorno de investimento em menos de 8 meses e nenhuma outra franquia ou empresa te proporciona isso.
1: O Jair tem umas boas.
0: Se você tem o sonho de ter sua pet shop, é agora. Valor, 100 mil reais.
2: 100 mil reais.
0: Ele
2: não disse porque ele quer vender?
0: Não. O e-mail para venda é o dele. David, D-E-I-V-I-D, Machado, C-O, arroba gmail.com. David Machado, C-O, arroba gmail.com.
2: Tá.
0: Oportunidade para quem quer investir no segmento a cada ano, blá, blá, blá, blá, blá, abraço, David.
2: Tá bom, David. Começar um negócio, né, Casteliano?
3: Cara, eu acho que esse lance dele aí...
2: Será que aceita, não?
3: Eu teria dar um, eu queria dar um toque para ele, para o soldar, não tá? Cara, eu tenho uma moto agora, cara, que ela tá completa. E...
1: Olha aí, rapaz.
3: Cara, pô, tá completa,
1: coisa boa.
3: Soldar, mano, no meio, ficou uma loucura. Ela ficou com uma certa...
1: Uma barriguinha. Pra sentar, ficou mais
3: cara,
1: confortável.
3: Cara, ficou... Parece aquelas motos importadas.
2: Oh, que legal, cara.
3: Ficou um lance legal. Não sei se ele quiser entrar no negócio.
4: Pô, acho que ele vai ficar interessado.
2: Vai, vai.
1: É, legal, me pega onde é que ele achou outra parte da moto.
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1: De volta para entregar o craque do programa aqui no Pretinho Baixo. Pretinho Baixo. É que eu tô lendo baixo o aplicativo
14: sai
1: da KTO.
14: Sai de básico.
1: O Pretinho Básico. 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Observem, Neto Fagundes.
14: Não, vou votar em Rafinha Menegazzo, né?
1: Que cara? Isso, Neto.
14: Não tenho dúvida, hoje comandando
1: o
14: um dia de jogo da Copa do Mundo,
1: Brasil. E nós aqui, jogando, né?
14: E tu trabalhando com esse empenho, com
1: essa. Olha aí. Não, mas Rafinha. É isso aí. 3 minutos para 7, Rafael Gomes, seu voto.
14: Vini Moura, né? Vini Moura que tentou fazer as charadinhas, adivinhar todas as charadinhas.
1: Pô, tu tá votando o cara que tentou.
14: E aí depois, na vez dele adivinhar, ele não adivinhou. Ele sabia a resposta e ficou quietinho na dele. Então,
1: tô
14: Vini
1: bom.
14: Moura.
1: Vini e tu, Vini Moura?
14: Pô, eu ia votar no Adas, mas ele saiu do programa também. Então,
1: saiu,
14: não, então eu vou votar. Ah,
1: não, o cara saiu do programa pra
14: obrigado.
1: Trabalhar.
14: Obrigado.
1: Não, eles precisaram.
14: Então posso votar nele, então.
1: Pode. É que eles não têm voto, né, cara? Daí como é que eles vão votar mas e como então, é que nós vamos fazer a eleição?
15: Mas aí os caras têm mais imposto. O cara...
1: Tá, então vamos fazer o seguinte. Eu voto no Adas, tu vota no
15: eu
1: Adas.
15: Eu votei no Adas,
1: ganhou
15: o Adas.
1: Ganhou o Adas.
14: Parabéns, Adas.
1: Maravilha. Bom jogo pra todo mundo.
14: Vamos!
1: E nos falamos amanhã.
14: Raia!
1: Vamos acabar, vamos pro jogo.
14: Vamos acabar, Brasil!
1: Vamos, pô!
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2: A gente já tá de volta para começar mais uma edição do nosso After no início de noite dessa quarta-feira aqui na Atlântida. A gente já começa com Benson Boone, Miss

Esse é o After aqui no início de Noite da Atlântida. E o Rapa com Reza Vela. Começamos ainda com Benson Boone, Mystical Medical. Dando tudo certo pro Brasil contra a Escócia. Vini Júnior abrindo o placar 1-0 neste momento. E a gente segue tocando música por aqui, fazendo a sua trilha sonora também, caso você não esteja curtindo o jogo da seleção brasileira. Vamos informando. Meghan Trainor com All About.

0: dessa quarta-feira na Atlântida. Não sai daí, já já tem mais.
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5: Se tu já saiu pra trabalhar e quando voltou encontrou tua casa bem diferente de como tu deixou e ainda por cima o autor da bagunça tava te esperando bem faceiro, o adestramento talvez possa ser uma alternativa. Adestrar um cão vai muito além de ensinar a sentar, rolar e dar a patinha. O processo pode contribuir pra deixá-lo menos estressado. O ideal é iniciar o adestramento o mais cedo possível, mas é possível sim adestrar cães de qualquer idade e independente de raça. É também a partir desses treinamentos que se tem cães farejadores, cães guia, por exemplo, que ajudam e muito a vida de pessoas com deficiência, né? O tempo de adestramento pode demorar mais ou menos. O importante é sempre ter paciência.

0: paciência com o teu cãozinho, porque amor é isso, nunca desistir. 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

Esse é o After do início de noite aqui da Atlântida. Nosso segundo bloquinho começou com Nath Roots, Supernova. A gente segue com Samuel Rosa. E o nome da música que é Rio Dentro do Mar. 28 para as 8.

A rádio das nossas vidas. Anitta com J Balvin, Downtown, aqui do nosso After. A gente ouviu antes Ozuna com Anitta, muito calor, dobradinha da Anitta na nossa edição de hoje. Pedido de ouvinte aqui pelo arroba Omic Silva nas redes sociais. A gente segue com Harry Styles. O número do som é Golden, 18 para as 8.

0: Atlântida, todo mundo tá ouvindo a rádio das nossas vidas. E o som da Miley Cyrus com Flowers. Fechando mais esse bloquinho de músicas aqui no nosso after da noite desta quarta-feira. A gente ouviu antes Harry Styles com Golden. E começamos esse bloquinho com a música da Nath Roots, Supernova. Agora 11 minutos, faltando pras 8. Daqui a pouquinho tem mais uma sequência de músicas aqui na programação da Atlântida. Mas o after tá ficando por aqui. Volta amanhã, entre 7 e 8 da noite. Sempre abrindo a nossa noite na programação aqui da rádio das nossas vidas. A gente se encontra ainda hoje, daqui a pouquinho mais, a partir das 11 da noite, em mais uma edição do My Club, fazendo o aquece da madrugada da nossa audiência em todo o sul do Brasil com música eletrônica. Então bota na agenda aí, que a gente se encontra daqui a pouquinho. E aquele abraço também para quem ficou com a gente por aqui até agora, curtindo o nosso after. A gente se fala pelas redes sociais também. @OmicSilva. E cuide-se, uma excelente noite de quarta-feira para todo mundo e até mais. Valeu!
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9: Quero lembrar a galera que o ar mais seco ele pode irritar nariz, garganta e olhos, especialmente em transições sazonais. Então, beber água regularmente é um aliado simples e eficaz. Mantenha ambientes arejados, limpos e com menos poeira. E use soro fisiológico nas narinas para alívio diário se necessário, também conhecido como a lavagem nasal. Redobre cuidado se você tem rinite, bronquite ou asma nesses períodos e evite fumaça e poluição nos dias mais sensíveis. Procure orientação médica em casos de sintomas persistentes. Respirar bem é fundamental para energia e qualidade de vida.
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13: Estamos no ar com o ATL DJ para tocar muita música, fazer a trilha sonora oficial da sua noite aqui na Atlântida. Seja muito bem-vindo, eu sou arroba Guzanotto, muito obrigado pela sua companhia, pela sua parceria. Eu já te desejo uma ótima noite de quarta-feira e também te convido para participar comigo, tocar juntos essa noite no arroba ATL DJ oficial. Você pode pedir música pra gente tocar juntos por aqui, beleza? Eu vou abrir de música, ou melhor, antes de abrir de músicas, também quero te convidar pra agenda do final de semana. Sexta-feira eu toco no Café da La Música em Caxias do Sul e no sábado no Escolha da Rainha Estudantil na cidade de Presidente Lucena. Depois eu sigo pra encerrar a noite na Opium Club em Lajeado. Pra gente começar de músicas, a sonzeira é de Calvin

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1: Abrimos o bloco do Memories com uma faixa lançada em 2008, nessa edição especial, a versão remixada por Vial e DJ Ross. A música é interpretada pela italiana Muni, uma das vozes mais marcantes da dance music dos anos 2000. Esse remix conquistou pistas e rádios em vários países, incluindo o Brasil, onde virou um verdadeiro clássico das baladas eletrônicas. A gente tá falando de I Don't Know Why, pra abrir o Memories aqui na Atlântida.

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Esse é o som de Bill Bikini com Good Day, pra gente fechar mais um bloco do ATL DJ aqui nas noites da Atlântida. Muito obrigado pela sua parceria. Quero te agradecer por chegar comigo até aqui em mais uma noite do ATL DJ. Você pode seguir conectado com a gente no arroba ATL DJ Oficial, conferir também o nome das músicas com a nossa playlist e voltar com a gente também amanhã, a partir das 14h. Eu sou arroba Guzanotto, vou ficando por aqui. Quero reforçar o convite também para a agenda do final de semana. Sexta-feira eu toco no Café de la Musique em Caxias do Sul, no sábado na Rainha Estudantil em Presidente Lucena e logo após no Opium Club em Lajeado. Vamos fechar de música essa edição com a faixa de Armin Van Buuren, Norma Jean e a faixa Euforia. Muito obrigado pela sua companhia, uma ótima noite pra você e até amanhã.

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8: Olá, boa noite.
9: Boa noite para você que nos acompanha em todo o país.
8: Quarta-feira, 24 de junho de 2026.
9: Vamos ao destaque do dia, emprego.
8: Dados do Ministério do Trabalho apontam que em fevereiro o Brasil ultrapassou a marca de 62 milhões de empregos formais ativos.
9: O número representa mais de 2 milhões de postos de trabalho com carteira assinada a mais que no mesmo mês do ano passado.
8: Participação feminina no mercado de trabalho cresceu 4,74%. Pablo Mundim.
10: Entre os jovens de 18 a 24 anos, o aumento foi ainda mais expressivo, quase 19% em relação ao mesmo mês do ano anterior.
9: E ainda, recorde no turismo doméstico.
8: De janeiro a maio desse ano, o número de passageiros voando dentro do país chegou a 42 milhões, um recorde. Graziela Mendonça.
11: O número de passageiros internacionais voando no Brasil também aumentou no período de janeiro a maio. Foram 12 milhões e 800 mil estrangeiros viajando aqui no país, 10% a mais que o registrado no mesmo período do ano passado.
9: Você vai ouvir também saúde.
8: O programa Agora Tem Especialistas vai levar atendimento médico a indígenas em comunidades de difícil acesso.
9: E profissionais do SUS vão ensinar pais e cuidadores a estimularem o desenvolvimento de crianças de até 6 anos. Cleide Lopes.
12: A ideia é fortalecer o vínculo familiar, contribuindo assim para o desenvolvimento saudável das crianças.
8: Hoje na apresentação da Voz do Brasil, Mariana Jungmann e Luciano Seixas.
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8: O mercado de trabalho brasileiro continua em expansão.
9: Em fevereiro, o crescimento foi de 3,6% em relação ao mesmo mês de 2025.
8: Os dados revelam ainda um crescimento na participação feminina. Mais da metade das vagas criadas no mês foram ocupadas por mulheres.
9: Os números são da RAIS, a Relação Anual de Informações Sociais do Ministério do Trabalho e Emprego, que agora passa a ser divulgada mensalmente.
8: Os dados complementam as informações do Cadastro Geral de Empregados e Desempregados. O CAGED.
13: O mercado de trabalho brasileiro segue em expansão. Dados divulgados nesta quarta-feira da Relação Anual de Informações Sociais, a RAIS mensalizada, que complementam as informações do novo CAGED, mostram crescimento na geração de empregos. O país alcançou em fevereiro deste ano a marca de 62 milhões e 200 mil vínculos formais ativos entre trabalhadores da iniciativa privada e do serviço público. O número representa crescimento de 2 milhões e 170 mil empregos formais na comparação com fevereiro do ano passado. O avanço foi registrado em todas as regiões do país, com destaque para o Norte e o Nordeste. Os dados também mostram crescimento da participação feminina no mercado formal, que chegou a quase 29 milhões de vínculos, como destaca o ministro do Trabalho e Emprego, Luiz Marinho.
14: Ampliando a parcela de mulheres no mercado formal, ou seja, enquanto cresceu mulher 1.290.000, homens cresceu 879 mil novos vínculos, um crescimento de 2,5%.